0: direita, puxou e é desarmado pelo Marcola. Tem lateral para a equipe do Atlântico cobrar.
1: É, lá na quadra de ataque, o Atlântico tenta começar o segundo tempo pressionando, buscando o gol de empate. A CBF com os mesmos quatro que iniciaram o primeiro tempo na linha, além, claro, do Pedro Bianchi.
0: Aí, PH, no corredor, partiu pra cima, corta, Luiz, tem escanteio pra equipe de Erechim. O Atlântico querendo ir pra cima, né?
1: É, e a CBF esperando um pouquinho, numa postura um pouquinho mais defensiva para nos contra-ataques, quem sabe beliscar esse segundo logo no início do segundo tempo.
0: Tem cobrança agora de escanteio para a equipe do Atlântico. Aí o Messa conversa com o pessoal da CBF, diz para ficar em ordem a bola do Huguinho. Huguinho tocou no meio da área, corta a defesa da CBF, tem lateral para o Atlântico. Faltando agora 18:41, foram 1:20 jogados nesse segundo tempo e só deu Atlântico até agora, hein, Deluca?
1: É, só deu Atlântico, sim. A CBF chegou logo naquele primeiro lançamento que o Renan Fogaça desviou de cabeça, mas fora isso, só Atlântico, o que é de certa forma mais natural, porque busca o gol de empate, né? E a CBF adota essa postura, como disse o Bianchini no intervalo, né? Um pouquinho mais reativa a equipe de Laranja.
0: Mas é perigoso também, né? Ficar esperando só.
1: Com 1-0 não dá, né?
0: Olha lá, Bianchini fez o lançamento, Barbosinha faz o domínio e escapou da marcação, perde a bola Barbosinha. Lá vem a bola com a equipe do Atlântico, chegada, batida, fraquinha nas mãos do Pedro Bianchini. Se arrependeu aí o Pedro Paraguai, né?
1: É, mas ele tinha uma certa liberdade, hein? O Pedro Paraguai podia ter feito um chute melhor, acabou pegando na orelha da bola, para a sorte do Pedro Bianchini, porque estava cara a cara com o goleirão da CBF, o camisa 8 do Atlântico.
0: E aí ele, na cobrança do lateral para a equipe do Atlântico, Pedro Paraguai, lá pela direita. Quadra de defesa, a bola chega no Huguinho. Huguinho para PH, que dá um tapa nela para João Vitor. João Vitor faz o domínio, voltou. Ah, não achei falta, hein? Nossa, ele perdeu o domínio da bola, o João Vitor, e se jogou no chão e a arbitragem foi nessa, hein?
1: E era o Messi, ele estava do lado. O Peri foi a loucura com essa marcação.
0: Mas não foi, né, Deluca?
1: É, concordo contigo, não houve nada, né? Não houve nada. A falta está marcada e favorece o Galo de Erechim.
0: Mas está marcada, né?
1: Está marcada.
0: Vamos lá.
1: Não foi falta, mas está marcada, né?
0: É, não adianta, agora foi.
1: E se a bola entrar, vai valer o gol.
0: É isso aí. Entrou Malcom, tem PL, Malcom, Serginho e também o Dudu. Esse é o quarteto de linha da equipe do Atlântico.
1: E lá na CBF, na barreira, tem Otanha, tem Vilela, tem Barbosinho, que provavelmente vai ficar um pouco mais... Não, o Barbosinho vai ficar na barreira e o Otanha vai ficar, digamos, naquela segunda barreira, né?
0: Exato.
1: A bola é de longe, Delano. Então, muito provavelmente, o Atlântico vai ensaiar alguma jogada.
0: Tem bola para a equipe de Erechim, bola aqui pela esquerda. Cobrança de falta em frente ao banco da CBF. Arbitragem. O Bianchini está organizando sua barreira. Arbitragem. Botou a barreira da CBF mais atrás agora.
1: É, mediu lá os passos o Messi e colocou um pouquinho mais para trás a barreira.
0: A bola com o Malcom na cobrança. Tem ele e o PL. Malcom passou dela, PL foi pra bola, o passe lá pra Serginho, Serginho agora desarmado pelo Luiz, lateral pro Atlântico.
1: Perfeito agora o Luiz na leitura da jogada, né? Ele ia fazer o corte, o jogador do Atlântico, o Luiz fez a cobertura perfeita, olha a CBF.
0: Bola para Marcola aqui na esquerda, a CBF tentando ir pro ataque, a bola chegou no Barbosinha domina... Acabou a bola saindo, né?
1: Saiu. Sim, Delano ultrapassou a linha de lado na tentativa de dominada do Barbosinha. Bola pro Atlântico.
0: Bola com o Rian faz o lançamento direto para fora. Não que o Atlântico tenha sido muito perigoso, mas só o Atlântico jogou em um minuto, em 2 minutos e meio de segundo tempo, né?
1: É, tá na hora da CBF. Justo, né? Tá na hora da CBF assustar o Rian. Agora a bola favorece o Bianchini. Vamos ver se... Agora o ataque da CBF consegue levar um pouco de perigo.
0: Bola laranja, bola com Marcola. Marcola para Fogaça, Fogaça com ela, trabalha, toca para Marcola. Marcola espicha o passe para Barbosinha, Fogaça sai com ela, batida. Rian abre o compasso e fez a defesa. Volta para a equipe do Atlântico, João Vitor. João Vitor para Pedro Paraguai, recupera a bola Fogaça. Pedro Paraguai vai nela. Agora a bola com Huguinho. Huguinho para João Vitor. João Vitor no círculo central, toca mais atrás para PH. PH com ela, tá o jogo todo centralizado, a bola agora cruzada, olha lá, Huguinho, grande jogada, Pedro Bianchini. Huguinho tava fazendo uma jogadaça deu janela, fez o...

0: que quis e o Bianchini foi nos pés dele para fazer a defesa. Tem lateral Atlântico.
1: Que jogada, hein? Que jogada do Barbosinha para o Renan Fogaça também. E acabou sendo interceptado pelo Bianchini, que fez a cobertura e evitou aquele que seria um golaço do Atlântico aqui em Carlos Barbosa.
0: E o lateral agora para a equipe de Erechim, a bola com o Guinho. O Guinho com ela. Arbel Messa diz mais para trás. Não é aí, tem que ir mais. Tem que ir mais, foi pouco. A bola com o Guinho. O Guinho na cobrança do lateral, toca mais atrás para Pedro Paraguai. Pedro com ela, foi para cima, abriu perna direita, batida. Bianchini faz grande defesa. Grande defesa do Bianchini, garantindo zero no lado da CBF. A bola com o Juninho. Juninho, olha que passe perigoso. Quase entrega a paçoca o Juninho. A bola com ele, agora toca para Luiz. Luiz com ela, acabou disputando bola. A bola fica com o Atlântico. João Vitor bate no Juninho, lateral para a equipe de Erechim. Só dá Atlântico, João Paulo De Luca.
1: Momento do Atlântico, né? Momento do Atlântico, agora um bate-rebate em cima do Luiz, a bola acabou ficando pro Galo, chute cruzado do João Vitor, lateral pro Atlântico.
0: Bola de novo pra equipe do Galo, a bola ficou com o Guinho contra Luiz, vai pra cima, o Guinho contra dois agora na marcação, se afastou o marcador da CBF, ficou o Guinho de mano contra o jogador laranja, a bola fica agora com o Juninho, retoma a posse pra CBF, a bola com o Kaique, Kaique pra Luiz, Luiz pra Kaique, grande passe do Kaique, olha lá Juninho, a bola na trave! O Juninho tentou o passe para o Juninho Silva. E o Juninho Silva tocou de primeira, ela bate na trave. Mas por muito, mas muito pouco, a CBF não faz o 2-0.
1: E uma linda jogada, Delano, que começa com um belíssimo passe do Kaique para o Juninho. Eu até achei que a melhor opção do Juninho seria chutar direto pro gol. Mas também ele encontrou um bom passe pro Juninho Silva, que concluiu, a bola bateu no pé esquerdo da trave. E quase, quase, o CBF marca o segundo na jogada dos Juninhos.
0: É, faltou muito pouco, João Paulo De Luca. Foi aí na tua posição, né?
1: Exatamente. E o Juninho, ele ameaçou o chute, né? E daí ele tirou, nesse ameaço, ele tirou o Ria da jogada. Bola foi nos pés do Juninho Silva, que carimbou a trave.
0: A bola agora com o Juninho, a CBF segue agora com a bola. Agora deu a resposta, a CBF assustou o Atlântico. A bola com o PL, PL limpa, a marcação afastou um pouquinho. Fecha a porta, CBF, fecha a porta. A bola voltou pro Ria, uma bomba, ficou no meio do caminho, olha lá. Pedro Bianchini. Pedro Bianchini fazendo uma grande defesa. Salvou a CBF o Bianchini, De Luca.
1: Olha, ele defendeu com a cabeça e tá valendo também, também pode. Quase vai a nocaute o Pedro Bianchini na bomba do Serginho. O Serginho mandou uma bomba apanhando o rebote na chegada pelo lado direito. A bola explodiu na cabeça de Pedro Bianchini. De cabeça também vale fazer defesa. Lateral pro Atlântico, por enquanto segue 1-0 a CBF.
0: Aí o Bianchini tá zonzo, né? Ficou no chão um tempo pra dar uma recuperada, né?
1: É, mas já tá de pé. Se fosse comigo, eu estaria a caminho do hospital nesse momento, né?
0: Ai, ai, ai. Lateral pro Galo, a bola com o Serginho.
1: Ou cabeça seria mais fácil de fazer defesa também.
0: Também,
1: né?
0: Também. A bola com o Ria com ela. Toca pra PL aqui na esquerda. Se complicou o PL, tentou atravessar o passe, conseguiu salvar. A bola chega no Rony. Aí o Rony bate muito mal na bola, apenas reposição para Pedro Bianchini. Bianchini sai jogando com o Juninho aqui pela direita, passando pelo Rony, troca passes, a bola chega no Kaique, Kaique espicha, voltou Juninho Silva com ela, toca para Juninho aqui na direita. Vamos lá, CBF, vamos lá que eu tô sentindo que é agora, vamos lá que eu tô sentindo que é agora. A bola com o Juninho, grande jogada, a bola no meio, Rian vai lá e cata. Contra-ataque agora do Atlântico, a bola com o Rony. Rony espichou o passe, grande bola do Juninho Silva. Juninho Silva vai lá e recupera, tem lateral para a equipe do Galo.
1: Que pique, hein? Que pique do Juninho Silva, porque ele estava aqui na frente para receber o passe do Otanha e conseguiu correr atrás da bola, fazer o corte, colocou a bola para fora, evitando que a bola chegasse no Serginho. É lateral Atlântico, faltando ainda quase 15 minutos para o final do segundo tempo.
0: Aí o Rodoboy trabalhando, né, De Luca?
1: Opa, bastante, né?
0: Garantir aquele lanche, né?
1: Isso. Um quentão, talvez, hein?
0: Ah, pode ser. Olha a bola do PL, já cobrado, a bola chega no Rony. Rony volta pra PL, PL trabalha pé direito nela pra Malcom. Explode na marcação do Otanha. Tem escanteio pra equipe do Galo. 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Escanteio pra PL na cobrança. PL agora, pé direito nela. Autorizado PL, cobrança feita. Recupera o time laranja, dá um bico pra frente, a bola volta para o goleiro Rian. Rian trabalhando de perna canhota, faz o lançamento, tocou pra Serginho, que escorou de cabeça. A batida do Rony explode na marcação. Volta a bola para o Atlântico, a bola com PL, PL para Serginho na direita. Serginho volta, a bola fica no PL, PL encara a marcação do Otanha. Vai lá PL pra cima, puxa aqui na esquerda, puxou pro meio, o passe atravessado, cortou de qualquer maneira. O Juninho tem escanteio pro Galo. Lá pela direita.
1: Corte do Juninho providencial. Bola chegaria lá pelo lado direito pro PL. Corte feito. Escanteio. O próprio PL quem faz a cobrança.
0: Lá vai PL. PL na cobrança do escanteio. A bola vem. Pedro Bianchini cata depois de desviar no Juninho Silva. E ele vai fazer o lançamento. É pro Juninho Silva mesmo. Ele contra o Rony. Rony vai lá. O Rian consegue o toque. A bola agora com o Malcom. Malcom passou pela marcação. Perna esquerda. Tira de qualquer maneira. Voltou Pedro Bianchini. Um foguete do Serginho, ela tinha endereço e o Bianchini fez uma das suas, aquelas defesas de almanac, João Paulo De Luca.
1: Olha, Adelano, um lance começa um lance esquisito, né? No chute do Otanha, a bola ricocheteia no Kaique e bate na trave, quase um gol contra. Na sequência, o Atlântico apanha o rebote, faz o chute e Pedro Bianchini, mais um dos seus milagres, provando que voltou 100%, ficou afastado umas duas semanas, mas parece que está jogando a pleno padrão Libertadores de Pedro Bianchini para manter a vantagem da CBF, placar em 1-0.
0: E tem o Kaique caído, né? Ele levou uma bolada, na verdade.
1: Né? É a bolada do Otanha, né?
0: É.
1: O Otanha foi mandar uma bomba para frente, bateu no rosto do Kaique e a bola bateu na trave, né?
0: 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Parece que é, tá sendo, o atendimento é mais sério ali com o Kaique, né? Tá zonzo o Kaique, né?
1: Eu acho que, bateu no olho também, né?
0: Ah, pode ser.
1: Não, né? Foi nem na testa, né? Foi no olho. Que sentiu o Kaique e vai ter que sair mesmo. Vai entrar o Vilela e já também o Marcola.
0: Aí o Vilela, Kaique vai dar um tempo, vai ser atendido aí pelo departamento médico da CBF. Lá, escanteio lá pro Atlântico, lá na direita. Serginho na cobrança, a bola vem do PL, corta a Vilela. Aí o PL se atrapalhou com ela, acabou jogando pra fora. Tem lateral pra CBF, faltando 13:50, De Luca.
1: Isso, vai tentar a CBF agora levar susto de novo, como levou agora há pouco na bola do Juninho Silva, que foi parar na trave, porque o Atlântico tem maior volume de jogo nesse segundo tempo. A CBF espera os contra-ataques para tentar marcar o segundo.
0: Olha a bola, tentativa para o Vilela, conserta lá atrás a equipe do Atlântico.
1: Lateral Atlântico.
0: É lateral, né? Eu pensava que tinha marcado uma falta aí por cima do Malcom.
1: Não, é só lateral. O Malcom tá pedindo falta. Pra mim não houve nada no lance do Otanha. O Serginho cobra o lateral a favor do Galo.
0: Aí Serginho na cobrança do lateral, já cobrado, a bola chega no PL, PL espichou demais. O Malcom nem conseguiu arrancar. Tem reposição para Pedro Bianchini cobrar para a CBF. Aí Bianchini com ela, estuda, vai passar, a bola chega no Vilela, grande bola do Vilela, uma bomba, Rian faz um milagre, mas uma jogada de cinema do Vilela, uma matada no peito que tirou a marcação, um foguete que o Rian, olha, deve estar ardendo a mão do Rian, porque foi uma bomba, De Luca.
1: Que jogadaça, hein, que jogadaça do Vilela, mostrando que o homem tá afim de fazer gol, tá afim de, olha o lance.
0: Olha, a CBF acabou errando o gol! Gol! Do Atlântico, Rony. A lei do ex pegando aqui em Carlos Barbosa, numa saída errada da marcação da defensiva barbosense, e aí não deu outra, ficou pro Rony, ele fuzilou sem chance pro Bianchini. Tudo igual aqui em Carlos Barbosa, agora 1-1.
1: Um clássico não permite erros, e a CBF errou e errou feio. Passe errado foi sair jogando, deu a bola nos pés do Rony, e aí ele cara a cara com o Bianchini, fuzilou, mandou pro fundo da rede, não teve o que fazer, é gol do Atlântico, tá tudo igual aqui no clássico, 1-1.
2: Este é o 100º gol do Atlântico na temporada 2026, 100 gols no ano para o Galo de Erechim, 39 deles marcados na Liga Nacional de Futsal. Com este empate parcial, a CBF vai se mantendo na 5ª colocação da tabela, ainda ultrapassando Pato e Jaraguá, e o Atlântico, por sua vez, vai assumindo a ponta, chegando a 26 pontos e chegando à liderança da competição.
0: É, não podia ter bobeado, né? E perdeu muitos gols a CBF. A CBF perdeu gols em profusão, Deluque, e agora pagou o preço, né?
1: É, principalmente no primeiro tempo, né? Teve muitas oportunidades no primeiro tempo a CBF, as chances vieram, mas aí quem não faz leva, né? E não pode num jogo como esse cometer erros, né? E dessa vez o Atlântico não perdoou com o Rony. Deixa eu aproveitar que o jogo tá parado, Delano, para trazer o público também, que foi divulgado agora há pouco. Só o tempinho de eu abrir aqui as minhas anotações que eu registrei o público. Agora sim, 1.186 torcedores. Desse total, 321 pagantes, 409 não pagantes, 456 sócios.
0: É um bom público, né?
1: Bom público, sim. Bom,
0: a segunda-feira, 8 da noite, uma noite fria, bom público.
1: Sim, concordo. Belo público.
0: Se fosse sábado, ia ter muito mais gente, né? Não tenho dúvida, né?
1: Com certeza.
0: Mas tudo bem, vamos lá. A bola com Kaique. Kaique para Luiz, chegando a CBF. Teve o corte lateral laranja. Lateral para a CBF na quadra de ataque aqui pelo lado direito. Tem Marcola na cobrança. A CBF cedeu o empate para a equipe do Galo. Tem que ir para cima, tem que tentar agora. O Vilela quase marcou um golaço e na sequência teve o gol do Atlântico. Olha a bola chegando com o Luiz, a CBF com a bola. A bola chegando Fogaça. Fogaça recolhe, toca para Marcola aqui na direita. Marcola acha Vilela. Vilela tentou passar por um, passar por dois, caiu Vilela, recupera a equipe do Atlântico, tira de qualquer maneira o Luiz. Vilela vai no combate, esconde a bola, acabou caindo Vilela, lateral para a equipe da CBF.
1: É só lateral para a CBF, não deu falta, hein?
0: Ali deu falta.
1: Pois é,
0: mas ele fez que não com a mão?
1: Exatamente.
0: Assim... Nossa, que sinalização. Parabéns, hein, Turani?
1: Eu fui seco para marcar o lateral pela sinalização do Flávio, né?
0: Parabéns, Turani. Foi bem demais.
1: É. Que coisa, hein?
0: Nossa,
1: bom, pra sorte da CBF é falta, então.
0: Tanto,
1: né?
0: Que o Vilela ficou brabo, né?
1: Exato.
0: E aí depois teve a falta. Meu Deus.
1: A discussão dos jogadores da CBF do Atlântico era de quem era o lateral.
0: É verdade.
1: O Atlântico queria o lateral para ele, a CBF para ele. Enfim, depois mudou de ideia, tem falta para a CBF.
0: Vamos lá. Tá muito próximo aí da barreira mesmo, hein? Ah, agora consertou um pouquinho a barreira. Aí o João Vitor se faz de João sem braço, né? Não, né, João Vitor? Não. Tá certinho agora. Vai ter uma bomba do Fogaça, hein? Eu acho que o Fogaça vai a gol, hein?
1: Vai direto.
0: Olha lá, Renan Fogaça partiu pra ela, uma bomba explode no João Vitor. Tem lateral pra equipe da CBF cobrar. Lateral lá pela esquerda, tem Luiz, tem Marcola na bola. Marcola agora com ela. Faltando 12 minutos pra terminar a partida. CBF 1, Atlântico 1. A bola com Marcola. Marcola com ela, se desvencilhou. Vilela preferiu o passe para Pedro Bianchini. Bianchini vai conduzindo o trabalho, a perna direita tira de qualquer maneira, o PL tem escanteio, a CBF. Escanteio laranja, De Luca.
1: Aqui pelo lado esquerdo de ataque da CBF, o desvio foi na cabeça do PL. O Riange estava batido na jogada, escanteio então, vamos ver quem vai cobrar. Marcola está indo lá para fazer a cobrança do escanteio, que favorece aqui pela laranja, quem sabe agora, Delano.
0: Aí Marcola na cobrança do escanteio, pé direito nela, explodiu na defesa, voltou e aí tirou um lateral agora para a CBF, né? Acabou tirando, é lateral laranja.
1: Lateral.
0: O pessoal tá pegando no pé do Marcola, né?
1: É. Tá, e ele dá uma provocadinha agora no Pedro Paraguai também, né?
0: Olha lá, Barcola passou por todo mundo. Por que o Fogaça não foi na bola, hein?
1: Pois é.
0: Ele parou.
1: E tava livre, né?
0: Puxa vida!
1: Tava livre, não entendi. O Fogaça tem esses lapsos de vez em quando, né?
0: Ele para, né?
1: Esses apagões, né?
0: Ele dá uma apagada, né?
1: Isso, exatamente.
0: Vamos lá, bola para o Atlântico. A bola do Guinho por cima, Pedro Paraguai na partida. Pedro Bianchini, o gol! Gol do Atlântico, PH! Na batida do Pedro Carioca, o Bianchini fez uma defesa parcial. E aí, na volta, acabou nos pés do PH, que vira a partida aqui pro Atlântico. 2 pro Galo, 1 pra CBF. E o Marcola tá caído, sendo atendido, camisa 11 da CBF.
1: É, primeiro vamos à observação do Marcola. Sentiu demais o Marcola, hein? E lance de muita preocupação, hein? Sentiu demais o Marcola, não sei se é joelho ou qual que é o lance do Marcola. O Marcola que foi vendido, né? Ele fez a cobertura do Pedro Paraguai e no lance ele acabou sentindo. Pedro Paraguai ganhou do Marcola, fez a conclusão, Bianchini deu rebote e na sequência a bola ficou livre pro PH, pro garoto PH colocar no fundo da rede. O segundo tempo era melhor do Atlântico, o Atlântico criava as melhores situações e acaba sendo recompensado agora com esse gol. Vira que vira, o Atlântico tá fazendo crime aqui em Carlos Barbosa, 2-1 Galo, Luiz Henrique.
2: Este é o gol de número 101 do Atlântico na temporada 2026, 40 marcados na Liga Nacional de Futsal. Com esta vitória parcial, o Atlântico vai chegando a 28 pontos, assumindo a liderança da competição, deixando para trás o Joinville. A CBF, com esta derrota, perde a oportunidade de se aproximar do G4 e vai se mantendo na 7ª colocação com 20 pontos.
0: E o Marcola continua caído lá, né? Agora o pessoal tá ajudando ele a levantar, mas com muita dificuldade, né? Tá saindo amparado, hein?
1: Perna direita esticada.
0: Ele não coloca o pé no chão, hein?
1: É, perna direita esticada, o Marcola, não sei se é joelho ou...
0: Ele não consegue colocar nenhum pé no chão agora, hein?
1: Exatamente.
0: Nossa, que cena aqui de ver o Marcola assim,
1: hein? Preocupação, hein?
0: Nossa, muito preocupante, hein?
1: Preocupante até para a sequência da temporada, né?
0: Muito preocupante, um jogador importantíssimo, hein? Ele tem muita dor, o Marcola, hein?
1: Sentindo bastante.
0: Tá sentindo bastante o Marcola.
1: Caiu na hora, né? Na hora do lance ele acabou caindo. A gente já vai buscar essa informação do qual que é o problema do Marcola.
0: Entrou Vitinho no lugar dele, né? Aí Fogaça para Vitinho, Vitinho tenta saída de bola, a bola volta para Luiz, perna direita nela, faz o lançamento para Vilela. Vilela domina, encara a marcação, toca agora mais atrás, a bola chega no Luiz. Luiz espicha aqui na direita para Fogaça. Fogaça escapa do primeiro, dá o tapa para o Vilela, volta para o Vilela. Vilela agora pensa, faz o trabalho de pivô de costas para a marcação, pisa nela, esconde a bola como faz sempre o Vilela. Lá vai Vilela com ela. Fala pro Vitinho, sai daqui, Vitinho, sai que a bola é minha. Vitinho com ela, vai fazer agora o trabalho, virou, lá vai ele de novo, tocou de novo, ficou no meio da área, voltou pra Vitinho, explode o Vitinho. Tem lateral pra equipe do Atlântico, De Luca.
1: É lateral agora a CBF, depois do gol, tenta pressionar, tenta buscar um pouco mais o resultado. A bola bate no Pedro Paraguai, vai para fora, é lateral para a equipe da CBF.
0: Agora Fogaça toca para Vitinho, Vitinho lá pela esquerda, vai fazer a inversão, toca para Fogaça, agora sim vem aqui para a direita para Luiz. Luiz espicha, bola para Vitinho, Vitinho tem a marcação do Pedro Paraguai, vai para cima, tenta o passe entra no Vilela. Mais uma vez o pivô da CBF fazendo o trabalho, tocou na corrida para o Vitinho. Acabou sendo derrubado, mas a bola é laranja. Bola para a CBF. Tem escanteio para a CBF aqui pela direita.
1: É lateral, escanteio, aliás, lá do direito. O Otan aparecia para fazer a conclusão. A bola desviou do jogador do Atlântico e foi para fora. Escanteio. Delano, tornozelo direito é o problema do Marcola, hein?
0: Puxa vida, torceu o tornozelo.
1: Torção de tornozelo direito. Ele não conseguia tirar o tênis, Delano.
0: Nossa.
1: Tinha uma força-tarefa para tirar o tênis aí do Felipe Nalério e do médico da CBF.
0: Que coisa. Bola chegando, mais um lateral da CBF.
1: Bastante inchado o tornozelo também do Marcola, né?
0: Tem que ficar de olho nisso agora, né?
1: É verdade.
0: Preocupa muito.
1: Problema para, no mínimo, para a reta final da primeira fase da liga, né?
0: Pois é. Pois é.
1: Tomara que tenha sido só uma torção aí que...
0: Só um inchaço, né?
1: Que os exames não apontam nada, né?
0: Olha a bola batida! Quase o Vilela acabou errando em bola. A bola chega para João Vitor. João Vitor espicha aqui pela esquerda. Acaba saindo com bola e tudo. A bola é da CBF, que agora troca de atacado. São quatro novos jogadores na quadra laranja. A bola com o Juninho, Juninho toca de lado, a bola fica com o Otanha, voltou para Juninho, Juninho trabalha a perna canhota, chegando no Juninho Silva, faz o trabalho, volta para Juninho, Juninho agora com ela, puxa aqui para a direita, Peri gesticula, Peri manda a equipe para frente, a bola agora com o Juninho, grande jogada, botou na posição de pivô, corta a defesa do Atlântico, Juninho recupera, Juninho um guerreiro nessa partida, a bola com o Juninho Silva, Juninho Silva tocando de lado para Kaique, conseguiu um escanteio para a CBF.
1: Uma boa troca de passes agora da CBF, do Juninho para o Juninho Silva e dele para o garoto que fez a conclusão. A bola de o Guinho foi para fora. É escanteio 2-1 Atlântico.
0: Escanteio a CBF. Lá pela esquerda, bola batida alta, deu um chicote na bola, Otanha. Ela veio alta demais, né?
1: Muito, muito alta, né? Se precipitou agora o Kaique na cobrança do escanteio. Bola para o Atlântico.
0: Bola para Rian, Rian da equipe do Atlântico, faltando 9:40. Bola cumprida que sai pela linha de fundo. Tem reposição para Pedro Bianchini. 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Bola espichada, lá vem a CBF com Kaique, lateral para a CBF, bateu em cima da marcação, voltou, bola para o Juninho, tirou a marcação do primeiro, não tirou do segundo, mas o lateral é laranja, De Luca.
1: É, a CBF agora pressiona mais, né? A CBF tenta criar, a CBF pressiona o Atlântico, que por sua vez adota a postura um pouco mais defensiva, está ganhando de 2-1, está tirando a invencibilidade da CBF em casa no ano.
0: Bola chegando aqui para Juninho Silva, e espichou para Kaique, espichou errado, tem lateral para o Galo. Lateral para o Galo, faltando 9-7, o Peri gesticula, o Peri faz uma sinalização, diz não vai para trás, vai para frente Juninho. Peri cobra demais, né?
1: Me chama a atenção que não entrou Meleca no jogo,
0: pois
1: né?
0: Pois é.
1: Garoto Meleca não entrou hoje.
0: Olha a bola, recupera a CBF. A bola com Juninho, Juninho para Kaique. Kaique espicha para Juninho Silva, contra dois na marcação, tentou passe. Tira de qualquer maneira o Rony. Não quis saber de brincadeira na área do Atlântico. Tem lateral para a equipe da CBF aqui pela direita. A bola com Juninho. Juninho vai cobrar o lateral, bola com perna esquerda. Juninho tocou no meio para Otanha. Otanha para Juninho Silva. Juninho Silva tenta se desvencilhar da marcação, vem a marcação dupla, tira a bola dele. Tira a bola dele, a bola com o Rony, agora é o Malcom, Malcom com ela aqui pela esquerda, tentou o passe e recupera a CBF, a bola com o Pedro Bianchini, que sai jogando com o Kaique, Kaique faz grande lançamento, lá vem a CBF, ainda limpado o Otanha, limpou muito amplo, foi uma jogada ampla aí do Otanha, olha a bola com o Malcom, a batida, Bianchini é lá e cá, volta a CBF com a bola com o Juninho trabalhando perna canhota, lá vem a CBF, vamos lá, tá na hora do empate, 8:10 faltando para terminar a partida, a bola com Barbosinha, Barbosinha recolhe, vai pisar nela, toca de lado para Juninho, Juninho trabalha, grande bola para Barbosinha, tentou passe, não foi nem passe nem chute, foi direto para fora, né?
1: É, ele tentou alguma coisa, o Barbosinha, não sei se foi um passe para dentro da área, mas a bola foi muito fraca, é só reposição pro goleiro Rian.
0: Aí a bola agora com o Serginho. Serginho para PL. PL recolhe, vai para cima do Barbosinha. PL com ela, puxou pro meio. Serginho, a batida para fora. Passa muito perto. Bianchini se espichou todo. Ela assustou demais quem tá aqui no Sérgio Luiz Guerra.
1: O chute não foi tão forte, mas foi colocado, né? Tinha direção. A bola passou raspando a trave esquerda do Pedro Bianchini. Quase, quase o terceiro do Galo.
0: E a bola com o Rian agora. Rian toca para Rony. Rony com ela vai conduzindo, deixa para Serginho na direita, tentou o passe, recupera a CBF, mas bateu no Otanha, na mão do Otanha, né?
1: Bateu na mão sim, falta que favorece a equipe do Atlântico, segunda da CBF nesse segundo tempo, lance muito perigoso, tem jogada ensaiada por aí e o Galo está vencendo por 2-1.
0: E aí o tempo vai passando, né, Deluca? Tá ficando complicado, né?
1: Daqui a pouco vai ter que apelar pro goleiro Linha CBF, né?
0: Que tá funcionando bem, né?
1: O goleiro Linha da CBF de 2026 tem dado grandes resultados, realmente. Então, quem sabe seja por aí. Mas talvez a CBF consiga um empate ainda antes, entendeu?
0: De repente, tempo tem, né?
1: Tempo tem. que, claro que o tempo agora é inimigo da CBF, né? O tempo é mais parceiro do Atlântico agora, mas enfim, primeira coisa é se livrar dessa falta, né, Delano?
0: Tomar
1: cuidado com essa falta aí.
0: Começa por aí. Tem o Malcom, tem o Serginho lá pela direita na cobrança. Passou Malcom, deixou pra Serginho, vai ter perna canhota. Batida firme, Bianchini! Abriu o compasso e salvou a CBF. Era um gol certo do Atlântico. Essa vai na conta dos milagres de Pedro Bianchini.
1: Alguém errou nessa cobertura aí, porque teve liberdade o Serginho para chutar. Na cobrança de falta, perna direita do Bianchini salvando o terceiro gol do Atlântico.
0: Mais uma vez, bola para Serginho, ajeitou agora, saiu da bola. A bola fica com a CBF, a bola para a Barbosinha, girou, ficou agora nas mãos do Bianchini. Bianchini recupera, vai fazer o lançamento longo, tentativa agora para o Luiz. Tirou de cabeça o Malcom. E tem o quê? Um lateral, é escanteio, alguma coisa para a CBF.
1: Lateral para a CBF e agora o lance de malandragem do Luiz. Deu um joguinho de corpo de leve no Malcom, deslocou ele. O Malcom acabou na bola. O lateral é da CBF para o Otanha, faz a cobrança.
0: Bola para o Otanha. A bola chegou no meio do caminho, fez o corte a equipe do Galo. E aí a falta. Falta do Otanha, vai ter cartão essa falta, né?
1: E não tem o que fazer, né? Ele matou a jogada, né? Era um 3 contra 1. Então o Otanha matou a jogada, cometeu a falta no meio da quadra. Falta que favorece o Atlântico, que vai vencendo pelo placar de 2-1 aqui em Carlos Barbosa, na informação de Telasul.
0: Cartão pro Otanha, falta para a equipe do Galo. Terceira falta em favor do Atlântico. É uma falta frontal, mas é de muito longe, né, Deluca?
1: É, eu não sei se o PH vai chutar. Eu acho que vai sair jogada ensaiada por aí. Ele pode até arriscar um chute, mas seria...
0: Vai deixar pro Serginho, eu acho.
1: Seria muita... Bom, o Serginho tem um chute muito forte, né? Talvez tem jogadores na frente que podem atrapalhar o Bianchini, mas a falta é muito longe. Tá dentro do círculo central, inclusive.
0: Pois é. Agora deixou o Serginho na cobrança, uma bomba! Bateu no Malcom, saiu pela linha de fundo, tem reposição para Pedro Bianchini. 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Bola para Fogaça. Aqui pela direita, puxou para o meio, vai trabalhando com a perna canhota. Kaique acabou perdendo a bola. Volta para a equipe do Atlântico. A bola com o PH, tira a marcação do Barbosinha, faz o lançamento. Aí o Bianchini sozinho faz a defesa. A bola volta para Kaique na esquerda. CBF de novo. A CBF insiste. Perde agora por 2-1 de virada. Lá vem a equipe do Galo mais uma vez. Rony rouba a bola. A bola fica no pé do Serginho. Serginho com ela. Toca para Rian. Rian faz o trabalho. Tenta fazer o lançamento. Direto para fora. Tem lateral laranja. Lateral a CBF.
1: A CBF, sim. Lateral para a CBF. Errou agora o Rian. Ele tentou o passe lá na frente buscando o Malcom, mas chutou direto para fora. Reposição para a CBF.
0: Olha a bola do Kaique, a tentativa era pro Otanha, eles não se entenderam, né?
1: E o passe muito longo do Kaique, né? Foi nas mãos do Rian, diretamente, faltando agora 5:59.
0: Bola para a equipe do Galo, olha o que o PH fez, né? Não sei o que ele tentou fazer.
1: Se livrou, né? Se livrou da bola, né? Se livrou da bola, o PH mandou direto para fora, reposição de Pedro Bianchini.
0: Bola do Bianchini, a bola direto nas mãos do Rian. Vem bola para João Vitor. João Vitor para a equipe do Galo, tocou mais adiante. Agora a bola vem com o João Vitor, acaba escapando da marcação do Luiz e tem falta. Ele escapou e vai ter cartão para o Luiz, cartão amarelo, hein?
1: É, e ele se desvencilhou bem do Luiz, né? O Luiz meio que tentou fazer a cobertura, ele passou por ele. Falta marcada e amarelo para o capitão da CBF, para o camisa 8. Falta marcada. Boa falta agora para a equipe do Atlântico, essa que é a quarta falta cometida pela equipe da CBF.
0: Um segundo tempo ruim da CBF, né?
1: É, bem pior que o primeiro tempo.
0: É, o primeiro tempo brincou de perder gol a CBF e agora está pagando, né?
1: Exatamente. É, essa é a leitura, realmente muito abaixo do que fez no primeiro tempo a CBF. Alguns jogadores, inclusive um pouco abaixo nesse segundo tempo, na comparação com o primeiro. Mas ainda dá tempo, né, Delano? Ainda dá tempo.
0: Tempo tem.
1: Tempo tem e... Bom, o jogo contra o Jaraguá prova isso, né? que a CBF estava perdendo até o último minuto, e no último minuto conseguiu dois gols.
0: Com 3 segundos fez o gol de desempate.
1: Exatamente. É se defender agora e gol por gol tentar buscar virada.
0: Exatamente. A bola com o Guinho, falta aqui pela esquerda. Vai ser autorizado o Guinho pro Atlântico. Peri orienta os jogadores do banco. Pedro Bianchini organiza a barreira. Agora autorizado. O Guinho saiu da bola. A bola fica com o PL. A bola batida, Bianchini. Uma bomba do Serginho. E o Bianchini vai lá e faz outra defesaça. Escanteio Galo.
1: O Serginho fez uma belíssima conclusão. Ela ia no ângulo. O Bianchini fez a defesaça e o Serginho parou com as mãos na cintura. E tipo, levantou os braços. O que, que eu posso fazer além disso, né? Grande intervenção do Bianchini. Se não fosse o Bianchini, olha, o placar seria maior pro Galo, hein?
0: É, o segundo tempo é todo do Bianchini, né?
1: Exatamente.
0: Olha a bola pra CBF, recupera a bola o time laranja. Pode ser agora mais uma bola pro Galo. Se livra da bola de qualquer maneira. Tem lateral a CBF,
2: Delano.
0: De Luca. Fala, Luiz.
2: E caso se confirme este resultado em 2-1 para o Atlântico, a CBF vai dar adeus a uma invencibilidade que já perdura mais de um ano. A última derrota da CBF em casa pela Liga Nacional de Futsal foi em 7 de junho do ano passado, quando perdeu para o Corinthians por 3-1.
0: Tá aí então, e tem linha agora, né?
1: Juninho, goleiro linha da CBF.
0: Goleiro linha da CBF, só que tá sem o Marcola agora, o linha, né? Marcola é um dos jogadores que acelera essa bola, né, De Luca? A bola com o Kaique. Kaique para Luiz. Luiz trabalhando, toca para Juninho. Juninho espicha a bola. A bola chega no Vilela. Vilela volta. De pé em pé, Vilela, ele e Luiz. Luiz com a bola, toca para Kaique. Kaique faz o domínio, volta para Luiz. Luiz com ela. Vilela enlouquece porque ele tava pedindo a bola. A bola fica de novo com Kaique. Kaique para Luiz. Luiz toca. Vilela faz o domínio, volta para Luiz. Lá vem a equipe laranja. Lá vem a CBF. De novo a bola com Luiz. Luiz para Juninho. Juninho com ela, domina. Volta para Luiz. A CBF tem que acelerar um pouquinho mais essa bola. Um pouquinho mais a CBF. A bola no fundo, quadra para Vilela. Vilela para Luiz, Barbosinha recebe agora na esquerda, volta para Luiz centralizado, voltou para Vilela, uma bomba, vai ter escanteio aí para a equipe laranja.
1: É cobertura perfeita do PH agora, fecharam dois, Rony e PH para cima do Vilela, melhor para o camisa 26 do Atlântico, que fez a cobertura e agora tem escanteio e tem também pedido de tempo do técnico Peri Fuentes, que vai por lá orientar o seu goleiro linha, Delano.
0: Que coisa. O Marcola, Marcola tá com gelo no tornozelo, tá com uma bolsa de gelo, João Paulo Delo.
1: E você falava do goleiro linha mais lento, e realmente, na comparação com, por exemplo, daquele goleiro linha contra o Camacuã, na última quinta-feira, um pouco mais lento esse. Entrou um passe agora, né? Mas tem que tentar acelerar um pouco mais, né?
0: É que o Marcola é uma das peças fundamentais daquele linha, né?
1: Quem faz hoje a função do Marcola nesse goleiro linha é o Kaique, né? O garoto Kaique, né? E aí ele não tem esse entrosamento, digamos, com esse quarteto, né?
0: É, mas vamos ver que tem que ir pra cima. Falta 4:30, De Luca.
1: Tem bastante ainda, 4:30, né? No mínimo, empate, Delano, para ultrapassar o Jaraguá e o Pato, né?
0: Isso aí, continuar pontuando, né?
1: Exatamente. Pontuar para depois, aí sim, até sonhar com 9 pontos contra Santo André,
0: exatamente.
1: Tubarão e Campo Mourão, né?
0: Exatamente. Vamos ver agora. O Juninho combinou alguma coisa com o Vilela. O Juninho e Vilela conversando... Estão combinando alguma coisa. São dois jogadores que realmente podem desequilibrar nessa jogada de goleiro linha. Cobrança do Juninho, que é o goleiro linha da CBF. A bola chega, Luiz faz o domínio, a bola é laranja. 4:25 faltando. A CBF perde por 2-1, vira do Atlântico na CBF, mas tem muito tempo. Tem tempo para o time laranja conquistar esse empate. Quem sabe até uma vitória. A bola chega no Kaique. Kaique tentou espichar, a bola ficou no meio do caminho. Vai sair, tem lateral para a equipe. Ou é falta, ou é lateral para a CBF, né?
1: Ele deu, vamos ver a sinalização. É falta, né?
0: Ah, ele deu falta, não. Então.
1: Deixa eu ver, eu quero ver a sinalização dele, o que ele deu, se ele deu lateral.
0: Se é falta, é a quinta, né?
1: É, quinta falta.
0: Ah, então é quinta falta.
1: Tá confirmado agora no placar. Quinta falta, né?
0: Quinta falta.
1: É o momento do drama da CBF agora.
0: É, não pode mais fazer falta nenhuma. Tiver que se defender sem falta. Senão é tiro livre. Olha a bola comprida pro Rony. Arbitragem manda voltar. Calma, gente. Não era bem assim.
1: Isso.
0: Vamos voltar. Vamos conversar mais um pouco. Ah, ele tinha que marcar que era a quinta falta.
1: Sinalizar, então, né?
0: É.
1: Sinalizar que era a quinta falta.
0: É, seu Flávio Turan. A bola com o Serginho. Serginho agora na cobrança de falta. Toca para o Guinho pisa. Serginho na corrida, no corredor direito. Acabou saindo com bola e tudo, não. Não marcou nada. A bola com o PL. PL espicha. A bola chega no Rony. Rony contra o Kaique. Marcação do Rony. Acabou falhando. O Guinho perdeu um gol sem goleiro agora, João Paulo De Luca. Sorte da CBF.
1: É, o Rony fez uma jogada em cima do Kaique e ficou cara a cara com o Bianchini. O Bianchini fez uma defesa, parecia que ele ia agarrar ela firme, ela escapuliu dele, ficou nos pés do Guinho, que concluiu para fora. Para sorte da CBF, faltou muito pouco pro terceiro gol do Atlântico aqui em Carlos Barbosa.
0: E se dá o terceiro agora, faltando 13:50.
1: Ah, é um abraço, né?
0: É um abraço, né?
1: Aí é muito difícil, né?
0: A bola agora com o Luiz, a CBF mantém agora... Ah, não dá assim, né? Aí um passe errado do Kaique, lateral Atlântico, De Luca.
1: O Kaique não tá bem, né? O Kaique é uma peça que não tá encaixada nesse quarteto da CBF. Errou um passe e deu a bola de graça pro Atlântico agora.
0: Bola do Atlântico, bola com o Guinho. A bola chega no PL, PL vai trabalhando. Vai tentar a jogada agora com o Rian. Rian vai jogando, perna direita, faz o lançamento. Rony tentou o domínio, saiu pela linha lateral, lateral pra equipe laranja. E agora voltou Vilela e o Linha, hein? Vilela é o Linha agora, hein?
1: Trocou o goleiro Linha, hein? Vilela é o goleiro Linha, hein?
0: Agora a bola com o Juninho. Juninho toca para Luiz. Luiz faz a marcação, voltando para Juninho. Juninho para Barbosinha. Barbosinha para Juninho, vai trabalhando. Agora tocando para Vilela aqui na direita. Vilela volta para Juninho. Juninho vai abrir de novo. Tem o Luiz do seu lado, vai preferir, quem sabe, o chute. Voltou para Vilela. Pode ser o gol da CBF, o passe errado. Passe do Barbosinha, a bola foi no fundo quadra. Faltou capricho no passe, De Luca.
1: Mas é, foi muito alto, né? Muito alto o passe. Não foi nenhum passe, nenhuma conclusão. Podia ter chutado pro gol. O Barbosinha se precipitou agora e acabou dando de graça a bola pro Atlântico.
0: E a lateral pra equipe do Galo.
1: É, o Renan Fogaça tentou ganhar no grito, né? O lateral, mas ele favorece o Atlântico. O Rony faz a cobrança. 2:56 faltando, Adelano.
0: 2:56, a bola do Serginho pro Rony na corrida. Bianchini faz mais uma grande defesa. Nos pés do Rony, ele vai lá e garante a defesa da CBF.
1: Muito bem agora na cobertura o Bianchini, né? Mais uma vez a bola batendo no rosto dele, lateral Atlântico.
0: Bola do Atlântico com o Guinho, a bola fica para o PL, PL sai jogando agora, volta tudo com o Rian. Rian trabalhando, perna direita, faz o lançamento, tira Luiz de cabeça, vai ganhar um quê? Um lateral? Não, não deixa ela sair. A bola fica no meio do caminho para a equipe do Atlântico, agora sim, lateral para a equipe da CBF aqui pela direita de ataque.
1: E retornando o Vilela. Vilela segue como goleiro Linha.
0: Bola do Juninho. Juninho no círculo central, toca para Vilela. Combinação de passes dos jogadores da CBF. A bola de novo pro Juninho. Juninho com ela, agora acelera. Tem que acelerar um pouquinho esse jogo. Acelerar um pouco essa bola. A bola no Vilela. Vilela para Juninho, toca de lado para Luiz, voltando para Juninho. Juninho agora trabalha, perna canhota, toca para Fogaça. Fogaça no fundo do quadro, bola para Barbosinha. Barbosinha voltou para Fogaça. Fogaça deixa para Luiz. Luiz com ela, fez o passe, a bola vai ficar no meio do caminho, volta para a CBF. Tá aberta a defesa. Vamos lá, gente. Se atrapalhou a CBF. Se atrapalhou a CBF. Olha a chance de gol do Atlântico, girou pro lado errado. Agora o camisa número 44. O Vlad, que não é aquele, né?
1: Não é aquele. Teve dois erros agora, dois do lado do Atlântico e dois do lado do CBF. Jogadores ficaram meio perdidos, mas enfim, bola pra CBF de novo.
0: Bola laranja, bola com o Juninho. Juninho vai agora combinando, toca para Renan Fogaça, voltando para Juninho. Pode bater o Rian, faz a defesa. Volta para Fogaça. Fogaça toca para Juninho, Juninho com ela. De novo para Fogaça. Fogaça domina, trabalha, perna canhota, tocando para Juninho. 1:20 para terminar a partida. A bola ficou no meio do caminho. A bola fica agora com Juninho. Juninho para Fogaça. Fogaça acelera essa bola, CBF. Acelera a bola, CBF. A bola com Juninho. Juninho por cima, para ninguém. Aí se precipitou, Juninho, hein?
1: Não entendi o que que fez. Olha o lance.
0: Olha a bola de PL de cabeça. Volta pra Vilela. Vilela sai jogando, a bola é laranja de novo. Vamos lá, CBF. Faltando um minuto. Um minutinho pra terminar a partida. A bola com o Juninho. Juninho vai com ela. Toca de lado. A bola fica com o Luiz. Luiz pra Juninho. Juninho trabalhando. Perna canhota. Toca pra Fogaça. Fogaça pra Vilela. Vilela trabalha de novo pra Juninho. Juninho prepara o chute. Tocou pra Vilela. Vilela agora faz o domínio. Tem que voltar tudo. Fechadinho. Atlântico, voltando, Juninho, grande bola pra Fogaça, uma bomba, desviou e foi pra fora. Ela desviou e foi pra fora, escanteio a CBF.
1: E a bola ia pro gol, hein? Ela desviou no peito, bateu no peito do Vlad e foi pra fora, escanteio pro Renan Fogaça fazer a cobrança.
0: 35 segundos, De Luca. Finzinho de partida.
1: É, agora o empate passa a ser um bom negócio, né?
0: Pressão da CBF, mas se segura o Atlântico.
1: CBF vai ter pelo menos aí dois ataques ainda antes do final do jogo.
0: Aí Fogaça, Fogaça toca, a bola fica com o Juninho trabalhando, perna canhota, tocando pra Vilela. Vilela abrindo de novo pra Fogaça. Fogaça, ele Vilela, Vilela pra Juninho. Vamos lá, CBF, tempo tem, é esse golzinho, 20 segundos. A bola pra Vilela, Vilela tocou, olha lá, Barbosinha, batida na trave, voltou. Não acredito, o Rian faz a defesa. Eu não acredito que essa bola não tenha entrado, João Paulo De Luca.
1: Chute do Vilela, a bola bateu nas pernas do Barbosinha, ricochete, bateu duas vezes na trave. A CBF perde uma oportunidade, perde não. A trave foi quem ajudou a CBF dessa vez e o Atlântico vai sair com a vitória.
0: 1,90, 1,9 segundos para terminar, aí o Rian toca para cima para terminar a partida. Uma lástima essa última bola, mas o segundo tempo foi do Atlântico, que virou 2-1 e a CBF perde uma grande invencibilidade de mais de um ano em jogos de liga aqui em Carlos Barbosa. Marcola saindo no colo, hein?
1: Saiu carregado, né? Saiu amparado com uma bolsa de gelo no tornozelo direito, o Bernardo Marcola. Realmente um problema aí para a sequência, né? Problema para a sequência da temporada. Na tentativa, no lance em que o Marcola acabou se lesionando. Foi no lance do gol, né? Do gol do Atlântico. E o Marcola acabou sofrendo essa lesão que preocupa e preocupa demais. Logo quando a CBF projetava um retorno com todo o seu grupo de atletas, né? Com todos os seus jogadores, o Marcola pode ser um desfalque importantíssimo. Ele que é uma peça-chave de várias situações da CBF. Como ala, mas também nessa questão do goleiro linha, né? Uma série de funções do Marcola dentro da quadra. Pelo jeito, o CBF tem um novo desfalque, ao menos pelas próximas semanas.
0: Foi um grande jogo, né? Isso não tenho dúvida nenhuma. Altíssimo nível, duas equipes que querem mais na Liga Nacional de Futsal. Uma pena a derrota da CBF, né? Uma pena a derrota laranja.
1: Pois é. É um clássico, né? Onde todos os detalhes são decisivos. A CBF teve as suas oportunidades também, criou as chances, mas acabou perdendo e perdendo uma boa chance de sonhar com as primeiras colocações. E acaba ficando um pouquinho para trás em termos de sonhar com o G4. Ainda é possível, e tem esse detalhe que a gente comentava antes, que a gente falava no pré-jornada, né? De que a CBF tem três jogos bem acessíveis. Então a CBF, pelo futsal que vem jogando e vem jogando bem, a CBF pode sonhar com 9 pontos nesses 9 disputados. Então, esse pode ser um fator que vai contar numa eventual reta final em termos de G4. Mas é inevitável que chegou uma turma que não estava antes, né? Como é o caso do Pato, o próprio Jaraguá, que tinha ficado para trás, né? Um pouco. O Jaraguá vem no processo de recuperação agora dentro da tabela da Liga. Então, embolou um pouco mais a briga pelo G4, né? Que até pouco tempo estava restrito um pouco mais a 5 equipes, agora tem pelo menos 7, né? E desses 9 pontos que o CBF tem para disputar, tem o Campo Mourão, que é o adversário um pouco mais complicado, que pode ser um confronto direto também, né? Que é não é o próximo jogo da Liga, é o jogo seguinte, né? A CBF agora viaja, enfrenta o Santo André em Santo André na próxima segunda-feira, jogo às 20h30. E depois pega o Campo Mourão aqui no outro sábado, dia 25, num horário alternativo, às 4 horas da tarde, e fecha a primeira fase da Liga Nacional, jogando contra o Tubarão em Santa Catarina. Esse jogo vai ser lá no dia 8 de agosto, um sábado. E a gente está aguardando por aqui, Delano, o pessoal liberar.
0: Abrir a quadra, né?
1: Abrir a quadra, né? Estamos aguardando o ok do Quaresma aqui, né? É só encerramento da transmissão da LNF TV para a gente poder entrar aqui na quadra.
0: E duas falhas nos gols da CBF, né? Falhas defensivas que surtiram nos gols laranja, né? Nos gols do Atlântico, né?
1: Exatamente. Estamos aqui, Delano, já na quadra, então. Vamos de Renan Fogaça avaliando essa derrota, esse 2-1. Jogo decidido nos detalhes, Fogaça.
3: Boa noite a todos. Cara, foi o que eu falei na entrevista aqui. A gente, no jogo anterior, a gente sofreu gols que não podia sofrer no segundo tempo também. A gente voltou pro segundo tempo abaixo. E, claro, 1-0 para nós, eles iriam voltar botando o pé no segundo. Só que a gente não podia ter parado de estar botando neles também. E aconteceu que a gente tomou a virada, mas é manter a cabeça boa, entrar no vestiário, colocar os pingos nos is e acertar o próximo jogo. Não tem muito a lamentar, não tem tempo para isso.
1: Beleza, tá aí o Renan Fogaça, falar com o Juninho também. Tá lá falando, tá aqui falando com o Fogaça. Juninho, o que aconteceu nesse segundo tempo? Você fez um segundo tempo um pouco abaixo do primeiro, né? Qual foi o diferencial dos dois tempos?
4: Cara, acho que foi nossa concentração defensiva, principalmente. Eu acho que o primeiro tempo nós marcamos muito melhor, conseguimos praticamente anular o jogo forte deles, de um para um, de fugida, né? Mas no segundo tempo a gente teve um pouco de dificuldade e eram bolas que a gente sabia que poderia acontecer e a gente não pode, porque um jogo desse, um detalhe faz a diferença. E a gente tentou, lutou até o final, mas infelizmente não foi o suficiente. Mas... como foi até aqui, nossa equipe é uma equipe valente. A gente não vai desistir, a gente vai trabalhar de cabeça erguida, porque todo mundo é homem. E a gente vai fazer uma semana agora, com certeza, muito boa, porque nós já temos um compromisso semana que vem em São Paulo. E a gente já precisa dar essa resposta, porque a gente quer nos manter na parte de cima da tabela.
1: Você chegou a ver o que aconteceu no lance do Marcola?
4: Não, não sei o que aconteceu ainda, não cheguei a perguntar. Acredito que foi tornozelo, ele estava com gelo no tornozelo ali, mas eu não vi, não perguntei nada a respeito ainda, porque a gente estava ali concentrado no jogo. Mas a gente torce para que não seja nada grave, nem com ele, nem com ninguém. A gente sabe o tanto que é difícil ficar fora, mas a gente torce agora ali para que não seja nada grave, que tenha sido só um susto, porque ele é uma peça extremamente importante para o nosso grupo e a gente precisa dele também, de todos os que estão voltando de lesão, para que a gente possa agora nessa reta final da liga, a gente está com todo mundo.
1: Beleza, obrigado, tá aí o Juninho. Eu vou chegar no Otânia também, que tá aqui autografando a camiseta do torcedor. Só vou deixar o Otânia terminar aqui o autógrafo no garoto. Pra falar com ele e pra falar com o Otânia, né? Tem uma palavrinha do Otânia, só um segundinho, só pra falar o Otânia. Um jogo, um clássico, sempre decidido nos detalhes. Hoje os detalhes foram favoráveis pro lado do Atlântico. Como é que tu avalia esse 2-1 pro Galo?
5: Boa noite, então, cara. Acho que foi um bom jogo, né? A gente conseguiu competir muito bem nos dois tempos. Mas acabamos tomando dois gols na segunda etapa. Mas acho que a gente competiu, cara. Competimos muito bem. Tanto é que acho que faltando 10, 5 segundos ali, a bola deu na trave, deu no Rian, né? Que fez uma grande partida hoje. Sabemos que era um jogo difícil, né? Um clássico. Mas, cara, acho que a gente competiu, fomos bem. Né? Não desistimos em nenhum momento. Temos alguns ajustes para fazer, né, nos gols que a gente tomou, mas, que nem você falou, o clássico é decidido no detalhe e, infelizmente, hoje foi pro lado deles. Mas a gente está no caminho certo, a gente seguir com a cabeça boa, seguir trabalhando muito bem para buscar bons resultados nas próximas partidas da Liga Nacional.
1: Nessa briga pelo G4, aumentou a turma que está sonhando com esse G4 agora, né? Chega um Jaraguá, chega um Pato, tem Campo Mourão atrás. O que vai pesar a favor da CBF para ainda sonhar com esse G4 nessa reta final?
5: Então, cara, o nosso objetivo hoje era conquistar esses 3 pontos e seguir nos mantendo na primeira parte da tabela ali. Não conseguimos, agora temos mais 3 partidas, né? Vencer, né? Para tentar buscar ali, ficar entre os 4, porque tá tudo embolado ali. Uma vitória nos coloca lá em cima novamente. Então a gente tem que buscar, principalmente, seguir competindo muito bem e, consequentemente, as vitórias nessas últimas 3 rodadas.
1: Beleza, obrigado. Lucas Otânia tá falando por aqui também. Eu quero chegar também no Pedro Bianchini, né? Para pegar uma avaliação do Bianchini. Só vou deixar ele bater a foto aí com o torcedor. Sempre muito requisitado, né? O Bianchini. Sendo cumprimentado aqui pelo torcedor. Vou deixar ele autografar aqui a camiseta. Para depois a gente pegar uma palavrinha também do Bianchini. Pegar um segundinho. Só vou deixar ele autografar o tênis. O garoto quer no tênis. Que legal, né?
6: Imagina a lembrança também que o garoto vai ter nesse autógrafo aqui do tênis. Pedro, pega uma palavrinha, pode autografar, depois eu já converso contigo. Deixa ele autografar aqui, ó, a camiseta do torcedor. Sempre ídolo da gurizada, o Pedro Bianchini. Enquanto o garoto aqui leva mais um autógrafo, mais um aqui que quer a camiseta autografada, Bianchini. Se trabalhou bastante, hein, Bianchini, hoje. O Atlântico te fez trabalhar bastante, né?
7: Ah, como eu falei antes, é um clássico, né? A gente sabia que ia ser assim. Um jogo muito aberto, né? Erechim acabou fazendo uma remontada ali no elenco. O grupo encaixou também, assim como o nosso. Mas clássico é detalhes, né, cara? A gente talvez não foi eficaz, principalmente no 4-3, né? Talvez ali teria mudado a história do jogo, um 2-0. Mas é isso, agora também o nosso desfalque do Marcola, que vem sendo o nosso principal jogador. Uma pena, tomara que não seja nada grave. Ele se recupera rápido, ele é novo. Mas é uma pena, né, cara? A gente vive uma sequência, foi a primeira derrota em casa. Mas é isso, é focar agora no que a gente controla e seguir trabalhando, cara, porque o nosso grupo é muito forte.
6: Três jogos ainda nessa reta final, dois contra equipes que estão brigando na parte de baixo da tabela e um confronto direto em casa contra o Campo Mourão. Dá pra sonhar com 9 pontos?
7: Com certeza, cara. Claro que não tem jogo fácil, a Liga Nacional mostrou isso. Propriamente o jogo do Campo Mourão e Jack, a gente viu, tava 4-0. Que reviravolta, e o esporte proporciona isso. Então é focar no que a gente controla, que são os nossos jogos. Depois a gente vê como é que fica a classificação.
6: Beleza, obrigado, Pedro Bianchini. Outra grande atuação do Bianchini, né? Salvando a CBF em diversos...
0: Que ano do Bianchini?
6: Ah, sensacional, né? E o interessante é que o comecinho de ano do Bianchini não foi bom, né, Delano? O comecinho de ano dele teve algumas falhas, até mesmo na Supercopa Gramado, que a CBF conquistou, ele falhou num dos gols do Atlântico, embora...
0: Fez um pênalti que não devia, alguns lances...
6: Embora o título da CBF teve na primeira rodada da Liga, contra o Moarama também, né? Ele acabou pecando em alguns lances, mas fora isso, acaba fazendo um grande ano, realmente, o Pedro Bianchini. Delano, tô observando o Peri, daqui a pouquinho eu consigo o Peri, então vou passar para ti um comercialzinho para daqui a pouco falar com o técnico da CBF, tá bom?
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6: Bruno, enquanto não chega aqui o Peri, tem uma palavra do Barbosinha também. Barbosinha tem jogos que a trave joga a favor. Hoje ela jogou contra a CBF naquele último lance. Como é que foi aquele bate-rebate aí nos últimos segundos?
8: Cara, a gente arriscou ali no finalzinho do segundo tempo. Infelizmente a bola não entrou ali no final. O meu chute para segundo pau foi muito forte. O Luiz acho que também não esperava. Deu aquele bate-rebate, cara. Não, acho que o Luiz não conseguiu fazer. Mas, cara, é focar. A gente sabe que agora que se decide tudo... A reta final dos campeonatos, então tem que estar concentrado, ligado aí para que a gente consiga alcançar nosso objetivo lá na frente.
6: Buscar agora fora contra o Santo André?
8: Tem que buscar, cara. Esse ponto que a gente perde em casa, a gente tem que buscar fora e a gente tem um plantel para isso. Claro, sempre respeitando a equipe adversária, porque o futsal está muito nivelado hoje, mas, cara, a gente vai lá em busca dos 3 pontos também.
6: Beleza, tá aí o Barbosinha, que falou por aqui na passagem pro vestiário. Daqui a pouco o Delano te chama então para trazer o técnico Peri Fuentes.
0: Maravilha. Luiz Henrique, como é que fica a CBF? Como é que fica a equipe do Atlântico depois desta vitória do Galo por 2-1 aqui em Carlos Barbosa?
2: Derrota da CBF que acaba afastando a equipe do objetivo de alcançar o G4 da competição. Vale destacar que uma vitória hoje colocaria a CBF com os mesmos 23 pontos do Praia Clube, que é a primeira equipe que integra este grupo dos quatro melhores colocados da tabela da primeira fase. A CBF, com esta derrota parcial por 2-1, se mantém na sétima colocação com 20 pontos conquistados, atrás inclusive do Jaraguá e do Pato, que compartilham dos mesmos 20 pontos na tabela. O Atlântico Erechim, por sua vez, com esta vitória, chega a 28 pontos na tabela da Liga Nacional de Futsal, assumindo de forma isoladíssima a liderança da competição. O Atlântico ocupa a ponta da tabela. João, tá com o Peri?
9: Peri.
2: Vamos lá, então.
9: Vamos lá, então, técnico Peri, e a avaliação desse 2-1 ao Atlântico. É um clássico, né, Peri, acima de tudo, né? O que pesou a favor, digamos, do Atlântico hoje para o time sair com essa vitória de virada, inclusive, aqui em casa?
10: Eu acho que foram dois tempos bem distintos, né? Não só pelos gols, pela vantagem, mas eu acho que o primeiro tempo a gente foi melhor, né? A gente teve a vantagem,

0: a gente não teve o mesmo rendimento do primeiro tempo. Então, tristes, né, pela forma como o jogo se desenhou de primeiro tempo, um cenário, né, de uma grande vitória que se reverteu para o adversário.
1: Pois é, o que foi o diferencial? Por que dois tempos bem distintos, em um a CBF tão superior e o outro o Atlântico um pouco melhor? O que diferenciou os dois tempos?
0: Ah, eu acho que é o futsal ele é assim, né? Ele não te dá garantia nenhuma. Você pegar, por exemplo, ontem, né, o Joinville abriu 4-0 no primeiro tempo, tomou a virada 7-5. Quem que vai imaginar jogando em casa vai tomar? É o foco na maior parte dos 40. Às vezes um detalhe se pende para um lado ou para o outro. Então eu não vejo assim um fator determinante. Não é sorte. Do outro lado temos um grande adversário que foi mais competente que a nossa equipe, conseguiu buscar virar o jogo no segundo tempo. A gente teve algumas oportunidades ali com o goleiro Linha também, para a gente poderíamos ter empatado o jogo e quem sabe um cenário diferente. Mas é futsal, cara. Por isso que ele é tão apaixonante. Por isso que, por exemplo, nós de Jaraguá, a gente conseguiu empatar e tomamos um gol no finalzinho. Questão de um minuto e meio ali, a gente conseguiu fazer dois gols e o último faltando 3 segundos. Né? Então, isso é o futsal. Infelizmente, a gente gostaria que esses detalhes ficassem sempre para o nosso lado, né? Detalhe de seletal e jogar com a vantagem, com a maior vantagem possível. Hoje nós não conseguimos, e aí o adversário foi feliz e teve seus méritos de buscar o resultado.
1: Nessa reta final agora, de primeira fase, claro que o objetivo é G4. Chegou uma turma mais, chegou Pato, chegou Jaraguá, que estava um pouquinho para trás nas últimas rodadas, mas a CBF tem 3 jogos. Dois deles contra equipes que estão na parte de baixo da tabela e um confronto direto aqui contra o Campo Mourão. Qual que é a projeção de vocês? Dá para imaginar, dá para tentar buscar 9 pontos nesses 3 jogos?
0: A gente trabalha para isso, né? Todas as equipes estão brigando por alguma parte da tabela. O Santo André está brigando numa turma lá de baixo rebaixamento. Campo Mourão, né, buscou um jogo heróico ontem e entrou no bolo ali do G4 para buscar, tentar o G4. E o Tubarão, que é a última partida, também está ali numa faixa intermediária que quer escapar do rebaixamento. São 3 jogos, 9 pontos, e tem muitos confrontos, né? Por exemplo, o Atlântico pega o Jaraguá e o Praia na última, e o Cascavel, né? A sequência do Atlântico é uma das que eu lembro. O Praia, se não me engano, tem o Jaraguá ainda e tem o Atlântico na última fora. Então, acho que o Joinville e o que tem um jogo atrasado com o Cascavel, e o Atlântico, que são os dois ali que eu acho que se garantiram, tem boa chance de se garantir entre os 4. As outras vagas, né, tanto o Magnus também estão abertas.
1: Bom, tu talvez já imaginava, tu tem a equipe completa nessa reta final de primeira fase de liga, ou talvez para o início dos mata-matas, e tu ganha um problema novo, o Marcola hoje. Claro que é muito cedo ainda, vai ter exame para ser feito, enfim, mas o que dá para já imaginar dessa possibilidade de se perder o Marcola, a importância dele para a equipe? A gente viu inclusive nessa questão do goleiro Linha aqui na reta final.
0: Ah, o Marcola é um atleta que está num nível, né? Até foi o lance do gol, né? A gente toma o gol e ele se machuca, o gol de empate. E ele é um dos atletas que faz essa função ali. A gente teve que readaptar, né, até com a volta do Vilela, com 3 canhotos, que não é muito comum a nossa equipe utilizar. Tínhamos que usar também, né, o Kaique, que faz muito bem, mas ainda é um jovem e que normal sente a pressão de um jogo tão importante. É cedo, né? A gente estava conversando antes do jogo, a gente imagina que possa contar com o Bolt para alguma situação já para segunda-feira, né? Aos pouquinhos. O Vilela voltou hoje, então nitidamente alguns lances ali, a cabeça pensa uma coisa, o corpo não responde, porque está muito tempo aí, praticamente.

0: um mês e meio fora, seis semanas, né? E quando é o outro, que outro lesionado, Pedro voltou muito bem. Murilo um pouco mais, o Schaefer vai estar fora lá de Santo André. O Schaefer até deve estar indo para o hospital fazer uma aplicação ali para, né, mas para Santo André a gente não conta com o Schaefer. Amanhã a gente tem que fazer a lista, né, de quem vai. E bora, não tem tempo para comemorar, porque já temos que pensar, né? Sábado tem jogo do Gauchão. É a equipe do sub-20 com talvez mais um ou dois jogadores, três, quem sabe, ali para também estar sempre em ritmo de jogo e já viagem, né? Então amanhã de manhã a gente já tem que fazer a lista conversar com o pessoal da área médica aqui para ver, principalmente a questão do Marcola. O Bolt deve viajar e questão maior, assim, é do Marcola, tomara que não seja nada grave.
1: Para fechar, Perino, chamou a atenção que, por exemplo, o Meleca não entrou hoje, né? Ele sentiu alguma coisa, foi poupado ou opção sua?
0: Não, hoje foi opção, né? Até porque oportunidades, né? O Kaique vem ganhando mais minutos, o JK também não entrou, né? Sim. Né? O Vitinho, inclusive. E aí são atletas que são sub-20 e, né, que estão treinando, estão jogando bem no 20, estão jogando bem no adulto, e que é aquela questão de oportunidade, mais minutos, e aí é o dia a dia que a gente trabalha para tentar ter por meritocracia daquilo que se produz no dia a dia e nos jogos.
1: Maravilha, Peri, obrigado, boa noite.
0: Boa noite, agradecer ao torcedor que nos ajudou, compareceu e tal, pedimos desculpas, não era o resultado que a gente imaginava, que a gente queria, mas acontece, foi nossa primeira, que seja a última derrota dentro de casa no ano, e para Campo Mourão, contamos de novo, novamente com o torcedor, com o apoio do torcedor.
1: Maravilha, o técnico Peri Fuentes fazendo a avaliação desse resultado, né? Primeira derrota da CBF em casa em 2026, placar de 2 para o Atlântico, 1 para a equipe da CBF, e essa questão que ele citou do Meleca, né? Deixando claro, opção técnica.
2: Opção, né?
1: Meleca ficou atrás na fila na comparação.
2: Pelos treinos.
1: Com o Vitinho e com o Kaique pelos treinos. Exatamente. Pelos treinos. Foi bem claro, inclusive, o Perino.
2: Não, foi didático.
1: Isso.
2: O Perino, né? Diz que é meritocracia pelo que se produz no dia a dia, que é o treinamento, né?
1: Exatamente.
2: É o treinamento, e o Kaique ganhou essa minutagem a mais devido a isso. João, a gente olha o Peri pedindo desculpa, tudo mais, para a torcida, mas mais uma vez a CBF sai do ginásio aplaudida, mesmo com derrota.
1: Sim.
2: Mudou, né? Por quê? Porque o time vai lá e se entrega. O time vai até o final tentando buscar. O time não é apático, é um time que tenta o tempo inteiro. Hoje não deu, teve algumas falhas defensivas que ocasionaram os gols do Atlântico, mas é uma equipe que se doou o tempo todo, né?
1: Delano, no ano passado, principalmente, né? Até porque esse ano foi a primeira derrota, mas no ano passado muitas derrotas que a CBF tinha aqui no ginásio. Qual que era a cobrança que a gente fazia? Que o time tivesse entrega, né?
2: Isso aí.
1: Eram derrotas apáticas, né? O time não criava, não tinha oportunidades, o time não
2: se abatia,
1: não se entregava em quadra, né? É. E hoje a gente viu bem o contrário, né? A CBF criou, a CBF teve as suas oportunidades, os detalhes, né? Que fizeram a diferença. Detalhe do segundo gol do Atlântico, um passe errado da CBF, né? Bola nos pés do jogador do Atlântico, então tudo isso pesou para a vitória. Foram os detalhes. Hoje, um detalhe que pesou a favor do Atlântico, assim como foi o detalhe, por exemplo, a bola na trave lá, né?
2: Faltando 5 segundos.
1: Exatamente, que o Barbosinha chuta, a bola bate no Luiz, bate no Rian, bate na trave e não entra, né? Assim como entrou a bola do Otânia no jogo contra o Xaraguá, então...
2: Acontece, é do jogo.
1: Faz parte, né?
2: Exatamente.
1: O CBF tá com crédito ainda, Delano.
2: Exato.
1: E eu acho que essa tabela da reta final aí pode ser um fator que pese a favor da CBF na comparação com os adversários diretos. Contra o Praia Clube, contra o Xaraguá, contra o Pato. Eu acho que, apesar dessa derrota, ainda dá para sonhar com o G4.
2: Maravilha. Luiz Henrique, falar um pouquinho da CBF agora, tu tava falando de tabela... A CBF, vamos fazer uma projeção. Caso vença As três partidas que ainda tem na fase de classificação. A CBF chega em que pontuação, Luiz?
3: A CBF, Delano, que perde a oportunidade de terminar a noite de hoje na quinta colocação, está na sétima colocação, pode chegar a, no máximo, 29 pontos. Com os três jogos que tem pela frente, a CBF, caso conquiste essas três vitórias, então chega a 29 pontos, que é uma pontuação que hoje, por exemplo, a colocaria na liderança da tabela da Liga Nacional de Futsal. Como Atlântico, Joinville são equipes que podem muito bem pontuar nas últimas rodadas da Liga Nacional de Futsal também, uma liderança parece um caminho um pouco irreal, diga-se de passagem, embora a matemática permita, mas para a gente passar então os confrontos dos adversários diretos da CBF por posição na tabela da Liga Nacional de Futsal nestas últimas rodadas, é interessante comentar que alguns deles se enfrentam neste processo, como por exemplo na próxima rodada nós temos o Praia Clube enfrentando o Jaraguá, posteriormente nós temos o Atlântico Erechim enfrentando o Jaraguá, na última rodada o Atlântico enfrenta o Praia Clube, então é perfeitamente possível imaginar a CBF terminando a primeira fase da Liga Nacional de Futsal no G4. O primeiro e o fator mais importante, a CBF precisa pontuar, a CBF precisa fazer o seu dever e vencer os confrontos contra Santo André e Tubarão e, acima de tudo, também fazer o dever de casa, que é contra o Campo Mourão. Campo Mourão que hoje é um adversário direto da CBF na briga por posição. E aí, na sequência, torcer contra, principalmente, os adversários dos seus concorrentes mais acessíveis, que neste momento são o Jaraguá, o Pato, o Praia Clube e o Magnus.
2: Maravilha. Obrigado, Luiz Henrique. Bom trabalho, bom descanso.
3: Agradeço a parceria dos colegas. Seguimos juntos na cobertura da CBF.
2: João Paulo De Luca, obrigado.
1: Valeu, Delano. Aquele abraço. Até a próxima.
2: Bom descanso.
1: Valeu.
2: Valeu, gente. Obrigado. Agradecer a todos vocês que estiveram conosco, acompanhando, infelizmente, uma derrota que a gente nunca gosta de derrota em clássico, mas a CBF saiu mais uma vez aplaudida pela entrega, pelo time que agora não se entrega até o final, não é sempre que vai conseguir a vitória, é do esporte também perder, e hoje foi o que aconteceu. 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Um abraço a todos vocês, fiquem com Deus, paz e bem.

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4: Olá, boa noite.
3: Boa noite para você que nos acompanha em todo o país.
4: Segunda-feira, 13 de julho de 2026.
3: Vamos ao destaque do dia na Voz do Brasil.
4: Aumento da mistura obrigatória de biodiesel começa a ser avaliado pelo Instituto Mauá de Tecnologia.
3: E é apresentada a primeira turbina a gás movida a etanol para a geração de energia elétrica. Luana Karen.
5: A unidade é capaz de gerar 1 megawatt de potência, energia suficiente para abastecer aproximadamente 3.600 residências.
4: Novas regras para a publicidade de bets.
3: Empresas deverão incluir avisos de advertência sobre riscos em jogos de apostas. Graziele Bezerra.
6: A exemplo do que já acontece em propagandas de cigarros, bebidas alcoólicas ou remédios, as campanhas estão obrigadas a alertar sobre os riscos associados a esta prática.
4: O Brasil celebra 26 anos do ECA, um marco histórico na transformação e proteção da infância.
3: Sobre o assunto, nós conversamos com Fábio Meirelles, do Ministério dos Direitos Humanos e da Cidadania.
7: Ele fortalece não só o papel da família, da sociedade, do Estado, mas dessa visão de promoção dos direitos de crianças e adolescentes.
4: Hoje na apresentação, eu, Mariana Jungmann e Luciano Seixas.
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4: A publicidade das casas de apostas online, as chamadas bets, deverá ocorrer. Nessa publicidade deverão ocorrer advertências sobre os riscos para os apostadores.
3: As empresas também não poderão usar especialistas e influenciadores em suas publicidades de forma a convencer uma pessoa a apostar.
4: As novas regras começam a vigorar a partir do dia 17 de julho.
6: Pessoas famosas em ambientes festivos fazendo promessas de dinheiro fácil. Técnicas largamente usadas por empresas de apostas para atrair novos jogadores, mas que agora estão proibidas. As chamadas bets, que atuam no ramo de apostas online, estão obrigadas a alertar sobre os riscos associados a esta prática. A exemplo do que já acontece em propagandas de cigarros, bebidas alcoólicas ou remédios, as campanhas deverão exibir advertências, como explica o ministro da Fazenda, Dario Durigan.
8: Primeiro, apostar faz você perder dinheiro. A segunda, apostar pode causar dependência. E a terceira, aposta não é investimento, sempre seguido da chamada que é Ministério da Fazenda adverte, para que as pessoas tenham essa informação vinda de uma fonte oficial depois de apurados os efeitos dos jogos nas famílias brasileiras.
6: As campanhas também não poderão utilizar influenciadores digitais ou comentaristas esportivos para induzir o público a apostar ou apresentar apostas como forma de investimento ou ganho fácil de dinheiro. O ministro da Fazenda também alertou para a tolerância zero com empresas ilegais.
8: Bet ilegal em nenhuma medida está autorizada e nem os publicitários, os veículos de comunicação estão autorizados a fazer, ao contrário, estão proibidos de veicular qualquer publicidade envolvendo empresa não autorizada a operar no mercado.
6: A advogada Juliana Prates perdeu o irmão há 6 meses para o vício em jogos online. Para ela, qualquer tipo de propaganda de plataformas de apostas deveria ser proibida.
9: Para que a gente consiga, pelo menos, fazer com que as pessoas tenham consciência sobre o que é a atividade das apostas, que ela não é se divertir, mas sabendo os riscos que são decorrentes de quem pode começar essa atividade. Né?
6: O prazo para as empresas se adequarem às novas regras é 17 de julho. Quem descumprir pode ser multado em até 20% do faturamento da operadora, ter as atividades suspensas por até 180 dias e ter a autorização de funcionamento cassada em casos de reincidência grave. Reportagem Graziele Bezerra.
3: Veículos que poluem menos. Para colocar essa ideia em prática, começaram hoje os testes para adicionar mais biocombustível ao diesel, sem que isso traga prejuízo ao motor.
4: Uma comitiva do governo federal acompanhou o início dessa nova fase.
10: O biodiesel é um combustível renovável que desde 2004 vem sendo misturado ao diesel no país. E para cumprir a lei que prevê a diminuição da dependência do petróleo, o Ministério de Minas e Energia está coordenando estudos em parceria com instituições de pesquisa. Um deles é o aumento do biocombustível ao diesel, que hoje está em 15%. E nesta segunda-feira começou o Programa Nacional de Testes do Biodiesel no Instituto Mauá de Tecnologia, em São Caetano do Sul, no estado de São Paulo. De acordo com o ministro de Minas e Energia, Alexandre Silveira, essa é uma fase essencial para a mudança obrigatória nas porcentagens dos combustíveis prevista na lei.
11: Nós não podemos avançar sem que esses testes sejam feitos.
10: A lei do combustível do futuro prevê o aumento de biodiesel e etanol, produzidos a partir de matéria-prima renovável, como cana-de-açúcar, milho, soja, mamona, entre outros. O etanol e o biodiesel colaboram para a diversificação da matriz energética e redução das emissões de gases do efeito estufa. Para isso, uma rede nacional de pesquisa mobiliza 30 milhões de reais em 3 anos, unindo ministérios, a agência reguladora e 18 laboratórios. O presidente da Associação Brasileira de Engenharia Automotiva, Marcos Vinícius Aguiar, destacou a capacidade brasileira de produzir combustíveis limpos.
12: Aqui nós estamos participando junto com o governo, junto com o setor privado, montadoras, fornecedores, produtores de biocombustíveis, para fazer uma série de testes para que as misturas sejam validadas. O Brasil está indo para a hibridização, veículos híbridos, sejam a combustão interna de passageiros a etanol, sejam pesados de biodiesel.
10: O Centro de Pesquisas do Instituto Mauá de Tecnologia comprovou a viabilidade técnica do E30, que usa 30% de etanol anidro na gasolina atualmente comercializada no Brasil. Agora, o objetivo é testar a adição de até 25% de biodiesel no diesel. A lei ainda prevê o uso de combustível sustentável também na aviação. Reportagem Luciana Colares de Holanda.
3: O Brasil agora é o 6º país do mundo a desenvolver a tecnologia para a fabricação de turbinas.
4: E a turbina brasileira é capaz de gerar energia elétrica funcionando principalmente com o etanol, um combustível limpo e sustentável.
3: Além de fornecer energia, a turbina poderá ser usada também em sistemas de defesa.
5: O Instituto de Aeronáutica e Espaço apresentou a integrantes do governo federal a primeira unidade de geração de energia elétrica movida a etanol com turbina a gás, totalmente desenvolvida no país. A unidade é capaz de gerar 1 megawatt de potência, energia suficiente para abastecer aproximadamente 3.600 residências. Como destacou o ministro de Minas e Energia, Alexandre Silveira, a turbina pode ajudar a levar energia elétrica de fontes renováveis a regiões remotas do país.
11: Nós temos 196 unidades isoladas na Amazônia. E isso, na composição da conta de energia, custa 12 bilhões e 600 milhões de reais de óleo diesel por ano.
5: De acordo com o tenente brigadeiro do ar, Marcelo Damasceno, comandante da aeronáutica, a turbina desenvolvida para o projeto pode ser utilizada também em projetos de segurança nacional.
13: Ela foi concebida para proporcionar rápido transporte, instalação e operação em localidades remotas, em cenários de calamidade ou sempre que se fizer necessária uma fonte confiável de energia. É igualmente capaz de impulsionar o desenvolvimento de sistemas propulsivos para aviões, drones e outras plataformas aeroespaciais militares e civis de interesse estratégico para o Estado brasileiro.
5: Foram investidos no projeto cerca de 134 milhões de reais do Fundo Nacional de Desenvolvimento Científico e Tecnológico. O projeto foi desenvolvido em parceria com a iniciativa privada. Reportagem Luana Karen.
4: Hoje, o Estatuto da Criança e do Adolescente completa 36 anos.
3: A lei provocou uma transformação na forma que a sociedade brasileira enxerga os direitos da infância.
4: E nós conversamos sobre essas mudanças e os avanços proporcionados pela legislação com o diretor de Proteção da Criança e do Adolescente do Ministério dos Direitos Humanos e da Cidadania, Fábio Meirelles. Acompanhe. Diretor Fábio Meirelles, muito bem-vindo aqui à Voz do Brasil. A gente quer começar falando da importância, né, do Estatuto da Criança e do Adolescente. A criação dessa legislação, ela promoveu uma mudança de paradigma na forma como a sociedade encara os direitos da infância, né? O que que o senhor apontaria como essas principais mudanças do ECA em relação ao que existia anteriormente como legislação?
7: Prazer falar com os ouvintes da Voz do Brasil. O ECA foi promulgado em 1990, né? É um estatuto que marca uma virada histórica. É a consolidação de uma doutrina, que é a doutrina da proteção integral. Então, ele reconhece que as crianças e adolescentes, para além de objetos de políticas públicas assistencialistas, elas passam a ser sujeitos de direitos, e a gente, com o ECA, avança no tema da prioridade absoluta, da dignidade, da voz, da participação de crianças e adolescentes. Então, o ECA é um marco, né, para o mundo, ele é conhecido nacional e internacionalmente, e ele marca também uma adesão do Brasil a compromissos que o Brasil tem com a ONU. Então, a gente, em 1989, teve a Convenção sobre os Direitos da Criança, e em 1990, o ECA marca, né, ele é um marco jurídico, político, ético, voltado ao cuidado, à proteção e ao desenvolvimento integral de todas as infâncias e adolescências no Brasil. Então, acho que o ECA merece ser celebrado.
3: O ECA surgiu também no contexto da nova Constituição, que tinha sido promulgada apenas 2 anos antes, né? Ele traz esse espírito de afirmação de direitos sociais e deveres coletivos que marcou os debates também sobre a Constituição?
7: Com certeza. O artigo 227 da Constituição fala na prioridade absoluta de crianças e adolescentes, né? E o ECA vem para reafirmar esse artigo da Constituição e para avançar, né? A gente hoje olha para o ECA, olha para a universalização da escola pública, olha para a redução da mortalidade infantil, olha para a criação dos conselhos e o papel dos conselhos tutelares, das varas da infância, das varas da juventude, o fortalecimento das políticas públicas de acolhimento, convivência familiar, convivência comunitária, para a consolidação das medidas socioeducativas. Esses são só alguns exemplos de conquistas concretas que a gente vê a partir da Constituição Federal e a partir do Estatuto da Criança e do Adolescente. Então, mais do que uma lei, né, o ECA representa essa mudança de paradigma e ele fortalece não só o papel da família, da sociedade, do Estado, mas dessa visão de promoção dos direitos de crianças e adolescentes.
4: Uma construção mesmo, né, de todos esses Exatamente. Direitos. Agora, uma das principais inovações do ECA foi a criação dos conselhos tutelares, que a gente talvez possa dizer que são os grandes guardiões dos direitos da infância, né? Como é que foi a consolidação deles ao longo desse tempo? Hoje os conselhos são uma referência para quem busca proteção aos direitos das crianças?
7: Com certeza. O ECA, né, criou os conselhos tutelares, é uma das principais inovações do Estatuto, é apresentar, né, as funções, atribuições dos conselhos tutelares. O nosso CONAN, do Conselho Nacional dos Direitos da Criança e do Adolescente, recomenda que haja um conselho tutelar para cada 100 mil habitantes, e o importante é a gente falar sobre as competências dos conselhos tutelares. Ele é um órgão que ele é gerido, né, vinculado às prefeituras, composto por 5 membros, escolhidos pela comunidade local em eleições diretas, eles seguem diretrizes estabelecidas, eles são órgãos que eles evoluem de uma ideia de assistência a menores para um paradigma da proteção integral. A função do Conselho Tutelar não é prestar serviço de forma a atender direito, e sim zelar para que os direitos de crianças e adolescentes sejam cumpridos efetivamente. Eles são órgãos autônomos, né? Eles não aplicam penas, e eles são essa ferramenta de requisitar serviços públicos como vaga em creche, tratamento psicológico, encaminhar os casos para o Ministério Público. Então, o Estatuto traz esse papel e atribuições dos conselhos tutelares, que são profissionais fundamentais do sistema de garantia de direitos, e que eles fortalecem essa visão de princípio e de proteção integral de crianças e adolescentes no território.
3: Bom, diretor, 36 anos depois, o que que o senhor apontaria como principais avanços proporcionados pelo ECA?
7: Veja, os principais avanços, a gente olha, né, para o país. O Brasil é um país diverso, plural. A gente olha para os territórios, a gente ainda consegue enxergar desigualdades sociais, econômicas, culturais. Mas o ECA é esse instrumento, né? Ele apresenta um avanço inegável. A legislação anterior, que era o Código de Menores, ele possuía uma visão punitivista, assistencialista, eventualmente até discriminatória. As crianças e adolescentes eram alvos de ações punitivistas, ações assistencialistas. Então o ECA traz essa nova visão, né? O ECA representa essa mudança de paradigma. Ele fortalece o papel da família, da sociedade, no Estado. Então, se a gente olhar, como eu disse, para hoje a universalização da escola pública, a redução da mortalidade infantil, os conselhos tutelares, as varas, fortalecimento de políticas públicas, as políticas de assistência social, a política nacional de saúde para criança e adolescente. Então isso tudo é uma consolidação para além de uma visão de direitos de desenvolvimento integral de crianças e adolescentes. A gente hoje vê que esses direitos estão garantidos com prioridade absoluta, dignidade. Então a gente celebra o ECA como esse instrumento que é uma referência e que hoje ele é, né? Ele é política pública intersetorial do governo federal, de estados e municípios. Então a gente hoje vê o Estatuto como uma referência para o mundo.
4: Agora, quais são então os desafios para garantir plenamente todos os direitos que estão previstos no Estatuto?
7: Olha, a gente hoje tem um país, o Brasil é um país muito diverso, né? Muito plural. Ele tem muitos territórios. Então a gente tem crianças urbanas e rurais, a gente tem crianças e adolescentes indígenas, crianças e adolescentes quilombolas, ribeirinhas, com deficiência, migrantes e refugiadas, crianças em situação de vulnerabilidade. Então eu diria que o principal desafio é olhar para proteção integral e prioridade absoluta, mas com esse recorte das diversidades, né, de crianças e adolescentes. E eu acho que também o principal desafio não é criar novas leis, mas garantir que os direitos previstos no Estatuto da Criança e do Adolescente cheguem à vida real de crianças e adolescentes. Então esse é o nosso papel enquanto Ministério dos Direitos Humanos e da Cidadania, de articular para que o Estatuto da Criança não seja só uma legislação avançada, reconhecida no Brasil no mundo, mas que ele vire realidade nos territórios e para as diversidades de crianças e adolescentes do nosso país.
3: Muito bem, nós conversamos com Fábio Meirelles, diretor de proteção da criança e do adolescente do Ministério dos Direitos Humanos e da Cidadania. Amanhã você acompanha aqui na Voz do Brasil a segunda parte dessa entrevista sobre o ECA Digital. Muito obrigado, diretor, até amanhã.
7: Obrigada a vocês, estou à disposição.
4: Pois é, o Estatuto da Criança e do Adolescente estabelece que a vacinação infantil é obrigatória em todo o território nacional.
3: E para manter o calendário de vacinas em dia, basta o comparecimento a uma unidade básica de saúde.
4: O Sistema Único de Saúde oferece de graça 17 vacinas que previnem dezenas de doenças.
14: Carolina tem 7 anos e hoje está cheia de saúde. A mãe dela, a empresária Thaís Moraes, conta que a menina nasceu prematura e precisou passar os primeiros dias de vida na UTI. Depois da alta, manter a caderneta de vacinação em dia se tornou uma das prioridades da família.
15: Saiu do hospital, a primeira coisa que a gente fez foi providenciar as vacinas, né?

0: e protege contra as formas graves da tuberculose. Mas o calendário infantil inclui várias outras vacinas nos primeiros anos de vida. É o que destaca Ana Catarina Araújo, diretora substituta do Departamento do Programa Nacional de Imunizações do Ministério da Saúde.
1: Nós temos vacina que protege, a vacina BCG e a vacina hepatite B, que devem ser feitas ainda na maternidade, que são vacinas que protegem para a hepatite, para as formas graves da tuberculose, como vacina contra a poliomielite, difteria, tétano, coqueluche, pneumonia, meningites, hepatite A, sarampo, cachumba, rubéola, a varicela. E nós temos hoje um calendário bastante robusto.
0: É importante que cada vacina seja aplicada na idade recomendada, mas se alguma dose ficou para trás, ainda é possível atualizar a caderneta. Basta procurar a unidade de saúde mais próxima, como explica o presidente do Departamento de Imunizações da Sociedade Brasileira de Pediatria, Eduardo Jorge.
2: Pais que estão com o calendário atrasado, vamos lá procurar o posto de saúde, atualizar o calendário dos bebês e de todas as ações básicas de saúde. A vacinação é aquela que representa a melhor evidência, o melhor custo-benefício.
0: Para manter a carteira de vacinação em dia e consultar as doses aplicadas, basta acessar meususdigital.saude.gov.br. O calendário nacional de vacinação também pode ser consultado diretamente no site do Ministério da Saúde, em saude.gov.br. Para acessar as informações, é preciso ter uma conta na plataforma gov.br. Reportagem Márcia Fernandes.
3: E a Agência Nacional de Vigilância Sanitária registrou nova vacina contra a influenza.
4: O imunizante é indicado a partir de 6 meses de idade e previne contra a doença causada pelos subtipos A e B.
3: De acordo com a Anvisa, estudos clínicos com a vacina indicaram eficácia de até 73% na prevenção de influenza em adultos e de até 65% em crianças.
4: O registro do imunizante foi publicado no Diário Oficial da União desta segunda-feira.
3: E a Anvisa também determinou o recolhimento de suplementos alimentares e a apreensão de lotes falsificados do medicamento Monjaro.
4: Foi definida a retirada dos suplementos alimentares Fenogrego e Cúrcuma Plus, produzidos pela Alivemed Soluções em Saúde, por falhas na comprovação dos ingredientes e fornecedores,
3: indicando o descumprimento das normas sanitárias. Em relação aos lotes falsificados do Monjaro, a empresa dona do registro informou ter identificado no mercado unidades com características diferentes das presentes no produto original.
4: Assim como cada pessoa possui um CPF, cada empresa também tem um número de identificação. É o CNPJ, o Cadastro Nacional da Pessoa Jurídica.
3: E novas regras determinam, de forma mais objetiva, como será a análise das informações prestadas ao cadastro.
4: Agora as empresas devem ficar atentas ao preencher as informações.
5: A Receita Federal atualizou as regras do Cadastro Nacional da Pessoa Jurídica, o CNPJ. A nova instrução normativa detalha as situações que podem levar à suspensão da inscrição por inconsistências cadastrais e estabelece critérios de análise das informações declaradas pelas empresas. Entre as mudanças estão novas regras relacionadas aos representantes legais e aos integrantes do quadro de sócios e administradores. O cadastro poderá apresentar problemas, por exemplo, quando houver CPF ou CNPJ de sócios em situação irregular. A norma também reforça o controle sobre os dados informados pelas empresas. Estão entre as inconsistências o uso de nome empresarial em desacordo com as normas de registro, endereço eletrônico vinculado a outra empresa, utilização de endereço ou telefone de terceiros sem autorização e incompatibilidades entre a atividade econômica, a natureza jurídica e as informações declaradas no CNPJ. Com a atualização, a Receita Federal orienta empresas e profissionais responsáveis pelos cadastros a manterem as informações sempre atualizadas e compatíveis com os documentos oficiais da pessoa jurídica. A Receita Federal também informou que o CNPJ, em formato alfanumérico, começa a ser implantado em 31 de julho. O novo modelo será utilizado nas novas inscrições e manterá os 14 caracteres, com combinação de letras e números. Os CNPJs já existentes continuam válidos e não precisam ser

0: alterados. Raquel Mariano, para a Voz do Brasil.
1: Já está disponível o resultado de quem solicitou atendimento especializado no Exame Nacional do Ensino Médio, o Enem 2026.
2: Um atendimento especializado é destinado aos participantes que necessitam de recursos de acessibilidade para realizar as provas.
1: Entre eles estão a prova em braille, a prova com letra ampliada, o auxílio para leitura e transcrição, a sala de fácil acesso e o tempo adicional.
2: A consulta pode ser feita na página do participante. As provas serão aplicadas nos dias 8 e 15 de novembro.
1: O governo brasileiro iniciou hoje o envio de 48 toneladas de leite em pó em ajuda humanitária a Cuba.
2: O objetivo é contribuir para o enfrentamento da situação de desabastecimento vivida pelo país.
1: A ajuda será transportada em 2 navios da Força Aérea Brasileira, ambos com destino a Santiago de Cuba.
2: E essas foram as notícias do Governo do Brasil.
1: Uma realização da Secretaria de Comunicação Social da Presidência da República.
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1: Fique agora com as notícias do Poder Judiciário e do Congresso Nacional. Boa noite.
2: Boa noite para você, até amanhã.
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5: STF suspende por 90 dias visita de Flávio ao pai, Jair Bolsonaro.
6: Relatório Justiça em Números 2026 destaca dados históricos sobre a redução do acervo processual.
5: STJ entende que furto de bilhete premiado em lotérica deve ser julgado pela Justiça Estadual.
6: Boa noite, eu sou o Arthur Filho.
5: E eu sou Walter Lima.
6: O ministro Alexandre de Moraes do Supremo Tribunal Federal suspendeu por 90 dias as visitas do senador Flávio Bolsonaro ao pai, o ex-presidente da República, Jair Bolsonaro.
5: A decisão foi assinada nesta segunda-feira após a divulgação de uma carta escrita pelo ex-presidente durante o período em que cumpre prisão domiciliar com proibição de uso de redes sociais. Marcelo Della Libera.
7: Decisão do relator da execução penal, ministro Alexandre de Moraes, determinou a suspensão do direito de visita por entender que a divulgação da carta por intermédio de terceiros desrespeitou a medida cautelar imposta ao ex-presidente, que está proibido de usar redes sociais. Além da suspensão das visitas, Moraes deu prazo de 48 horas para que a defesa de Jair Bolsonaro informe se ele tinha conhecimento de que a carta seria divulgada nas redes sociais do filho.
6: O relatório Justiça em Números do Conselho Nacional de Justiça reforça o comprometimento do Poder Judiciário com a transparência.
5: Entre os destaques da edição de 2026 estão dados históricos sobre a redução do acervo processual. Fernanda Porto.
8: 45,2 milhões de processos julgados em todo o Brasil. Este é um dos destaques do relatório Justiça em Números 2026, realizado e divulgado pelo Conselho Nacional de Justiça. O levantamento indica ainda que o número é maior do que o total de processos recebidos, 40,9 milhões. Na prática, o índice revela quase 20% de produtividade e comprova que, pelo segundo ano consecutivo, o Poder Judiciário brasileiro julgou mais ações do que recebeu. Os dados são referentes ao ano base 2025 e indicam ainda outros fatores, como bom aproveitamento do orçamento, equidade de gênero e raça, além da atual composição do sistema de justiça.
6: Cabe à Justiça Estadual julgar a ação penal sobre furto de bilhete premiado retirado do cofre de casa lotérica.
5: Essa definição é do STJ. Fátima Uchoa.
9: Segundo investigação, após imprimir uma aposta da Mega Sena com defeito, a funcionária de uma lotérica a refez e a entregou ao cliente. Ela guardou a aposta defeituosa no cofre do estabelecimento, mas depois a retirou. No dia seguinte, foi à lotérica com um companheiro para pedir demissão, afirmando que ele era um dos ganhadores do prêmio principal. Após analisar filmagens, o Ministério Público ofereceu denúncia por furto qualificado. A defesa alegou competência da Justiça Federal porque o bilhete geraria direito perante a Caixa Econômica Empresa Pública. República Federal. Mas o ministro do STJ, Ribeiro Dantas, manteve a ação penal na Justiça Estadual, considerando que a vítima do crime foi a lotérica, que detinha o bilhete e precisou pagar o valor da aposta não estornada. E o fato de a Caixa pagar o prêmio seria apenas consequência do furto já consumado.
6: TST amplia ações de inclusão e combate à discriminação contra pessoas LGBTQIAPN+.
5: Iniciativas buscam reduzir desigualdades e garantir direitos no ambiente de trabalho. Marla Lacerda.
10: Entre as ações, o TST criou um grupo de trabalho voltado à promoção dos direitos das pessoas LGBTQIAPN+. E implementou a reserva de vagas em contratos terceirizados para pessoas trans e travestis em situação de vulnerabilidade social. Além de promover campanhas institucionais de conscientização e visibilidade, o tribunal também tem assegurado direitos em decisões judiciais da corte, como o uso do nome social por pessoas transgênero, a reparação de danos em casos de discriminação no trabalho e a garantia de benefícios trabalhistas a casais homoafetivos.
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6: A você, uma boa noite.
5: E até amanhã.
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1: Eu sou Paula Groba.
2: E eu sou Humberto Pinheiro.
1: E estes são os destaques de hoje do Jornal do Senado, que começa agora.
2: Plenário pode votar nesta terça-feira a aposentadoria de agentes de saúde.
1: Porte de arma para vítimas de violência está na pauta das comissões nesta semana.
2: Avança a proposta que libera 13 bilhões para desenrola adimplentes, fiéis empreendedor e produtores rurais.
1: Boa noite.
2: Boa noite.
1: Avançou no Congresso o projeto que destina mais de 13 bilhões de reais aos programas Desenrola Adimplentes e Fiéis Empreendedor.
2: Após impasse sobre a origem dos recursos, deputados e senadores também aprovaram a destinação de verbas para apoiar produtores de cana-de-açúcar do Nordeste. Repórter Douglas Castilho.
3: O projeto foi aprovado pela Comissão Mista de Orçamento. O principal impasse durante a discussão da proposta se deu porque 270 milhões de reais do montante do crédito aberto serão retirados de um fundo destinado ao Minha Casa Minha Vida. Mas ao apresentar seu relatório, o senador Carlos Fávaro, do PSD de Mato Grosso, explicou que os recentes aumentos orçamentários no programa habitacional, num total de 3 bilhões de reais, não permitirão que haja prejuízos ao setor.
4: Não há nenhuma precarização do programa tão relevante para o nosso país, dito por conta do aumento expressivo de recursos alocados para o programa e todo ele em execução com toda a demanda necessária garantida em orçamento.
3: A maior parte dos recursos, porém, será remanejada de um superávit do Fundo Nacional de Desenvolvimento Científico e Tecnológico, hoje o maior instrumento público de fomento à inovação e pesquisa no Brasil. Como a verba é originária de acúmulo financeiro já ocorrido, também não haverá cancelamento de nenhuma ação governamental ativa. O texto agora precisa ser votado em sessão conjunta do Congresso Nacional.
1: O senador Chico Rodrigues, do PSB de Roraima, destacou a aprovação do projeto que atualiza as regras da regularização fundiária urbana.
2: Autor da proposta, o parlamentar afirmou que a medida vai agilizar a titulação de imóveis, ampliar a segurança jurídica para famílias que vivem em áreas ainda não regularizadas e facilitar o acesso ao crédito e a investimentos em infraestrutura, especialmente em Roraima.
5: Esse projeto, ele é certeiro. Ele procura exatamente fazer com que essas pessoas que vivem, que ocupam esse espaço, na maioria das vezes informal, possam definitivamente terem o seu título, que vai ser a sua carta de alforria.
1: Já o senador Eduardo Girão, do Novo do Ceará, cobrou mais transparência do Ministério da Saúde na compra de insulinas e de dispositivos usados por pacientes com diabetes. Segundo o parlamentar, reportagens e apontamentos de órgãos de controle indicam falhas em equipamentos de aplicação e levantam dúvidas sobre as licitações, o que, na avaliação dele, pode comprometer o tratamento de pacientes atendidos pelo SUS.
2: Girão defendeu a divulgação dos contratos, dos estudos técnicos e das medidas adotadas para corrigir os problemas. Ele também criticou o veto ao projeto, que reconhece o diabetes tipo 1 como deficiência para fins legais e

0: afirmou que a decisão deve ser analisada pelo Congresso Nacional. Segundo o senador, o Há Pessoas com Diabetes exige planejamento, transparência na gestão dos recursos públicos e garantia de tratamento seguro e contínuo.
1: Se um dispositivo médico apresenta falhas, o impacto é imediato. Significa interrupção do tratamento, insegurança para o paciente, o aumento de um risco de complicações, sem falar no estresse de toda a família que sofre, que adoece junto.
2: E a Comissão de Assuntos Sociais discutiu a prevenção da cegueira evitável no Brasil.
0: Segundo um estudo da Agência Internacional para a Prevenção da Cegueira, mais de 28 milhões de brasileiros sofrerão perda de visão até 2030. Repórter César Mendes.
3: Autor do pedido do debate, médico oftalmologista, o senador doutor Irã, do Progressistas de Roraima, afirmou que é fundamental a oferta de consultas oftalmológicas nas unidades básicas de saúde, as UBSs.
4: A gente precisa colocar a oftalmologia nos núcleos de saúde da família. Eu não vejo razão para a oftalmologia estar na média alta complexidade quando a gente precisa dar acesso às pessoas nos rincões desse país, onde às vezes a gente não tem um hospital, mas a gente tem uma UBS.
3: Camila Carlone, do Ministério da Saúde, defendeu políticas voltadas para a infância e a importância da detecção precoce de problemas oculares em recém-nascidos. Mauro Goldbaum, do Conselho Brasileiro de Oftalmologia, pediu urgência no enfrentamento de doenças como a catarata e o glaucoma. E Vitor Pavarino, da Organização Pan-Americana da Saúde, alertou sobre o alto custo econômico da cegueira no mundo e apontou desigualdades no acesso aos cuidados oculares.
5: A OMS, ela estima que 2 em cada 3 pessoas em países de baixa renda precisam de óculos, mas não têm acesso a esses óculos. E globalmente, 1 de cada 2 pessoas que precisa de cirurgia de catarata não tem acesso a esse procedimento.
3: O líder indígena é o Esh Yawalapiti, o Aurá, da terra indígena do Xingu, falou das dificuldades enfrentadas em aldeias situadas em áreas remotas do país e da importância de políticas públicas permanentes voltadas para essa população.
2: A última semana de trabalho no Congresso, antes do recesso parlamentar, terá pauta movimentada no Senado.
0: A Comissão de Segurança Pública analisa o porte temporário de arma para mulheres com medida protetiva. Também estão na pauta o aumento da pena para o estelionato amoroso e a estabilidade provisória para agentes em trabalho intermitente. As informações com Márcio Maturana.
6: Na terça-feira, a Comissão de Segurança Pública analisa em votação final, antes de o texto seguir para a Câmara dos Deputados, um projeto que autoriza porte de arma temporário para mulheres sob medida protetiva de urgência. Na quarta-feira, o uso de recursos do Fundo Eleitoral para combate a calamidades está na pauta da Comissão de Direitos Humanos. É uma sugestão legislativa apresentada por um cidadão no portal E-Cidadania que pode virar projeto de lei. Ainda na quarta, em votação final, a Comissão de Assuntos Sociais pode votar estabilidade provisória para gestantes em trabalho intermitente, temporário ou por prazo determinado. O senador Paulo Paim, do PT do Rio Grande do Sul, já foi relator substituto desse projeto.
7: De fato, o trabalho intermitente é um problemão. Eu conheço muitos colegas trabalhadores que dependem do trabalho intermitente. Ele ganha por hora trabalhada e, consequentemente, ele é chamado quanto o empregador precisa dele. E alguém vai me garantir que ele está pagando fundo de garantia, né? Que está pagando todos os direitos? Claro que não.
6: Outro projeto que pode ser votado pela Comissão de Direitos Humanos na quarta-feira aumenta a pena para crime de estelionato amoroso. É quando alguém usa um relacionamento para aplicar golpes emocionais, enganando, manipulando e causando prejuízos financeiros.
2: E a proposta de emenda à Constituição, que cria regras de aposentadoria diferenciada para agentes comunitários de saúde e agentes de combate às endemias, é o principal destaque da pauta do plenário desta terça-feira. A proposta permite a aposentadoria aos 57 anos para mulheres e aos 60 anos para homens, desde que comprovados 25 anos de contribuição e de exercício na atividade. O texto também prevê a regularização do vínculo funcional dos profissionais, regras de transição, assistência financeira da União e estende os mesmos benefícios a agentes indígenas de saúde e agentes de saneamento.
0: Se a proposta for aprovada em primeiro turno, ainda terá que passar por novas sessões de discussão e por uma votação em segundo turno. Também estão na pauta a reforma do processo administrativo tributário, o incentivo à produção nacional de fertilizantes e a limitação da retenção de recursos dos fundos de

0: participação de estados e municípios para pagamento de dívidas previdenciárias.
1: Rádio Agência, serviço da Rádio Senado, que distribui conteúdo gratuito para emissoras de todo o país, ultrapassou a marca de 5 mil rádios parceiras.
0: A rede chegou a 5.011 emissoras com média de 25 novas adesões por mês. A maioria está fora dos grandes grupos de comunicação e inclui rádios comunitárias, públicas e educativas. As parcerias estão presentes em 1.737 municípios, nos 26 estados e no Distrito Federal. Para Fernanda Nardelli, coordenadora de distribuição da Rádio Agência, o resultado reforça a democratização do acesso à informação.
2: O rádio continua sendo um veículo de comunicação confiável que consegue chegar em lugares que nenhum outro veículo consegue. E a gente vê isso com os nossos resultados.
1: As emissoras interessadas em se tornar parceiras da Rádio Agência Senado precisam fazer apenas o seu cadastro, disponível na internet no endereço senado.leg.br/radioagência.
0: Edição de Paulo Groba e trabalhos técnicos de João Lira, o Jornal do Senado fica por aqui. Acompanhe agora as notícias da Câmara dos Deputados. Boa noite.
1: Boa noite e até amanhã.
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4: Avança na Câmara a criação de programa que leva eletricidade às escolas.
5: Parlamentares estudam utilização de bens confiscados em garimpo ilegal.
4: Projeto proíbe a divulgação de dados de servidoras com medida protetiva.
5: Boa noite. Para manter a proteção a vítimas de violência doméstica, um projeto determina que alguns dados de servidoras públicas nessa condição estejam fora da internet. O repórter Luiz Cláudio Canuto mostra os detalhes da proposta que já passou por algumas comissões da Câmara.
6: A Comissão de Administração e Serviço Público da Câmara dos Deputados aprovou o projeto que proíbe a divulgação na internet de dados profissionais de servidoras públicas que estejam sob medida protetiva da Lei Maria da Penha, principalmente o salário e o local de trabalho. A proteção também valeria para pessoas diretamente ligadas à vítima, como pais, filhos e aquelas que formam novos relacionamentos com ela. Pelo texto, o juiz pode determinar a retirada das informações dos portais de transparência ou das páginas de órgãos públicos em até 24 horas. No caso de não cumprimento da decisão, sem justificativa, deve ser instaurado o processo administrativo disciplinar para apurar a responsabilidade. O projeto acrescenta um artigo à Lei Maria da Penha, de 2006, e muda a Lei de Acesso à Informação, de 2011. Foi aprovada uma nova versão do texto, feita pelo deputado delegado Antônio Furtado, do União do Rio de Janeiro, relator da proposta na Comissão de Direitos de Defesa da Mulher. A relatora na Comissão de Administração, deputada Sâmia Bonfim, do PSOL de São Paulo, reconhece a importância dos mecanismos de transparência que permitem ao cidadão saber o salário e benefícios dos servidores.
7: Mas no caso específico das mulheres vítimas de violência, acaba sendo uma exposição e um novo risco para ela, porque há diversas formas de violência, inclusive a violência patrimonial. E a partir dali também dá para se identificar quais são as suas condições de vida, onde ela mora, onde ela tem a vida social dela, porque existem muitos dados para além dos dados de salário, né? Dizem respeito à alocação, ao órgão em que ela está. Então a proposta ela é muito clara, é vedar qualquer tipo de informação em se tratando de mulheres que têm medida protetiva e que, portanto, estão expostas, né? Tão vulneráveis numa condição de risco.
6: Em seu parecer, Sâmia Bonfim previu que o sigilo dure enquanto persistir a situação de ameaça, com revisão a cada 5 anos. As informações que não forem sigilosas poderão ser acessadas por meio de certidão, extrato ou cópia, com a ocultação das partes em sigilo. O projeto do deputado Pedro Lucas Fernandes, do União do Maranhão, ainda vai ser analisado pela Comissão de Constituição e Justiça e não precisa passar pelo plenário. Para virar lei, precisa ser aprovado na Câmara e no Senado. Da Rádio Câmara de Brasília, Luiz Cláudio Canuto.
3: Direitos Humanos.
4: Rubens Luiz Ottoni, do PT de Goiás, defende a aprovação de projeto que obriga aeroportos a oferecer salas multissensoriais e de acomodação. Relator da medida, ele assinala que a ideia é acolher passageiros neurodivergentes em momentos de crise ou desconforto.
5: Rubens Ottoni destaca que a proposta também prevê capacitação periódica para equipes de atendimento e de segurança. O parlamentar acrescenta que a matéria determina que novos contratos de concessão aeroportuária incluam essa exigência.
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0: Equipamentos deverão ser aproveitados pelo poder público sempre que possível. Autor do projeto, o deputado defensor Estélio Denner, de Roraima, defende não ser razoável a simples destruição de equipamentos que podem custar milhões de reais, como é o caso de aeronaves. Ele argumenta que há situações em que esse maquinário poderia atender aos interesses do próprio Estado.
1: Por exemplo, um maquinário de uma draga que pode servir muito bem ou das regiões que precisam, por exemplo, de balsas. Vou dar um exemplo específico aqui no estado de Roraima. Nós temos aqui no estado de Roraima ainda vários e vários rios que nós usamos balsas para a gente poder trafegar nas nossas rodovias, tanto federal como estadual ou municipal. Nós temos que ter balsas. Essas balsas poderiam ser reutilizadas para essa finalidade de a gente ajudar as pessoas a se locomover dentro do estado. Então, tudo isso passa por esse projeto.
0: Dentre os destinos que podem ter os equipamentos apreendidos em garimpo ilegal, o projeto prevê, por exemplo, o leilão público, com a destinação dos recursos para fundos de fiscalização ambiental e recuperação de áreas degradadas. Outra aplicação possível prevista na proposta é a incorporação ao patrimônio público. O texto determina ainda a doação para instituições de ensino técnico ou superior. A destruição somente seria permitida em caso de risco iminente à segurança dos agentes públicos ou da população, ou se um laudo técnico comprovar que a remoção do bem é inviável ou gera risco ambiental grave. O projeto que proíbe a destruição imediata de equipamentos apreendidos em garimpos ilegais ainda será analisado pelas comissões de Meio Ambiente e de Constituição e Justiça. Da Rádio Câmara de Brasília, Maria Neves.
2: Agricultura.
3: Tramita na casa projeto de Maurício do Vôlei, do PL de Minas Gerais, que cria o Programa Nacional de Simplificação do Licenciamento Ambiental Rural de Pequeno Porte. Segundo o deputado, a medida reduz a burocracia para atividades de baixo impacto ambiental.
4: Nas palavras de Maurício do Vôlei, a proposta cria um rito simplificado para a concessão de licenças e prioriza a tramitação dos pedidos. Ele considera que o projeto gera mais eficiência e segurança jurídica ao produtor, sem reduzir as exigências de proteção ao meio ambiente.
2: Economia.
3: O projeto regulamenta a relação entre plataformas de comércio eletrônico e vendedores parceiros. De autoria de Paulinho da Força, do Solidariedade de São Paulo, a matéria estabelece regras de transparência, restringe alterações unilaterais de contratos e cria mecanismos para coibir práticas consideradas abusivas.
4: O texto prevê aviso prévio de 90 dias para mudanças que aumentem custos aos vendedores e proíbe condutas como a imposição de serviços. Paulinho da Força afirma que a medida protege pequenos empreendedores, fortalece a concorrência e reduz abusos no mercado digital.
2: Relações Exteriores.
3: Comissão aprova projeto que cria o Plano Nacional de Segurança de Fronteiras. A repórter Silvia Munhato explica os pontos da proposta.
5: A Comissão de Relações Exteriores e de Defesa Nacional da Câmara aprovou o projeto que institui o Plano Nacional de Segurança de Fronteiras. O projeto aprovado destina 30% dos recursos do Fundo Nacional de Segurança Pública para financiar o fortalecimento da fiscalização e o combate a crimes como narcotráfico e contrabando na faixa de fronteira brasileira. O relator, deputado José Rocha, do União da Bahia, modificou a proposta inicial para incluir o Ministério da Agricultura e Pecuária nos órgãos de gestão do plano.
6: Principalmente dos produtos fitossanitários que entram clandestinamente pelas fronteiras, a exemplo não só dos insumos, como também de soja contrabandeada por essas fronteiras.
5: A proposta estabelece a atuação integrada entre órgãos federais, estaduais e municipais e, para viabilizar essa coordenação, serão criados gabinetes de gestão integrada de fronteira e um centro de operações conjuntas, sediado no Ministério da Defesa. defesa. O deputado Arlindo Quinalha, do PT de São Paulo, foi contrário ao texto, afirmando que a ação nas fronteiras faz parte de várias normas infralegais, que precisam ser flexíveis.
7: Tem tido iniciativas cuidando do tema. Pode não ser completo, evidentemente, mas cabe ao executivo essas iniciativas.
5: A proposta que cria o Plano Nacional de Segurança de Fronteiras ainda será analisada pelas comissões.

0: de Finanças e Tributação e de Constituição e Justiça. Da Rádio Câmara de Brasília, Silvia Minhato.
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5: Transportes.
4: Tramita na Câmara projeto de Caroline de Tone, do PL de Santa Catarina, que proíbe o uso de drones, satélites e sistemas de inteligência artificial para a aplicação de multas de trânsito. A deputada explica que a proposta mantém o uso de equipamentos de fiscalização já previstos na legislação.
6: Caroline de Tone sustenta que o projeto garante mais segurança jurídica e previsibilidade na fiscalização de trânsito. Ela avalia ainda que a medida também protege os motoristas de formas de monitoramento que possam comprometer a privacidade e gerar abusos.
4: Paulo Guedes, do PT de Minas Gerais, requer a realização de audiência para discutir a regulamentação dos táxis intermunicipais e do transporte alternativo. Ele afirma que o debate também deve abordar os critérios adotados para a aplicação de multas e apreensão de veículos.
6: Segundo Paulo Guedes, a audiência deve reunir órgãos públicos, representantes da categoria e especialistas para discutir alternativas que conciliem a fiscalização, a segurança dos passageiros, o direito ao trabalho dos profissionais e a melhoria da mobilidade entre os municípios.
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5: Comissões.
4: Deputados analisam regras para suporte de bicicletas em ônibus urbanos. O repórter José Carlos Oliveira nos conta quais são.
8: As comissões de Viação e Transporte e de Desenvolvimento Urbano da Câmara dos Deputados aprovaram regras para suporte de bicicletas em ônibus e micro-ônibus do transporte coletivo urbano. A intenção é facilitar a mobilidade nas cidades, incentivando o uso das bicicletas no deslocamento diário, como afirma o deputado Diego Andrade, do PSD de Minas Gerais, um dos relatores do texto.
9: Nós temos muitos ciclistas no Brasil e a gente tem que estar estimulando, né, mais ciclovias e essa integração com o transporte público. Por exemplo, a gente sabe que nem todo o transporte público leva a pessoa à porta da casa dela, né? Então ela pode se deslocar de bicicleta e aí ter o suporte para colocar a bicicleta e se deslocar.
8: A proposta original do deputado Juninho do Pneu, do Rio de Janeiro, previa obrigatoriedade na instalação dos suportes de bicicleta nos ônibus. Já Diego Andrade preferiu adotar um modelo que permite a implementação da medida de acordo com a realidade de cada município. O relator também quer que a regulamentação conte com o apoio técnico do CONTRAN, Conselho Nacional de Trânsito.
9: A gente passa para o poder público municipal estar regulamentando essa questão, né? De acordo com quais as linhas que têm a viabilidade, os veículos que têm a viabilidade e ao CONTRAN para poder definir como que isso será feito, né? Observando aí as normas de segurança, é claro, mas valorizando o ciclista e integrando aí os modais de transporte.
8: De acordo com o texto, as prefeituras terão autonomia para definir os trajetos de transporte público integrado e o percentual da frota de ônibus e micro-ônibus que terão suportes para bicicletas. Se também for aprovado na Comissão de Constituição e Justiça, o projeto de lei poderá ser enviado diretamente para análise do Senado, sem necessidade de votação no plenário da Câmara. Da Rádio Câmara de Brasília, José Carlos Oliveira.
5: Educação.
6: política pública para garantir energia elétrica de qualidade nas escolas, principalmente as localizadas em áreas remotas, está sendo analisada em projeto na Câmara. Os detalhes com a repórter Sofia Peçanha.
5: A Comissão de Minas e Energia aprovou a criação do programa Luz na Escola por meio de verba do Fundo de Universalização de Serviços de Telecomunicações, o FUST. O programa apresenta os seguintes objetivos: promover a instalação de sistemas de geração de energia elétrica e apoiar as escolas em regiões de difícil acesso ou em situações de vulnerabilidade, de acordo com as metas do Plano Nacional de Educação e da Agenda 2030 para o Desenvolvimento Sustentável. Durante a votação na comissão, o relator, deputado Hugo Leal, do PSD do Rio de Janeiro, reafirmou que a promoção da equidade e da inclusão educacional, quando motivadas pela infraestrutura energética sustentável, devem ser uma prioridade governamental.
10: O projeto de lei que ora nas exames dá um passo além de garantir que a ausência de energia elétrica não seja obstáculo para a execução de políticas públicas de conectividade e educação digital.
5: Pelo texto, o programa será coordenado pelos órgãos responsáveis pelas políticas educacionais de comunicação e de energia. Além disso, o foco do projeto será em atender todas as escolas de educação básica da rede pública, em especial as localizadas em áreas remotas e sem acesso à energia. Em sua justificativa, o deputado Pedro Czai, do PT de Santa Catarina, autor do projeto, destacou que o programa surge como resposta a esse obstáculo. Dessa forma, a implementação da medida contribuirá para a sustentabilidade ambiental e a redução das desigualdades regionais. Na reunião da comissão, o deputado Guleal confirmou que o projeto destaca a importância do acesso à educação de qualidade e a inclusão digital como motores essenciais para o desenvolvimento social e econômico do país.
10: Entendemos que a iniciativa representa um avanço decisivo na universalização do acesso à energia elétrica em todas as escolas públicas, fortalecendo a integração de políticas públicas estruturantes de educação, telecomunicações e energia.
5: O Fundo de Universalização dos Serviços de Telecomunicações tem o objetivo de promover a universalização da conectividade nas escolas públicas. Atualmente, o fundo não abrange investimentos em fontes de energia renovável para escolas localizadas em áreas sem acesso à eletricidade. Portanto, a proposta altera a lei que institui o FUST, oferecendo a essas instituições os recursos necessários para se conectarem à rede elétrica e, consequentemente, à internet. Para ser aprovado, o projeto que cria o programa Luz na Escola ainda precisa ser analisado pelas comissões de Finanças, de Educação e de Constituição e Justiça. Da Rádio Câmara de Brasília, Sofia Peçanha.
11: Habitação.
4: Igor Timo, do União de Minas Gerais, é autor de projeto que amplia para 60 salários mínimos o valor dos imóveis que podem ser transferidos sem escritura pública. O deputado assinala que o propósito é reduzir custos para famílias de baixa renda, facilitando a regularização de moradias populares.
6: Igor Timo avalia que a regra atual empurra muitos compradores para contratos informais. O parlamentar ressalta que a proposta dispensa a escritura pública nesses casos, mas mantém a exigência de registro no cartório de imóveis.
4: Termina agora o Jornal Câmara dos Deputados, produzido pela Rádio Câmara, com trabalhos técnicos de Everson Urani e a apresentação de Márcio Aquile Sardi e Val Monteiro. Boa noite.
6: Uma boa noite para você. Você fica com as notícias do Tribunal de Contas da União.
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13: O Tribunal de Contas da União avaliou a atuação dos órgãos responsáveis pela prevenção e pelo combate à adulteração de bebidas alcoólicas. 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O TCU recomendou medidas à Anvisa, ao Ministério da Agricultura, à Agência Nacional do Petróleo, Gás Natural e Biocombustíveis e à Receita Federal para fortalecer a fiscalização e proteger a saúde dos consumidores. 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
12: 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Boa noite.

0: Ô Benito de Paula, como eu amei, fechando mais um bloco de sucessos aqui na tua rádio, já na finaleira, né, desta segunda-feira. Obrigado mais uma vez aí pela companhia. Em Lagoa Vermelha, a Polícia Civil prende homem em flagrante por violência doméstica. Mulher buscou socorro na delegacia e suspeito acabou preso em flagrante. É outro destaque que você confere acessando o portal de notícias da tua rádio, tuaradio.com.br.
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7: 11:28. Temperatura 8 graus.
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Fogo, o som de Capital Inicial, já no último bloco aqui do Tua Essência, nesta finaleira de segunda-feira. Mais uma vez, paz e bem aí pra você, viu? Obrigado pela companhia. Já já, a prece, a bênção, hoje com o Padre Paulo Venturim. Padre Paulo é sacerdote da Diocese de Caxias do Sul, é pároco da paróquia São Marcos, no município de mesmo nome. Na sequência de sucessos, Bob Dylan.

Fechamos mais uma edição do Tua Essência e eu agradeço sempre o carinho da sua companhia em mais uma noite, né, que estivemos juntos. E agora, para encerrar a nossa prece, a bênção final, hoje com a condução do Padre Paulo Venturim, da Diocese de Caxias. Padre Paulo é pároco na paróquia São Marcos, no município de São Marcos.

0: Boa noite, ouvintes. Estou aqui para deixar a minha bênção sacerdotal. Que a graça de nosso Senhor Jesus Cristo, o amor do Pai e a comunhão do Espírito Santo esteja no coração e na vida de cada um. Senhor, neste momento, me coloco em tua presença e rezo por todos os meus irmãos e irmãs, trabalhadores e trabalhadoras, doentes e pobres, crianças e jovens, adultos e idosos, famílias e todo o povo de Deus. Senhor, fazei que nessa hora e sempre eu seja entre os filhos e filhas de Deus um portador de paz, entre os aflitos um portador de calma e para todos um portador de esperança e alegria. Senhor, vossa bênção nos acompanhe, vossa mão nos proteja e sobre todos, por intercessão de Nossa Senhora do Rosário de Pompeia, desça a bênção do Deus, que é Pai, Filho e Espírito Santo. Amém.
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4: 11 horas 57 minutos. Temperatura 7 graus.
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Muito bom dia nessa madrugada de terça-feira. Depois do Tua Essência, chegando por aqui, eu, Daniel Rodrigues, te fazendo companhia até as 3 horas da manhã. Das 3 às 5, retorna ele, Gilmar Ferreira, no comando da nossa madrugada aqui nas emissoras que integram a nossa rede. Você tem uma excelente terça-feira pela frente, eu desejo de todos os profissionais aqui da Rede Tua Rádio. Chegando agora muita música, o espaço da informação e também as mensagens para a gente começar com o pé direito essa terça-feira. Bom dia!

0: Obrigado.
1: Nesse DVD e CD está saindo uma canção também, uma homenagem que nós estamos fazendo ao nosso querido José Mendes, um gaúcho, aquele do Parapedro e muitos outros sucessos. Isso. E nós vamos oferecer esta canção, sem dúvida, para vocês, para ele.

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1: Olá, meus amigos e caros ouvintes. Nesta terça-feira, o ar frio de origem polar segue dominando o tempo aqui no estado. E aqui na nossa região da Serra e Campos de Cima da Serra, o ar é bastante frio. O dia começa gelado com geadas por aqui. Ao longo das próximas horas tem a presença do sol e as temperaturas vão subindo gradualmente, mas em média devem variar entre 12 e 14 graus, ou seja, é uma tarde fria, mas pelo menos temos a presença do sol. Na quarta-feira o dia ainda começa um pouco frio, não é aquele frio intenso, é que a massa de ar de origem polar começa a perder intensidade, diferente das últimas, né, que demoraram mais tempo para perder intensidade, esta já rapidamente vai perdendo intensidade e com isso os termômetros vão subindo. Nesta quarta-feira o dia começa com mínimas entre 4 e 6 graus e à tarde a máxima deve variar entre 16 e 17 graus. E na quinta e na sexta-feira seguimos com tempo firme e as temperaturas em gradativa elevação. Os prognósticos indicam que a chuva deve retornar no final de semana. Com a previsão do tempo, Kátia Valente.
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2: Meia-noite e 13 minutos.

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Tá aí a boa música aqui da Rede Tua Rádio. Você que está nessa madrugada, muito obrigado pela companhia, muito obrigado pela audiência. Nós vamos juntos até às 5 horas da manhã com os nossos quadros, com as nossas mensagens, os momentos de reflexão, né? Que a gente dá aquela respirada mais funda, faz aquele momento de espiritualidade sempre presente aqui na Rede Tua Rádio. Bom dia!

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0: Nos encontramos para esse nosso momento de reflexão, um momento de prece também, de bênção, fazendo um pequeno intervalinho. E o pensamento de hoje assim nos diz: o que vale não é o quanto se vive, mas como se vive. O que vale não é o quanto se vive, mas como se vive. Quantas vezes nos preocupamos com a vida? Não podemos nos esquecer que o que vale não é tanto o quanto tempo se vive, mas o como se vive. O ideal é viver bem e viver muito tempo, mas nossa preocupação maior deve ser viver bem. Descobrir o segredo de viver bem cada instante, cada momento. A vida é um presente. Não podemos nos esquecer de agradecer cada momento da vida e pedir a graça de bem viver cada dia. Por isso, vamos guardar conosco que o que vale não é o quanto se vive, mas como se vive. E sobre todos, a bênção de Deus. Que o Senhor esteja a teu lado para te defender, dentro de ti para te iluminar, diante de ti para te indicar o caminho, atrás de ti para te guardar, acima de ti para te abençoar. Que o Senhor te abençoe. Em nome do Pai, do Filho e do Espírito Santo. Amém.
1: Meia-noite e 41 minutos.

A boa música desta madrugada de terça-feira. Muito obrigado pela tua audiência, você que está desde o radinho mais antigo até o mais moderno dos smartphones, sintonizado aqui em uma das emissoras que integram a rede Tua Rádio. Seguimos com mais música, mais mensagens e também o espaço da informação. Daqui a pouco, tem os destaques nacionais e internacionais das últimas horas.

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1: Em seus apelos, ao término da oração mariana deste domingo, 12 de julho, na Praça da Liberdade, em Castel Gandolfo, o Papa Leão XIV voltou a manifestar sua preocupação com os conflitos que continuam a provocar sofrimento em diversas regiões do mundo e renovou seu apelo em favor da paz.
2: Tornano purtroppo a soffiare i venti della guerra in Medio Oriente, in Ucraina e in numerose altre parti del mondo.
1: Infelizmente, voltam a soprar os ventos da guerra no Oriente Médio, na Ucrânia e em muitas outras partes do mundo, semeando violência, terror e morte, e atingindo, mais uma vez, tantos inocentes. Não permitamos que esses ventos apaguem a chama da esperança e da paz, mesmo quando ela parece frágil e vacilante. Reitero meu apelo para que se prossiga com perseverança o caminho do diálogo, do encontro e da diplomacia, o único caminho capaz de conduzir a uma paz justa e duradoura, na qual os povos possam viver reconciliados, em segurança mútua e no respeito pela dignidade de cada pessoa.
2: O único caminho capaz de conduzir a uma paz justa e duradoura, nella quale i popoli possano vivere riconciliati, nella sicurezza reciproca e nel rispetto della dignità di ogni persona.
1: Em seguida, o Papa recordou a celebração do Domingo do Mar, dirigindo um pensamento especial aos marinheiros, pescadores e trabalhadores portuários de todo o mundo.
2: Il mio pensiero va a tutti i marittimi, i pescatori e i lavoratori portuali del mondo.
1: Leão XIV destacou aqueles que vivem marcados pela distância de seus familiares e, por vezes, pelo medo provocado pelos conflitos que atravessam as rotas marítimas, agradecendo o trabalho paciente e silencioso com que sustentam o comércio e a vida de muitos povos.
2: Saluto gli abitanti di questo bel borgo, Castel Gandolfo, nel quale sto trascorrendo alcuni giorni di ristoro.
1: Por fim, o Santo Padre saudou os habitantes da bela cidade de Castel Gandolfo, onde passa alguns dias de descanso, e acolheu com alegria os peregrinos vindos de diversas partes do mundo.
2: Accolgo con gioia tutti voi, pellegrini da ogni parte del mondo.
1: O Papa também se uniu em oração aos numerosos fiéis poloneses reunidos na peregrinação anual diante do ícone de Jasna Góra, pedindo que, como discípulos missionários, sejam testemunhas alegres do Evangelho.
2: Riuniti nell'annuale pellegrinaggio davanti all'icona di Jasna Góra, perché come discepoli missionari siano testimoni gioiosi del Vangelo.
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3: Uma hora e 16 minutos.

aí a boa música da Rede Tua Rádio nessa madrugada, madrugada de um novo dia, né? De um novo dia, que você tenha um excelente dia pela frente. É o desejo de toda a nossa equipe, de todos os profissionais que fazem parte da Rede Tua Rádio. Para você que está nos acompanhando em casa, para você que está trabalhando, fazendo um plantão nessa madrugada, muito obrigado pela companhia, muito obrigado pela audiência. Lembrando que você está sintonizado em uma das emissoras da Rede Tua Rádio. Bom dia!

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1: Olha, não leve a sério a limpeza da casa. Passava 24 horas por dia observando que tudo estava limpo e arrumado no caso de alguém ter me procurado. Mas depois eu descobri que todos estavam muito ocupados, andando, se divertindo, trabalhando e curtindo a vida. E se alguém aparecer de repente? Olha, não preciso explicar a situação em minha casa a ninguém. As pessoas não estão interessadas no que você está fazendo o dia todo. As pessoas estão andando, se divertindo e curtindo a vida. A vida é curta, divirta-se. Tire o pó, se necessário, mas reserve um tempo para pintar um quadro ou escrever um poema, passear ou visitar um amigo, cozinhar, o que quiser, regar as suas plantas. Tenha um tempo livre para tomar uma cerveja, nadar na praia ou na piscina, escalar montanhas, brincar com os cães, ouvir música, ler livros, cultivar os seus amigos e curtir a vida. Tire o pó, se necessário, mas a vida continua lá fora. Você acha que esse dia nunca mais voltará? Tire o pó, se necessário, mas não esqueça que você vai envelhecer e que muitas coisas que você pode fazer agora não serão tão fáceis de fazer na velhice. E quando você sair, já que todos iremos embora um dia, você também se tornará pó. E ninguém vai lembrar de quantas contas você pagou, nem de sua casa limpa, mas irão lembrar da sua amizade, da sua alegria e o que você ensinou. Então, não deixe suas panelas brilharem mais do que você. Na Rede Tua Rádio, texto, a mensagem que inspira o bem, nunca deixe suas panelas brilharem mais do que você.
2: Uma hora e 37 minutos.

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1: 14 de julho, Dia Universal da Liberdade de Expressão e Dia do Propagandista. Os fatos do dia.

Em 1789, a tomada da Bastilha, que funcionava como uma prisão estatal, marcou o início da Revolução Francesa. E em 1795, a música La Marseillaise foi composta como uma canção revolucionária e adotada como hino nacional da França. Em 1867, o sueco Alfred Nobel fez a primeira demonstração pública de seu invento, que viria a ser um marco na história da humanidade por suas aplicações, a dinamite. 1902.

foi criado em Santana do Livramento, Esporte Clube, 14 de julho, 1910. Nasceu o cartunista e animador norte-americano William Hanna. Alguns dos mais divertidos personagens que povoam a infância de várias gerações, como Tom e Jerry, os Flintstones, Zé Colmeia e Scooby-Doo, nasceram dos traços e da imaginação de William Hanna, que formou com Joseph Barbera uma das empresas pioneiras no mundo da animação, a Hanna-Barbera. 1913. O Esporte Clube Cruzeiro foi fundado em Porto Alegre. Em 1982, terminou a guerra entre Argentina e Reino Unido pelas Ilhas Malvinas. Em 1995, surgiu o formato de áudio MP3. Em 1998, morreu aos 89 anos Richard McDonald, empresário norte-americano que criou a rede de restaurantes McDonald's. 2004.

0: 2014. Morreu aos 51 anos a cantora e compositora brasileira Vange Leonel. Mário Vivan para a tua rádio.
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1: Olá, meus amigos e caros ouvintes. Nesta terça-feira, o ar frio de origem polar segue dominando o tempo aqui no estado. E aqui na nossa região da Serra e Campos de Cima da Serra, o ar é bastante frio. O dia começa gelado com geadas por aqui. Ao longo das próximas horas tem a presença do sol e as temperaturas vão subindo gradualmente, mas em média devem variar entre 12 e 14 graus, ou seja, é uma tarde fria, mas pelo menos temos a presença do sol. Na quarta-feira, o dia ainda começa um pouco frio, não é aquele frio intenso, é que a massa de ar de origem polar começa a perder intensidade, diferente das últimas, né, que demoraram mais tempo para perder intensidade, esta já rapidamente vai perdendo intensidade e com isso os termômetros vão subindo. Nesta quarta-feira o dia começa com mínimas entre 4 e 6 graus e à tarde a máxima deve variar entre 16 e 17 graus. E na quinta e na sexta-feira seguimos com tempo firme e as temperaturas em gradativa elevação. Os prognósticos indicam que a chuva deve retornar no final de semana. Com a previsão do tempo, Kátia Valente.
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Nessa madrugada de terça, eu, Daniel Rodrigues, vou ficando por aqui, agradecendo mais uma vez a tua companhia. Muito obrigado e muito obrigado. Na sequência chega o Gilmar Ferreira para te fazer companhia e para comandar a madrugada aqui da Rede Tua Rádio nessa terça. Um excelente dia pela frente a você, um excelente dia pela frente aos seus amigos, aos seus familiares. Paz e bem e santa alegria. Música.

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1: Dia 14 de julho, São Camilo de Leles, fundador. Camilo entrou para a carreira militar e conheceu os vícios dos militares daquela época. Ferido e doente, foi hospitalizado e, ao sair, mais ou menos são, perdeu tudo em jogatina. Acolhido pelos capuchinhos e arrependido, entrou na ordem, porém a doença o obrigou a sair. No hospital dos incuráveis, viu a miséria humana. Havia acabado o ano santo de 1575, durante o qual os poucos hospitais romanos tinham demonstrado sua incompetência para enfrentar os inúmeros peregrinos necessitados de assistência. E Camilo fundou uma congregação para cuidar dos doentes, a Congregação dos Camilianos. Juntamente com São João de Deus, Camilo é o patrono dos hospitais e dos profissionais da área da saúde. Foi ordenado sacerdote e durante 25 anos dirigiu a congregação com firmeza. Ele nasceu na Itália em 1550 e morreu em 1614, com 64 anos de idade. 14 de julho, São Camilo de Leles, fundador.
2: Duas horas e 39 minutos.

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Vou deixar o som de Skank aqui na madrugada, nesta terça, hoje dia 14 de julho, boa terça-feira, boa sequência aí da semana. Eu sou Gilmar Ferreira e é sempre um prazer te fazer companhia aqui na tua. Tá no trabalho? Bom plantão nessa madrugada, tá no trânsito, obrigado aí também pela carona, pela companhia, tá na cama, tá com o rádio ligado. Aquele abraço, viu? Muito obrigado por estar com a gente aqui em uma das emissoras da rede Tua Rádio. Em frente com mais músicas, Gal Costa, Marisol.

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1: Assim!

0: Obrigado. Vamos trazer um convidado maravilhoso. É o Hermes. O Hermes, vamos lá, cadê o Hermes? Bastante palma pra ele, que ele merece. Uma das vozes mais bonitas do Brasil. Fala boa noite pro povo ver, sentir o peso da voz.
1: Senhoras e senhores, boa noite. Obrigado.
0: Vamos lá então, vamos cantar, né?
2: Vamos lá.
0: Vamos cantar com o Hermes. Essa música chama assim, ó, Demo.

0: O processo libertador de saber perdoar. Somente com o perdão é possível fechar os capítulos para continuar avançando na busca da verdadeira paz espiritual. O perdão constitui, do ponto de vista emocional e ético, um dos atos mais representativos do espírito humano. Tem uma conotação moral profunda, uma vez que, não importa qual o dano que nos foi infligido, temos a capacidade de deixá-lo no passado para avançar para o futuro com novas perspectivas. Quando uma pessoa faz uma ofensa, esta é condicionada ao nível de consciência a sofrer as consequências das suas ações. Mas também sofremos por não podermos superar o dano emocional que tal ofensa causou em nós. É por isso que perdoar não é apenas libertador para aquele que cometeu o erro, mas também para o ofendido, pois ambos são desalojados de uma carga emocional, que só causa uma inquietação contínua e um estado de ansiedade, de angústia. Para que o perdão alcance o mais alto nível libertador, devemos estar muito claros em nossas mentes com este ato, pois devemos estar plenamente conscientes de que o que fazemos por nós mesmos e não pela outra pessoa perdoada apenas. A maioria das pessoas que reluta em conceder perdão, porque há uma tendência a acreditar que elas seriam novamente expostas ao dano que lhes foi afligido, e que o mais justo é que a outra pessoa sofra as consequências da sua falta. O ato de perdoar não implica necessariamente que estamos aceitando o que essa pessoa fez para nós, e que essa pessoa não precisa enfrentar as consequências da sua afronta. O detalhe é que, se o nosso objetivo é superar o episódio e não nos desgastar, devemos nos concentrar em pensar um pouco e deixar claro que, no final, os grandes vencedores serão nós mesmos. Libertar-se de todas aquelas emoções que nos bloqueiam, que bloqueiam a nossa mente e não nos permitem avançar. É por essa razão que o ato do perdão é considerado uma das virtudes das pessoas que possuem um alto nível de inteligência emocional. O que acontece quando não perdoamos? Não podemos, pela nossa paz espiritual, recriar em nossas mentes episódios dolorosos do passado. O ressentimento é uma emoção negativa que pode se tornar uma condição para o nosso bem-estar, repetindo a dor sofrida repetidas vezes. E dessa mesma forma, não saber perdoar traz consequências sérias que não só deixam seus traços emocionalmente, uma vez que a raiva também afeta a nossa condição física, causando diferentes condições como insônia, problemas digestivos e até mesmo a supressão do nosso sistema imunológico. O essencial para podermos perdoar de coração aqueles que nos ofenderam é perceber que somos os únicos que podem pôr fim ao capítulo e virar esta página, desde que somos responsáveis pelos nossos sentimentos. É muito provável que talvez não tenhamos merecido o que nos aconteceu, mas depende em grande parte de como nos sentiremos a respeito do futuro. Temos que internalizar que em nós há a decisão de transformar situações negativas em oportunidades de crescimento pessoal. Até amanhã.
1: Três horas e 14 minutos.

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0: Olá, meu caro, minha caro ouvinte. Estamos juntos mais uma vez. É uma alegria muito grande poder falar com você, poder ajudar a cada um, a cada uma, a perceber a presença de Deus, a presença do seu amor na vida. E eu gostaria exatamente de falar sobre isso. Eu já falei sobre o silêncio de Deus, porque nós pensamos que Deus se cala quando poderia falar. E ao invés disso, a melhor compreensão seria perceber que nós somos limitados, embora Deus esteja querendo falar sempre. Hoje gostaria de falar sobre esse tema com outra pergunta. Imaginamos que Deus decida manifestar-se de modo totalmente claro e inequívoco aos homens. Como ele fará isso? Como seria possível Deus manifestar-se de modo claro aos homens? Pensemos o seguinte, que nós imaginássemos assim, bom, uma vez que Deus é algo maravilhoso, é amor, é que ele, de certa forma, poderia ser a solução para todos os problemas, por que ele não se mostra para que todo mundo diga, esse é Deus e não há como negar? Seria possível isso? Nós teríamos que nos perguntar o seguinte, como fará ele se manifestar, se mostrar, se ele é por excelência o invisível, o absoluto? Porque ele é por excelência aquilo que supera tudo aquilo que aparece. Aquilo que aparece é de certa forma limitado, finito, mortal. Mesmo Jesus. Jesus morreu e ressuscitou, mas ele como homem era mortal. Por isso que o mataram. Por isso tudo aquilo que aparece é mortal, finito e passageiro. Deus não é nada disso. Ele é o imortal, o infinito e aquilo que não passa. Um autor diz assim, que fará? Que classe de milagres extraordinários terá que realizar para que ninguém em sã consciência deixe de perceber sua mão? É fácil dar-se conta de que não poderia fazer nada desse tipo. Assim, pois, Deus está incapacitado de criar uma evidência empírica de sua existência. Ou seja, Deus não pode mostrar-se de forma tão evidente que todo mundo diga, esse é Deus. E isso não equivale a limitar sua onipotência. Por isso, quando nós falamos também em silêncio de Deus, nós precisamos desmascarar esse mal-entendido, mostrando que Deus está sempre querendo falar, está sempre querendo vir até nós, abrindo caminho sem descanso para entrar em nossa vida. Ele quer entrar em nossa vida o tempo todo. Nós somos difíceis para isso. E quando nós começamos a perceber que Ele quer entrar em nossa vida, tudo de certa forma muda de figura. Nós também nos tornamos mais humanos e sentimos mais paz. Por isso, o amor brilha com toda a sua intensidade, justamente onde parecia ausente. Onde muitas vezes nos parece, Deus está ausente. Não, ali Ele quer brilhar com seu amor com toda a intensidade. Onde nos parecia que era capricho de Deus esconder-se. Não, Ele é generoso. Ele está sempre numa luta de amor. Ele está com pressa para chegar até nós. Ele tem pressa de chegar até nós e nos encontrar, para que nós sintamos na nossa vida este amor. Pensemos nisso. Um forte abraço, Deus te abençoe e te guarde, em nome do Pai, do Filho e do Espírito Santo. Amém.
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2: Três horas e 45 minutos.

João Bosco e Vinícius, Chora Me Liga, aqui na seleção musical da tua rádio nesta terça-feira. A Lei Mater orienta produtores sobre cuidados com o rebanho durante o inverno. Frio, geadas e menor oferta de pastagens exigem manejo mais criterioso na pecuária de corte. É um dos destaques que você confere no site da tua rádio. Acesse www.tuaradio.com.br. Vamos em frente com mais músicas? Simple Minds.

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1: Uma mãe e a sua filha estavam a caminhar pela praia. Num certo ponto, a menina disse: como se faz para manter um amor? A mãe olhou para a filha e respondeu: pega um pouco de areia e fecha a mão com força. A menina assim fez e reparou que quanto mais forte apertava a areia com a mão, com mais velocidade a areia se escapava. Mamãe, mas assim a areia cai. Eu sei, agora abre completamente a mão. A menina assim fez, mas veio um vento forte e levou consigo a areia que restava na sua mão. Assim também não consigo mantê-la na minha mão. A mãe, sempre a sorrir, disse-lhe: agora pega outra vez um pouco de areia e mantenha na mão semiaberta, como se fosse uma colher, bastante fechada para protegê-la e bastante aberta para lhe dar liberdade. A menina experimenta e vê que a areia não se escapa da mão e está protegida do vento. É assim que se faz durar um amor. Pensemos neste novo dia: o Senhor te abençoe e te guarde. O Senhor faça brilhar sobre ti sua face e compadeça de ti. O Senhor volte para ti o seu rosto e te dê a paz. O Senhor te abençoe, Pai, Filho e Espírito Santo. Amém.

Asa Branca, Chitãozinho e Chororó, aqui na seleção musical da tua rádio, para você com a gente nesta terça. Boa terça-feira, viu? Muito obrigado aí pela companhia no trânsito, no plantão, na cama aí com a gente. Aquele abraço. Olha, em Caxias do Sul, obra de drenagem altera o trânsito na rua Pinheiro Machado nesta terça, hoje, portanto. Manutenção na rede pluvial junto ao Paradão do Ópera irá exigir bloqueio parcial da via, restrição de circulação de pedestres e atenção redobrada de motoristas. Então, para você de Caxias do Sul, né, já fica o alerta. A notícia completa está no site tuaradio.com.br. Chegamos no momento do terço, neste 14 de julho. Vamos rezar mais uma vez com muita esperança, com muita fé. Enquanto mentalizamos nossas intenções, vamos ouvindo a canção do Padre Zeca, Quero Te Dar a Paz.

0: Iniciamos este novo dia com as bênçãos de Deus e proteção de Nossa Senhora, Virgem Maria. Em nome do Pai, do Filho e do Espírito Santo. Amém. Creio
1: em Deus Pai Todo-Poderoso, Criador do céu e da terra, em Jesus Cristo, seu único Filho, nosso Senhor, que foi concebido pelo poder do Espírito Santo, nasceu da Virgem Maria, padeceu sobre Pôncio Pilatos, foi crucificado, morto e sepultado, desceu à mansão dos mortos, ressuscitou o terceiro dia, subiu ao céu, está sentada à direita de Deus Pai Todo-Poderoso, onde há de vir julgar os vivos e os mortos. Creio no Espírito Santo, na Santa Igreja Católica, na comunhão dos santos, na remissão dos pecados, na ressurreição da carne, na vida eterna. Amém.
0: Pai nosso que estais no céu, santificado seja vosso nome. Venha a nós o vosso reino. Seja feita a vossa vontade, assim na terra como no céu.
2: O pão nosso de cada dia nos dai hoje, perdoai as nossas ofensas, assim como nós perdoamos a quem nos tem ofendido. E não nos deixeis cair em tentação, mas livrai-nos do mal. Amém.
0: O anjo do Senhor anunciou a Maria.
2: E ela concebeu do Espírito Santo.
0: Ave Maria, cheia de graça, o Senhor é convosco. Bendita sois vós entre as mulheres e bendito o fruto do vosso ventre, Jesus.
2: Santa Maria, Mãe de Deus, rogai por nós, pecadores, agora e na hora de nossa morte. Amém.
0: Eis aqui a serva do Senhor.
2: Faça-se em mim segundo a vossa palavra.
0: Ave Maria, cheia de graça, o Senhor é convosco. Bendita sois vós entre as mulheres e bendito o fruto do vosso ventre, Jesus.
2: Santa Maria, Mãe de Deus, rogai por nós, pecadores, agora e na hora de nossa morte. Amém.
0: O Verbo divino se fez carne
2: e habitou entre nós.
0: Ave Maria, cheia de graça, o Senhor é convosco. Bendita sois vós entre as mulheres e bendito o fruto do vosso ventre, Jesus.
2: Santa Maria, Mãe de Deus, rogai por nós, pecadores, agora e na hora de nossa morte. Amém.
0: Glória ao Pai, ao Filho e ao Espírito Santo.
2: Como era no princípio, agora e sempre. Amém.
0: Ó meu bom Jesus,
2: perdoai-nos, livrai-nos do fogo do inferno, e levai as almas todas para o céu, e socorrei principalmente as que mais precisarem.
0: Nossa Senhora de Fátima e São Francisco,
2: rogai por nós.
0: E nesta terça-feira, contemplamos os mistérios dolorosos. E neste primeiro mistério doloroso, contemplamos
2: a oração e agonia de Jesus no Getsêmani. Pai nosso que estais no céu, santificado seja o vosso nome. Venha a nós o vosso reino, seja feita a vossa vontade, assim na terra como no céu.
0: O pão nosso de cada dia nos dai hoje, perdoai as nossas ofensas, assim como nós perdoamos a quem nos tem ofendido, e não nos deixeis cair em tentação, mas livrai-nos do mal. Amém.
2: Ave Maria, cheia de graça, o Senhor é convosco, bendita sois vós entre as mulheres, e bendito é o fruto do vosso ventre, Jesus.
0: Santa Maria, Mãe de Deus, rogai por nós, pecadores, agora e na hora da nossa morte. Amém.
2: Ave Maria, cheia de graça, o Senhor é convosco. Bendita sois vós entre as mulheres, e bendito é o fruto do vosso ventre, Jesus.
0: Santa Maria, Mãe de Deus, rogai por nós, pecadores, agora e na hora da nossa morte. Amém.
2: Ave Maria, cheia de graça, o Senhor é convosco. Bendita sois vós entre as mulheres, e bendito é o fruto do vosso ventre, Jesus.
0: Santa Maria, Mãe de Deus, rogai por nós, pecadores, agora e na hora da nossa morte. Amém.
2: Ave Maria, cheia de graça, o Senhor é convosco. Bendita sois vós entre as mulheres, e bendito é o fruto do vosso ventre, Jesus.
0: Santa Maria, Mãe de Deus, rogai por nós, pecadores, agora e na hora da nossa morte. Amém.
2: Ave Maria, cheia de graça, o Senhor é convosco. Bendita sois vós entre as mulheres, e bendito é o fruto do vosso ventre, Jesus.
0: Santa Maria, Mãe de Deus, rogai por nós, pecadores, agora e na hora da nossa morte. Amém.
2: Ave Maria, cheia de graça, o Senhor é convosco. Bendita sois vós entre as mulheres e bendito é o fruto do vosso ventre, Jesus.
0: Santa Maria, Mãe de Deus, rogai por nós, pecadores, agora e na hora de nossa morte. Amém.
2: Ave Maria, cheia de graça, o Senhor é convosco. Bendita sois vós entre as mulheres e bendito é o fruto do vosso ventre, Jesus.
0: Santa Maria, Mãe de Deus, rogai por nós, pecadores, agora e na hora da nossa morte. Amém.
2: Ave Maria, cheia de graça, o Senhor é convosco. Bendita sois vós entre as mulheres e bendito é o fruto do vosso ventre, Jesus.
0: Santa Maria, Mãe de Deus, rogai por nós, pecadores, agora e na hora da nossa morte. Amém.
2: Ave Maria, cheia de graça, o Senhor é convosco. Bendita sois vós entre as mulheres e bendito é o fruto do vosso ventre, Jesus.
0: Santa Maria, Mãe de Deus, rogai por nós, pecadores, agora e na hora da nossa morte. Amém.
2: Ave Maria, cheia de graça, o Senhor é convosco. Bendita sois vós entre as mulheres e bendito é o fruto do vosso ventre, Jesus.
0: Santa Maria, Mãe de Deus, rogai por nós, pecadores, agora e na hora da nossa morte. Amém.
2: Glória ao Pai, ao Filho e ao Espírito Santo.
0: Como era no princípio, agora e sempre. Amém.
2: Ó meu bom Jesus, perdoai-nos, livrai-nos do fogo do inferno, elevai as almas todas para o céu e socorrei principalmente as que mais precisarem. Nossa Senhora de Fátima e São Francisco,
0: rogai por nós. Segundo mistério doloroso, contemplamos
2: a flagelação de Jesus.
0: Pai nosso que estais no céu, santificado seja vosso nome. Venha a nós o vosso reino. Seja feita a vossa vontade, assim na terra como no céu.
2: O pão nosso de cada dia nos dai hoje. Perdoai as nossas ofensas, assim como nós perdoamos a quem nos tem ofendido. E não nos deixeis cair em tentação, mas livrai-nos do mal. Amém.
0: Ave Maria, cheia de graça, o Senhor é convosco. Bendita sois vós entre as mulheres e bendito o fruto do vosso ventre, Jesus.
2: Santa Maria, Mãe de Deus, rogai por nós, pecadores, agora e na hora de nossa morte. Amém.
0: Ave Maria, cheia de graça, o Senhor é convosco. Bendita sois vós entre as mulheres e bendito o fruto do vosso ventre, Jesus.
2: Santa Maria, Mãe de Deus, rogai por nós, pecadores, agora e na hora de nossa morte. Amém.
0: Ave Maria, cheia de graça, o Senhor é convosco. Bendita sois vós entre as mulheres e bendito o fruto do vosso ventre, Jesus.
2: Santa Maria, Mãe de Deus, rogai por nós, pecadores, agora e na hora de nossa morte. Amém.
0: Ave Maria, cheia de graça, o Senhor é convosco. Bendita sois vós entre as mulheres e bendito o fruto do vosso ventre, Jesus.
2: Santa Maria, Mãe de Deus, rogai por nós, pecadores, agora e na hora de nossa morte. Amém.
0: Ave Maria, cheia de graça, o Senhor é convosco. Bendita sois vós entre as mulheres e bendito o fruto do vosso ventre, Jesus.
2: Santa Maria, Mãe de Deus, rogai por nós, pecadores, agora e na hora de nossa morte. Amém.
0: Ave Maria, cheia de graça, o Senhor é convosco. Bendita sois vós entre as mulheres e bendito o fruto do vosso ventre, Jesus.
2: Santa Maria, Mãe de Deus, rogai por nós, pecadores, agora e na hora de nossa morte. Amém.
0: Ave Maria, cheia de graça, o Senhor é convosco. Bendita sois vós entre as mulheres e bendito o fruto do vosso ventre, Jesus.
2: Santa Maria, Mãe de Deus, rogai por nós, pecadores, agora e na hora de nossa morte. Amém.
0: Ave Maria, cheia de graça, o Senhor é convosco. Bendita sois vós entre as mulheres e bendito o fruto do vosso ventre, Jesus.
2: Santa Maria, Mãe de Deus, rogai por nós, pecadores, agora e na hora de nossa morte. Amém.
0: Ave Maria, cheia de graça, o Senhor é convosco. Bendita sois vós entre as mulheres e bendito o fruto do vosso ventre, Jesus.
2: Santa Maria, Mãe de Deus, rogai por nós, pecadores, agora e na hora de nossa morte. Amém.
0: Ave Maria, cheia de graça, o Senhor é convosco. Bendita sois vós entre as mulheres e bendito o fruto do vosso ventre, Jesus.
2: Santa Maria, Mãe de Deus, rogai por nós, pecadores, agora e na hora de nossa morte. Amém.
0: Glória ao Pai, o Filho e ao Espírito Santo.
2: Como era no princípio, agora e sempre. Amém.
0: Ó meu bom Jesus,
2: perdoai-nos, livrai-nos do fogo do inferno, elevai as almas todas para o céu e socorrei principalmente as que mais precisarem.
0: Nossa Senhora de Fátima e São Francisco.
2: Rogai por nós.
0: E no terceiro mistério doloroso, contemplamos
2: Jesus coroado de espinhos. Pai nosso que estais no céu, santificado seja o vosso nome. Venha a nós o vosso reino, seja feita a vossa vontade, assim na terra como no céu.
0: O pão nosso de cada dia nos dai hoje, perdoai as nossas ofensas, assim como nós perdoamos a quem nos tem ofendido. E não nos deixeis cair em tentação, mas livrai-nos do mal. Amém.
2: Ave Maria, cheia de graça, o Senhor é convosco. Bendita sois vós entre as mulheres, e bendito é o fruto do vosso ventre, Jesus.
0: Santa Maria, Mãe de Deus, rogai por nós, pecadores, agora e na hora da nossa morte. Amém.
2: Ave Maria, cheia de graça, o Senhor é convosco. Bendita sois vós entre as mulheres, e bendito é o fruto do vosso ventre, Jesus.
0: Santa Maria, Mãe de Deus, rogai por nós, pecadores, agora e na hora da nossa morte. Amém.
2: Ave Maria, cheia de graça, o Senhor é convosco. Bendita sois vós entre as mulheres, e bendito é o fruto do vosso ventre, Jesus.
0: Santa Maria, Mãe de Deus, rogai por nós, pecadores, agora e na hora da nossa morte. Amém.
2: Ave Maria, cheia de graça, o Senhor é convosco. Bendita sois vós entre as mulheres, e bendito é o fruto do vosso ventre, Jesus.
0: Santa Maria, Mãe de Deus, rogai por nós, pecadores, agora e na hora da nossa morte. Amém.
2: Ave Maria, cheia de graça, o Senhor é convosco. Bendita sois vós entre as mulheres, e bendito é o fruto do vosso ventre, Jesus.
0: Santa Maria, Mãe de Deus, rogai por nós, pecadores, agora e na hora da nossa morte. Amém.
2: Ave Maria, cheia de graça, o Senhor é convosco. Bendita sois vós entre as mulheres, e bendito é o fruto do vosso ventre, Jesus.
0: Santa Maria, Mãe de Deus, rogai por nós, pecadores, agora e na hora de nossa morte. Amém.
2: Ave Maria, cheia de graça, o Senhor é convosco. Bendita sois vós entre as mulheres, e bendito é o fruto do vosso ventre, Jesus.
0: Santa Maria, Mãe de Deus, rogai por nós, pecadores, agora e na hora da nossa morte. Amém.
2: Ave Maria, cheia de graça, o Senhor é convosco. Bendita sois vós entre as mulheres, e bendito é o fruto do vosso ventre, Jesus.
0: Santa Maria, Mãe de Deus, rogai por nós, pecadores, agora e na hora da nossa morte. Amém.
2: Ave Maria, cheia de graça, o Senhor é convosco. Bendita sois vós entre as mulheres, e bendito é o fruto do vosso ventre, Jesus.
0: Santa Maria, Mãe de Deus, rogai por nós, pecadores, agora e na hora da nossa morte. Amém.
2: Ave Maria, cheia de graça, o Senhor é convosco. Bendita sois vós entre as mulheres, e bendito é o fruto do vosso ventre, Jesus.
0: Santa Maria, Mãe de Deus, rogai por nós, pecadores, agora e na hora da nossa morte. Amém.
2: Glória ao Pai, ao Filho e ao Espírito Santo.
0: Como era no princípio, agora e sempre. Amém.
2: Ó meu bom Jesus, perdoai-nos, livrai-nos do fogo do inferno, e levai as almas todas para o céu, e socorrei principalmente as que mais precisarem. Nossa Senhora de Fátima e São Francisco,
0: rogai por nós. E no quarto mistério doloroso, contemplamos
2: a subida de Jesus ao Calvário.
0: Pai nosso que estais no céu, santificado seja vosso nome. Venha a nós o vosso reino. Seja feita a vossa vontade, assim na terra como no céu.
2: O pão nosso de cada dia nos dai hoje. Perdoai as nossas ofensas, assim como nós perdoamos a quem nos tem ofendido. E não nos deixeis cair em tentação, mas livrai-nos do mal. Amém.
0: Ave Maria, cheia de graça, o Senhor é convosco. Bendita sois vós entre as mulheres, e bendito o fruto do vosso ventre, Jesus.
2: Santa Maria, Mãe de Deus, rogai por nós, pecadores, agora e na hora de nossa morte. Amém.
0: Ave Maria, cheia de graça, o Senhor é convosco. Bendita sois vós entre as mulheres, e bendito o fruto do vosso ventre, Jesus.
2: Santa Maria, Mãe de Deus, rogai por nós, pecadores, agora e na hora de nossa morte. Amém.
0: Ave Maria, cheia de graça, o Senhor é convosco. Bendita sois vós entre as mulheres, e bendito o fruto do vosso ventre, Jesus.
2: Santa Maria, Mãe de Deus, rogai por nós, pecadores, agora e na hora de nossa morte. Amém.
0: Ave Maria, cheia de graça, o Senhor é convosco. Bendita sois vós entre as mulheres, e bendito o fruto do vosso ventre, Jesus.
2: Santa Maria, Mãe de Deus, rogai por nós, pecadores, agora e na hora de nossa morte. Amém.
0: Ave Maria, cheia de graça, o Senhor é convosco. Bendita sois vós entre as mulheres e bendito o fruto do vosso ventre, Jesus.
2: Santa Maria, Mãe de Deus, rogai por nós, pecadores, agora e na hora de nossa morte. Amém.
0: Ave Maria, cheia de graça, o Senhor é convosco. Bendita sois vós entre as mulheres e bendito o fruto do vosso ventre, Jesus.
2: Santa Maria, Mãe de Deus, rogai por nós, pecadores, agora e na hora de nossa morte. Amém.
0: Ave Maria, cheia de graça, o Senhor é convosco. Bendita sois vós entre as mulheres e bendito o fruto do vosso ventre, Jesus.
2: Santa Maria, Mãe de Deus, rogai por nós, pecadores, agora e na hora de nossa morte. Amém.
0: Ave Maria, cheia de graça, o Senhor é convosco. Bendita sois vós entre as mulheres e bendito o fruto do vosso ventre, Jesus.
2: Santa Maria, Mãe de Deus, rogai por nós, pecadores, agora e na hora de nossa morte. Amém.
0: Ave Maria, cheia de graça, o Senhor é convosco. Bendita sois vós entre as mulheres e bendito o fruto do vosso ventre, Jesus.
2: Santa Maria, Mãe de Deus, rogai por nós, pecadores, agora e na hora de nossa morte. Amém.
0: Ave Maria, cheia de graça, o Senhor é convosco. Bendita sois vós entre as mulheres e bendito o fruto do vosso ventre, Jesus.
2: Santa Maria, Mãe de Deus, rogai por nós, pecadores, agora e na hora de nossa morte. Amém.
0: Glória ao Pai, o Filho e ao Espírito Santo.
2: Como era no princípio, agora e sempre. Amém.
0: Ó meu bom Jesus,
2: perdoai-nos, livrai-nos do fogo do inferno. Elevai as almas todas para o céu e socorrei principalmente as que mais precisarem.
0: Nossa Senhora de Fátima e São Francisco,
2: rogai por nós.
0: Neste quinto mistério doloroso, contemplamos:
2: Jesus morre na cruz. Pai nosso que estais no céu, santificado seja o vosso nome. Venha a nós o vosso reino, seja feita a vossa vontade, assim na terra como no céu.
0: O pão nosso de cada dia nos dai hoje. Perdoai as nossas ofensas, assim como nós perdoamos a quem nos tem ofendido. E não nos deixeis cair em tentação, mas livrai-nos do mal. Amém.
2: Ave Maria, cheia de graça, o Senhor é convosco. Bendita sois vós entre as mulheres, e bendito é o fruto do vosso ventre, Jesus.
0: Santa Maria, Mãe de Deus, rogai por nós, pecadores, agora e na hora da nossa morte. Amém.
2: Ave Maria, cheia de graça, o Senhor é convosco. Bendita sois vós entre as mulheres e bendito é o fruto do vosso ventre, Jesus.
0: Santa Maria, Mãe de Deus, rogai por nós, pecadores, agora e na hora da nossa morte. Amém.
2: Ave Maria, cheia de graça, o Senhor é convosco. Bendita sois vós entre as mulheres e bendito é o fruto do vosso ventre, Jesus.
0: Santa Maria, Mãe de Deus, rogai por nós, pecadores, agora e na hora da nossa morte. Amém.
2: Ave Maria, cheia de graça, o Senhor é convosco. Bendita sois vós entre as mulheres e bendito é o fruto do vosso ventre, Jesus.
0: Santa Maria, Mãe de Deus, rogai por nós, pecadores, agora e na hora da nossa morte. Amém.
2: Ave Maria, cheia de graça, o Senhor é convosco. Bendita sois vós entre as mulheres e bendito é o fruto do vosso ventre, Jesus.
0: Santa Maria, Mãe de Deus, rogai por nós, pecadores, agora e na hora da nossa morte. Amém.
2: Ave Maria, cheia de graça, o Senhor é convosco. Bendita sois vós entre as mulheres e bendito é o fruto do vosso ventre, Jesus.
0: Santa Maria, Mãe de Deus, rogai por nós, pecadores, agora e na hora de nossa morte. Amém.
2: Ave Maria, cheia de graça, o Senhor é convosco. Bendita sois vós entre as mulheres e bendito é o fruto do vosso ventre, Jesus.
0: Santa Maria, Mãe de Deus, rogai por nós, pecadores, agora e na hora da nossa morte. Amém.
2: Ave Maria, cheia de graça, o Senhor é convosco. Bendita sois vós entre as mulheres e bendito é o fruto do vosso ventre, Jesus.
0: Santa Maria, Mãe de Deus, rogai por nós, pecadores, agora e na hora da nossa morte. Amém.
2: Ave Maria, cheia de graça, o Senhor é convosco. Bendita sois vós entre as mulheres e bendito é o fruto do vosso ventre, Jesus.
0: Santa Maria, Mãe de Deus, rogai por nós, pecadores, agora e na hora da nossa morte. Amém.
2: Ave Maria, cheia de graça, o Senhor é convosco. Bendita sois vós entre as mulheres e bendito é o fruto do vosso ventre, Jesus.
0: Santa Maria, Mãe de Deus, rogai por nós, pecadores, agora e na hora da nossa morte. Amém.
2: Glória ao Pai, ao Filho e ao Espírito Santo.
0: Como era no princípio, agora e sempre. Amém.
2: Ó meu bom Jesus, perdoai-nos, livrai-nos do fogo do inferno. Elevai as almas todas para o céu. E socorrei principalmente as que mais precisarem. Nossa Senhora de Fátima e São Francisco,
0: rogai por nós. Infinitas graças vos damos, soberana rainha, pelos benefícios que todos os dias recebemos de vossas mãos liberais. Dignai-vos agora e para sempre tomar-nos debaixo de vosso poderoso amparo, e para mais nos obrigar-nos, vos saudamos com uma salve rainha.
2: Salve rainha, mãe de misericórdia, vida, doçura, esperança nossa salve. A vós bradamos, degredados filhos de Eva, a vós suspirando, gemendo e chorando nesse vale de lágrimas. Eia, pois, advogada nossa, esses vossos olhos misericordiosos a nós volveis. E depois deste desterro, mostrai-nos Jesus, bendito o fruto do vosso ventre. Ó clemente, ó piedosa, ó doce sempre Virgem Maria,
0: rogai por nós, Santa Mãe de Deus,
2: para que sejamos dignos das promessas de Cristo.
0: Juntos rezamos o Santo Terço, que possamos ficar com as bênçãos de Deus e proteção de Nossa Senhora. Em nome do Pai, do Filho e do Espírito Santo. Amém. Paz e bem.
2: Santa alegria.
0: Louvado seja o nosso Senhor Jesus Cristo.
2: Para sempre seja louvado.

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2: 4:59. Temperatura 7 graus.

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6: 5 horas e 21 minutos. Temperatura 7 graus.

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4: 5 horas e 41 minutos. Temperatura 7 graus.

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A todos o meu bom dia. Amanhã de terça-feira, amanhã de 14 de julho, a data nacional francesa. Determinada corrente educacional sustenta que não se deve contrariar a criança. Isso causaria traumas a seu desenvolvimento. A criança é um ser em formação e precisa ser educada. Ela precisa desde cedo aprender que há limites, que há coisas que não pode e coisas que deve fazer. Isso de acordo com a etapa de crescimento. Ela precisa aprender que existe um não e um sim. Isso dito e mantido com doçura. Manhã de 14 de julho, manhã de terça-feira,

início e cobrindo-se de cinzas. Pois bem, eu vos digo, no dia do julgamento, Tiro e Sidônia serão tratados com menos rigor do que vós. E tu, Cafarnaum, acaso será erguida até o céu? Não, será jogada no inferno. Porque se os milagres que foram realizados no meio de ti tivessem sido feitos em Sodoma, ela existiria até hoje. Eu, porém, vos digo, no dia do juízo, Sodoma será tratada com menos dureza do que vós. Essa é a palavra da salvação, o Evangelho, dessa terça-feira, 14 de julho.

6:10, manhã de 14 de julho, manhã de terça-feira, 171 dias nos separam do ano novo. É o momento da espiritualidade. Hoje nós lembramos, festejamos São Camilo de Leles. Nasceu na Itália em 1550. Após uma juventude bastante desregrada na vida militar, converteu-se ao evangelho e empenhou-se no serviço aos pobres e doentes. Foi ordenado sacerdote e fundou a Ordem dos Ministros dos Enfermos, os Camilianos. É padroeiro dos doentes, dos hospitais e dos profissionais da saúde. São Camilo de Leles, o apóstolo dos doentes, dos enfermos. A frase de hoje é do grande Tagore. Depõe teu fardo nas mãos daquele que tudo pode carregar. Depõe o teu fardo nas mãos daquele que tudo pode carregar. Às vezes, os problemas, os fardos na vida pesam demais e não podemos, não sabemos carregá-los. Lembramos que Jesus é especialista em carregar cruzes. O ombro dele está sempre disponível. E diz o Tagore, depõe teu cuidado nas mãos dele, ele tudo pode carregar. O dia de hoje na história, o que aconteceu ao longo do tempo nessa data, 14 de julho? 1099, a primeira cruzada toma Jerusalém. 1789, tomada de Bastilha, começa a Revolução Francesa. Na realidade, Bastilha lhe representava toda a opressão. Lá foram encontrados apenas uns presos comuns. 1795, a Marseillaise é adotada como hino nacional francesa. 1982, a Argentina se rende na Guerra das Malvinas. E uma data importante para a comunidade cristã. Em 1961, o Papa João XXIII publica a magistral encíclica Mater et Magister, Igreja, Mãe e Mestra.

6:14, manhã de terça-feira, manhã de 14 de julho. Já vivemos nesse ano 194 dias. É o momento da espiritualidade, Rádio Garibaldi. A bondade. O que é uma pessoa boa? Como defini-la? Talvez tenhamos dificuldade em explicar, mas facilmente descobrimos as pessoas com quem convivemos são boas ou não. Talvez seja útil comparar a pessoa boa ao pão. Porque é pão, é gostoso. Porque não cansamos de comê-lo. É tão simples, sem sofisticações. Está presente em todos os momentos da vida e não faz questões de apresentar-se nos banquetes. O pão aceita qualquer companhia. Pão em água para os penitentes. Pão com doce para as crianças. Pão com salgados. O pão será bem com cada um, com todos os contatos. Até quando está velho e seco e gostoso ou torrado. Se os alimentos pudessem escolher um parceiro ideal, certamente escolheria o pão, pois é a síntese da bondade. E por isso que costumamos dizer de uma pessoa bondosa, ela é um pão. Isso, por isso, Jesus se fez pão.

Fizemos o nosso momento de oração. Agora o dia começa, a luta está em nossa frente e certamente é sempre uma luta difícil. Mas nós não estamos sozinhos. Diz Jesus, eu estarei convosco todos os dias. E na frase do Tagore, depõe teu fardo nas mãos de Deus, ele tudo pode carregar. Que Maria, nossa mãe, nos acompanhe na jornada de hoje. Em nome do Pai, do Filho e do Espírito Santo. Amém. A todos um bom dia.

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3: 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Um grande abraço a todos os nossos ouvintes, uma excelente terça-feira.
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0: Alô, pessoal, muito bom dia. São 6:32, 6:32. A temperatura, gente, a temperatura é de apenas 7 graus aqui nos estúdios da tua Rádio Garibaldi e uma temperatura que talvez não condiz com a sensação térmica. Eu não tenho dúvidas que a sensação térmica está abaixo disso, porque estamos vivendo ainda aí uma sequência de dias frios, né? Desde domingo esfriou bastante, mas especificamente, na verdade, ainda no sábado a gente teve uma virada do tempo, né? Essa virada que começou no sábado à tarde, tivemos um dia de sol agradável no sábado, depois veio uma virada, a tal da viração, né? Com uma serração que chegou, enfim, e depois do domingo em diante a temperatura despencou e foi até os 7 graus. 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E comigo aqui nos fazendo companhia, o colega Luiz Henrique Guarneri. Bom dia, Luiz.
1: Bom dia, João Paulo. Bom dia aos que nos acompanham aqui em mais um início de dia, hoje terça-feira. E como tu bem ressalta, um dia frio. Eu esperava, inclusive, que a temperatura fosse estar um pouco mais agradável no início da manhã de hoje, ledo engano. Tá realmente um clima bem gelado lá fora, mas pelo menos sem perspectiva de chuva. Sim. Essa é a boa informação para hoje. É para fazer frio ao longo do dia, apesar de um leve aumento aí, principalmente na parte da tarde, mas precipitação, pelo menos no dia de hoje, não teremos.
0: Não, hoje devemos ser inclusive o sol, né? A saída do sol hoje começa o tal do efeito cebola, né? De termos esse frio mais pesado da manhã cedo, mas depois com a saída do sol, a temperatura deve começar a subir e subir um pouco mais rápido. Falando nisso, a gente tem alertado nos últimos dias, né, para o calor que deve vir aí no próximo final de semana, especialmente aí na sexta-feira. E nesse sentido, nós tivemos a Defesa Civil do Estado que divulgou um alerta de tempo severo no Rio Grande do Sul a partir da quinta-feira. Esse alerta fala sobre temporais, né, que devem chegar em maior volume. De acordo com o boletim divulgado pela Defesa Civil, a partir da madrugada de quinta-feira, vou fazer uma atualização de dia por dia aqui, na quinta-feira, a partir da madrugada de quinta, principalmente no oeste, na campanha e no centro do estado, ou seja, não é para nossa região, há previsão de pancadas de chuva com possibilidade de temporais acompanhados por ventos que podem ser superiores a 90 km por hora, alta incidência de raios e granizo. Isso por aquela região. Na sexta, o boletim da sexta-feira tem a ver com aquilo que a gente tem falado nos últimos dias, Luiz. Aumenta a sensação de calor na metade norte do estado, onde as rajadas de vento podem ser superiores a 70 km por hora. Aumenta o risco de tempestades severas, especialmente no centro, campanha, sul, oeste, Costa Doce e região metropolitana de Porto Alegre. A previsão é de chuva forte, elevando o risco de alagamentos em áreas urbanas. Risco de granizo, raios e rajadas de vento que podem ultrapassar os 90 km por hora. Vamos para o sábado. De acordo com esse boletim, tudo isso que eu estou lendo é através do boletim da Defesa Civil.
1: Perfeito.
0: A propagação de uma frente fria mantém o tempo instável no Rio Grande do Sul. A atenção se volta para áreas como Missões, Centro, Vales, Planalto e Norte Gaúcho, com previsão de raios, granizo e chuva intensa, com possibilidade de alagamentos e transbordamento de pequenos rios. No domingo, a frente fria ganha força sobre a metade norte do estado. Com isso, são esperadas chuvas intensas, com possibilidade de granizo isolado e ventos com rajadas superiores a 90 km por hora. E ainda o boletim fecha com a segunda-feira, dia 20, daí segunda-feira da semana que vem, que diz que a chuva ainda pode ocorrer com forte intensidade nas missões no Planalto, no Norte e na Serra. Esse cenário aumenta o risco de alagamentos e elevação rápida de cursos d'água. As condições atmosféricas continuam favoráveis a ventos fortes. Então, uma tendência de termos temporais aí de ventos fortes a partir da quinta para nós aqui, especialmente na sexta e no sábado. E com todas as pessoas com quem eu tenho conversado, Luiz, e comentado sobre esse calor que está previsto para a segunda metade dessa semana, o pessoal diz, ah, mas junto com esse calor deve vir temporal, né? E a meteorologia indica isso, até porque, como nós mencionamos ontem, já é, esses temporais já são um efeito do El Niño, né?
1: Exatamente. O próprio Léo Gusso já falava sobre isso, o Léo Gusso que vem falando sobre o El Niño há praticamente um ano, diga-se de passagem, e que agora começa a se mostrar os efeitos desse fenômeno climático, que a gente já teve contato algumas vezes em anos anteriores, como por exemplo em 2011, o próprio 2024, que foi o mais severo de todos, acabou resultando em todas aquelas enchentes e alagamentos que inundaram o estado. E agora em 2026 ele está de volta, talvez não em uma magnitude tão forte como a da última vez, mas ainda assim sempre é um ponto de observação e sempre é algo que a gente precisa se manter muito informado a respeito do que está acontecendo, até porque algumas medidas de precaução precisam ser tomadas.
0: Com certeza. Mas a gente vai ficar monitorando também essa questão do tempo. O fato é que antes do tempo severo, a gente vai ter a chuva chegando com um maior volume. O calor com maior volume antes da chuva, aí sim, a chuva vindo no próximo final de semana. 6:39. Vamos fazer também uma projeção da semana, do que vem por aí, já em termos no próximo final de semana, porque não só vem chuva no final de semana, vem vacinação no próximo final de semana. Prefeitura de Garibaldi divulgou que no próximo sábado o centro de vacinação estará aberto para quem deseja receber a vacina contra a gripe. A gente lembra que a vacina contra a influenza, ela está já disponível para todos os públicos, né? E muita gente durante a semana não consegue se vacinar em função do seu horário de trabalho. Então o pessoal ganha uma oportunidade a mais neste próximo sábado. O centro de vacinação estará aberto das 8 ao meio-dia. Onde é que fica o centro de vacinação? Fica praticamente em frente aos Correios de Garibaldi, onde ficava antigamente a farmácia do município. Agora é o centro de vacinação que terá então o seu horário especial no sábado das 8 ao meio-dia. A gente viu aqui na rádio, né, Luiz? A turma que passou, todo mundo passou, acho que você também passou por um período de gripe, mas o pessoal imunizado ao menos teve uma gripe só mais leve, que é o propósito da vacina contra a gripe, né?
1: Exatamente. Inclusive o que chamou atenção aqui no pessoal da rádio não foi nem só o fato de muitos terem tido contato com a gripe aqui. Muitos tiveram, inclusive, a voz indo embora por conta da... Eu fui um, pelo menos. Tu também teve...
0: Todos,
1: tu também teve esse problema, o Delano teve esse problema. Muitas pessoas.
0: Denise estava aí meio também com dor de garganta.
1: Mas
0: né?
1: A Denise
0: pouco
1: agora tá de gancho.
0: De sair de férias, né? Mas agora ela pode ficar um pouquinho sem voz nos primeiros... Será que a Denise vai conseguir ficar sem voz nesse período de férias? Que eu sei que ela fala bastante no período de férias,
1: só,
0: né?
1: Olha
0: sei
1: só.
0: Sei que ela conversa bastante no período de férias, a Denise, hein?
1: Fatos de bastidor aqui.
0: É verdade. Um abraço pra Denise, que deve estar descansando. Provavelmente, talvez nem esteja nos ouvindo agora, embora
1: a
0: Denise goste de nos acompanhar, mas deve estar descansando, a Denise, e um descanso merecido da nossa colega.
1: Se eu estivesse de férias, por exemplo, sonha que eu estaria acordado às 6:40 da manhã.
0: Ah, eu achei que tu estaria me ouvindo, Luiz.
1: Jamais.
0: Eu achei que tu estaria me ouvindo. Ah, fiquei triste agora. Fiquei triste com essa informação de Luiz Henrique, que ele não estaria nos ouvindo durante esse período de férias. Mas Luiz, também de outras informações que nós temos por aqui, a Prefeitura de Garibaldi trouxe um alerta ontem sobre tentativas de golpes no município, né? Você trouxe essa notícia dentro do informativo Tramontina. Mais golpes, então, dessa vez, tentativas de golpes contra as empresas aqui em Garibaldi?
1: Segundo a administração municipal, está havendo esta nova tentativa que seria o golpe do falso alvará, que consiste em estabelecimentos que estão recebendo e-mails fraudulentos supostamente enviados pelo Departamento de Licenciamento Urbano e Obras da Prefeitura, que é um departamento que nem ao menos existe, solicitando a regularização de alvarás de funcionamento. Nem preciso dizer que o conteúdo das mensagens é falso, até porque o departamento em questão não existe. Isso. Vou reforçar a informação. E caso alguma empresa receba alguma coisa nesse sentido, tenha alguma dúvida e queira consultar a veracidade de alguma informação, pode entrar em contato com a Secretaria de Finanças, que é responsável por esse tipo de documento, pelo telefone 54-3462-8211. 3462-8211. Cada pouco sai uma modalidade de golpe diferente.
0: É impressionante, né? Impressionante a criatividade que o pessoal tem, né, para aplicar esses golpes. Que coisa. É, mas então fica atento, né? Qualquer link também, qualquer link que você receber sempre é suspeito, né?
1: É.
0: Seja de tentativa aí ou algo por parte de prefeitura ou de banco, eu acho que a primeira grande regra é não clicar em links, né, Luiz?
1: Qualquer link minimamente suspeito, às vezes inclusive esse link não precisa nem ter vindo de uma pessoa suspeita, às vezes até de uma pessoa próxima, que pode ter sido uma vítima também.
0: Isso.
1: E não faz ideia disso e te repassa um link que parece meio duvidoso, desconfia. A desconfiança é a base para te começar a te prevenir em relação a golpes na internet.
0: E ter aquela calma, não clicar por impulso, né?
1: É.
0: Analisa, porque o golpista ele lida muito com o impulso da pessoa, né? Às vezes manda um alerta assim, ó, você precisa resolver isso para logo, senão você vai perder teu CPF, sei lá, tô mandando um exemplo, né? Você vai perder o teu dinheiro. Então, geralmente o pessoal trabalha trabalhando o psicológico do impulso da pessoa, para que ela logo clique, para que ela logo entre em algum link suspeito, né?
1: Exatamente. E o problema dos golpistas é que eles são muito criativos.
0: Ah, isso sim.
1: A cada pouco sai um golpe diferente. E esses golpes geralmente são muito bem arquitetados, porque eles conseguem adequar a narrativa do golpe às situações que acontecem na vida real das pessoas. E isso deixa tudo mais convincente ainda. Por isso é importante ter não só essa desconfiança, mas também muita perspicácia antes de sair agindo de qualquer forma, como tu fala, no impulso na internet. E se é alguém que tem um pouco mais de dificuldade com esses métodos online, importante buscar ajuda com alguém que tenha um pouco mais de entendimento.
0: Com certeza. 6:45, nós estamos com as principais manchetes do nosso Conectado. 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Outro destaque que nós temos, Luiz, que está no nosso Facebook, sobre o Colégio Santa Rosa, né? De Carlos Barbosa, que conquistou o título regional na Olimpíada de Robótica, Luiz.
1: Colégio Santa Rosa que vem se consolidando nesse campo da robótica de uns anos para cá. O ano passado já conseguiu resultados bastante expressivos. Se eu não tô enganado, tiveram alunos de lá que foram disputar campeonatos até mesmo fora do país.
0: Isso.
1: E aí, neste último sábado, dia 11, o Colégio Santa Rosa foi sede da etapa regional da Olimpíada Brasileira de Robótica e conquistou 3 vagas no pódio, se classificando para a fase estadual da competição. No caso, as equipes foram a Girabagre Oreo, que conquistou o primeiro lugar no nível 1, e no nível 2, a Girabagre Beta ficou com o título e a Girabagre garantiu a terceira colocação. A disputa aconteceu na modalidade prática de resgate, que consiste nas equipes desenvolverem e programarem robôs autônomos para cumprir missões que simulam operações de salvamento, e as provas avaliam critérios como conhecimentos em programação, lógica, estratégia e trabalho em equipe, algo que incentiva o desenvolvimento de competências ligadas à robótica e à resolução de problemas. Com esses resultados, as equipes classificadas então vão disputar a etapa estadual da Olimpíada, que acontece no dia 22 de agosto no Instituto Federal em Porto Alegre, e dependendo dos resultados pode vir até uma etapa nacional aqui para frente.
0: Exatamente, galgar os caminhos que os seus colegas galgaram em outras oportunidades, né?
1: Exatamente.
0: Tu trabalhou a robótica na tua época também do colégio,
1: não,
0: né?
1: Não, robótica foi algo que eu nunca fiz.
0: Ah, eu achei que tu tinha me comentado um dia de robótica, mas acho que não. Ouvi coisas então, né? Mas é uma modalidade muito interessante para trabalhar diversas habilidades, né?
1: Com certeza.
0: Nos estudantes, né? Seja criatividade, seja solução de problemas, a própria matemática em si, né? Tanto é que tem muitos pais que até oferecem aulas de robótica para seus filhos, né?
1: Certo.
0: Nós temos escolas que oferecem aulas de robótica para os seus estudantes, né? E aqui, falando em robótica, tem o Senai aqui de Garibaldi, que é referência, né?
1: Certo.
0: Quando a gente fala em robótica.
1: Tem também o Senai, através do Senai, tem um curso muito bom de robótica que acontece no SEIT lá em Barbosa também.
0: Certo. É, parceria com o Senai daqui, né? É verdade, bem lembrado, no Centro Educacional Ivo Tramontina. Agora são 6h48, nós seguimos com as principais manchetes e tem informação também na área de segurança que nós vamos trazer. Já foi postado ontem ainda, mas a gente amplia esta informação hoje sobre a Guarda Civil Municipal de Bento, que na noite do domingo prendeu um homem por tentativa de homicídio contra o próprio pai, acredite se quiser. Isso foi no bairro Universitário. O homem tinha 26 anos, o seu pai 72, e ele foi preso justamente por isso, porque tentou tirar a vida do próprio pai, esse filho, no caso, né, que possui uma extensa ficha criminal. E esta ação rápida da Guarda Civil Municipal, após denúncias, fez com que este rapaz fosse preso, fosse para a cadeia por esse absurdo, que é a tentativa de assassinato do próprio pai. 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Hoje, dentro do Conectado, também tem uma matéria especial com a presidente da Corporação de Bombeiros Voluntários de Carlos Barbosa, Jéssica Escotá. Ela esteve ontem aqui nos estúdios para falar dos 22 anos de história da corporação, criada lá em 2004, fruto inclusive de uma iniciativa de alguns bombeiros que atendiam aqui em Garibaldi, né? Bombeiros com residência em Carlos Barbosa e que atendiam aqui em Garibaldi. Na época, a corporação de Garibaldi também atendia a toda essa área aqui, essa área de Carlos Barbosa, também do município de Barão. E o pessoal entendeu que era hora de criar uma corporação própria. E aí, em 2004, surgiu a Corporação de Bombeiros Voluntários de Barbosa, que até o ano passado estava no bairro Navegantes. Eles tinham uma dificuldade lá com relação à logística, né? Porque ficava numa área um pouco mais afastada do centro de Barbosa. Então, até o pessoal se deslocar para uma ERS 446, por exemplo, né, a distância era muito grande. E agora, com essa nova sede, que fica do lado do CTG Trilha Serrana, pertinho do ginásio da CBF, estão muito bem servidos em termos de logística também a corporação. Isso é uma coisa que o pessoal tem que se orgulhar, né, Luiz, tanto de Garibaldi como de Carlos Barbosa, é da estrutura dos nossos bombeiros, né?
1: E duas belíssimas novas sedes, tanto em Garibaldi quanto em Carlos Barbosa. A de Garibaldi, que inclusive ainda vai receber algumas melhorias, como foi dito pelo próprio Ademir Beal, na Câmara de Vereadores algumas semanas atrás, e a dos bombeiros de Carlos Barbosa, que também facilitou muito, uma bela sede lá perto do ginásio da CBF. Algumas semanas atrás a gente foi fazer um jogo lá, eu estacionei o carro lá na frente, eu fiquei observando, realmente muito bem servida essa corporação de Carlos Barbosa.
0: Com certeza. E ainda com alguns projetos que eles têm pela frente, né? Nos falou a presidente Jéssica de obras de infraestrutura, salas de aula, enfim, que estão planejadas pela corporação para os próximos meses. Mas logo mais a gente vai poder acompanhar um trechinho dessa fala da presidente Jéssica Escotar, ela que é a primeira mulher, né, a presidir a Corporação de Bombeiros Voluntários de Carlos Barbosa. Hoje também tem podcast Soberanas da FenaChamp, né, retornando aqui no Conectado. Camila Tiffany De Biase é a quarta candidata que a gente vai poder ouvir um pouquinho das propostas. E já dentro do programa Temática, vai ser a vez da quinta candidata, então, né? Temática está apresentando os podcasts inéditos, então a quinta candidata, Ellen Vitória da Silva Kirsch, é quem vai conversar com a colega Thay Pereira hoje. Lembrando que estamos há exatos 10 dias, né? Da escolha das novas soberanas da Festa do Espumante Brasileiro, né, Luiz?
1: Pô, passa o tempo, hein?
0: Passa.
1: Agora que tu falou essa informação, fui olhar no celular, me dei por conta que é verdade. A gente comentava sobre a escolha das soberanas, a gente vem comentando ao longo do ano inteiro, acaba sendo inevitável, mas a gente sempre falava, não, falta 3 meses, falta 2 meses e meio, e agora faltando 2 dias, menos de 2 semanas para essa data.
0: 10 dias faltando, né?
1: Estaremos lá.
0: Estaremos lá, claro, transmissão da tua rádio Garibaldi, em vídeo também, né? Para quem não puder ir nos pavilhões, vai poder assistir do conforto da sua casa a transmissão da escolha das soberanas da Festa do Espumante Brasileiro. Vamos às manchetes dos jornais que estão circulando aqui pelo Rio Grande do Sul nesta manhã de terça-feira. Começando pelo jornal Correio do Povo, Moraes suspende por 90 dias visitas de Flávio a Jair Bolsonaro. Ministro do STF considerou que a divulgação pelo senador em redes sociais de carta redigida pelo pai descumpre medidas judiciais relativas à prisão domiciliar e deu prazo para a defesa se manifestar sobre o caso. Pacífico já está em condição de super El Niño, alerta a Metsu Meteorologia, outra manchete. Também no Correio do Povo, Estados Unidos anuncia novo bloqueio de Hormuz e cobrança de taxa em plena escalada com o Irã. E ainda tem uma matéria do jornal Correio do Povo sobre a cidade de Eldorado do Sul. Moradores buscam a reconstrução. Falava ontem com um amigo que tem um familiar dele que mora em Eldorado do Sul. Esse familiar não chegou a ser atingido pelo temporal, mas tem muitos conhecidos que foram, e ele dizia o seguinte, né, Luiz, que o pessoal recém tinha começado a ser recuperado da enchente, né, e agora é afetado por esse temporal que destelhou as casas, enfim, o pessoal perdeu o telhado. Então tu imagina, o pessoal fez um esforço gigante para poder ter uma casinha, para poder reconstruir uma casinha afetada pela enchente, e agora vem esse temporal. Esse amigo me disse que, esse familiar citou que tem muita gente que vai se mudar da cidade, que vai acabar indo para uma periferia de Porto Alegre, de Canoas, para tentar retomar a vida longe desses locais, embora esse temporal não tenha relação com enchente, mas acabou vitimando novamente pessoas afetadas no ano 2024.
1: É que tu imagina o desgaste que passa na cabeça dessas pessoas.
0: Imagino, tu imagina o psicológico disso.
1: Eu não consigo julgar essa decisão de querer se mudar.
0: É, com certeza. É complicado, né? Complicado. Jornal do Comércio, PIB do Rio Grande do Sul se manteve estável no primeiro trimestre. Queda de 9,9% no agro e recuo no comércio frearam a economia gaúcha no início de 2026. Terminal do aeroporto de Porto Alegre registra alta na movimentação de cargas. Resultado de janeiro a maio deste ano reflete a retomada do fluxo de cargas internacionais após a reconstrução no pós-cheia. Fena Doce espera receber mais de 300 mil visitantes em Pelotas. Nos próximos dias começa a Fena Doce. Já foi para Fena Doce, Luiz?
1: Nunca fui para Fena Doce, eu nunca fui para Pelotas.
0: Nunca fui para Pelotas. Passagem. Uma belíssima cidade com uma riqueza arquitetônica gigantesca.
1: Mas, de Pelotas. No próximo final de semana estaremos recebendo o pessoal de Pelotas aqui em Carlos Barbosa, mais precisamente o pessoal da Associação Trairagem Futsal.
0: É verdade. Será que eles vão trazer uns docinhos, né? Eles podiam encomendar.
1: Podia, né?
0: Vamos entrar no Instagram deles, vão pedir um.
1: Fazer uma.
0: Uns doces
1: um
0: de
1: meio,
0: Pelotas.
1: Um meio,
0: né?
1: De campo.
0: Podia ser. E no Jornal do Comércio, na contracapa também, falando sobre a morte do Dr. Sam Neill, que quem gosta do filme Parque dos Dinossauros, assim como eu, vai lembrar, né? O Dr. Alan Grant, do Parque dos Dinossauros, que faleceu ontem aos 78 anos. Jornal Zero Hora também fala de política e fala da mesma manchete do Correio do Povo. Moraes impede Flávio de visitar Bolsonaro até o fim do primeiro turno. Ministro alegou que medida que proíbe ex-presidente de usar redes sociais foi violada na leitura de carta pelo filho. Pré-candidato aponta interferência na eleição. Trump afirma que Estados Unidos vão passar a cobrar pedágio por proteção em Hormuz. E assistente social fez só uma visita à casa de menino espancado e morto pelo pai em Alvorada. Esse fato aí que é bizarro ainda. E também no Jornal Zero Hora, Rio Grande do Sul entra em alerta para tempestades. Período de tempo severo está previsto para começar na quinta-feira e seguir até a próxima semana. Em Eldorado do Sul, a população continua os trabalhos para recuperar construções atingidas por temporal no sábado. E a gente fecha as manchetes com o jornal pioneiro Projeto Fortalece Mulheres Vítimas de Violência na Busca por Justiça. Iniciativa de advogadas voluntárias de Carlos Barbosa e Garibaldi tem o intuito de oferecer mais segurança e informação desde a ocorrência até a audiência, com o objetivo de reduzir desistência de processos. É o projeto Mais Marias, né? Que foi criado aqui em Garibaldi, em Carlos Barbosa, pela OAB, pelas advogadas da OAB Subseção Garibaldi e Carlos Barbosa, e que se tornou referência para todo o estado do Rio Grande do Sul, né? O Mais Marias Garibaldi e Carlos Barbosa inspirou a criação de dezenas de outros projetos Mais Marias em outras seccionais da OAB pelo Rio Grande do Sul. Muito bacana, né? Que orgulho esse projeto que surgiu aqui nos nossos municípios de Garibaldi e Carlos Barbosa. 6h59, as manchetes do nosso Conectado tem o apoio do xarope Mel do Campo, xarope da família. 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Tem também os destaques do esporte para a gente ampliar logo mais. E pela primeira vez no ano, né, Luiz? A CBF saiu derrotada de Carlos Barbosa, clássico contra o Atlântico, melhor pro Galo e de virada, né, Luiz?
1: De virada, João Paulo De Luca, para quebrar uma invencibilidade de mais de um ano, inclusive, que a CBF estava sem perder dentro de casa pela Liga Nacional de Futsal, e para manter um tabu desde 2022, a CBF não vence o Atlântico Erechim pela Liga Nacional de Futsal. Foram 4 jogos, 3 derrotas e 1 empate nesse período, derrotas inclusive algumas bastante dolorosas, como foi aquele 5-0 em 2023 e o 7-2 em 2024. Ontem, por sinal, a CBF teve uma boa atuação. Não dá para criticar o desempenho do time dentro de quadra, apesar de algumas oportunidades desperdiçadas, o que é do jogo. Conseguiu abrir o placar no primeiro tempo com o gol do Juninho, foi pro intervalo vencendo por 1-0. A CBF ainda teve uma oportunidade de ouro de quem sabe ampliar o placar, porque na primeira etapa o Batalha foi expulso, mas no o Atlântico conseguiu segurar, e aí no segundo tempo com gols de Rony e PH consegue a vitória. O Atlântico, que depois de ter somado 3 pontos então em Carlos Barbosa, agora é líder da Liga Nacional de Futsal.
0: E ainda no esporte, hoje simplesmente tem França e Espanha, né? Tem gente chamando de final antecipada. Você acha que é isso, Luiz?
1: Olha, eu acho que final antecipada é um termo forte. Mas não tenha dúvidas de que quem passar do jogo de hoje chega muito bem para essa decisão de domingo.
0: Ah, chega com moral, né?
1: É.
0: Chega com moral. Mas final é final, né? E acho difícil.
1: Ainda mais uma final de Copa do Mundo.
0: É, e jogo.
1: Ninguém
0: único,
1: chega, né, numa final de Copa do Mundo à toa.
0: Exatamente. Mas fala mais pra mim um pouco mais sobre esse encontro de hoje, então, hein, Luiz? França e Espanha, às 4 da tarde.
1: A França, desde o início da competição, é tratada pela grande maioria do público como franca favorita e vem conseguindo confirmar esse suposto favoritismo ao longo da competição. O que a França vem fazendo ao longo da Copa do Mundo é um absurdo. O próprio Mbappé também parece que nasceu para jogar essa competição. E um elenco estrelado que provavelmente, eu não diria provavelmente, na verdade, possivelmente vai confirmar esta vaga na final. E quem sabe, mais uma vez, repetir o feito do Brasil de 94, 98 e 2002 em chegar na final durante 3 edições consecutivas. Esse é um panorama da seleção francesa, que tem pela frente uma Espanha que foi campeã em 2010, teve uma dificuldade muito grande de trocar o ciclo, de fazer uma intergeração, de conseguir formar novos jogadores para que componham a sua seleção, mas que conseguiu concluir esse processo. A geração espanhola que chega na semifinal da Copa de 2026 é uma geração completamente independente daqueles antepassados que chegaram ao título em 2010, uma seleção renovada, uma seleção com jogadores jovens que vem dando muita resposta, como o Lamine Yamal surge como principal exemplo, mas também tem nomes como Pedri, o Gavi, o próprio Pau Cubarsí, zagueiro do Barcelona. Uma seleção que até o momento levou apenas um gol nessa Copa do Mundo e uma seleção que certamente não chega para vender barato qualquer possibilidade para a seleção francesa.
0: É um grande jogo hoje, para quem tá com o tempo hoje vai poder acompanhar a partida. Hoje é um jogo exclusivo da Gazeta TV, né, para transmissão, né?
1: Depois de mais de 50 anos, a Globo não vai transmitir uma semifinal de Copa.
0: Pois é, esse dado aí é realmente impressionante, né? Como conseguiu essa façanha aí da exclusividade a Cazé TV. 7:03, então, gente, estas e outras informações do esporte, você confere comigo, com o Luiz Henrique, com o Delano, com toda a equipe do Departamento de Jornalismo da Garibaldi. Tem unidade imóvel hoje, tem outros destaques também, tem muita coisa, então fique com a gente, agora nós vamos para um breve intervalo, na sequência o Delano se soma à nossa equipe para seguir atualizando você com as principais informações. Fique com a gente, já já tem mais Conectado.
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2: Nota de falecimento. Esposo, Albino Carniel, in memoriam. Filhos, Juraci Carniel e esposa, Naides Carniel, in memoriam. Valdecir Carniel, in memoriam. Moacir Carniel e esposa, Helena Carniel. Netos, Andressa Carniel e esposo, Leonardo Mânica. Morgana Maria Carniel e esposo, Carlos Augusto Dota. Bisnetos, Lavínia Dota e Oliver Augusto Dota. Demais familiares e amigos, com pesar, comunicam o falecimento de Ortenila Múncio Companhone Carniel, com a idade de 91 anos. As últimas homenagens estão sendo prestadas na comunidade de Linha Tiradentes, Boa Vista do Sul, onde hoje, às 10 horas da manhã, será celebrada a cerimônia de despedida com posterior sepultamento no cemitério da mesma comunidade. Noticiamos o falecimento e convite para enterro de Ortenila Múncio Companhone Carniel, com a idade de 91 anos. Nota de falecimento. Os amigos boxófilos de São Luís de Castro, Boa Vista do Sul, com pesar, participam o falecimento de Valdir Carniel, com a idade de 71 anos. As últimas homenagens estão sendo prestadas na igreja da comunidade de São Luís de Castro, Boa Vista do Sul, onde hoje, às 10 horas da manhã, será celebrada a cerimônia de despedida com posterior sepultamento no cemitério da mesma comunidade. Noticiamos o falecimento e convite para enterro de Valdir Carniel.
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0: Olá, bom dia. 7:13, 7 graus a temperatura. Conectado de volta aqui na Garibaldi, agora comigo Delano Pieta, e somando a equipe de jornalismo da Rádio Garibaldi. 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João Paulo De Luca, muito bom dia.
1: Bom dia, Delano. Coisa boa ver esse céu ficando azul, né, Delano?
0: Ontem, a diferença para ontem, né?
1: É verdade.
0: Ontem tava fechado, chuvisqueiro, realmente um dia complicado ontem, e hoje o céu azul com a promessa do sol daqui a pouco tá nos fazendo companhia.
1: É verdade, vamos de amplitude térmica hoje pelo jeito, né? Agora estava lendo, né, para os nossos ouvintes e junto com o Luiz, né, no primeiro bloco, Delano, um boletim, um alerta, na verdade, da Defesa Civil do Estado, né? Para muitos temporais no nosso estado, especialmente a partir de quinta-feira não nos atinge, mas aqui para nossa região, principalmente a partir do sábado, né? De sexta para sábado, previsão, infelizmente, de temporais e de chuvas fortes, né? E o risco de alagamentos ele já existe. Claro, depois do trauma que todos nós tivemos em 2024, quando a gente fala de alagamentos, a gente lembra daquelas imagens, né? São situações mais pontuais, obviamente, mas a previsão é de chuva volumosa realmente para o final de semana.
0: Exatamente. Vamos saber dela, então.
1: Vamos.
0: Kátia Valente e a previsão do tempo.
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3: Olá, meus amigos e caros ouvintes. Nesta terça-feira, o ar frio de origem polar segue dominando o tempo aqui no estado. E aqui na nossa região da Serra e Campos de Cima da Serra, o ar é bastante frio. O dia começa gelado com geadas por aqui. Ao longo das próximas horas tem a presença do sol e as temperaturas vão subindo gradualmente, mas em média devem variar entre 12 e 14 graus, ou seja, é uma tarde fria, mas pelo menos temos a presença do sol. Na quarta-feira, o dia ainda começa um pouco frio, não é aquele frio intenso, é que a massa de ar de origem polar começa a perder intensidade, diferente das últimas, né, que demoraram mais tempo para perder intensidade, esta já rapidamente vai perder intensidade, com isso os termômetros vão subindo. Nesta quarta-feira o dia começa com mínimas entre 4 e 6 graus e à tarde a máxima deve variar entre 16 e 17 graus. E na quinta e na sexta-feira seguimos com tempo firme e as temperaturas em gradativa elevação. Os prognósticos indicam que a chuva deve retornar no final de semana. Com a previsão do tempo, Kátia Valente.
0: Obrigado, Kátia. E a previsão, então, com chuva retornando no final de semana. Vamos lá, né? 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
0: E em Brasília, dívida rural. Presidente deve ampliar MP para produtores do país. Repórter Yuri Hudson.
4: O governo federal e representantes da Frente Parlamentar da Agropecuária seguem negociando a medida provisória que vai tratar da renegociação das dívidas do setor rural. O objetivo é construir um texto de consenso antes da publicação da proposta, prevista para até quarta-feira desta semana. A principal divergência continua sendo o alcance da medida. O governo defende condições mais vantajosas para produtores atingidos por eventos climáticos extremos, enquanto a bancada do agro quer ampliar o benefício para agricultores afetados também pela queda da renda e pela volatilidade dos preços. O líder do governo na Câmara, deputado Paulo Pimenta, afirmou que a equipe econômica ainda trabalha na definição dos valores da proposta, mas ressaltou que há resistência em ampliar o alcance da medida, principalmente porque o texto agora também deve contemplar produtores de todo o país.
5: Acabou a força da frente parlamentar da agropecuária né, garantindo que seja também estendido para o resto do Brasil, mas pelo menos foi uma vitória importante que a gente não aceitou em nenhuma hipótese que fossem as mesmas condições que vão ser dadas para quem foi atingido pela enchente ou pela seca, né? Então, o juro vai ser outro, o enquadramento vai ser outro, os valores vão ser outros, a carência vai ser outra. Eu espero, então, até amanhã, no final do dia, poder ter essa minuta fechada. Amanhã a gente vai voltar a falar com o presidente Hugo Mota.
4: Apesar dos impasses, o governo afirma que houve avanço nas negociações. Pimenta, que participa dessas conversas entre executivo e representantes do setor, destacou que houve um entendimento em pontos importantes. Por exemplo, a flexibilização das garantias para operações de crédito, além da possibilidade de ampliar os prazos, especialmente para produtores do Rio Grande do Sul. De acordo com técnicos do Ministério da Fazenda, a medida provisória deve permitir a renegociação de mais de 100 bilhões de reais em dívidas bancárias. 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De Brasília, Yuri Hudson.
0: Obrigado, Yuri, pelas informações. E para a gente completar, vamos falar do boletim Focus, que reduz projeção da inflação para este ano. Repórter Priscila Moore.
6: Pela segunda semana seguida, o mercado financeiro reduziu a previsão da inflação para 2026. Segundo o Boletim Focus, divulgado pelo Banco Central, a expectativa para o Índice Nacional de Preços ao Consumidor Amplo, o IPCA, caiu para 5,16%. O índice é considerado a inflação oficial do país e serve como referência para acompanhar a variação dos preços, como explica o economista Jason Vieira.
7: A inflação tem impacto na vida das pessoas na redução do poder de compra, porque toda vez que você tem uma inflação, os salários raramente sobem na mesma proporção da inflação. Por isso que é importante manter a inflação controlada, porque pode ser quase que um imposto, obviamente de maneira anedótica, mas é um imposto democrático, porque atinge a todas as pessoas, mas não é democrático da maneira como atinge. Pois a inflação atinge de maneira muito mais desproporcional os mais pobres, que dependem muito de alimentação e transportes, do que os mais ricos, que têm condições, por exemplo, através de investimentos, reduziu o impacto inflacionário. Aí, obviamente, a proteção que essas pessoas, a rede de proteção financeira que essas pessoas mais ricas têm, preservam o seu capital. Quanto mais pobre, não tem condições de fazer isso.
6: As projeções para o crescimento da economia, o câmbio e a taxa básica de juros permaneceram estáveis. A expectativa é de que o Produto Interno Bruto, o PIB, cresça 1,99% no próximo ano. Já o dólar deve encerrar 2026 cotado a R$ 5,20. Em relação à taxa Selic, a previsão segue em 14% ao fim de 2026. Atualmente, a taxa está em 14,25%. E o mercado espera pelo menos um corte nos juros até o fim deste ano. A próxima reunião do Comitê de Política Monetária, o Copom, está marcada para os dias 4 e 5 de agosto. Os dados mais recentes do IBGE também reforçam um cenário de desaceleração da inflação. Em junho, o IPCA ficou em 0,16%, o menor resultado desde outubro do ano passado. A queda nos preços dos alimentos contribuiu para esse desempenho e fez a inflação perder força pelo quarto mês consecutivo. Mas, apesar da melhora, a inflação acumulada em 12 meses permanece em 4,64%, ainda acima da meta estabelecida pelo governo de até 4,5%. Agência Rádio Web, produção e reportagem, Priscila Moore.
0: Obrigado, Priscila, pelas informações. Agora 7h22, para Zatz Materiais de Construção, a loja do Vani do Martinho, há 34 anos fazendo o melhor para o cliente. 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Intervalo, voltamos em seguida.
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10: Memorial Caravaggio informa, nota de falecimento. Esposa, Romanita Miorelli Carniel. Filhos, Tamara Carniel e esposo, Odacir Casagranda. Valdir Carniel Júnior e José Acorsi. Irmãos, Carmen Maria Carniel da Silva e Jocely Carniel Fraporte. Demais familiares e amigos, com pesar, comunicam o falecimento de Valdir Carniel, com a idade de 71 anos. As últimas homenagens estão sendo prestadas na Igreja da Comunidade de São Luís de Castro, Boa Vista do Sul, onde hoje, às 10 horas da manhã, será celebrada a cerimônia de despedida com posterior sepultamento no cemitério da mesma comunidade. Noticiamos o falecimento e convite para enterro de Valdir Carniel, com a idade de 71 anos.
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0: Voltando conectado, temperatura em 7 graus, gente, friozinho, mas tempo hoje, uma cara diferente de ontem. Estamos esperando o sol que daqui a pouco chega aqui em Garibaldi. 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
0: E a presidente dos Bombeiros Voluntários de Carlos Barbosa, Jéssica Escotá, destacou os 22 anos de atuação da corporação, celebrados na última semana, ressaltando que a instituição se tornou indispensável para a segurança da comunidade. Em entrevista, ela relembrou que a corporação foi fundada em 2004 por um grupo de voluntários que buscava oferecer um atendimento mais rápido à população e que desde 2016 mantém serviço ininterrupto 24 horas por dia. Atualmente, a entidade conta com 48 bombeiros voluntários, 9 profissionais efetivos e também é responsável pelo SAMU no município. Jéssica Escotá também enfatizou os avanços proporcionados pela nova sede, inaugurada no ano passado, que melhorou a logística de atendimento e as condições de trabalho aos bombeiros, especialmente pela localização estratégica próxima à IRS 446, ao acesso a Barão e ao centro da cidade. Segundo a presidente, a corporação mantém investimentos contínuos na formação de novos voluntários, com cursos anuais de 300 horas e projetos como Bombeiros Mirins, iniciativa que já formou integrantes que hoje atuam no atendimento de ocorrências. Ela ainda destacou a redução dos acidentes graves na IRS 446, atribuindo o resultado à conscientização dos motoristas, as melhorias na rodovia e avanços no sistema de segurança. Vamos ouvir.
2: Né, nós temos uma força muito grande aqui de atendimento nas nossas comunidades, graças, né, ao auxílio do poder público, das empresas, da comunidade que nos abraça e nos tornou, né, essas corporações referências.
3: Com certeza. Mas, presidente, recuperar um pouquinho dessa história de 22 anos, né? Hoje é inimaginável imaginar Carlos Barbosa sem a força, sem o atendimento dos bombeiros, né?
2: É, hoje os bombeiros representam uma segurança imprescindível para a cidade, né? Então, acredito que é impossível, né, seguirmos na cidade e ter essa sensação de segurança que temos sem ter a corporação presente. E a história começou lá atrás, inclusive com bombeiros que saíram, né, da corporação aqui de Garibaldi para fundar a nossa corporação lá em Carlos Barbosa, né? Então, a corporação daqui, ela já tem bem mais tempo do que a nossa, né? Já atende a comunidade há mais tempo. E um grupo de bombeiros de Barbosa que veio para cá achou também que a nossa cidade precisava contar com um apoio mais próximo, mais rápido, né? Então, fundou a corporação lá em 2004. A partir de 2016, a gente começou a atender 24 horas, né, ininterruptas. Então, a partir de então, a gente foi crescendo, construindo e solidificando com a força da comunidade, principalmente, né? Do poder público e das empresas e da comunidade em geral. E dos voluntários, né? Óbvio que sempre fizeram parte e são quem faz efetivamente essa história acontecer.
3: Quais os números hoje da corporação, presidente? Quantos bombeiros nós temos entre efetivos e voluntários?
2: Hoje nós temos 48 bombeiros que são somente voluntários e 9 bombeiros que são efetivos. Eles são contratados da instituição. Perfeito. Além disso, nós também temos a administração do SAMU. Então, são mais 11 funcionários que atuam no SAMU como administrativo, responsável técnico, condutor e técnico em enfermagem.
3: Quando a gente fala aqui com os bombeiros de Garibaldi, eu sempre faço essa pergunta e tenho certeza que Carlos Barbosa é igual, que os bombeiros oferecem esse suporte também do atendimento clínico, né, junto com o SAMU, mas a facilidade dos bombeiros é que vocês conhecem rua por rua, né, pessoa por pessoa, morador por morador, então às vezes liga o Joãozinho lá do bairro tal, vocês já sabem onde ele mora e isso facilita e agiliza muito os atendimentos, principalmente depois dessa parceria com o SAMU também, né?
2: Com certeza, agiliza bastante, né? Hoje a gente consegue destinar internamente. Às vezes as ligações caem para nós, porém são atendimentos especificamente clínicos. Então a gente consegue, né, destinar, orientar o comunicante que ele ligue para o SAMU e caso ele não consiga contato com o SAMU, que a gente tem também algumas questões ligadas à regulação que é lá em Porto Alegre, que ele nos retorne ou a gente mesmo retorna, assim, 3-4 minutos não entrar um chamado para o SAMU, a gente consegue fazer esse retorno para entender se foi atendido ou não. Então hoje ninguém mais fica desassistido e como o atendimento é feito por pessoas que conhecem muito bem a a cidade, eventualmente são pacientes que já foram atendidos mais do que uma vez, então sim, agiliza e facilita muito esse atendimento.
3: E em termos de ocorrências de trânsito, é inevitável a gente falar da 446, né? Que é o grande gargalo, assim, de atendimento de vocês, né? Quantas e quantas ocorrências vocês já tiveram por lá, né?
2: Isso, e ao longo dos anos, graças a Deus, reduziu bastante esse número de acidentes graves, né? A gente vê que reduziu bastante. Hoje a gente tem o Trevo de São José, que acaba sendo o maior local ali de maior incidência de ocorrências, mas como a gente está muito mais perto, uhum, agora do Trevo de São José, também facilita bastante o atendimento.
3: Perfeito. A que se deve muito, presidente, essa questão da redução dos acidentes? Eu acredito muito uma conscientização a melhores condições até da rodovia.
2: Acredito que é uma soma dos dois, né? Também pensando na tecnologia, né? Que hoje os carros, eles têm mais sistemas de segurança, a questão da consciência, a gente teve a lei seca que mudou bastante as formas de consumo, né? Por mais que ainda tenha motoristas que dirigem tendo consumido bebida, existe, digamos assim, um medo, né? Então, as pessoas estão mais conscientes e, juntando isso às condições da vida e a segurança dos veículos, reduziu consideravelmente os números.
3: Perfeito. Bom, e falar sobre esse novo momento também da corporação, presidente, né? Desde o ano passado, vocês com essa sede própria, aliás, uma feliz coincidência, né? Que em 2025, tanto Carlos Barbosa como Garibaldi conquistaram as suas sedes próprias, né? Isso facilitou muito a vida de vocês em termos de estrutura e, no caso específico de vocês, a logística também, né? Que era um gargalo de vocês antes lá no bairro Navegantes, né?
2: É, a logística foi um dos principais motivos que nos fez buscar uma nova área para nos instalar. E esse local que estamos hoje, ele é fundamental porque ele nos deixa próximo da 446, ele nos deixa próximo de Barão e também próximo do centro de fácil deslocamento. Antigamente estávamos numa localização que tinha bastante morros para chegar até o centro, então acabava dificultando e demorando esse atendimento. E claro, a estrutura física ficou muito melhor, a gente triplicou de tamanho, consegue hoje estar oferecendo melhor condições, né, para os nossos bombeiros, de instalações, de dormitórios e também para condicionar melhor os equipamentos, né? Nós tínhamos antes uma sala de fardas de incêndio, por exemplo, que ela ficava muito próximo da cozinha e dos dormitórios, então ele é um material contaminado. Então hoje a gente consegue separar bem os ambientes e deixar mais agradável e mais seguro para os nossos bombeiros voluntários.
3: Hoje vocês têm toda a estrutura pronta, vocês têm ainda algumas obras, alguns objetivos nessa nova sede?
2: A parte básica já está pronta, né? Nós finalizamos, mas claro, a gente tem um espaço de mezanino que a gente gostaria de fechar e transformar em mais salas de aula. Tem bastante projetos, né, a serem construídos. No lado esquerdo também da base tem um terreno que a gente futuramente gostaria de construir um centro de treinamento. Então, sim, os projetos sempre temos e pouco a pouco a gente vai trabalhando para construí-los.
3: Com certeza. Falaste dessa questão de formação, como é que está o processo de formação de novos bombeiros também, que a gente sabe que nesse sentido também, tanto Barbosa como Garibaldi são referência.
2: Nós temos anualmente, né, turma de formação tanto para bombeiros voluntários, quanto temos também a turma de bombeiros mirins. É importante destacar, né, que a gente tem hoje no nosso quadro de bombeiros voluntários vários daqueles que vieram desde os bombeiros mirins juvenis que agora atuam como bombeiros voluntários. Então é um braço bem importante da instituição, essa parte social, essa parte com as crianças, e acaba fomentando, né, o nosso desenvolvimento e trazendo novas pessoas para a corporação. A turma de formação também, né, acontece todo ano, são 300 horas de curso, depois os bombeiros passam por um estágio de 3 meses para só depois, então, começar a atuar na rua atendendo as ocorrências.
3: Perfeito.
0: Aí a Jéssica Escotar, presidente da Corporação de Bombeiros Voluntários de Carlos Barbosa, que está celebrando os seus 22 anos de atuação. 7:40 para Mundo do Presente, que tem linha completa de material escolar, jogos, brinquedos, material para escritório, parcelamento em até 10 vezes sem juros, fica no Boulevard Garibaldi. 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A gente vai para o intervalo e em seguida volta com mais Conectado, aí falando do podcast Soberana FenaChamp. Hoje mais um episódio com a participação da candidata Camila De Biase. Em seguida.
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15: 7:45. 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

0: 7h46 e o sol chega aos estúdios da Rádio Garibaldi. Que coisa boa, hein? 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
0: E acompanhe agora o quarto episódio do podcast Soberanas Fenachamp, apresentado pela Thay Pereira, produzido e editado por Eduardo Bacon da Silva, com a quarta candidata, a Camila De Biase. Vamos acompanhar.
2: A contagem regressiva para a escolha das soberanas da FenaChamp 2027 já começou. E no quarto episódio do nosso podcast Soberana FenaChamp, você conhece um pouquinho mais da história dela que sonha em representar a festa do espumante brasileiro. No episódio de hoje, eu converso com Camila Tiffany De Biase. Bom dia, Camila. Seja muito bem-vinda ao nosso podcast.
3: Bom dia, Thay. Muito obrigada. É um prazer estar aqui hoje. Agradeço ao convite da Rádio Garibaldi por nos convidar, por nos receber e poder contar um pouco sobre mim e como também está sendo todo esse processo. E gostaria também de cumprimentar a todos que estão nos escutando e nos assistindo no dia de hoje.
2: E para começarmos, nos conte quem é a Camila.
3: Bom, eu me chamo Camila Tiffany De Biase, eu tenho 23 anos, sou graduanda de Relações Internacionais. E para além disso, acredito que uma das características mais importantes da Camila, que está aqui falando com vocês, é que a Camila é uma pessoa muito determinada, que sempre busca conhecimento, que adora estudar e também que sabe valorizar os momentos em família, principalmente os domingos à tarde, assistir um filme e passear com os cachorros, que entende que esses momentos simples são o que fazem valer tudo.
2: E o que despertou em você o desejo de participar do concurso que escolhe as soberanas da FenaChamp? Por que você quer ser uma soberana?
3: Eu sempre fui muito apaixonada pela nossa cultura, pelas nossas tradições, sempre pela influência muito das minhas nonas na infância, depois dentro de casa com os meus pais, que sempre souberam valorizar o nosso talhão, as nossas músicas e as nossas danças. E além disso, eu também sempre fui muito apaixonada pelas nossas festas do interior, que para mim representam toda a união de uma comunidade em prol da realização de uma festa maior. E a FenaChamp é exatamente isso, é a união de toda uma comunidade para que a nossa festa maior aconteça a cada 2 anos, onde celebramos a nossa cultura, a nossa gastronomia e, claro, a nossa estrela maior, que é o espumante. E eu quero ter o prazer de ser porta-voz, principalmente para as novas gerações, para que elas saibam valorizar e perpetuar esse legado das nossas tradições, porque eles trazem aquela sensação de pertencimento, de casa, de saber onde é o seu lugar. E, além disso, eu me inscrevi esse ano justamente porque eu senti que eu estava pronta, com a minha vida toda organizada e que sou um momento que eu me sinto madura para arcar com as responsabilidades de uma soberana, que é estar à frente de uma festa grande como a FenaChamp.
2: Agora nos conte um pouco da sua trajetória e da sua relação com a FenaChamp. Quais são as suas principais lembranças com a festa?
3: Então, eu tenho muitas histórias com a FenaChamp desde muito cedo. Quando era criança, eu tive a oportunidade de representar a Champolina no palco da FenaChamp através da escola de educação infantil que eu estudava. E a Champolina é uma personagem de um livro escrita por uma professora e escritora garibaldense que conta um pouco sobre a história da imigração, um pouco da nossa cidade e também sobre a nossa festa. Anos depois, eu voltei ao palco da FenaChamp, me apresentando com o grupo Fratelli Fratellini, da Terezinha Spader, onde a gente trouxe a apresentação da tarantela italiana, músicas italianas. Também me apresentei com o CTG Sentinela da Serra, onde a gente valoriza a cultura local e com a Terezinha Spader, obviamente, valorizando a cultura do imigrante italiano. E outra lembrança que eu guardo com muito carinho é quando eu tive a oportunidade de ser secretária de turismo por um dia. E era justamente um ano de FenaChamp, então eu tive a oportunidade de visitar alguns pontos turísticos da cidade, inclusive os pavilhões da FenaChamp, e entender um pouco da logística da festa, visitar espaços que o visitante ele não tem acesso no dia da festa.
2: E existe alguma pessoa que te inspira? O que você mais admira nela?
3: Uma pessoa que me inspira muito na vida é a Marie Curie, que foi uma importante cientista polonesa e a única pessoa até hoje a ganhar 2 prêmios Nobel em distintas áreas da ciência. E eu tenho uma grande admiração por ela, porque ela viveu num período em que mulheres não tinham espaço na ciência. Então, mesmo diante dessa diversidade, ela percorreu seus sonhos, continuou em busca do conhecimento e alcançou seu objetivo. E, além disso, outra grande admiração que eu tenho pela Marie Curie é como o seu trabalho conseguiu ajudar a humanidade. E acredito muito nisso, que o nosso trabalho, ele tem aqui também que servir as pessoas, ajudar os outros. Mas nesse momento que estou vivendo, certamente uma pessoa que eu não posso deixar de citar, nesse momento que estou vivendo como candidata, é a minha nona Clementina, já falecida, que foi com ela que eu aprendi muitas das coisas que eu sei hoje sobre a nossa cultura, principalmente o italiano, que era o que ela sabia falar. Também tenho grandes recordações da infância, passando na colônia com ela. E, além disso, uma outra admiração que ela me traz é toda a sua fé, que eu trago também para esse momento.
2: E para encerrarmos, deixe uma mensagem para a comunidade. Convide as pessoas a acompanharem a escolha das futuras soberanas da FenaChamp. E caso eleita, como você convidaria o público a prestigiar a festa?
3: Bom, agradeço o convite da Rádio Garibaldi, agradeço a todos também que estão nos escutando e nos assistindo. E, novamente, agradeço a toda a comunidade que vem nos apoiando, que vem mandando inúmeras mensagens de carinho desde o momento que fomos anunciadas como candidatas à FenaChamp 2027. Tenham certeza que todo esse apoio, todo esse carinho da comunidade faz total diferença nesse processo. Aproveitando o momento, convido a todos para que acompanhem o certame de escolha da nova Corte de Soberanas da FenaChamp 2027, que acontecerá dia 24 de julho. E este ano a escolha volta a ser nos pavilhões da FenaChamp, que é um momento mágico, que está toda uma magia para esse momento importante. E desde o momento da escolha já se inicia a contagem regressiva para a FenaChamp 2027, que acontecerá de 7 a 31 de outubro nos pavilhões da FenaChamp aqui em Garibaldi. Convidamos todos para que venham celebrar a nossa cultura, a nossa gastronomia, com diversas atrações artísticas e culturais e, claro, que venham degustar os melhores espumantes do Brasil e do mundo. Esperamos todos na FenaChamp 2027.
2: Obrigada, Camila. Escolha das Soberanas, FenaChamp 2027, uma noite de brilho, emoção e torcida espera você. 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
0: Obrigado a Thay, obrigado ao Dudu e a Camila, né? Mais uma candidata à soberana da FenaChamp. 10 dias para o concurso, gente. Parecia, né, que faltava um tempão, 10 dias para o concurso de escolha das soberanas da FenaChamp. Agora 7h54 e a prefeitura vai realizar vacinação nos próximos dias, Luiz Henrique.
4: Isto mesmo, mais precisamente com atendimento reforçado neste sábado, a Secretaria Municipal da Saúde realizou no último sábado...
0: Realizou
4: e vai realizar também. No último sábado, dia 11, uma ação de vacinação contra a influenza no supermercado Caetá. Durante a iniciativa foram aplicadas 23 doses do imunizante e as vacinas seguem disponíveis diariamente nas UBSs do Santa Terezinha, do Chácaras e do São Francisco, no horário de atendimento, das 7h30 às 11h30 da manhã e da 1 às 5 da tarde. Também ainda seguindo nesses moldes para tentar ampliar o acesso à imunização, o centro de vacinação também vai abrir neste próximo sábado, dia 18, das 8 da manhã ao meio-dia, oferecendo mais uma oportunidade para que a população atualize a sua carteira vacinal. A ação busca proporcionar mais comodidade para que crianças, adolescentes, adultos e idosos possam manter a sua carteira de vacinação atualizada, ampliando oportunidades de proteção e prevenção em saúde. E já que estamos falando das notícias relacionadas ao município de Garibaldi, eu trago uma que surgiu ontem sobre golpes e tentativas de golpes no município, porque a Prefeitura de Garibaldi, por meio da Secretaria Municipal de Finanças, fez um alerta direcionado às empresas locais sobre esta nova tentativa de golpe identificada no município, que é denominada Golpe do Falso Alvará. Estabelecimentos estão recebendo e-mails fraudulentos, supostamente enviados pelo Departamento de Licenciamento Urbano e Obras da Prefeitura, solicitando regularização de alvarás de funcionamento. A administração pública esclarece que esse departamento em questão sequer existe e o conteúdo dessas mensagens é falso. Em caso de dúvidas ou suspeitas, as empresas e microempreendedores devem entrar em contato diretamente com a Secretaria de Finanças pelo telefone 54-3462-8211.
0: Obrigado, Luiz. 7h56 para Agropecuária Trato Forte. 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Intervalo, informe da rede, voltamos em seguida com mais Conectado.
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Os associados da SIC CDL Garibaldi poderão emitir ou renovar o seu certificado digital CNPJ A1 gratuitamente em 2026. A promoção concede o benefício exclusivo para empresas dos setores da indústria, comércio e serviços, entre janeiro e dezembro. O serviço é realizado com chancela do SPC Brasil, garantindo confiabilidade, segurança jurídica e proteção das informações. Os agendamentos poderão ser feitos diretamente pelo fone WhatsApp da SIC 543462-8500. Cada empresa tem direito a um certificado por CNPJ associado. Além da gratuidade durante o ano, o serviço conta com atendimento personalizado mediante agendamento, evitando filas e garantindo maior agilidade no processo. Em muitos casos, a emissão ou renovação do certificado pode ser concluída em até 3 horas após a validação presencial ou até mesmo durante o próprio atendimento.

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6: 8 horas. 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A partir de quinta-feira, o Rio Grande do Sul deve enfrentar uma sequência prolongada de condições adversas no tempo, com vários dias seguidos marcados por risco de temporais, chuva intensa, ventos fortes, granizo e descargas elétricas. Os primeiros sinais de instabilidade devem acontecer já na madrugada de quinta, principalmente no oeste do estado, na campanha e também no centro. Nessas áreas, há previsão de pancadas de chuva com possibilidade de temporais, acompanhados por ventos que podem ser superiores a 90 km por hora, alta incidência de raios e granizo. Na sexta, os ventos do quadrante norte se intensificam, aumentando a sensação de calor na metade norte do Rio Grande do Sul. O Conselho Nacional de Política Energética deve se reunir nesta terça para anunciar o aumento da mistura de etanol anidro na gasolina, de 30 para 32%. A medida vem sendo discutida por integrantes do governo nos últimos meses. Especialistas, no entanto, avaliam que a medida pode aumentar o risco de desgaste em motores mais antigos ou sem calibração específica para essa mistura. A Associação Nacional dos Fabricantes de Veículos Automotores já havia defendido a realização de mais estudos antes da implementação dessa medida. 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O bloqueio naval anunciado pelos Estados Unidos para impedir o tráfego de embarcações ligadas ao Irã começa nesta terça. Segundo a Marinha norte-americana, a operação terá início às 5 horas da tarde pelo horário aqui de Brasília. A medida entra em vigor um dia depois de o presidente dos Estados Unidos, Donald Trump, afirmar que pretende assumir o controle do Estreito de Hormuz. Em uma publicação em rede social, Trump disse que os Estados Unidos serão os guardiões da via marítima e que vão cobrar 20% sobre toda a carga transportada pelo estreito. Durante a guerra, navios militares dos Estados Unidos fizeram um bloqueio naval na entrada do Estreito de Hormuz contra embarcações iranianas. O objetivo era parar navios que transportassem produtos iranianos ou tivessem origem ou destino em portos do país, visando estrangular a economia local. A medida foi uma retaliação ao fechamento da passagem pelo Irã, que controla a região. Desta vez, segundo a Marinha dos Estados Unidos, o bloqueio será estendido a toda a costa iraniana para reprimir o tráfego de embarcações que saírem de qualquer porto ou terminal petrolífero do país. 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

0: 8:08, conectado, voltando aqui na Garibaldi. 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
0: Unidade Móvel da Rádio Garibaldi com comerciantes do centro de Garibaldi. A gente falou esses dias no debate também sobre um problema que vem se acumulando. Comerciantes do centro de Garibaldi reclamam dos cães que fazem as suas necessidades nas calçadas, as quais não são recolhidas pelos tutores. João Paulo De Luca está conosco. Bom dia, João.
2: Alô, Delano, bom dia para ti, bom dia para o Luiz, bom dia para os amigos ouvintes que nos acompanham nesta manhã de terça-feira. A Unidade Móvel hoje, Delano, veio a pedido de ouvintes, né? Recebemos um contato pelo nosso WhatsApp e a queixa que nós vamos falar hoje, a demanda que nós vamos falar hoje, Delano, é recorrente, porque eu já atendi ligações a respeito disso, sei que você também já atendeu. Estamos falando dos animais que fazem o seu cocô, que fazem suas necessidades nas calçadas e os tutores que não recolhem. Entrou em contato comigo, Adelano, uma comerciante, ela prefere não se identificar, mas tem o comércio dela aqui na rua Buarque de Macedo, aqui no centro de Garibaldi, e ontem, segunda-feira, né, ela foi abrir o estabelecimento dela e foi surpreendida com, entre aspas, um presente quase na porta de entrada do comércio dela. Mas ela disse que é um problema recorrente, por isso ela quis nos chamar para voltar a falar sobre isso. Eu vou dar um bom dia para essa comerciante. E pelo que você me falava, problema de muito tempo, já que vocês enfrentam, não só vocês, mas os vizinhos aqui também do comércio. Bom dia.
3: Bom dia, tudo bem? De Luca e Delano e ouvintes. Então é assim, hoje deparamos com uma surpresa hoje de manhã, que nós chegamos aqui na loja, muito, muito desagradável. Porque é as fezes de cachorros que estão sempre decorrentes, quase todo dia que a gente tem que limpar, porque o pessoal passa e pisa e vai levando dentro do estabelecimento da gente. Então, a gente prefere limpar para não deixar ali que aconteça essas coisas desagradáveis, que dá cheiro e depois a gente tem que acaba limpando a mesma coisa, né? Então a gente teria essa queixa que os donos dos bichinhos, que eles recolhem o cachorro, os bichinhos não tem culpa, né? Mas só que o dono, ele teria que recolher as fezes, né, e essas coisas que sempre ficam assim desagradáveis aqui dentro da nossa cidade. É para a cidade toda isso aí que fica muito ruim, né, no caso.
2: É, vocês me falavam que, claro, tenho esse exemplo aqui na frente de vocês, mas caminhando pelas calçadas vocês percebem em diversos pontos da cidade o mesmo problema, né?
3: Isso, a gente tem que cuidar na calçada, porque aonde pisa, né, porque vai...

0: Todo lugar tem, então acho que tem que tomar providências assim e chamar a atenção do pessoal, né, para melhorar isso aí.
1: Eu até tava, elas me mostraram, Delano, a foto aqui, o pessoal aqui dessa loja me mostrou a foto do presente que elas receberam. E olha, pelo tamanho, acho que estamos falando um cachorro grande, né? Vamos até dar uma risada para falar disso, né? Mas pelo jeito o cachorro é bem grande, né?
0: É, sabe que hoje de manhã uma pessoa disse assim: não, isso aí não é de cachorro, é de gente. E aí eu disse: mas não pode ser, né? Vamos acreditar que é um cachorro grande, eu acho.
1: É verdade. Bom, obrigado por nos receber por aqui, né? E a gente espera. Eu acho que o que a gente pode esperar é consciência das pessoas, né?
0: Isso, vamos ver se as pessoas têm. Consciência, a maioria tem consciência, né? Mas tem sempre aqueles que não têm a consciência e acha que o outro pode recolher aquilo que eles fazem de sujeira, né? Mas não é por aí. Eu acho que todo mundo tem que ajudar a cidade limpa, isso que importa.
1: Com certeza. Muito obrigado. Falamos então, Delano, com esta comerciante que nos recebeu aqui no estabelecimento dela, situado na Buarque de Macedo, na área central da cidade, com esse problema recorrente, não apenas na frente aqui da loja, mas em diversos pontos da cidade. A gente tinha observado isso, né? Eu mesmo, quando caminho pelas calçadas, a gente sempre observa que é um problema que, infelizmente, né, não precisaríamos estar falando em pleno ano de 2026, mas que faz parte. Essa foi, Delano, a nossa unidade móvel desta terça-feira, falando sobre as demandas da nossa comunidade. Tá bem? Até mais.
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2: E as informações de segurança com Henrique da Fonseca. Bom dia, Henrique.
4: Bom dia, Delano. Bom dia, Luiz. A todos os amigos ouvintes ligados na tua Rádio Garibaldi. Vamos com as informações de segurança. Hoje, dando destaque para Bento Gonçalves. Essa tarde, noite de segunda-feira e manhã de terça, por enquanto, tranquilo, Delano, nessa área de segurança, mas tivemos ocorrências com destaque em Bento Gonçalves. Um homem de 27 anos ficou ferido após um Toyota Corolla tombar na tarde de ontem na rua Aristides Bertuol, no bairro Eucaliptos, em Bento Gonçalves. O veículo trafegava pela via em direção ao bairro Barracão, quando, por circunstâncias que ainda estão sendo apuradas, o condutor perdeu o controle da direção, atingiu o barranco e o automóvel tombou na via pública. A vítima recebeu atendimento no local e foi encaminhada para avaliação médica por uma equipe do SAMU. O Corpo de Bombeiros Militar também foi acionado para atender a ocorrência. A Brigada Militar registrou o acidente. E a outra informação na área de segurança envolvendo Bento Gonçalves foram duas prisões de foragidos da justiça efetuadas pela Guarda Civil Municipal de Bento na noite de ontem, durante patrulhamentos preventivos nos bairros São Vendelino e Progresso. Foram capturados dois homens de 50 e 36 anos que possuíam mandados de prisão em aberto. A primeira ocorrência foi registrada no início da noite, no bairro São Vendelino. Durante uma ronda, a guarnição avistou um homem de 50 anos em via pública. Como os agentes já possuem informações sobre a situação do suspeito, realizaram a abordagem e confirmaram, por meio do sistema temas informatizados de segurança, a existência de um mandado de prisão preventiva expedido pela primeira vara de execução criminal regional de Caxias do Sul. Pouco tempo depois, durante um novo patrulhamento ostensivo, desta vez no bairro Progresso, os agentes abordaram um homem de 36 anos que apresentou atitude suspeita. Após consulta aos sistemas de segurança, foi constatado que havia contra ele um mandado de prisão pelo não pagamento de pensão alimentícia, expedido pela primeira vara cível da comarca de Bento Gonçalves. Nos dois casos, os indivíduos receberam voz de prisão e foram encaminhados à delegacia de polícia de pronto atendimento do município para o registro das ocorrências. Após os procedimentos legais, ambos foram conduzidos ao sistema prisional, onde permanecem à disposição da justiça. E agora, para a gente ter mais informações sobre as estradas, vamos com o boletim das estradas de Veranópolis e região. Sempre com ele, colega Mário Vivan, da tua rádio veranense.
5: O trânsito segue tranquilo nas principais rodovias da região de Veranópolis na manhã desta terça-feira. Até o momento, não há registro de acidentes com bloqueios ou interrupções no fluxo de veículos. Na BR-470, especialmente no trecho da Serra das Antas, entre Veranópolis e Bento Gonçalves, os motoristas devem redobrar a atenção devido à presença de pontos de neblina, que reduzem a visibilidade em alguns locais. A orientação é manter os faróis baixos acesos, aumentar a distância de segurança do veículo à frente e evitar ultrapassagens em trechos de visibilidade comprometida. Quem trafega pela região também deve respeitar a sinalização e os limites de velocidade. Lembrando que a BR-470 segue com alterações operacionais em função das obras de reconstrução, incluindo o sistema de pare e siga durante o dia e bloqueio noturno entre as 11 da noite e 6 horas da manhã na Serra das Antas. Dirija com prudência e tenha um bom deslocamento. Da tua Rádio Veranense de Veranópolis, Mário Vivan.
4: Obrigado, Mário, pelas suas informações. Essas as informações de segurança e trânsito nessa manhã de terça-feira, Delano.
2: 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A gente vai para o intervalo e em seguida volta com mais Conectado.
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0: 8h25, voltando com o Conectado nesta manhã de terça-feira para Engitec, controle de pragas, ratos, mosquitos, baratas, morcegos e muitas outras pragas longe da tua casa com a equipe da Engitec. 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
2: Olá, meus amigos e caros ouvintes. Nesta terça-feira, o ar frio de origem polar segue dominando o tempo aqui no estado. E aqui na nossa região da Serra e Campos de Cima da Serra, o ar é bastante frio. O dia começa gelado com geadas por aqui. Ao longo das próximas horas tem a presença do sol e as temperaturas vão subindo gradualmente, mas em média devem variar entre 12 e 14 graus, ou seja, é uma tarde fria, mas pelo menos temos a presença do sol. Na quarta-feira, o dia ainda começa um pouco frio, não é aquele frio intenso, é que a massa de ar de origem polar começa a perder intensidade, diferente das últimas, né, que demoraram mais tempo para perder intensidade, esta já rapidamente vai perder intensidade, com isso os termômetros vão subindo. Nesta quarta-feira o dia começa com mínimas entre 4 e 6 graus e à tarde a máxima deve variar entre 16 e 17 graus. E na quinta e na sexta-feira seguimos com tempo firme e as temperaturas em gradativa elevação. Os prognósticos indicam que a chuva deve retornar no final de semana. Com a previsão do tempo, Kátia Valente.
0: Obrigado, Kátia, pelas informações do tempo. 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
3: Oi, gente, tudo bem? Tô chegando por aqui com o Bombando nas Redes para te trazer as informações que bombaram nas redes sociais nas últimas horas. Henrique, da dupla com Juliano, retorna aos palcos após cirurgia de emergência e tranquiliza fãs. O cantor retomou a agenda de shows depois de passar por um procedimento médico inesperado. Também bombou nas redes sociais a CBF. Ela mira ciclo da Copa de 2030 após queda do Brasil e recebe críticas nas redes sociais. Um vídeo foi publicado pela entidade depois da eliminação para a Noruega. E ela não agradou torcedores que cobraram mudanças mais profundas na seleção. Eu sou Rayane Martining e esse é o Bombando nas Redes de hoje e a gente se encontra por aqui a qualquer momento. Paz e bem pra você. Até mais.
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4: 14 de julho, Dia Universal da Liberdade de Expressão e Dia do Propagandista. Os fatos do dia.

Em 1789, a tomada da Bastilha, que funcionava como uma prisão estatal, marcou o início da Revolução Francesa. E em 1795, a música La Marseillaise foi composta como uma canção revolucionária e adotada como hino nacional da França. Em 1867, o sueco Alfred Nobel fez a primeira demonstração pública de seu invento, que viria a ser um marco na história da humanidade por suas aplicações, a dinamite. 1902.

Foi criado em Santana do Livramento, Esporte Clube, 14 de julho, 1910. Nasceu o cartunista e animador norte-americano William Hanna. Alguns dos mais divertidos personagens que povoam a infância de várias gerações, como Tom e Jerry, os Flintstones, Zé Colmeia e Scooby-Doo, nasceram dos traços e da imaginação de William Hanna, que formou com Joseph Barbera uma das empresas pioneiras no mundo da animação, a Hanna-Barbera. 1913. O Esporte Clube Cruzeiro foi fundado em Porto Alegre. Em 1982, terminou a guerra entre Argentina e Reino Unido pelas Ilhas Malvinas. Em 1995, surgiu o formato de áudio MP3. Em 1998, morreu aos 89 anos, Richard McDonald, empresário norte-americano que criou a rede de restaurantes McDonald's. 2004.

0: 2014. Morreu aos 51 anos a cantora e compositora brasileira Vange Leonel. Mário Vivan para a tua rádio.
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1: 8h39, mais um intervalo aqui no Conectado, depois a gente volta para falar de esporte.
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0: 8h44, 9 graus a temperatura, conectado aqui na Garibaldi para o último bloco, para Ingetec Controle de Pragas. 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
0: 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João Paulo De Luca, Luiz Henrique Guarnieri aqui comigo para falar. Hoje tem semifinal da Copa do Mundo, mas ontem teve Liga Nacional, teve o Grenal do futsal e infelizmente uma derrota da CBF. Primeira derrota da CBF em mais de um ano, jogando pela Liga aqui no Sérgio Luiz Guerra.
2: Pois é, Delano, Luiz e ouvintes, fazia tempo que a CBF não perdia, né, em casa, mas essa derrota veio ontem, num jogo bastante equilibrado, né? A CBF poderia ter aberto uma vantagem maior no primeiro tempo, né, quando teve, não vou dizer um domínio da partida, porque o Atlântico também ameaçou um pouco, mas teve um maior volume de jogo, né, maior chance, quantidade de chances criadas. Depois, no segundo, realmente, o Atlântico, talvez até devido a essa necessidade de buscar virada, foi para cima, conseguiu o empate num erro da CBF, um erro de saída de bola, e depois a virada acabou consolidando o 2-1. Mas, mesmo assim, o time saiu aplaudido, né, do ginásio, Luiz, porque CBF duelou até o fim, acabou perdendo, inclusive, um gol com o Barbosinho, literalmente nos últimos segundos.
0: Né? Uma característica desse time, né? É um time que não se entrega. Perder do jogo, como ontem, né? Mas é um time que vai até o final brigando.
2: E muito diferente do cenário que a gente via dessa mesma CBF do ano passado, por exemplo, que tomava gols.
0: Se abatia.
2: Exatamente. Bom, quantas vezes, tu lembra que nós entrevistamos o Michue e ele falava do psicológico, né? Psicológico, psicológico, psicológico. Bom, tanto é que a CBF fez um trabalho muito forte como psicólogo no ano passado, né? Mas aí o título da Libertadores, ele virou a chave, né? Porque ele traz uma confiança que não existia antes para esse grupo. Claro, houve a derrota agora, complica um pouco as pretensões da CBF em termos de classificação, mas pela tabela que a CBF tem pela frente ainda, Luiz, eu acho que ainda dá para sonhar com o G4, né?
3: Ah, continua sendo perfeitamente possível, matematicamente falando, a CBF só se afasta muito e torna quase inviável a possibilidade de terminar como líder da primeira fase, mas enfim, isso acredito que nem era algo que a CBF visava como um grande objetivo. Mas no caso de a CBF conseguir vencer os três jogos que tem daqui pra frente, lembrando, contra o Santo André, contra o Campo Mourão e contra o Tubarão, a CBF soma 29 pontos, e que é uma pontuação que hoje, por exemplo, a colocaria na liderança. Mas que tu tens na frente aí o Pato e o Jaraguá empatados com 20 pontos, o Praia Clube que tem 23, o Magnus que tem 24, e essas últimas duas que eu citei já são equipes que estão dentro do G4. E vale destacar, a CBF tem uma tabela em tese mais tranquila agora na reta final, mas muitas destas equipes que estão no G4 não seguem esse padrão.
2: Qual que é a tabela do Praia Clube,
3: Luiz? O próprio Atlântico é um. Tem equipes que se enfrentam.
2: Porque o Praia vive um momento instável na Liga, né? Depois de começar e ser o último invicto da Liga Nacional, ele passa por um período de instabilidade, né?
3: O Praia já vem de 5 partidas sem vitória. Dentro dessas 5 foi 1 derrota e 4 empates. E o Praia Clube tem pela frente o Jaraguá na próxima rodada. Isso em Uberlândia. Depois o Praia Clube enfrenta também em Uberlândia o São José. E aí na última rodada vai ao Caldeirão do Galo para enfrentar o Atlântico Erechim.
2: Então dois jogos difíceis, dois clássicos nacionais, né? Dois duelos nacionais e um aí contra o time que é lanterna. Então em tese, 3 pontos deve somar contra o São José, o Praia. E os outros dois tudo pode acontecer, né?
3: Exatamente.
2: E tem o Magnus também, passa por Brunista, parece que está se reencontrando agora, depois do vice-campeonato da Libertadores. Ele passou um tempo, inclusive, perdendo até no próprio Paulista, ele perdeu para uns times menores do Campeonato Paulista, e agora está começando a se reencontrar o Magnus. Né?
3: O Magnus, dos adversários diretos por posição da CBF na tabela, é o que tem o cronograma mais tranquilo daqui para frente. O Magnus tem jogo fora de casa contra o Campo Mourão na próxima rodada, na sequência enfrenta o Tubarão em Sorocaba e depois pega o Umuarama no Paraná.
2: É uma tabela também meio equilibrada, mas eu acho que dessa turma aí de cima, a tabela mais acessível, sem dúvida, da CBF.
3: Com certeza, não tenha dúvidas disso.
2: Lembrando que a CBF, então, o próximo jogo será contra o Santo André, na segunda que vem, às 8:30 da noite, em Santo André, São Paulo, né?
3: A CBF que, vale lembrar, até ontem à noite, ainda não havia perdido dentro de casa no ano com o seu elenco principal. A única derrota da CBF em casa havia sido em março contra o então Vélez Camacuã, atual Camacuã Futsal, mas foi pela Taça Farroupilha, que apesar de ser uma competição adulta, a CBF joga com o sub-20. Então tinha esse asterisco da CBF não ter perdido em casa ainda este ano, algo que aconteceu pela primeira vez ontem.
2: E essa rodada foi dessas perdas de invencibilidade, porque o próprio Joinville perdeu em casa pela primeira vez, né?
3: É.
2: Naquele jogo maluco do 7-5 pro Campo Mourão, né? No jogo disputado no domingo. A nota triste de ontem foi por conta da lesão do Marcola, né? Esse é um pepino dos grandes pro técnico Perin, né?
0: Pois é.
2: E logo que, quando a CBF projetava o retorno de gente importante, ontem o Vilela entrou e entrou bem, ainda, claro, faltando um pouco de ritmo, mas já deu uma cara que a CBF não tinha do pivôzão grandão, né? De ponto de referência. O William Bolt talvez fica de posição para o Santo André, pelo que o próprio Peri falou, o próprio Felipe Nalério. Ontem voltou Bianchini e voltou em altíssimo nível, né? Com grandes defesas.
0: Vilela,
2: né?
0: Também.
2: Vilela, né? Vilela, a questão do Murilo ainda leva um pouquinho mais de tempo, mas também está na reta final da preparação. E o Schaefer, que aí sim deve demorar mais umas 2 a 3 semanas, né? Ele vinha jogando até em alguns jogos, foi retirado, agora preservado para ele se recuperar por completo da questão do tornozelo. Ele que vinha no sacrifício, desde a Libertadores, né? Na base da infiltração, né? Então o Schaefer vai ser poupado agora, provavelmente pensando em termos de mata-mata de Liga Nacional, né?
3: Certo.
2: Então, talvez nessas últimas rodadas aí o Schaefer não jogue, preservando. Talvez o último jogo contra o Tubarão, que vai ser só no dia 8 de agosto, então, até lá, talvez ele fique à disposição. E o Marcola ontem, ele saiu com uma lesão no tornozelo, no gol de empate foi no gol da virada, né? Agora me deu
3: foi
2: um
3: no gol da virada.
2: No gol da virada.
3: Que o gol do empate foi do Rony.
2: Do Rony,
3: pelo lado esquerdo de ataque do Atlântico, e depois na virada com o PH. Quando ele chuta a bola, ele acerta também o tornozelo do Marcola.
2: Exatamente. Ele caiu na hora, né? O Marcola sentindo muitas dores. Depois ele foi carregado até o banco. Fui do lado de fora acompanhar, e o Marcola estava lá chorando de dor. O Felipe Nalério levou muitos minutos para conseguir tirar o tênis do Marcola, né? Tamanha dor que ele sentia. E o tornozelo muito inchado, imediatamente foi feita uma compressa com gelo. Hoje devem ser feitos os exames para saber se houve uma lesão, se foi uma pancada, talvez na hora, a gente espera que sim, mas pela forma com que o Marcola saiu, que ele não conseguia caminhar, é uma situação que preocupa.
3: Ainda, né? Mais quando incha o tornozelo.
2: Exatamente.
3: Dessa forma.
2: É, veremos, né? Marcola, que é um jogador que não tem substituto no elenco.
0: É, qual a característica dele? Não tem. Né? Ontem sentiu muito a CBF, por exemplo, na hora do goleiro linha. Isso. E quem acelera a bola do goleiro linha é o Marcola, né?
3: E que a gente está falando de um jogador que está vivendo a temporada da carreira dele. A gente está falando de um cara que foi melhor jogador da Libertadores, que a CBF foi campeã.
2: Exatamente.
3: Então, pronta recuperação aí pro Marcola. E a gente está falando do jogo contra o Santo André na próxima segunda-feira. Vale destacar que antes disso, a CBF tem compromisso no sábado em casa, pelo Gauchão Série Ouro, contra a Associação Trairagem Futsal de Pelotas.
2: Jogo que vai ser às 7 horas da noite, né, Luiz?
3: 7 horas da noite.
2: 7 horas da noite.
3: No sábado.
2: É, a CBF vai ser representada pelo sub-20, né? Até porque o time principal viaja imagino que domingo ainda, né? Deva viajar domingo para Santo André, em São Paulo. Talvez até esse sub-20 aí, sem Kaique e sem Vitinho, por exemplo, né? Que devem compor o grupo principal, até porque tanto o Kaique como o Vitinho tiveram boa minutagem ontem. Quem perdeu um pouco de espaço no jogo de ontem foi o Meleca, né? Que sequer entrou na partida. Questionamos isso pro Peri no final, né? Na entrevista que ele nos deu, e ele disse que foi opção técnica realmente, né? Opção técnica baseado naquilo que vem sendo observado nos treinamentos.
3: Ele, né? Inclusive usou a palavra meritocracia no final da tua entrevista.
2: É, isso aí. Uma queda de rendimento aí que teve o Meleca, ele que em alguns períodos aí até chegou a ser titular, na própria Libertadores jogou algumas partidas como titular, e agora acabou perdendo um pouquinho de espaço o garoto Adriel Omeleca. 8:54, falar também, claro, de Copa do Mundo, né? Reta final, né? Reta final de Copa do Mundo. França e Espanha se enfrentando hoje. Muita gente foi chamando de final antecipado, eu acho que é um erro, né? Porque ainda mais em termos de Copa do Mundo, e ainda mais porque do outro lado tem Argentina e Inglaterra, né?
3: É.
2: Não são quaisquer seleções, mas é inegável que quem passar hoje chega com uma força gigante.
3: Chega
2: na final,
3: muito, né? Bem para a final. A França, que vai disputar uma semifinal de Copa pela terceira vez consecutiva, foi campeã em 2018 e vice em 2022, pode chegar na terceira final em sequência e venceu todos os jogos nesta edição até aqui. O Mbappé, que é o grande destaque da França, tem 8 gols marcados e divide a artilharia do torneio com o Messi. Só ele e o Dembélé juntos somam 13 gols na Copa do Mundo. Para se ter uma ideia do momento que vive a seleção francesa. A Espanha, por sua vez, está fazendo a sua melhor campanha desde 2010, quando conquistou o seu único título e que sofreu seu primeiro gol na competição nas quartas de final, quando venceu a Bélgica por 2-1. Vale destacar que, recentemente, França e Espanha duelaram em duas semifinais e a Espanha saiu vitoriosa em ambas. 5-4 na Liga das Nações de 2025 e 2-1 na Eurocopa de 2024.
2: Esse histórico que pesa a favor da Espanha, nisso que a Espanha se baseia, né? Para enfrentar uma França, que é uma França um pouco modificada na comparação com essas duas Franças que o Luiz citou, mas outro fato que pode pesar a favor não, que pode ajudar a Espanha, é que o Lamine Yamal até agora não fez aquilo que se imaginava dele. Na própria Eurocopa ele foi muito superior, né? Contra a França, inclusive.
3: Ele foi o grande nome do título da Espanha na Eurocopa. Ele marcou gol na final, inclusive, e que talvez daqueles que chegaram com expectativas na Copa do Mundo, ele seja o que esteja mais abaixo, porque os protagonistas estão cumprindo seu papel nesta Copa do Mundo. É um padrão que a gente vem observando. Das outras seleções que estão na semifinal, por exemplo, quem está sendo o melhor jogador da Inglaterra? O Kane. O melhor jogador da Argentina?
2: Messi.
3: E o da França?
2: Mbappé.
3: Todos os que chegaram na Copa como protagonistas. E esse é um padrão que a gente não observa na Espanha, por exemplo.
2: Mas Haaland também, né?
3: Exatamente.
2: O próprio Vini Júnior, apesar do Brasil ter sido eliminado cedo, o Vinícius Júnior fez o seu papel, né? Na seleção brasileira. E o Yamal é o único que está devendo.
0: De repente ele está fazendo que nem a França fez em 98, né? O Zidane, ele não fez uma grande Copa do Mundo. Zidane até estava meio apagado na Copa, só que aí na final ele resolveu o jogo.
2: Né? E a própria Copa de 2006 do Zidane, ele começa a jogar contra o Brasil, né? Começa a mostrar o seu futebol, porque até então vinha assim, mediano, meio que escondido, assim, tu não percebia muito o Zidane. E aí, a partir daquele jogo das quartas de final, né? Acabou com o jogo Zinedine Zidane.
3: E o momento decisivo me parece um bom momento para crescer de produção.
2: Ah, não tenha dúvida, né? E
3: prováveis escalações, então, a França do técnico Didier Deschamps deve vir a campo com o Manhã no gol, Upamecano e Saliba na zaga, Rulis Condé na lateral esquerda e o Lucas Digne na lateral direita. Rabiot e Tchouaméni fazem o meio de campo, na frente Olise, Dembélé, Doué e Mbappé. Por outro lado, a Espanha, do técnico Luis de la Fuente, deve ir a campo com Unai Simón, o goleiro menos vazado da Copa do Mundo, defendendo a meta. Pau Cubarsí e Laporte fazem a dupla de zaga. Pedro Porro na lateral direita e Cucurella na lateral esquerda. O meio-campo tem Rodri, Pedri e Dani Olmo. Na frente, Lamine Yamal, Alex Baena e Mikel Oyarzabal.
2: Se o Mbappé fizer um gol hoje, ele já empata com o Messi como o maior artilheiro de todos os tempos em Copas do Mundo.
3: É.
2: Né?
3: E está a 4 do Just Fontaine.
2: É, de fazer
3: 13 gols na mesma edição.
2: Exatamente.
3: Imagina se ele faz um hat-trick hoje, numa projeção otimista, e consegue igualar o Just Fontaine numa final de Copa.
2: Na última Copa ele fez 3 gols na final.
3: Na final,
2: então,
3: exatamente.
2: Não dá pra duvidar, né, de Kylian Mbappé. Jogou hoje às 4 horas da tarde, e amanhã tem Argentina e Inglaterra. Só um minutinho de dupla Grenal, até porque o Campeonato Brasileiro tá voltando, né? Na semana que vem, né? Movimentação do mercado, por enquanto. O Grêmio tem um jogador de Cabo Verde, né? Que deve anunciá-lo.
3: Giovanni,
2: né?
3: Cabral.
2: Exatamente. E o Inter também tá em busca aí de zagueiros, eu acho que talvez é o principal mercado do Inter, né?
3: O Inter que já fechou com o Guillermo Maripán e já sondou muitos nomes, mas de avançar uma negociação por outro zagueiro a não ser esse, a princípio nada. No máximo, o Caleb, que me parece já bem encaminhado, mas não é zagueiro, é volante.
0: Maravilha. Obrigado, João. Valeu. Obrigado, Luiz. Daqui a pouco, De Luca de volta pro Temática. Eu às 11, converso com vocês no debate.
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8: 9 horas, notícias da hora. 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Vamos às informações da Central de Conteúdos da Rede Tua Rádio.
9: Nesta terça-feira, o prefeito de Veranópolis, Cristiano Valduga Dalpai, apresenta em Brasília para a bancada gaúcha o projeto de construção de túneis e readequação do acesso norte de Veranópolis na BR-470. A apresentação está marcada para 5 horas da tarde e tem como objetivo garantir recursos federais para viabilizar a obra, estimada em 14 milhões de reais. O projeto prevê a construção de túneis sob a rodovia, além da implantação de vias marginais e intervenções no entorno para reorganizar o trânsito e eliminar os conflitos existentes na atual rótula no quilômetro 175. O resultado da solicitação deverá ser divulgado em novembro, com a possibilidade de liberação parcial dos recursos. Da tua rádio veranense de Veranópolis, Daniela Afonso.
10: O Hospital Nossa Senhora da Oliveira anunciou a implantação do serviço de cirurgia torácica em Vacaria, ampliando a estrutura do centro oncológico e fortalecendo o atendimento especializado na região. De acordo com o diretor clínico do hospital, Dr. Túlio Trevisan, a expectativa é que nos próximos meses a equipe formada pelos cirurgiões torácicos Dr. Spencer Camargo e Dra. Fabíola Perim passe a atender pacientes do SUS, convênios e particulares. A intenção é que os procedimentos possam ser realizados em Vacaria, reduzindo a necessidade de deslocamentos para outros centros. Da tua Rádio Fátima de Vacaria, Luiz Barreto.
11: Em Soledade, um homem foi preso em flagrante pela Brigada Militar por tráfico de drogas no bairro Botucaraí. De acordo com as informações, o homem foi flagrado em posse de 56,1 gramas de droga semelhante à maconha. O preso passou por exames de corpo de delito e foi apresentado à DPPA para o registro de ocorrência. Após os procedimentos legais, ele foi encaminhado ao Presídio Estadual de Soledade, onde permanece à disposição da Justiça. Da tua Rádio Cristal de Soledade, Kathleen Gox.
12: O grupo folclórico Bombacha Preta confirmou a retomada do Festival Lagoa da Canção Nativista, que voltará a ser realizado em Lagoa Vermelha após 33 anos. A quarta edição do evento vai ser realizada entre os dias 5 e 7 de novembro desse ano, no Parque de Exposições Érico Alves Lourenço de Lima. Criado em 1991, o festival teve 3 edições e revelou composições e intérpretes que marcaram a história da música regional. Da tua Rádio Cacique de Lagoa Vermelha, Rudimar Galvão.
13: Aqui na região do Planalto Gaúcho, destaque para a construção da nova cadeia pública de Passo Fundo, que alcançou praticamente 80% da execução. E conforme o governo estadual, a obra deve ser concluída ainda no segundo semestre desse ano. O complexo, localizado às margens da BR-285, terá capacidade para 800 pessoas privadas de liberdade e contará com estrutura voltada ao atendimento em saúde, educação, trabalho e administração. A nova unidade é considerada estratégica para ampliar a capacidade do sistema prisional e contribuir para a redução da superlotação de outras penitenciárias da região. Da tua Rádio Alvorada de Marau, Ana Lúcia Jacomini.
9: As atividades no Centro de Iniciação ao Esporte, o CIE, no bairro São Caetano, em Caxias do Sul, foram suspensas por tempo indeterminado após um novo furto de fios e cabos elétricos registrado neste fim de semana. É a segunda ocorrência do mesmo tipo em um intervalo de apenas 15 dias. Com o furto, o complexo ficou totalmente sem energia elétrica, impossibilitando a realização das atividades esportivas e o uso da estrutura pela comunidade. Segundo a Secretaria Municipal de Esporte e Lazer, o custo para recuperar o sistema elétrico é estimado em cerca de R$30 mil. De acordo com o secretário da pasta, o Mercadori, o local já havia recebido medidas para reforçar a segurança da rede elétrica, como substituição das tampas das caixas de passagem por estruturas de concreto. No entanto, as ações não impediram uma nova invasão e a depredação da instalação. A suspensão ocorre em um momento de alta demanda pelos espaços esportivos do município. Com o ginásio enxutão em obras, diversas atividades haviam sido transferidas para o CIE e para o ginásio Vasco da Gama, o Vascão, que já opera com agenda praticamente completa. Da tua Rádio São Francisco de Caxias do Sul, Alice Corrêa.
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1: Temperatura
0: começa a subir em Garibaldi após a chegada do sol. Nesse momento, a marca é de 9 graus. Amplitude térmica prevista para a tarde de hoje.
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0: Nesta terça-feira, a movimentação é tranquila em todas as rodovias do entorno de Garibaldi.
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0: No próximo final de semana, o movimento de cursilhos da Cristandade, setor Marcorama, Coronel Pilar e Daltro Filho Imigrante, realiza a sua Utreia Festiva. Será na comunidade de Marcorama, com missa às 10h30, seguida por almoço no Salão da Comunidade. Ingressos com os integrantes da direção do cursilho destas paróquias.
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0: A poupança rende hoje 0,50%, a nova poupança 0,67%. O dólar é cotado a R$ 5,11 e o euro é cotado a R$ 5,83.
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Alô, pessoal, mais uma vez o meu bom dia. Agora é hora do programa Temática, na programação da Garibaldi, nesta manhã de terça-feira, dia 14 de julho. Estamos nos aproximando da metade do sétimo mês do ano, nos aproximando já do primeiro mês do inverno. E no dia 14 de julho, que é o dia de número 195 do ano, restam 170 dias para encerrarmos 2026. E a frase de hoje, frase que abre o nosso programa, é um clássico ditado, um dito de sabedoria popular, que diz o seguinte: para aprender a nadar, é preciso tirar os dois pés do chão. O programa Temática tem a sua equipe de trabalho, formada pelos colegas Henrique da Fonseca, Luiz Henrique Fontanive Guarnieri e Eduardo Bacon da Silva. A coordenação de jornalismo está a cargo da jornalista Denise Furlaneto da Campo. A gerência é de Delano Brandelli Pieta. A direção é do Frei Alceu Ferronato. E em nome de toda esta equipe, eu dou o meu bom dia e abro o Temática dizendo que hoje é terça-feira, dia 14 de julho. E o nosso Temática está no ar.

Aprenda a não revidar. Deixe que a vida faça isso por você. Quando o erro não é seu, apenas relaxe. Não é fácil mantermos a calma quando existe alguém nos incomodando com maldade, com agressividade, com falsidade ou tudo isso junto. Parece que a energia negativa da pessoa contamina o ambiente e quem estiver por perto, fazendo com que todo mundo ao seu redor fique se rebaixando ao seu nível. E isso não faz bem para ninguém. Um dos maiores favores que conseguiremos fazer para nós mesmos será conseguirmos ignorar, deixar quieto, deixar para lá. Silenciarmos enquanto o outro espera que gritemos e nos desequilibremos tem uma incrível capacidade de neutralizar o peso que gente ruim carrega para lá e para cá. A vida anda difícil, sobrecarregada, retirando-nos as forças enquanto nos equilibramos em meio à correria célere do cotidiano esmagador que nos preenche os dias. Poucos conseguem obter real prazer enquanto se dedica ao trabalho, num ambiente em que as pessoas estão se tornando cada vez mais complicadas. O mundo policia cada um de nossos atos, cada palavra que falamos e escrevemos, aguardando algum possível deslize que possa ser usado contra nós. E com isso, confiamos pouco no outro. Quase não nos abrimos com as pessoas por medo, por insegurança, por cautela. E isso tudo vai se acumulando dentro da gente, tornando os nossos passos cada vez mais pesados e solitários. A gente acaba não aguentando tanto sentimento represado dentro do peito e muitas vezes desconta com quem não merece. A gente se isola e vive a solidão em meio a uma multidão solitária. Isto contribui para que os laços afetivos não se firmem, ou seja, não construímos um relacionamento verdadeiro com as pessoas. Assim, pouco nos importamos com os sentimentos do outro, pouco nos colocamos no lugar de alguém, pouco nos importa que magoemos as pessoas. Para muitos, o outro é apenas alguém que pode vir a ser interessante caso possa ser usado em seu favor de alguma forma. Há, como se vê, uma urgente necessidade de não propagar essa ausência de afeto que paira sobre nós, não entrando no jogo de quem só quer disseminar discórdia. Aprenda a não revidar. Deixe que a vida faça isso por você. Até amanhã.

0: Agora são 9:19. 9:19, eu falei que a temperatura ia subir, né? Já temos 10 graus nesse momento aqui nos estúdios da tua Rádio Garibaldi. Esse foi o nosso espaço de editorial. 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Nós temos intervalo comercial agora, depois na volta tem o espaço de entrevistas do temática de hoje. Nós vamos destacar por aqui a visita do sub-reitor da Universidade de Caxias do Sul, Fabiano Larentes, ele que nos visita para falar dos projetos que a UCS tem para o campus da região dos Vinhedos, né? Fabiano Larentes estará com a gente para falar a respeito disso. Nos visita, inclusive, hoje pela manhã, o sub-reitor da Universidade de Caxias do Sul. Hoje também é dia de repercutirmos a sessão da Câmara Municipal de Vereadores. Ontem, a segunda sessão do mês de julho foi realizada com 5 vereadores fazendo uso da palavra na tribuna. Nós preparamos um resumo sobre alguns dos pontos abordados. Entre os assuntos esteve a questão do plano diretor do Vale dos Vinhedos, o Plan Vale, que entra na sua reta final de elaboração. Dos 5 vereadores, 4 falaram sobre esse tema. A questão das faltas em consulta segue preocupando. Também teve vereador falando sobre isso. Uma série de temas abordados por eles que você acompanha comigo aqui no Temática. E também hoje, mais um episódio do podcast Senhorita ou Soberana Fé na Champ. Né? Estamos no clima do Fast Queijo, ainda lembro Senhorita Fast Queijo. Mas é o podcast Soberanas Fé na Champ com a 5ª candidata a conversar com o Thay Pereira. É a candidata Ellen Vitória da Silva Kirsch, que falou sobre os seus projetos, seus sonhos. Bateu um papo com a Thay e a gente acompanha essa conversa aqui no Temática. Além disso, o nosso departamento de jornalismo segue atento, monitorando e acompanhando as principais informações, tá certo? Eu conto com a audiência de todos vocês. Intervalo, na sequência a gente volta então para o espaço de entrevistas de hoje.
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9h33 agora, 9 horas com 33 minutos, temperatura em 10 graus aqui nos estúdios da tua Rádio Garibaldi. Nós vamos seguindo com mais temática, agora para a trilha sonora, agora para também o espaço de entrevistas na nossa programação. Ontem foi Dia Mundial do Rock. E claro que a gente não conseguiria resumir num dia inteiro, né? Então hoje tem mais outros grandes sucessos do rock nacional e internacional, começando com Scorpions, para abrir com tudo a trilha sonora de hoje do nosso Temática. 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

0: Temperatura em 10 graus aqui nos estúdios da tua Rádio Gribaldi. Gente, nós temos daqui a pouco uma agenda, uma entrevista com o subreitor da Universidade de Caxias do Sul, Fabiano Larentes, que vai falar pra gente sobre o planejamento da universidade, especialmente do campus Bento Gonçalves, para o segundo semestre letivo, inclusive, né, de 2026. Mas enquanto a gente aguarda a chegada do subreitor Fabiano, a gente vai iniciar já a nossa cobertura da Câmara Municipal de Vereadores, porque nós tivemos ontem a sessão ordinária de número 2, no mês de julho, e 5 vereadores fizeram uso da palavra na tribuna, e a partir de agora a gente apresenta para vocês um resumo, né, dos principais pontos abordados pelos vereadores. De imediato a gente começa com o vereador Cássio Facchi. Ele falou sobre o título de cidadão garibaldense concedido ao cônsul da Itália, Valério Caruso. Essa honraria que foi concedida na manhã do último domingo. Também elogiou a realização do Italian Screens, Festival do Cinema Italiano em Garibaldi, neste final de semana, esse evento que aconteceu na vinícola Peter Longo. O vereador também citou que esteve participando, junto com outros parlamentares, do processo de elaboração do Plan Vale, o plano diretor do Vale dos Vinhedos. Ele conclamou os moradores de Garibaldi, especialmente dos bairros e comunidades que integram o Vale dos Vinhedos, a participarem das próximas audiências que vão definir o que se quer para o futuro da região. Aliás, essa temática do Plan Vale é uma das principais abordadas pelos vereadores ontem. O vereador Cássio Facchi falou sobre isso e a gente acompanha aqui no nosso Temática.
1: Na sexta-feira à noite também nós, os colegas, estivemos assistindo uma audiência pública sobre o Plan Vale no Vale dos Vinhedos. Então, algumas coisas, né, que a gente já vem trabalhando nesse vale, nesse projeto em torno de 2 anos, colega Lívio, aí que a gente vem em audiências públicas discutindo. Opa, desculpa, foi contratado uma empresa junto ao Ministério Público que fez um trabalho legal de estudo, de melhoria, o que que a gente pode implementar, né, o que que a gente pode trabalhar. Esse projeto vai entrar na casa, eu acredito que na próxima semana. E o município, nós aqui, temos que trabalhar em conjunto. E a gente vai ter, iremos fazer audiências públicas, né? Então eu digo assim, o momento da comunidade do Vale dos Vinhedos, né, da denominação de origem Vale dos Vinhedos, vai ter a oportunidade de debater o projeto final agora nos próximos dias. Quem não vier, quem não estiver presente, quem não sugerir ideias, depois de votado o projeto, não adianta chorar. Então, eu até convoco aqui, colega Lívio, que o Conselho da Agricultura, né, através do secretário, o colega Dado, aí, que avise o Conselho também, as pessoas do interior que têm vínculo ao Vale dos Vinhedos, que participem das audiências públicas, porque depois não adianta. Então, tem que participar, tem que vir, tem que contribuir. Levantado também essas questões que a gente vai ter, essas audiências, foi levantado até pelo colega Lívio, pelo colega Prim, que está tendo. No Vale dos Vinhedos, os produtores produzem uva e as vinícolas não compram, né? É isso. Então, isso aí tem que ser um conserto mais comercial. Isso aí tem que debater isso aí. Porque a questão é, ou as vinícolas não estão comprando porque não querem ou porque não é a uva do mercado. Isso a gente tem que entender. Isso não faz parte da questão do plano diretor, mas faz parte também da gente entender as demandas, né, colega Arnaldo, porque também isso aí às vezes está acontecendo, se a gente também consegue ajudar com alguma coisa. Então eu vejo assim, um projeto muito importante para o município, para a região, que nós vereadores vamos ter que trabalhar, a gente vai ter que se dedicar muito, colega Lívio, né, nessas questões, um projeto que já vem teoricamente com todas as informações técnicas, ele já vem com um alinhamento e caberá a nós trabalharmos, fazermos as audiências públicas, mas que a comunidade participe. Então eu tenho essa obrigação também de convocar a comunidade garibaldense, as pessoas, Borghetto, Garibaldina, acredito que talvez São Gabriel, São Santo Alexandre e São Jorge, tem que participar. Tem que participar dessas audiências públicas. Vejo que nas últimas que fizemos tinha pouca gente, né, desses bairros. Então a gente espera que agora o pessoal realmente participe, né, contribua porque vai ser a última oportunidade agora, depois da aprovação desse plano, desse projeto, que com certeza, dentro de 30 dias, a perspectiva é que ele seja aprovado. Então, realmente, a gente vai ter esse tempo de discussão, colega Prinho, o senhor é o presidente da Comissão de Infraestrutura, que a gente consiga fazer um debate aí, construir, né, esse projeto aí da melhor forma possível.
0: Este, o vereador Cássio Fach. Na sequência, falou o vereador Arnaldo Siganfredo. Ele também elogiou o título de cidadão garibaldense para Valério Caruso. E lembrou também que em breve será concedido o título de cidadã garibaldense para a professora Simone Rosanelli Kies. Também abordou a questão do plano diretor para o Vale dos Vinhedos e citou que é preciso se inspirar em iniciativas, em boas iniciativas do gênero.
2: Me surpreendeu um pouquinho a audiência pública, embora eu não pude estar presente, eu estava conectado, né? E a área rural, até onde eu sei, o mínimo é 2 hectares. Foi respondido na audiência pública, inclusive, do outro dia, né? E querem tornar algumas áreas do Vale dos Vinhedos como 1 hectare sendo suficiente para empreendimentos. Teve uma emenda nesse sentido aí. Né? E também para salões de eventos, né? até me chamou a atenção porque alguém lá disse que a tia Carmen vai abrir uma filial no Vale dos Vinhedos, né? Porque é casas de diversão, né? Tá escrito lá casa de diversão. Então eu acho que é bom que venha para casa, mas é bom que chegue um pouquinho mais arredondado, porque assim, 33% é área de Garibaldi e a gente tem que ter um critério para não desmerecer o veio turístico, não desmerecer o empreendedorismo, não desmerecer as agroindústrias e principalmente os agricultores que continuam com as suas atividades lá. Com variedade A, B ou C de parelau, de vinha, de uva coberta ou não, né? Mas eu acho que a gente não pode perder isso aí. Eu me lembro que tiveram que tirar entre Nova Petrópolis e Gramado, o pessoal andou tirando outdoor, porque tinha tanta poluição visual que não se via a paisagem. Então temos que ter este cuidado também. É bom se espelhar nos acertos dos outros municípios, mas também é bom a gente prestar atenção no que há de equivocado e que a gente possa corrigir, não necessariamente fazer um copia e cola.
0: E outras demandas apresentadas pelo vereador na tribuna também foram o pedido para a confecção de um quebra-molas na rua Frei Miguel, no bairro São Francisco, perto da região do Banhado. E também a necessidade de reforço na iluminação pública na rua 14 de Julho, próximo à estrada Figueira de Melo.
2: Junto com o vereador Gilvan, que falou de quebra-molas, eu me solidarizei, porque a gente protocolou um pedido de confecção de um quebra-molas Nas adjacências do parquinho que tem lá no Banhado do São Francisco, na rua Frei Miguel, com a avenida Rota do Sol. Tinha lá o calçamento, a estrada foi pavimentada com asfalto, ficou bom, mas houve a promessa de que seria confeccionado novamente o quebra-mola. Já visto tantas crianças que andam por aí de bicicleta na calçada que tá feita aí, brincam no parquinho e tudo, jogam até futebol aí na grama, e talvez porque falta um pouquinho ali de no campo, tá lá em cima, tá longe, enfim, a gurizada brinca onde tem espaço, né? Então o pessoal andou solicitando assim um quebra-mola ali também, vereador Givão. Hoje, já que eu não falei na semana passada na tribuna, eu aproveito hoje, né? E da mesma forma, por favor, Jané, coloca ali pra gente. Quem vem de São Roque, ou quem vai a São Roque pela rua 14 de Julho, é a rua aqui que passa na frente da escola, do salão do bairro Chacras, né? Nós temos iluminação pública até aquele poste da direita ali, ó. Esse poste aí tá na frente da casa do Barrichello, tá? Dali do Barrichello, a uns 200 metros mais ou menos, até chegar na estrada São Roque Figueira de Melo, que vai a São Roque, a Buarque de Macedo, seguindo aí que vai a São Roque, né? Falta iluminação. Não tem rede de alta, não tem rede de baixa, né? Ali eu fui ali e fiz a noite, ó. Ali, Nós temos uma câmara de vigilância, mas eu me pergunto, uma câmara de vigilância pega o que aí de noite escura, né? Ali foi pego à esquerda, esse trecho ali é o trecho que está precisando que a gente dê uma atenção, já que tem a grande maioria da rua feita, que a gente consiga complementar com esses 200 metros aí até a câmara de vigilância que tem aí, no sentido de cercamento do município, funcionaria muito bem. Eu sei que não é uma coisa difícil de fazer, já foi feito na rua que liga, na rua nova que liga o cemitério, no cemitério a avenida do Alcide de Santa Rosa, enfim, são diversas situações aí que dá para melhorar, eu acho que é muito interessante para a comunidade como um todo.
0: Tá aí a participação do vereador Arnaldo Seganfredo. 9h45, gente, eu vou fazer o seguinte, vou chamar um intervalo, depois na volta eu vou fazer uma pequena pausa na cobertura da sessão da Câmara para conversar com o sub-reitor da Universidade de Caxias do Sul, Fabiano Larentes, que está com a gente, e depois no bloco das 10 horas eu retomo essa nossa cobertura da Câmara, porque tem outros 3 vereadores também para falar por aqui, tá bom? Então daqui a pouco a gente retorna com a cobertura da Câmara, chamo um breve intervalo e retorno com mais entrevistas aqui no Temática.
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0: 9h49, 9h49, temperatura em 11 graus aqui nos estúdios da Rádio Gribaldi. 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Gente, com muita alegria estamos recebendo aqui nos estúdios, nesta manhã de terça-feira, a visita do sub-reitor da Universidade de Caxias do Sul, campus acadêmico da região dos Vinhedos, do CARV, Fabiano Larentes, que vem fazer uma visita, fazer um convite também para os ouvintes da Rádio Garibaldi e falar um pouquinho sobre o segundo semestre de 2026, até porque esse ano está passando rápido também para vocês, imagina, Fabiano. Alegria recebê-lo por aqui. Bom dia.
1: Bom dia, João. Bom dia, ouvintes da Rádio Garibaldi. Mais uma vez, grande satisfação estar presente com vocês, falando da nossa universidade, das novidades que estão vindo aí pro segundo semestre. Afinal de contas, e aqui já aproveitando para destacar um direcionamento do nosso atual reitor, o professor Asdrúbal Falavinha, que o UCS também é Universidade Comunitária da Serra. Então, essa visão regional e comunitária se alastrando, lembrando que UCS é muito mais do que Caxias do Sul, até porque no nosso campo, já falando um pouquinho do nosso principal, nosso cargo-chefe, que é a graduação presencial, nós temos aqui 27 cursos de graduação em todas as áreas do conhecimento. E até para citar para os ouvintes, especialmente aqueles, os que já estudaram um bom tempo na nossa universidade, até mesmo os mais antigos, na época da FEV, Fundação Educacional da Região dos Vinhedos, que é a nossa parceira do comodato que nós temos há mais de 30 anos. Porque nós temos, recentemente abrimos os cursos de enfermagem, de biomedicina, de análise e desenvolvimento de sistemas, de engenharia de software, engenharia de computação. Nesse ano iniciamos o curso de publicidade e propaganda e no ano que vem iniciaremos o primeiro semestre o curso de ciências econômicas. Um curso que já teve no campus e agora a gente está retomando, porque existe uma outra demanda, um curso muito focado na área bancária, na questão financeira. Então, o crescimento do mercado de capitais. E é um curso que cresceu muito em Caxias e também a gente sempre faz a relação de mercado Caxias e Bento Gonçalves, porque é importante até destacar, João, que nós temos alunos que vão de Salvador do Sul até Paraí. Então é um contingente grande, porque é a posição de Bento Gonçalves em relação aos municípios. Garibaldi é um dos principais municípios que a gente recebe estudantes, por óbvio, estamos aqui do lado. Mas também é sempre bom estar aqui na rádio conversando com vocês para ressaltar esses outros cursos que nós temos, além daquilo que tradicionalmente na área da administração, da gestão, direito, as engenharias, né, que são mais antigas, mas que nós temos desde 2000, já vai fazer 10 anos que foi instalado o curso de psicologia, depois veio o curso de nutrição, o curso de farmácia, o curso de fisioterapia e nesses últimos anos os cursos que eu comentei com vocês. Por isso que nós estamos em todas as áreas do conhecimento. Então, não é crescimento forte nos cursos ligados à área da saúde. Temos aí, além da biomedicina, que vem crescendo muito, o curso também de fisioterapia, um curso muito, muito demandado, porque, obviamente, é a nossa vida, as mudanças que acontecem, a forma também de dar qualidade de vida às pessoas, e tem muito atrelado a esse ponto. Então, os profissionais sendo formados aqui no campus, com a infraestrutura e qualidade dos professores, que posso dizer é a mesma de Caxias do Sul. Até porque os professores, a maior parte deles já vem de Caxias, então nós conseguimos, inclusive, fazer esse alinhamento, que, afinal de contas, é uma universidade que preza pelo seu caráter comunitário. E aí tem investimento. Toda vez que eu lanço um curso, por exemplo, nós lançamos agora o curso de publicidade e propaganda. Já tínhamos laboratórios estabelecidos na época do design, mas vai ter que ter renovação de equipamentos ligados à área de fotografia, vai ter que ter novos softwares para o pessoal de publicidade poder trabalhar, porque tem um investimento por trás disso, que é o investimento que a universidade coloca para garantir também a qualidade que ela sempre se desenvolve. Inclusive, na semana passada, nós fomos informados que somos um dos finalistas do prêmio Top Marketing ADVB, na categoria Posicionamento de Marca. Então, que mais um pouco reforça o nosso papel enquanto universidade e o que a gente desenvolve aqui na região. Obviamente, estou falando aqui de graduação, mas nós temos outras áreas que também estamos desenvolvendo para dar conta desse Universidade Comunitária da SEGA que estamos agora trabalhando como mote de marca na nossa região de atuação.
0: Eu ia entrar nessa temática do pós-graduação, né? Os cursos de pós também, que fazem parte desse cenário que imagino que vocês analisam no cenário de comportamento da população da Serra Gaúcha e também do mercado econômico, né? Então vocês se baseiam muito as pós nesse sentido.
1: Isso.
0: Tanto estricto senso como lacto senso.
1: Isso, né? Aí. O lato senso, que são as especializações em MBAs. Então, por exemplo, agora nós estamos com oferta de cursos na área de espiritualidade nas organizações, que é um outro enfoque de como trabalhar essa qualidade de vida. O curso de direito contemporâneo e também o curso de gestão para escritórios de arquitetura e design e engenharia, que também é uma área que sempre tem uma demanda forte, cresce, especialmente em função da construção civil. E aí são profissionais que têm a questão técnica forte, mas falta o conhecimento na questão de gestão. E nesse ponto nós procuramos desenvolver um curso focado para esses profissionais. Então, vejam, há três áreas: direito, gestão e também a questão de espiritualidade, que a gente está colocando. Obviamente, a universidade tem outros cursos à disposição. Nós recentemente abrimos o curso de liderança, gestão de equipe e inovação, com uma grande demanda, porque aí profissionais de todas as áreas, eu inclusive fui professor agora, numa turma que praticamente 70% era de gestores, coordenadores, gerentes, supervisores e de todos os tipos de empresa. Uhum. Porque também é uma demanda que se vem crescendo, né? De ter uma liderança mais conectada com a contemporaneidade, uma liderança mais conectada com as pessoas, claro, também com os resultados, mas que dá esse equilíbrio de a gente conseguir a sustentabilidade e a perenidade das organizações. Isso no lato senso. Uhum. E no estrito, nós estamos agora, por exemplo, nós temos há um bom tempo o mestrado profissional em engenharia de produção, que destaque não é um mestrado para engenheiros, ele é o assunto, mas aí todo mundo que tem interesse em qualidade e otimização de processos, especialmente aí na área industrial, é um curso que pode ser feito independente da formação de graduação, até porque, lembrando, para fazer mestrado tem que ter graduação. Tem aquela visão, eu tenho que primeiro fazer um pós para depois fazer um mestrado. Não necessariamente. Não. A necessidade básica é ter um curso de graduação finalizado. E aí, pessoas da área de gestão, pessoas da área de contábeis, obviamente na área de engenharia, que aí são convidados a fazer esse curso. Nós também estamos agora com inscrições abertas do mestrado em engenharia e ciências ambientais. Então, veja, é outra área importante na questão da sustentabilidade ambiental, que a gente também busca com base também nas outras sustentabilidades, a econômica e a social. Esse é um curso que acontece em Caxias, mas a gente está abrindo uma turma aqui em Bento. E aqui é um destaque que eu já quero colocar na rádio. Nós agora abrimos um edital específico com bolsas de estudos da universidade que cobre parte do valor desses mestrados, porque tem uma formação aí de 2 anos, uma formação intensa, porque não é apenas eu adquirir determinados conhecimentos, mas eu desenvolver a minha capacidade de pesquisar. E com a pesquisa vem junto de reboque a pensamento analítico, pensamento sistêmico, pensamento crítico, todas essas condições que vão além do conhecimento, mas sim da nossa capacidade de desenvolver as atividades de forma crítica e pensando para o futuro.
0: Perfeito. Professor, poderíamos falar bastante aqui ainda, mas às 10 horas tem que entregar para os colegas de Caxias do Sul. Então, em um minutinho, site da UX, o pessoal consegue ter acesso a todas as informações.
1: Isso, nas nossas informações, o nosso Instagram, @uxbento, tem os telefones lá presentes lá. Na internet tem todos os contatos, central de atendimento aqui do campus, reforçando que nós fazemos parte da universidade. E aí, essa universidade que é a Universidade Comunitária da Serra.
0: Com certeza. Professor, muito obrigado pela sua visita. Bom trabalho, um segundo semestre muito produtivo para ti, professores e estudantes daí do CARV.
1: Muito obrigado, e lembrando que nesse ano nós iniciamos as aulas na última semana de agosto, mudamos um pouquinho.
0: Opa.
1: É isso mesmo.
0: Maravilha.
1: Última semana de julho.
0: De julho. Adiantou isso. Um pouquinho, né?
1: Adiantou um pouquinho, maravilha. Isso mesmo.
0: Professor Fabiano Larentes, sub-reitor da Universidade de Caxias do Sul, do campus acadêmico da região dos Vinhedos, o CARV de Bento Gonçalves, conversando conosco nesta manhã de terça-feira. Agora são 9h59, vem aí Notícias da Hora, entrando em rede com os colegas da Rede Tua Rádio em Caxias do Sul. Na sequência, eu retorno para a nossa sequência da cobertura da sessão da Câmara Municipal de Vereadores.
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4: 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Ao menos 2 pessoas morreram e 3 ficaram feridas em um acidente envolvendo um ônibus e um caminhão na RS-287 em Santa Cruz do Sul, no começo da manhã desta terça. A colisão frontal aconteceu no quilômetro 95 da rodovia. O coletivo envolvido nesse acidente transportava 18 pessoas no momento da colisão. Os feridos foram encaminhados ao Hospital Santa Cruz. O ônibus levava trabalhadores de uma fumageira de Venâncio Aires. De acordo com o comando rodoviário da Brigada Militar, o trânsito foi totalmente bloqueado, o que gerou bastante congestionamento no trecho. O fluxo, neste momento, está sendo liberado em sistema pare e siga, um sentido de cada vez. O impacto do acidente também provocou a queda de parte da carga transportada pelo caminhão, que ficou espalhada sobre a via. As causas e a dinâmica do acidente ainda serão apuradas. O segundo voo da Força Aérea Brasileira com ajuda humanitária a Cuba decola nesta terça do Aeroporto Internacional Salgado Filho, em Porto Alegre. Ao todo, o Brasil vai enviar 48 toneladas de leite em pó para contribuir com o enfrentamento da situação de desabastecimento vivida pelo país. A operação do governo brasileiro conta com alimentos disponibilizados pela CONAB, a Companhia Nacional de Abastecimento, que serão transportados em 2 voos da Força Aérea Brasileira. Tudo parece impossível até que seja feito. 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Os preços do petróleo subiram nesta terça e atingiram o maior nível em cerca de 4 semanas, depois que a tensão entre Estados Unidos e Irã voltou a aumentar. O mercado teme que o conflito prejudique o transporte de petróleo pelo Estreito de Hormuz, uma das principais rotas de energia do mundo. Por volta das 8 horas da manhã de hoje, o barril do petróleo Brent, referência internacional, subia 4,48% para 87 dólares. Com isso, o Brent atingiu o maior nível desde 12 de junho. O aumento no preço do petróleo acontece após o governo dos Estados Unidos restabelecer um bloqueio naval ao Irã e intensificar os ataques militares contra o país. 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
4: Próxima edição às 11 horas.
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10h10, 10h com mais 10 minutos, estamos voltando com mais temática, com mais rock and roll, ainda na nossa homenagem ao Dia Mundial do Rock, celebrado ontem, segunda-feira, dia 13 de julho. 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

0: Vamos seguir com o nosso temática por aqui e retomando agora a nossa cobertura da sessão da Câmara Municipal de Vereadores. No primeiro bloco do nosso programa ouvimos os vereadores Cássio Fac e Arnaldo Siganfreto e agora na nossa retomada tem a fala do vereador Gilberto Perim. Ele que usando a tribuna falou sobre uma série de assuntos, mas um dos principais foi a grande quantidade de faltas de pacientes em exames e consultas. Esse número de faltantes segue alto e segue preocupando também os vereadores. Um trechinho então do vereador Gilberto Perim.
1: Bruno, me preocupa, eu vejo que você coloca aí para a visão de todos, 374 faltas no mês de junho. Aí conversando com a secretária Márcia hoje sobre o mutirão de exames do final de semana, de 130 faltaram 26, isso significa 20%, é um número muito alto. Baixou bastante em relação ao último mutirão, mas continuamos ainda com um percentual muito alto. E quando se trata de ecografias, eu vou começar a ter um novo comportamento com as pessoas que falam, que comentam que tem filas para exames. Porque os últimos mutirões e as faltas nos nossos postos de saúde estão mostrando que essa realidade não existe. O que falta é boa vontade das pessoas que marcam e a disposição de irem quando o serviço é colocado à disposição.

0: É um cuidado que nós temos que ter muito grande com isso. Entre o que se fala e o que realmente faz que Bruno é a realidade. Porque eu sempre disse aqui, coloquei isso várias vezes, que eu gosto muito de números, eu gosto de dados. Agora, quando tu vê isso repetitivamente, se repetindo todas as vezes, eu quando uma pessoa agora me ligar dizendo que está esperando há 15 dias, 30 dias, 40 dias, 60 dias, eu vou dizer que, olha, meu Deus do céu, está faltando comunicação aí, sim.
1: Permite, colega, eu que digo assim, a pessoa que falta, colega Prim, ela volta para a fila de novo. Né? Ela não sai da fila, ela volta de novo para a fila.
0: Perfeito,
1: e pedindo o exame de novo.
0: Perfeito.
1: Eu acho que como está sendo de graça, Perinho, a comunidade, as pessoas não estão dando valor. Né? Eu acho que tem que cobrar.
0: É muito serviço prestado de graça, né, colega? E as pessoas não estão valorizando, porque eu não vejo outra forma disso. Nos postos de saúde, bem colocado ali para o nosso Bruno da Saúde, 374 faltas no mês de junho. E nos mutirões não chegou 50% de faltas de exames, assim como ecografias, exames importantíssimos, né? E agora, nesse último fim de semana, de novo, uma falta de 20%, que é um percentual muito grande.
2: E outro assunto abordado pelo vereador também foi a questão do plano diretor do Vale dos Vinhedos. Gilberto Perini disse que agora é a hora da comunidade garibaldense participar em massa para definir o que quer do Vale para o futuro.
0: A questão do Vale é bem colocada. Nós tivemos lá na audiência pública, na Câmara de Vereadores de Bento Gonçalves. Só que agora, FAC, é a nossa obrigação, é a Câmara agora. Quem tem que divulgar, meu caro presidente? Agora somos nós. Nós temos que fazer uma ampla divulgação, porque é um projeto realmente que está sendo discutido entre os três municípios há um ano e meio. E agora nós precisamos saber da nossa sociedade garibaldense o que nós queremos. Eu conversava com o vereador Douglas há pouco, né? Mas como é que fica, como é que vai ficar? Agora, Douglas, nós temos que se preocupar com Garibaldi. Realmente a gente vê que tem toda essa questão, e não é só os 33%, Arnaldo. Temos 33% da denominação de origem. E nós temos 52% da área total. Então, nós, vereadores aqui de Garibaldi, nós temos uma responsabilidade muito grande com isso. De fazer boas audiências, meu presidente, divulgá-las bem, que as pessoas digam, ah, eu não fiquei sabendo. Colocar em tudo que é. E boa ideia dada hoje para o colega FAC, presidente, que nós temos a intenção, inclusive, de fazer duas audiências públicas. Duas audiências públicas, para que fique muito bem claro. Eu participei de todas as audiências públicas que foram feitas pelo Executivo. Muito bem divulgadas, as duas no 8 da Gracema, que foram feitas com um público extraordinário. A outra feita aqui no bairro Borghetto também, com um público muito grande, uma participação muito boa, porque planejar o Vale dos Vinhedos é cuidar do seu futuro, sim, presidente?
3: Obrigado, vereador. Com certeza, estão autorizados a comissão, colocaremos essa casa à disposição, porque realmente temos que pensar no futuro, né, do Vale dos Vinhedos, pensando no município de Garibaldi também. Claro que um conjunto, né?
0: É um conjunto.
3: Mas Garibaldi está à frente. Pode contar com esta casa.
0: Obrigado, presidente. O Plano Vale não impede o desenvolvimento. Ele garante que o desenvolvimento aconteça de forma organizada e sustentável. E sem que o Vale dos Vinhedos perca aquilo que o torna único, que é a sua essência, seus parerais, suas cantinas, né? Por isso que nós temos que ver bem, vai vir emendas de Bento Gonçalves, já vieram hoje, chegaram até o presidente, chegaram até nós da comissão, que nós vamos avaliá-las com muito critério, com muito cuidado e muito bem discutidas com a nossa sociedade. Bem colocado aqui pelo vereador FAC, que nós temos, Lívio, que convocar, né, o Conselho da Agricultura, inclusive o presidente do Conselho da Agricultura, ele é do Vale dos Vinhedos. Então, com isso, eu acho que ele poderá somar ainda mais com essa equipe que é tão prestativa, que conhece o assunto, que entende do assunto, para fazer com que a gente tenha realmente um projeto bem pensado, bem planejado, e que depois não adianta reclamar, né, FAC? Vamos dar todas as oportunidades, bem colocado aqui para o nosso presidente, que essa casa vai estar aberta para isso, bem divulgada, vamos debater quanto for. E se precisar fazer três, também a gente faz três, né? Se a sociedade assim entender, a gente faz. Agora, o que nós não queremos realmente é que depois venha reclamações posteriores. Então, a hora de discutir, a hora de falar, a hora de participar é agora.
2: Vereador Gilberto Perin, que também homenageou os bombeiros voluntários ontem, dia 13 de julho, era dia do bombeiro voluntário. Ele também fez essa homenagem a todos os bombeiros voluntários do Rio Grande do Sul. 10h18, na sequência falou o vereador Lívio Bortolini e também a questão do plano diretor do Vale dos Vinhedos fez parte dos principais assuntos abordados pelo Lívio. Vamos acompanhar.
0: Hoje temos aqui falando alguma coisa sobre o Plano Vale, também vou falar alguma coisa que é mais, não é crítica, não é nada, é abrir um debate Câmara de Vereadores com os produtores, com o pessoal do Vale dos Vinhedos. Se não me engano, Perim, tem uma lei que diz que denominação de origem. Então, onde fica os produtores? Aí eles exigem a essência da pareira, quem sabe uma aproximação do produtor com a indústria e faça um bom desempenho, a uva que seja colhida dentro do Vale dos Vinhedos. Então não adianta nós ter a denominação de origem, a uva vem de Marcorama, Coronel Pilar, Encruzilhada do Sul, obrigado Perim, Uruguaiana, não sei de onde vem, e a denominação sai de origem. Então, quem sabe que seja próximo nesse Plano Vale, que seja uma proximidade entre a indústria e os produtores, para dar um incentivo a esses produtores, para eles produzirem essa uva dentro do vale e seja na correta. Quem sabe um auxílio técnico, quem sabe um valor um pouco melhor do que aquele que vai pegar o custo da uva que vem lá da fronteira para Garibaldi, ela vai custar bem mais do que eles pagam aqui na volta. Então, se tem esse incentivo com o produtor, eu acho que o Vale dos Vinhedos, não adianta nós só exigir que temos que manter 50% da pareira, não sei o quê, porque hoje é Vale dos Vinhedos. Se nós continuar assim, tu sabe que poderá ser, nós já debatendo como é que é a Mata Atlântica, porque os caras vão abandonar. Então, é isso, eu gostaria que isso aí fosse levado assim no Plano Vale, que esteja essa proximidade. Inclusive, agora, dia 16, fica o convite aqui para todos os vereadores, vai ter a reunião do Conselho da Agricultura, vai ser dia 16 agora aqui em Santo Antônio do Araripe. E onde nós temos que levar Perim, Cássio, esse pessoal que está bem por dentro da como é que a situação no Plano Vale, que participasse dessa reunião, para realmente os produtores que fazem parte do conselho, que eles participem e que venham com as ideias. A própria secretaria, com o intermédio do Conselho da Agricultura, os participantes, que organizem, que façam, de repente, até na audiência pública, que participem e trazer as ideias para nós desempenhar essa função. Porque depois é que nem o Cássio falou, depois que foi aprovado, não tem mais o que fazer. Então, eu convoco aqui o presidente do Conselho da Agricultura, agora dia 16, até vamos comentar com eles, para eles participarem e ter alguma ideia deles que dentro do conselho o que pode ser feito. Então, agora vai ser dia 16, fica o convite para vocês todos.
2: Convite feito então pelo vereador Lívio Bortolini, ele que também pediu a contribuição dos conselheiros rurais no auxílio de verificar quais são as lâmpadas queimadas nos postes no interior. Diz que antigamente os conselheiros de cada comunidade, né, faziam essa marcação, então ele pede que esse trabalho seja retomado. Também elogiou a quantidade de embalagens vazias de agrotóxicos que foram entregues pelos agricultores na recente campanha feita na parceria entre município, Imater e outras entidades. 10:22, temperatura em 12 graus e por fim a gente fecha com o vereador Gilvan Flores. Ele iniciou seu pronunciamento falando sobre o fim da taxa de licenciamento de veículos que havia sido aprovada pela Assembleia Legislativa, mas vetada pelo governador. Pediu que os vereadores façam um movimento junto aos deputados estaduais para derrubar este veto. O vereador também citou a questão da região da rua Sofia Escomasson, no bairro Cairu, onde após um comentário dele na tribuna, foi feito um reforço na rede de energia por parte da RGE, terminando com o problema das constantes quedas de eletricidade. Também citou a grande quantidade de embalagens de agrotóxicos recolhidas na recente campanha. E o principal assunto abordado pelo vereador foi também o constante número de faltas das pessoas em consultas e exames. E numa parte, o vereador Bruno Bortolini também falou e abordou a fila para consultas em pacientes oncológicos. Vamos ouvir então um trecho de Gilvan Flores.
4: Entrando na questão de saúde, como o colega Perim abordou, o Bruno também faz um trabalho excelente na saúde. No mês de junho, 374 faltas. Foram consultas nos postos de saúde, através de atendimentos de clínicas, clínico geral, ginecológicos e odontológicos. Então, olha a quantidade de pessoas que falta e, consequentemente, tira a vaga de outras pessoas. O ano passado, nós fizemos uma indicação, eu tirei exemplo aí da prefeitura de Serrafina Correia. É um gráfico bem simples, que é disponibilizado no posto de saúde, ali, ó. Gínico obstreta, 36 pessoas faltando, clínico geral 77. Isso é um exemplo de uma outra cidade que nós poderia implantar no nosso município. Deixar exposto nos postos de saúde. Porque assim as pessoas vão, com certeza, vão ver, vão se conscientizar e eles mesmos vão se policiar nesse sentido. Então, Eduardo, se possível, coloque em prática esse simples projeto aí que eu acho que vai ser bem importante para a questão da nossa saúde. Também dia 18/7, então neste sábado é o dia D, que é sobre as vacinas, né? Então, várias vacinações que vão para imunizar as pessoas, né? Então, neste sábado, dia 18, no centro de vacinação. E então era isso a minha tribuna de hoje. Por favor, Bruno.
5: Obrigado, vereador. Realmente, né, é um número bem considerado e, como eu prometi na minha última tribuna, que eu iria trazer os dados. Então tá aqui os dados, né? Isso são dados só dos postos de saúde, né? Então essa semana o Eduardo também já está trabalhando com a secretária para a gente conseguir os dados das consultas eletivas, das cirurgias, dos exames, né? Enquanto muitos pacientes faltam em consultas, outros nem chegam a consultar, né? É uma realidade que a gente teve esse final de semana e que me comoveu muito, né? Porque quando você fala da oncologia, isso atinge, né? Isso nos preocupa, né? E essa semana eu tive um chamado, então, de um paciente que estava aguardando consulta na oncologia, né? Estava bem mal, por sinal. Prontamente o PAN atendeu esse paciente, encaminhou para o hospital, né? E vejam só, a data da consulta dele está marcada para o dia 23 de julho, às 8h40. Agora, um dado bem comovente, assim, sabe? Porque eu me coloco no lugar da família, né? A data comovente, assim, sabe? Porque eu me coloco no lugar da família, né? A data da consulta é dia 23, a data do óbito dia 12 de julho. Então, assim, o que ainda a gente precisa fazer para as pessoas verem que existem pessoas morrendo aguardando consulta? Consulta. O paciente nem chegou a consultar, ele faleceu antes. O que a gente faz?
1: Se o colega me permite, sim. Eu não sei se, acredito que os colegas receberam aqui que sexta-feira vai ter um debate, eu acho, até em mente, em relação ao Taquini, né?
5: Isso, sexta-feira vai ter, eu acredito que o Hospital Taquini vai abordar esse assunto, né, da demanda, enfim, da oncologia que está lá, para a gente talvez tentar buscar recursos junto aos nossos deputados, que é a pauta que o Taquini colocou, né, para viabilizar isso, para a gente tentar antecipar. Mas eu vejo que não cabe só nós buscar recurso, trazer recursos, e esses recursos estão indo para onde? Porque continuam pessoas morrendo. Isso, né? Não adianta a gente buscar recursos e as pessoas continuarem morrendo. Acho que sim, tem que mudar o jeito, o fluxo do acesso desses pacientes, principalmente pacientes oncológicos, que é uma doença que não tem cura. Uma doença que não tem cura, né? E o tratamento para oncologia é caro. Ninguém consegue bancar um tratamento de câncer. Todo mundo depende do SUS. Hoje, eu sempre falo, é a gente lutando por um próximo. Amanhã poderá ser nós nessa fila. Obrigado, vereador.
4: Obrigado, Bruno, pela colocação. Então, a saúde, a questão de saúde é sempre impactante, né?
2: Sempre impactante, não tenha dúvida, né? Falar sobre saúde e com um relato que, como esse que trouxe, né? O Bruno, numa parte,

0: Governador Gilvan também nos entristece bastante. 10h28, intervalo. Ficamos por aqui com a sessão da Câmara. Semana que vem tem a terceira sessão do mês. Depois do intervalo, será a vez do podcast Soberana da FenaChamp. Hoje, acompanhando a candidata Ellen Vitória da Silva Kirsch. No próximo bloco, aqui do Temática.
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0: Estamos voltando com mais temática aqui na programação da Garibaldi, ação de Legião Urbana, na trilha sonora do nosso programa, numa parceria por aqui, que fica por conta da loja Ponto Moderno, onde você encontra estofados com conforto, elegância e qualidade. 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E vocês sabem, né? Sempre nesse horário, dentro do Temática, tem o podcast Soberanas da FenaChamp, quando vamos conhecer um pouco mais sobre o perfil de cada uma das meninas que sonham em ser soberanas da festa do espumante brasileiro. E hoje é dia de conhecermos a candidata Ellen Vitória da Silva Kirsch, que conversou com a colega Thay Pereira, e a gente ouve esse bate-papo a partir de agora.
1: A próxima edição da FenaChamp será realizada em outubro de 2027, mas a escolha das soberanas acontece já nos próximos dias. E aqui, nas rádios Mais Nova e Garibaldi, você acompanha uma série de entrevistas com as candidatas à corte. No episódio de hoje, eu converso com a candidata Ellen Vitória da Silva Kirsch. Bom dia, Ellen. Seja muito bem-vinda ao nosso podcast.
2: Bom dia, Thay. Bom dia a todos que estão nos assistindo. É um prazer estar aqui. Muito obrigada pelo convite.
1: E vamos lá à nossa primeira pergunta. Para começarmos, quem é a Ellen?
2: Bom, a Ellen é uma mulher sonhadora, que é muito dedicada a tudo que ela se propõe a fazer.
1: O que despertou em você o desejo de participar do concurso que vai eleger as soberanas da FenaChamp? Por que você deseja ser uma soberana?
2: Bom, eu sempre tive muito incentivo dentro de casa, né, dos meus pais, a participar de todos os eventos que a cidade nos proporcionava. E a FenaChamp, né, a nossa festa maior, não seria diferente. Então, eu sempre estava presente em todos os eventos, via a corte e me inspirava nas meninas que estavam lá em cima do palco. Então, esse desejo surgiu desde muito nova, né? Desde que eu vi ali a corte, eu já dizia em casa, né, que quando eu tivesse idade suficiente, eu estaria ali. Então, quando surgiu a oportunidade de estar agora, né, participando, eu não vi outra opção, né?
1: Agora nos conte um pouco da sua trajetória e da relação com a FenaChamp. Quais são suas principais lembranças da festa?
2: Bom, eu sempre participei da FenaChamp com os meus pais, com a minha família, né? Sempre foi um evento do ano, né? Tanto aguardado quando acontece, né? E a FenaChamp quase acontece toda vez no meu aniversário, né? Então, acaba que eu comemoro também na FenaChamp o meu aniversário. Então, é um evento duplo. Então, é muito importante para mim.
1: E como está sendo essa experiência do pré-concurso, teu convívio com as demais candidatas e com a diretoria social do SEC?
2: As meninas, né, as candidatas, elas são muito queridas. A gente criou uma amizade muito significativa, assim, sabe? Apesar de ser um concurso, né, de todas quererem isso, né, quererem estar ali na corte, a gente criou um vínculo, uma amizade bem bonita, assim, que não foi forçada, sabe? E foi criado esse laço muito bacana. E com a diretoria, nossa, maravilhoso conversar com eles, assim, eles são muito prestativos, ajudam em qualquer dúvida que a gente tem, eles estão sempre ali, sabe, dispostos.
1: E qual é o seu maior sonho, seja ele já realizado, que você ainda pretende realizar?
2: Um sonho que eu já realizei foi participar da Jornada Mundial da Juventude no Panamá, em 2019. Foi um momento muito importante para mim, muito especial. Foi a escolha, né, entre isso ou essa viagem ou a minha festa de 15 anos. Então, eu fui bem nova para lá e foi uma experiência que me marcou, né? Existe a Ellen antes da viagem e a Ellen depois. Eu consegui entender o quanto a nossa cultura nos fortifica, né? E levar também um pouquinho da nossa cultura para lá. Até hoje eu mantenho contato com o pessoal de lá, sabe? E foi muito legal, muito bacana ver o quanto a nossa fé, ela nos une em todo mundo, né? E em todas as pessoas, assim, então as pessoas nos tratavam como se fosse da família, a gente conheceu a pessoa no momento, né? Mas um sonho que eu também gostaria, né, quero realizar, é conhecer outros lugares, novas culturas. Sou apaixonada por conhecer novos lugares, assim.
1: E falando em Garibaldi, quais são os lugares que mais representam a cidade para você?
2: Para mim, o que mais representa a cidade é o nosso centro histórico, pois foi ali que foi tudo iniciado e as memórias permanecem ali. Não são somente arquiteturas, né? São histórias guardadas em cada detalhe de cada fachada. Eu acho que, para mim, é o centro histórico que representa Garibaldi.
1: E se você recebesse um turista hoje em Garibaldi, quais lugares, experiências e tradições não poderiam faltar no roteiro?
2: O primeiro lugar que eu apresentaria para um turista seria o nosso centro histórico. Afinal, é o coração da cidade para mim. E nada melhor como um passeio de Tintim para conhecer o centro histórico. Também a Maria Fumaça, não deixaria de fora. E as nossas igrejas, que são lindas, né? Belíssimas. A Igreja Matriz e a Ermida. E também levaria na Estrada do Sabor. Afinal, nossa gastronomia também tem um grande valor. E as vinícolas, é claro, né? Claro que não daria para conhecer todas no primeiro dia, né? Mas já ter uma primeira experiência em alguma delas. Todas são maravilhosas, né?
1: Garibaldi é reconhecida como a capital brasileira do espumante. Qual prato ou momento especial você acredita que combina perfeitamente com um bom espumante e por quê?
2: Bom, acho que qualquer prato e qualquer momento se combina com um espumante. Mas um prato que eu gosto muito é nhoque de quatro queijos com espumante brut, que é o meu preferido.
1: Existe alguma pessoa que inspira você? O que você mais admira nela?
2: A pessoa que mais me inspira nessa vida é a minha mãe. Ela é uma mulher forte, determinada, batalhadora, com uma história de vida bem difícil, mas que ela conseguiu se reerguer e hoje ela faz de tudo para mim e para o meu irmão, para a gente conseguir ter a vida mais fácil possível. Então, eu admiro muito ela.
1: E para encerrarmos, deixe uma mensagem para a comunidade, para que todos acompanhem a escolha das futuras soberanas. E caso você seja eleita, como você convidaria o público a prestigiar a FenaChamp?
2: Primeiramente, gostaria de agradecer a toda a comunidade que me apoiou nesse momento, né? Tá me apoiando, e todo o carinho que eu recebi nesse ciclo, né? que tá acontecendo. Eu sou muito grata a todos vocês e deixo o convite que serão muito bem-vindos dia 24/7 às 7:30 da noite nos pavilhões da FenaChamp. Acontecerá a escolha para a nova corte da FenaChamp. Todos serão muito bem-vindos e a gente ficará muito feliz com a participação de cada um de vocês. Também gostaria de deixar o convite para a FenaChamp 2027, que acontecerá de 7 a 31 de outubro, nos pavilhões da FenaChamp.
1: Obrigada, Ellen. 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Esse foi mais um episódio do nosso podcast Soberana FenaChamp, uma realização das rádios Garibaldi e Mais Nova. Nos encontramos no próximo episódio.
0: Tá aí então o podcast Soberanas da FenaChamp com a Ellen Kirsch, Ellen Vitória da Silva Kirsch, e inclusive esse vídeo também já está disponível no Facebook e YouTube da tua Rádio Garibaldi, também da Rádio Mais Nova, para você acompanhar então as propostas, os desejos, essa mesma entrevista da Ellen para Thay Pereira também em formato de vídeo, tá certo? 10:46, temperatura em 13 graus, último intervalo no nosso programa, depois a gente volta para a reta final do Temática de hoje.
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0: Muito bem, gente, agora são 10 horas com mais 48 minutos, 10h48, temperatura em 13 graus aqui nos estúdios da tua Rádio Garibaldi. 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
0: 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Agora são 10h53.
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10: 10:58.
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1: Paulo, Mato Grosso do Sul e Pernambuco. Até o momento, 12 pessoas foram presas. A investigação teve início após a mãe de uma menina do Vale dos Sinos, em tratamento contra o câncer, denunciar que imagens e vídeos da filha estavam sendo utilizados sem autorização em anúncios patrocinados nas redes sociais para arrecadar dinheiro. A família nunca recebeu qualquer valor das supostas doações. A Serra de Santa Catarina amanheceu congelada nesta terça-feira. Congeada e mínimas negativas que reforçam a fama da região como um dos destinos mais frios do Brasil. Em São Joaquim, carros amanheceram cobertos pelo gelo, enquanto os termômetros marcavam 3 graus negativos. As baixas temperaturas desta terça-feira refletem não apenas a chegada do inverno, mas também a influência de uma massa de ar seco que avança sobre Santa Catarina. 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França e Espanha se enfrentam nesta terça-feira às 4 horas da tarde pelas semifinais da Copa do Mundo. O duelo será no estádio de Dallas, nos Estados Unidos. A França tenta chegar à sua terceira final de Copa seguida, já a Espanha tenta voltar à decisão após 16 anos. 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
1: Próxima edição às 2 horas da tarde.
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11: Olá, tudo bem? Bom dia. Debate no ar aqui na Garibaldi nesta terça-feira e esse sol maravilhoso. Hoje, os convidados da terça-feira. Professor Ricardo Reck hoje é ausente, né? Mas ele falou que ia ter compromisso. Frei Rodrigo Antunes conosco.
12: Faze
11: uma
12: bem.
11: Posição privilegiada no sol.
12: Aquecido aqui no sol. Olha que maravilha.
11: Que maravilha.
12: E bem acompanhado. Ah, Fernando, bem acompanhado.
11: É, e já distribuiu seus presentes aqui, né? Troquei por uma cuia de chimarrão.
12: Justo.
13: Então essa aqui é minha.
11: Benito já ganhou duas.
12: Benito, né? Era uma pra cada, Benito.
11: Não.

0: 8h30 a gente tava começando a transmissão do jogo lá na CBF. A gente saiu 10h30 da noite ontem do ginásio, um gelo, né?
1: Muito.
0: Gelado ontem. Gelo. Ontem passamos muito frio e saímos ainda murchos, né? Com a derrota da CBF.
1: Pois é, ontem não deu nada certo, né? Mas
2: faz quanto parte, que foi, né, o placar?
1: 2-1 2-1 para Atlântico de virada.
0: E com bola no poste da CBF faltando 5 segundos.
1: Exatamente.
3: Que Barbosa mesmo. Ontem eu não ouvi vocês, sinceramente não. Mas tá bem a CBF?
0: Tá bem, um ano maravilhoso. Uhum. Campeã da Libertadores, vai disputar Mundial, tem Taça Brasil, a Liga Nacional, que tá agora na fase decisiva da parte classificatória, depois começam os mata-matas, tem o estadual, tem muita coisa para
3: Garibaldi precisaria entrar nesse futsal aí, né?
0: Saudade, né? Quando tinha futsal.
3: Meu Deus, aqui na quadra da matriz, e guardavam as redes e as bolas no estúdio, na entrada do estúdio da Rádio Garibaldi, aí no REC.
0: A quadra da matriz, ela é... Tem histórico, né?
3: E a do Colégio Santo Antônio.
0: Eu lembro de um fato, lembro de me contarem, né? Porque não era nascido. Que o Valig de Porto Alegre, que era a grande equipe de futsal da época, né? Veio fazer uma entrega de faixas aqui em Garibaldi. Eu não me lembro para qual dos times, né?
3: Os famosos era Raça e Belvedere, que sempre.
0: É um dos dois, eu acho.
3: Sempre dividiam os títulos, eram duas equipes famosas na cidade. Mas tem uma curiosidade aí. E nós tínhamos, na época, no final do ano, nós gravávamos. O senhor Henrique Dalmas, as mensagens de Natal no chaleira, gravador chaleira, era uma mala assim com aqueles rolos de fita magnética. Então o Brilho Covares, Pasqualini, o Lila, o Luiz Antônio Possebon, Lindo Catani, Roberto Peixoto, eu e a turma.
0: Gente massa, hein?
3: Então, às 8h da noite, nós fomos aí gravar na discoteca aí, e o senhor Damaso até levava lá um lanche pra gente e tal. Gravamos todos os textos aí, mas era meia-noite, uma hora, conforme a quantidade de anúncios que tinha, né? E o Damaso ia pra casa. Numa dessas edições, nós resolvemos ligar as luzes da praça, da quadra de cimento, pegamos as bolas e fomos jogar
0: futebol
3: a 1h da manhã.
0: Imagina, do lado da matriz.
3: Saudoso, falecido, lamentavelmente, Breno Koff, com as calças arregaçadas, o Aires Pasqualini, nós todos pé descalço daquela quadra. As luzes ao redor aí começaram ali a acender, né? Que vocês estão fazendo? No dia seguinte, o seu Henrique Dalmas, com toda a ira dele, disse: meus filhos, o que vocês prepararam para mim ontem à noite?
0: Na fúria
2: dele. Não foi com essa suavidade.
0: Não, mas ele era assim.
3: Eu nunca vi aquele homem assim. Brabo.
2: Olha só.
3: Ele te chamava atenção com respeito, sabe?
0: É. E às vezes doía mais do que...
3: do passado que... Se foi fantástica.
4: E a gente não esquece, né?
3: Não esquece.
0: O Henrique Dalmas, na minha modesta opinião, o grande nome da história da Rádio Garibaldi. Maior nome da história. O Benito se emociona aí.
1: Se fosse hoje, nós Henrique, né? Teríamos ligações de ouvintes. Né? Ouvinte reclama de gurizada que estava na praça ontem.
0: Não tenha dúvida.
1: Aprontando na madrugada. Ouvintes se queixam de gurizada aprontando na madrugada.
0: Filho do Bep da cooperativa.
1: É isso aí. O líder era o filho do Bep.
3: Eu era o mais comportado. Eu era do bar. Agora tem algumas
4: pessoas. Porque adolescente sempre será adolescente exatamente. Em qualquer época.
3: Vocês sabem essas da campainha? Bater as campainhas sem correndo.
4: Sim.
3: Era o que acontecia de sacanagem naquela época.
0: Mais grave, coisa pesada.
3: Mas teve um amigo nosso, eu trabalhava naquela época até as 10 da noite. Eles vinham ali comigo aí na rádio, né? E um deles um dia me aparece na janela, lá do externo. Ele saiu aqui da ponta dessa escadaria aqui que tem. Que sobe aqui para o escritório paroquial, naquela. Aquilo nem é parapeito, deve ser o quê? Você tem 10 centímetros que vai daqui da ponta até ao lado do prédio da Albola, naquela janelinha lá. Ele apareceu lá.

0: deitado. Ele foi assim, ó, de costas, e apareceu lá e disse, dá um susto.
1: Meu Deus.
0: Nós congelamos.
1: Parker, Peter Parker.
0: Peter. Ele está vivo até hoje. Ele vou citar o nome, pelo amor de Deus. Cara, hoje eu não entendi como é que ele conseguiu ir e voltar. Gente, é loucura.
2: Naquele estreitinho.
1: Tamanho de um tijolo, mais ou menos.
0: Isso aí. Ele veio assim, de costa, foi e voltou.
3: Então, só para avisar os nossos ouvintes que hoje tem 80 anos, quando você era criança, que alguém tocava campainha e você não via ninguém, era Benito Rosa. Então,
1: Benito Rosa. Identificado. Hoje.
0: Não, eu temos
1: nome e rosto.
3: Mas prescreveu o crime hoje, eu acho.
0: Era sacanagem.
4: Que maravilha. Nunca, né?
1: Que maravilha.
0: Mas enfim.
1: É. 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Gente, eu tenho que tratar de mais um assunto que a gente vem trabalhando ele pelo menos duas semanas, que é o caso da suposta agressão de uma professora a uma aluna em uma escola da rede municipal. Foram ouvidas na semana passada, teve os últimos depoimentos da sindicância, entre esses depoimentos o da mãe da criança. E agora, pelo que se sabe, a sindicância ela é encerrada, ela é fechada e entregue, né? Essa sindicância é entregue ao prefeito para depois tomar uma decisão. A Simone, que já foi secretária municipal de educação, pode falar um pouquinho do trâmite, como é que funciona agora, Simone? Pessoal que está aguardando por um desfecho dessa situação que deixou todos muito espantados aqui em Garibaldi, né? Muito tristes por uma situação envolvendo uma criança de 6 anos de idade.
2: Sim, a gente sabe, né, os ouvintes e De Luca e Delano, que são casos mais raros que acontecem, né? Porque geralmente nós temos a situação inversa.
4: É o inverso, né? Contrário, né?
2: É, alunos que agridem professores. Mas que a gente precisa, sim, tomar uma providência, porque isso eu acho que já se alastrou bastante no município, né? Já partiu para outros órgãos também. E feita, concluída a sindicância, feito todas as oitivas, depois é encaminhado para o prefeito municipal. Se isso não elucidou, a gente pode pedir um PAD, né? Um processo.
1: O que é o PAD?
2: O processo administrativo disciplinar, que é uma outra etapa, então, que vai ser feito com esta profissional. E para ser ouvidos novamente essas pessoas e outras também envolvidas no caso, para ver se aprofunda um pouco mais a situação, né? E desse envolvimento deste caso, enfim. Creio que tem que ser averiguado, sim, porque a comunidade já está bastante abalada, né? Não só a comunidade escolar, mas a comunidade em si, porque é um caso que está gerando revolta mesmo, né? Gosto sempre de dizer que a gente tem uma ótima educação em Garibaldi, tanto municipal quanto estadual, quanto particular. São profissionais muito bons, isso não dá para a gente generalizar agora por causa de
1: pelo
2: um caso.
1: Pelo contrário, né?
2: Exatamente.
1: Pelo contrário, né?
2: E que isso pode acontecer em todas as profissões também, né? Mas quando o caso se agrava do jeito que se agravou, eu acredito que precisam ser tomadas as providências mais rígidas mesmo em relação a isso.
1: E proteger a criança, né?
2: Proteger a criança, porque a criança ainda está fora
1: da escola.
2: É o
1: elo mais frágil.
2: É, e ainda está fora da escola, né?
1: Pois é.
2: Por medo, por receio. de voltar para a escola.
1: A criança está apavorada.
2: É, assim como a apavorada. Família toda, né?
0: Trauma.
2: Então...
1: Pedi pro Benito só um pouquinho mais para a direita, Benito.
3: Ótimo.
1: Ali, ó. Uhum.
2: Então eu acredito ali. Sim que tenha que ser feito de uma maneira muito mais rigorosa agora essa averiguação, né?
1: É. Vamos ver, a gente fica de olho, a gente está preocupado com a situação, preocupado com a situação da criança, principalmente, que é o elo mais frágil, né, Fernando?
4: Sim, com certeza. E acho que o ponto é justamente esse, evitarmos generalizações, né?
2: Exato.
1: Ao contrário.
4: Porque em qualquer ramo...
1: Que é um caso isoladíssimo.
4: Sim. Isso. Porque às vezes a tendência nossa sempre é colocar tudo no mesmo pacote, isso. Né? Ah, porque a educação é assim, os professores são assim. Não, são fatos... Isolados e que é preciso olhar com atenção cada um, né? E tomar as medidas disciplinares e avaliar bem, né? Avaliar bem. Então, é um caminho bem, bem exigente. Mas sempre, não generalizar.
1: É. Vamos ver o que é. Até onde vai isso, né? Tem que ser dado o direito de ampla defesa, como está sendo feito.
4: Como está sendo, né?
1: É, todo mundo sendo ouvido.
2: Isso é o bom da democracia, se ouve os dois lados.
1: Nos prazos necessários, isso. Né? Mas tem uma coisa urgente que a Simone volta a ressaltar e é importante que a gente fique claro. A criança está fora da escola.
0: Eu imagino como a Simone foi também secretária de Municipal de Educação. O reflexo também da dor que invade a secretária municipal.
2: Claro.
0: Toda a administração municipal fica chocada com isso. O trauma começa lá com a família da aluna que foi agredida, passa pela família da professora e passa para todos os professores, colegas,
2: para os demais colegas da escola.
0: E quem cuida da educação municipal. A falha de uma pessoa, o acontecimento que se registra, ele abre assim tentáculos de tristeza que deixa todo mundo abalado, preocupado.
2: Sem dúvida.
0: Né? Onde é que foi que nós erramos? E tudo isso tem que ser levado em consideração. A missão de ensinar, de educar, é igual a qualquer outra profissão. E precisamos deixar em casa a sacolinha do lixo seco e do lixo úmido separados para não levarmos isso para o nosso ambiente de trabalho. E hoje em dia, tudo que está acontecendo pelo mundo, a gente vive sempre sobrecarregado de péssimos acontecimentos que nos preocupam, que nos abalam. Mas todo mundo passa por isso. Temos que filtrá-los e irmos para cumprir as 8 horas de trabalho da melhor forma possível. Nós temos que ter esse autocontrole também. Porque ninguém pode dizer, eu estou preocupado com tal coisa e vou descarregar em alguém. Não é por aí o caminho, né? Precisamos ter esse controle, essa...
1: toda inteligência emocional.
0: Sensibilidade,
1: né?
0: E dizer, bom... O que está acontecendo comigo, os outros não têm culpa. Eu que tenho que resolver os problemas meus. Eu não vou descarregar ou buscar a solução descarregando em cima de alguém.
1: Ainda mais uma criança de 6 anos.
0: Pelo amor de Deus. Aquela cena, por exemplo, que apareceu essa semana inteira do pai que voltava do supermercado, que deu um chute na filha, carregando aquele pacote. A dimensão daquilo é igual a isso que aconteceu.
1: E o pai que espancou e acabou
3: pai devorado, então, nem
1: matando,
3: se fala,
1: né? Uma criança de 3 anos de idade. Os casos, eles estão aí para quem quiser ver. Eu não estou comparando uma coisa com outra.
0: Não, de jeito nenhum. Nós não estamos fazendo isso. Estamos lembrando de fatos.
1: De fatos que, sim, né?
2: Que são pequenas violências que podem se transformar em grandes violências. Essas pequenas violências toleradas... Elas podem se transformar nessas grandes violências, como no caso do pai que chutou a criança, ou do pai que espancou até virar óbito, né? Então, nenhuma...
1: Por não dar bom dia.
2: É, nenhuma...
1: Aquele caso foi por não dar bom dia.
2: Não. E para mim, isso foi uma desculpa, né? Imagina se uma criança não vai dar um bom dia adequado se tu vai espancar a criança, né? Por mim, foi uma desculpa. Enfim, são pequenas violências que não podem ser toleradas, seja com crianças, com mulheres, com idosos. Nossa. Que eu acho que no momento são os três grupos mais vulneráveis.
1: Exatamente.
2: Que nós estamos tendo, né? Crianças, mulheres e idosos.
1: Perfeito, Simone. Perfeito.
2: Então, tudo tem que ter um olhar muito criterioso, que nem o Frei disse antes, também não vamos generalizar, mas nós temos muitas evidências desses três grupos ser muito violentados, né?
1: E tem que ser, eles têm que ser protegidos.
2: Eles têm que ser protegidos. Crianças, mulheres, idosos precisam ser protegidos.
4: E não olhar macro, né? Não olhando fatos, mas um contexto. Eu acho que a gente está vivendo uma época, um fenômeno social, Delano, de muita pressão, que todos nós estamos sujeitos, porque a gente está numa atmosfera de trabalho, que somos pressionados, daqui a pouco espaços familiares em que há muita cobrança, etc. Me parece que esse fenômeno social de pressão externa, fora dos nossos lares, a gente acaba não deixando para fora em si. Muita pressão, muito estresse, muita inquietação a gente traz lá do trabalho, enfim, ou qualquer espaço social, para dentro do nosso lar. E aí acaba fazendo muita coisa que não deveria, né? Eu também acompanho e escuto muito jovens e crianças. Uma coisa que aparece muito. Frei, uma criança falando, Delano. Frei, como é que eu posso fazer para brigar menos com o pai e com a mãe? Daí a gente vai conversando, tá, por que você briga e tal? Ah, porque sempre estão estressados. E aí, às vezes, descontam algo do trabalho em mim. Então, acho que esse fenômeno social, todos nós, desde um padre até um pai de família, uma mãe de família, a gente precisa estar muito atento para separar o joio do trigo, no sentido, temos pressões no trabalho, ok, mas deixar lá, não trazer para a família, não trazer para casa. É difícil separar o joio do trigo, é difícil, mas é necessário, porque às vezes tu pode estourar com alguém que não deveria, né?
1: Sim.
4: Ninguém está livre de cometer um equívoco, né? Só que, às vezes, o equívoco não tem volta.
1: Perdão, Simone. E a gente está falando, realmente, de seguir o trâmite. A Simone deu, realmente, o que pode acontecer, o processo, né? Natural, que vai ser tomado aqui pela prefeitura, ou não. Né? Mas diz, não dá para culpar, não dá para condenar. Mas já tem alguém pagando uma pena grande. Esse alguém é a criança. Desde o retorno, a professora acabou um período ficando fora, mas no retorno ela não vai mais para aula. Ela está perdendo conteúdo, perdendo contato com os colegas que ela tanto gosta. E ela está com medo. É uma criança de 6 anos com medo. Ela está apavorada, ela não quer ir para aula. Imagina só essa família, como é que está vivendo essas últimas semanas.
2: E eu falei, semana passada, não quero me repetir, mas as marcas negativas que pode ficar nessa criança, nesse desenvolvimento infantil.
1: Exatamente.
2: E falamos também muito do desenvolvimento socioemocional das pessoas. Porque tem personalidades, às vezes, muito rígidas. Pode ser que essa professora seja assim. Sempre fui assim e não vou mudar.
1: Ah, sim.
2: Então, quanto que tem de personalidades rígidas que não conseguem se abrir para dizer, bom, eu posso estar errando, eu posso melhorar, né? Por isso muito da inteligência socioemocional, de a gente poder se abrir e poder estudar o próprio nosso emocional. Por que que eu sou tão rígida assim? Por que que eu não posso flexibilizar algumas coisas com minha família, na escola, com meu marido, enfim, eu tenho que me fazer alguns questionamentos enquanto ser humano, né? Eu posso melhorar em algumas coisas. Não preciso ser tão rígido, tão inflexível para tudo. Porque às vezes eu dizia mesmo quando eu estava na secretaria, eu sempre fui assim. As pessoas dizem, eu sempre agi assim.
4: É uma muleta, né?
2: É uma muleta. E aí eu dizia, se a gente permanecesse sempre assim, a gente não teria saído do cavalo para o automóvel. Sim, sim. Né? Ou o Mário Quintana dizia também, devido à preguiça, inventaram a roda. Então, a gente não pode permanecer sempre no mesmo estado. Nós temos que se abrir para o novo, né?
4: E a importância, assim, prof, nisso que tu traz. A importância de ir se conhecendo.
2: Uhum.
4: Dentro dessa dimensão da inteligência socioemocional, é um princípio filosófico antigo. Sócrates já dizia, Benito, o ser humano precisa conhecer ser a si mesmo. Uhum. Conhece-te a ti mesmo. Porque a gente se conhecendo, se abrindo, a gente vai evoluir. Porque senão a gente fica... Se o argumento para nossa vida, ser sempre... Ah, na minha época era assim.
2: Uhum. Eu sempre fui assim.
4: Eu sempre fui assim. Bom, cada um pega a sua sacola e...
2: Isso aí.
4: Não, o ser humano tem que estar aberto, né? Então, se uma pessoa é muito rígida, muito inflexível, uma hora quebra.
2: Quebra.
4: Então, eu preciso abertura para todos, né? Por isso, acho que nesse fenômeno social que a gente vê de tantas pressões externas, que eu verifico de modo muito claro, é preciso a gente encontrar espaços de aprendizado e de evolução mental. Se tem inteligência psíquica, precisamos evoluir a inteligência emocional. Até porque muito do que move o ser humano são as emoções. E se as emoções são equivocadas, logo o ser humano vai estar indo por um caminho equivocado também.
2: Já tem a parábola do bambu, né? Que ele se... Ou metáfora, né? Que ele se torce conforme o vento, né?
4: Isso aí.
2: E aí ele não quebra. Passo que uma árvore muito rígida, com o vento ela pode quebrar, né? Então... A gente precisa também fazer esses processos evolutivos enquanto ser humano.
0: Se a gente pudesse, assim, ter a liberdade, né, de dar conselhos, né, de dar sugestões de saídas para a solução pacífica de ambos os lados, né? Porque a maior vítima hoje está ali, essa estudante, essa criança. No caso, que estamos colocando... que ocorreu aqui recentemente. E, fora isso, outros casos que acontecem nas nossas vidas. Eu, por exemplo, se eu cometo um equívoco com alguma pessoa, eu me sinto mal por horas e horas e passo a noite, acho, até acordar. Acho não. Eu fico com aquele remorso. Eu preciso me livrar daquilo. O que que eu faço no dia seguinte? Ou logo que possível? Eu vou ao encontro da pessoa e reconhecer meu erro. É a única maneira de eu me sentir de novo, retornar à vida normal.
2: Voltando, Benito, porque tu és uma pessoa flexível. Quem não é flexível não faz isso.
0: Sim, exatamente. Por isso que tu falasse aquelas do bambu e tudo mais. Eu entendi. Mas eu quero chegar nesse ponto ali. Então eu acho que é a mesma coisa, olhando aqui para o Frei também, né? Olhando, eu vou me confessar com o Frei. Cometi tal pecado. Os pecados estão perdoados. Deus te perdoa. E depois eu volto a cometer. Eu não sou digno desse perdão. Eu tenho que me corrigir diante daquele pecado que eu cometi.
4: Eu preciso ter uma consciência.
0: A consciência em cima daquele erro. Porque você já está livre.
4: Que parte de um princípio até ético, muitas vezes. Né?
0: No caso, em pauta, eu acho que um final feliz e que vai ajudar muito essa criança, inclusive, a se recuperar mais rapidamente, é a aproximação da professora com ela e dizer: eu errei contigo, meu amor.
2: Mas que não cometa novamente esse mesmo erro depois, senão é que nem
0: mas
2: se confessar.
0: Mas o primeiro passo, que é o difícil, era dizer: gente, eu vou tomar minha iniciativa, vou lá conversar com fulana, beltrana, ciclana da família, com as próprias, ela dizer: gente, eu reconheço e quero. E afagar, e aproximar essa criança. Eu acho que seria o caminho mais feliz para todos os lados. E mesmo assim, e não quer dizer que isso ela tem que também aceitar depois as penas impostas, porque o ato ficou como uma disciplina, uma indisciplina. Ela tem que pagar também por isso. Eu acho que esse é o conselho que eu daria de forma assim muito carinhosa, muito respeitosa. É difícil, o bambu e a árvore, que a Simone com inteligência colocou como uma comparação, uma metáfora ali, que ela se curva também perante o que o vento apresenta para ela, de acordo com a sua natureza. Ela não fica estancada como uma árvore antiga, seca, irresistível, né? Graceda. Tá salva a criança, tá salva ela, pelo menos espiritualmente. Sim. E abrace depois as consequências do ato. Isso é fato que deve ocorrer.
1: E busque ajuda, né? Que eu acho que todo mundo precisa de ajuda.
2: Com certeza.
1: Nesse caso aí, né?
0: E Se chegar nesse ponto que a Simone explicou aí para a sua experiência, inclusive, do prefeito da Cristina, eu tenho certeza absoluta que o prefeito vai tomar a decisão mais justa possível, né? É impossível alguém não tomar uma decisão definitiva sem ter um resultado que, lamentavelmente, tem que respeitar. A indisciplina precisa de um castigo, precisa de uma pena.
1: Uma correção, né?
0: Uma correção, não tem como, não existe isso.
1: É, vamos acompanhar, gente, nós vamos continuar acompanhando, vamos, né, para e passo o que está acontecendo, a gente tem que ficar em cima.
0: Soluções tem, as vias são muitas.
1: E é uma situação que realmente desagrada a todos e é obrigação nossa como meio de comunicação também fazer esse acompanhamento, até pela nossa missão, né? Que é comunicar e ajudar quem não tem voz também. A rádio tem esse lado, né? Dar voz a quem não tem voz. Então a gente vai continuar realmente acompanhando esse caso. Intervalo, voltamos em seguida.
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1: De volta com o debate nesta terça-feira, Frei Rodrigo Antunes, Benito Rosa, professora Simone Rosanelli Chies, João Paulo De Luca, eu, Delano Pieta, você em casa nos ajudando a fazer o debate de todas as manhãs. Ontem deu um bom público no jogo.
10: Deu bom público?
1: Sim. Tinha 1.200 pessoas por aí no jogo. Podia ter sido melhor pelo horário. Estava frio, o horário, que é um horário um pouco fora do comum pro futsal, né? Mas era um grande jogo. Né? Ah. Um jogo que se tu faz um sábado, dá...
3: Passa das 2.000, fácil.
1: Com certeza. 2.000, 2.500, dá, com certeza. Nas fases decisivas, passa das 3.000 pessoas, não tenha dúvida.
3: Mas uma dificuldade que o futsal enfrenta hoje em dia é que tu não tem uma regularidade de horário, né?
4: Oscila muito, né?
3: Nem dia e nem horário.
1: A organização, né, das competições é terrível.
4: Até porque são muitos jogos, eu acho, muitas competições, meio que simultâneas.
1: É, e aí às vezes tu passa uma semana sem jogar nenhum jogo. Aí de repente acumula 2, 3 jogos em 2 dias. Joga 2 partidas num dia, uma no outro e assim vai.
3: É, teve quinta, sábado e ontem, né? Então, uns 3 jogos em 6 dias, né?
4: Nossa.
3: Aí agora tem uma pausa, volta no sábado, aí tem na segunda, depois semana que vem vai ter no meio da semana um jogo, aí no outro final de semana vai ter no sábado e no domingo. E assim vamos, né?
1: E assim vamos.
3: E quem fica perdido é o torcedor, né?
4: Sim. Tu fica desregulado.
3: É.
4: Delano,
1: fale, por favor.
4: Preciso fazer um comentário de conhecimentos gerais.
1: Por favor.
4: Chegando aqui hoje pela manhã, meus olhos se encantaram com a vestimenta da Prof e do Deluca. Porque quem está nos acompanhando vai perceber que eles estão em tons de marrom, que é a cor da moda, né?
1: Certo.
4: Então estão combinando com o Frei.
2: Igualmente
4: muito bem.
2: O Frei. Aí, sempre na moda.
1: Advogando em causa própria.
4: Isso. Aí foi que dia? Ah, foi acho que na festa de São Pedro. Sei que encontrei alguém que é da área da moda e te acolando dela disse: Frei, o senhor tá na moda. Eu digo, por quê? Sempre usa a mesma roupa. Não, porque a cor do momento é o marrom e não o bordô.
3: Não, e eu na minha popular, né, na minha ignorância, não, é o marrom e o bordô, né? Segundo o Frei Rodrigo Antunes de Lima, não é bordô, é o quê?
4: É o Marsala.
2: É, isso aí.
1: Então, os capuchinhos estão há 800 anos na
4: moda. 800 anos na moda.
3: Ou esperar 800 anos para finalmente estar na moda, né? Na cor da moda. Né?
4: Exatamente. Eu digo, ah, gostei, estão com o marrom, a cor da moda. Marrom e tonalidades semelhantes,
2: isso,
4: né?
2: Sim,
4: é. Mas diz que não é bordô mesmo, é o Marsala.
2: Marsala.
4: Eu fiquei descobrindo isso aquele dia e disse, que massa, não sabia.
3: Qual a diferença?
4: Pra mim era cor de vinho, roupa cor de vinho.
1: É, verdade.
3: Qual a diferença do bordô pro Marsala, então?
4: Eu acho que é só o termo mesmo.
2: A moda.
1: Deve ser a mesma do vermelho e do magenta.
3: É verdade.
4: Deve ser primos.
3: Escarlate.
1: Deve ser a questão da tonalidade.
4: Mas sei que fiquei contente, que o marrom é a cor da moda.
2: Então, novo digo, preto.
4: É o novo preto. Estamos vendo. E aí eu comecei a observar que nas lojas, aí fui purificando o olhar, né? Olhar mais atento. A maioria tem o bordô e o marrom nas lojas.
1: Sim, eu passei a minha infância na moda. Eu tava sempre marrom de brincar na terra.
4: Tava
1: sempre na moda.
2: E uma outra coisa que eu queria dizer, Delano, quando tu fazes a chamada, né? Tu dizes quem está na mesa, né? O Deluca, eu e você. Tu sabes que quando eu estou aqui, a gente quase não se dá conta, né? Mas quando eu estou em casa, que eu sempre ligo ali no Facebook, quando tu dizes, e você? Quando a gente está em casa, como a gente se sente pertencente?
1: Mas é verdade.
2: Então, muito bacana, porque eu me dei conta esses dias em casa desse, e você?
1: Quando tá na mesa...
2: A gente quase não se dá conta, né? Mas daí eu vejo o quanto pessoaliza, porque a gente se sente pertencente ao momento do debate na rádio.
1: Com certeza.
2: Muito bacana.
1: João Paulo de Luca, falando em você, temos comentários aqui na nossa live. Vamos aproveitar, deixa... Da professora Simone.
3: Exatamente. Quem nos mandou fazendo essa reflexão sobre a questão dos profissionais, né? O Márcio, ele disse, triste, existem muitos problemas em todos os setores. Hoje tudo decai em cima de onde e como vivem as pessoas, né? Muitos dos problemas atuais vêm de ausência de um lar feliz. Se a pessoa não está feliz em casa, não será feliz no trabalho e nem na sociedade. O poder público precisa dar mais atenção e ver como a cidade está andando e para onde estamos indo. Também o Márcio faz uma outra reflexão, né? Sempre muito interessante o debate, fala sobre os problemas, mas a solução sempre começa e termina em uma sala quentinha, com um ar-condicionado, um chimarrão ou um café quentinho, enquanto o problema precisa. Então, eu acho que ele diz conversar, né? Sentar e conversar numa roda de conversa para se buscar a solução, né?
2: Em resumo, para não acabar em pizza, né?
3: Exatamente, né? O Ademir diz que tem que ser feita uma cobrança maior também a essa profissional, né? A essa professora, né? Pensando até no futuro também da própria escola. também nos dá bom dia a Luísa Guarnieri, a Cleusa Tereza Casacurta, a Ângela Maria Cavani Bavaresco, a Lígia Souza, a Sônia Mistorini, a Cida Maia Quevedo. Ela diz, pois então, a investigação e a apuração dos fatos está correta e deve ser feita. Enquanto isso, alguns profissionais nem são ouvidos. É um questionamento que traz também pois a Cida Maia nessa reflexão.
2: É uma advogada também.
1: É, a doutora Cida Maia.
3: E no WhatsApp, hoje pela manhã mais cedinho, a Marinês nos mandou um recado sobre a dificuldade da questão das contas de luz. Ela disse, no aplicativo não está disponível as contas. Em casa, elas não vêm. Como vai ficar? Está vencendo, no aplicativo não tem nada. Você tenta ligar e não se consegue falar com nenhuma atendente, então está com uma dificuldade em receber as contas de energia da RGE.
1: Gente, hoje pela manhã recebi algumas reclamações, né, de um vazamento aí na Borges de Medeiros, um vazamento de água grande. Tem um vídeo, inclusive, o ouvinte me mandou, agradeço demais por ter nos enviado. Mas agora recebo a informação, eu entrei em contato com a assessoria da Corsan, recebo a informação que a caminhonete já está lá, a caminhonete da EGE Corsan, para fazer esse conserto. A gente fica feliz, né, de poder dar esse retorno para o ouvinte que tanto tem sofrido com a falta de água. Olha que o que tem faltado de água
4: muito aqui frequente,
1: é,
4: né?
1: Uma enormidade, com rompimento de adutora ou pessoal localizado, e aí a grande ironia, né? Pessoal localizado perto do grande reservatório de 2 milhões de litros que foi recentemente instalado, falta água aí nos arredores. O pessoal fica enlouquecido, né? E com razão, porque falta reiteradamente água nesses locais. Então, que bom que a gente tem
0: esse reservatório. Esse reservatório não foi inaugurado no início da gestão do Alex Carlião?
1: Foi ainda com o Alex. Não. Eu acho que foi com o Alex ainda.
0: Sim, com o Alex Carlião. Bem no início, acho que foi inaugurado.
1: Acredito que sim.
0: Eu estava lá naquela cerimônia.
1: Eu também estava.
3: Foi inaugurado, mas depois passou por alguns problemas.
1: Deu problema com a pintura.
0: Já naquele dia.
1: Deu problema com rachadura.
0: E naquele dia anunciaram que tinha algumas coisas, alguns reparos a fazer naquele. Uhum. Eu estava lá, eu lembro dessa situação. Eu não sabia que ia se prolongar tanto tempo para resolver esse impasse aí. Faz anos, hein?
1: Outro local que falta água costumeiramente é o Champanhe, que tem, é o bairro da ETA. Estação de tratamento.
0: Sim, ali.
1: A Manuel Petrelongo Filho, Vicente Faraon. Essas, cada pouco falta água.
0: O bairro mais famoso do Brasil. Onde eu nasci.
1: Pessoal, só comenta isso.
0: Só comenta isso.
1: Deixa, é um grande bairro.
4: Só deixa eu interromper para me pegar a modéstia do
1: que ela está passando. Está passando ao longe, ao largo.
2: Além dessa questão.
0: Obrigado,
2: da água.
0: Muito obrigado.
2: Além dessa questão da água, que nem a ouvinte fala da conta de energia elétrica, né? Que dificuldade da gente conseguir acessos também aos aplicativos. E muitas pessoas também idosas que não conseguem acessar o aplicativo. Então, quando vão pagar a conta, muitas vezes já está vencida há muitos dias, daí paga a multa, né? Então, não consegue. Como faz falta tu falar com um atendente, né? Ou é chatbot, ou é aplicativo, o aplicativo não funciona. Então, realmente, o consumidor está sempre à mercê de tudo isso, né, para resolver as suas situações. Que nem ele diz, uma boa vontade, procurar no aplicativo, mas não encontra.
1: Teve a tecnologia, né, Simone, que chegou para facilitar muito a vida de muitas pessoas, mas tem gente que depende ainda do contato pessoal.
2: Claro.
0: Eu estava procurando aqui, eu estava escutando o que a Simone estava falando. Ela falou de conta de luzes, sabe, da conta disso, daquilo. E hoje amanhã eu disse, puxa vida, estranho, né? De novo, El Niño eleva preços dos alimentos. Então, dentro daquelas coisas que nós falamos, das preocupações que nós estamos vivendo nesse atual momento do mundo inteiro, né? Que afeta as pessoas, o comportamento das pessoas, nós ficamos agitados, ficamos irritados, ficamos, às vezes, perdidos na coisa, cometemos certos erros. Gente, eu gostaria que alguém me dissesse, El Niño, um fator
1: climático,
0: né? Que influi no preço da batata, do arroz, Eu tava olhando aqui o Gemana em casa.
4: Principalmente gente. De produtos que não foram atingidos, né?
0: O tomate tudo por 130,
1: por dois motivos, né, Benito? Aqui a gente tem o excesso de chuva aqui no sul, mas no restante do Brasil é seca, é estiagem. O El Niño causa estiagem.
0: Eu gostaria que tivesse a nosso favor do consumidor um elemento climático que dissesse, olha, tá vindo lá a Teresinha da Ninha, prima da Ninha e sobrinho do Ninho, do Ninho, diga assim, vai por abaixar. Esse período aqui vai beneficiar o bolso do consumidor, que vai aparecer nuvens mais...
1: É o desejo de todos nós.
0: Não, mas...
3: É só cuidar da nossa natureza para não, não termos esses eventos climáticos extremos.
0: Tudo que acontece, ou é o fogo que deu lá na Mata Atlântica, ou é a lua que nasceu torta, tudo acaba onde? Na carteira do Benito, cara.
2: Sim.
0: Entendeu? Do consumidor. Quer dizer, do consumidor.
4: Ainda que na carteira do Benito encontra.
0: Sim, vazia. Não, eu digo, afeta, sim, né? Sim. Que coisa, eu gostaria de entender isso aqui, como é que afeta? Será que isso afeta as oscilações climáticas ou porque os governos não estão atentos a certas coisas também? É fácil dar culpa para São Pedro, né?
2: É, mas que afeta, que afeta a mudança climática, afeta bastante.
0: Não, afeta, isso não tenha dúvida. Sim, mas ultimamente parece que...
2: Tem que seja uma desculpa para outras coisas.
0: Aparece lá, em tal país, lá, um disco voador já afeta a batata.
1: Por exemplo, aqui, por agora favor, a gente está numa estação com uma super safra de cítricos.
2: Sim.
1: O preço baixou, só sim. Onde a gente vai procurar o cítrico, baixou
2: super
1: o preço.
2: Super safra mesmo.
1: Baixou. É o ano do cítrico, né? Uhum.
0: Sim, quando a super safra baixa aqui o preço,
1: sim.
0: O
1: lógico.
0: Produtor é o vítima.
1: Mas é
3: assim, né?
1: O capitalismo é esse.
3: É isso aí.
4: É o sistema.
3: Quer viver no capitalismo, é isso.
1: Oferta,
3: né?
1: E procura.
0: Eu sei, ali se não abate, bate que é errada.
1: Lei da oferta e da procura.
0: Não estou entendendo isso aí. Eu acho.
3: Simples. Daqui a pouco volta a safra do tomate e o tomate baixa.
1: É, isso aí. A batata, isso. Cada pouco ela altera.
2: Sim,
1: isso.
2: A cebola batata, agora. Cebola.
3: Aí se vem o El Niño, vai chover um monte lá em São Chico, a turma da batata, ela não vai conseguir produzir.
1: Planta,
3: aí a batata vai disparar.
0: Bateu no Chico, bateu no Francisco?
1: Bate em Chico e Francisco. Mesmo pau que bate em Chico,
2: e as previsões para esse final de semana muito preocupantes aqui para nossa
1: temporal,
2: região, né?
3: Bastante.
0: Eu ia falar disso primeiro também. Vocês dois estavam conversando, tu e o Daniel, não acho?
1: Hoje pela manhã?
3: Isso.
0: Que agora os efeitos climáticos vão aparecer mais com a chegada do verão, né? Da primavera e verão, né?
3: Com
0: relação a inundações.
3: Na verdade, nós já estamos agora começando a viver efeitos do El Niño, né? Por exemplo, esses temporais que a gente está vendo pelo estado já são efeitos do El Niño. Aqueles alagamentos que a gente teve lá na região do Alto Uruguai há duas semanas atrás também já é efeito do El Niño, né? E aí, nesse próximo final de semana, nós vamos ter uma onda de calor. Né? Termômetros vão passar dos 30 graus, não aqui para nós, mas Porto Alegre, Grande Porto Alegre.
1: Mas aqui nós vamos pegar os 24, 25,
3: ou até mais, 27, 28, talvez chegue aqui para nós, né? E aí atrás disso vem os temporais, né? Então aí previsão de temporais, alagamentos e muito vento, né? Olha o que foi o Dourado.
1: Mal se recuperaram dos alagamentos.
3: Tem famílias lá que recém tinham construído uma casinha nova, né? Depois de perder no alagamento e perderam tudo de novo.
4: Como é que vai ficar morando, né?
3: Aí
1: o pessoal quer ir embora, né?
3: Ontem encontrei um amigo que ele tem um familiar dele que trabalha na prefeitura de Eldorado, né? E ele disse, pá, a cidade tá começando a se reerguer, esse pessoal que era do Malvino mais humilde, né? Ele disse, a gente tem muito morador que tá desistindo e tá indo para uma periferia de Porto Alegre, para uma periferia de Canoas, para zonas altas, né? Cachoeirinha, assim, para fugir.
1: Tentando escapar, né?
0: Essa realidade eu vivi, meu Deus do céu, é terrível.
2: E os municípios, será que estão se preocupando e trabalhando?
0: Isso que eu ia colocar
2: as
0: também.
2: Defesa civil do estado, a gente ouve alguma movimentação, né? Mas efetivamente, o que está sendo feito na prática?
0: Em Porto Alegre, a toda hora o prefeito lá está dizendo, né? O governador que está fazendo isso aqui. Aqui em Garibaldi parece que também está fazendo alguma coisa, né?
2: Mas a gente sabe assim, ó, me parece, se alguém me pedir o que Garibaldi tem de protocolo da defesa civil para caso de acontecer um alagamento, um destelhamento, um tornado, eu não sei.
4: Mesmo as dragagens, né?
2: Pouco
4: se sabe.
0: Eu sei que tomaram algumas providências, não lembro agora de todas aí que fizeram, mas enfim. Ocorre que quando chega esse tipo de reação aí da natureza, Tu não sabe para onde ela vai começar. Às vezes tu prepara outro lugar para te proteger e ataca um novo lugar. E nós ficamos todo esse tempo nessa história, nunca nos preparando para esse tipo de ação. Ninguém imaginava que ia acontecer isso aí. Eu lembro que aconteceu enchentes aí perto da... Onde tem a biblioteca pública ali, não? Na esquina da antiga loja Colombo, na Rio Branco. Uhum. Essa área aí alagava quase... diante de chuvas intensas, né? E o barracão cruzava bem ali.
1: Tinha uma ponte aí, né?
0: A ponte ali, né? Então, pequenos alagamentos aí nessa área ali. Mas, como aconteceu em 2023, foi, né?
3: 23, 24,
0: né? Eu nunca tinha visto no passado isso aí. Era raro acontecer esse tipo de inundação.
4: Nós lá em Canoas foi dia 13 e 4 de maio. Começou a entrar água.
3: Aqui temos uma vítima daqueles fenômenos, né?
2: Ah, tu estavas lá.
1: No Matias Velho.
4: No Matias Velho.
1: Ah, no Matias Velho.
4: É, os freios. Fomos resgatados lá.
1: Os freios têm uma casa lá, né? Tem,
4: Na verdade, lá em Canoas, temos uma paróquia no bairro Matias Velho e uma paróquia na Harmonia. Então, somando as duas paróquias, deu 28 comunidades, puxa, 28 vida. Igrejas que entraram.
1: É muita coisa.
4: Ah, foi um tempo.
1: É, tem.
4: Mas, enfim.
1: E isso que o Frei falou, e pega o Benito também teve água entrando na casa.
0: O teto todo.
1: E a casa da pessoa é o castelo dela. É onde ela se sente segura, onde ela busca o refúgio, onde ela vai descansar depois do trabalho. E aí tu perde isso, é devastador.
0: Tu sente
4: é onde tu tem pra voltar, né?
1: Sim. E aí tu perde esse lugar, né, Frei?
4: É dolorido.
0: Tu te sente invadido, sabe? Até hoje tem marcas lá que... até recuperar, investir bastante para colocar.
4: É que tem coisa que não recupera, né?
0: Não recupera mais, então tu vai até custar.
4: Muita gente, por exemplo, falando da realidade que conheço lá da Matias Velho, muita gente não voltou a morar lá, né? Porque, enfim.
2: Sem falar do impacto emocional, né? Que isso fica nas pessoas.
4: Claro, teve muita solidariedade. Muito. E, graças a Deus e ao povo.
0: Meu Deus, a primeira coisa que aconteceu.
4: A solidariedade é interessante porque às vezes não é fácil tu receber solidariedade, é mais fácil tu ser solidário. Então, enfim, é isso, as experiências da vida, né?
0: Que o senhor colocou bem, realmente, lá 5 minutos depois eu estava rodeado de pessoas, a vizinhança e todo mundo trazendo lona.
4: Foi uma grande massa de ajuda.
2: Mas olha que ponto interessante que o Frei tocou, né? É bem mais fácil ser solidário do que receber a solidariedade, né? É profundo isso, se a gente vai parar para pensar. Porque é muito mais fácil eu tentar ser solidário, né?
1: Tu tá numa situação boa, né?
2: Uhum.
1: E tem a questão do ego também, né, Frei? Que é difícil a gente se desarmar. É complicado.
4: E só que é quase um paradoxo, né, Prof? Uhum. Graças a Deus. Que bom que há,
1: precisa.
4: Há solidariedade.
2: Claro,
4: e a gente
2: sem
4: precisa.
2: Dúvida.
4: Só que receber solidariedade é um lugar desconfortável.
1: Certo.
2: Porque mostra a tua fragilidade,
4: bom,
2: né?
4: É muito bom receber. Uhum. E todos já fomos solidários e recebemos solidariedades em alguma dimensão da vida. Receber um abraço quando a gente está um tanto triste é receber solidariedade. Mas a gente está meio desconfortável.
2: Vulnerável ali.
4: Então é a vida e seus pontos, percalços. Né? É. Mas graças a Deus, muita ajuda que veio, sim. Tá louco.
1: Perfeito. Gente, só para a gente encerrar, eu passei uma foto aqui pro Benito.
0: Obrigado, eu já recebi.
1: É uma foto que eu colori da Associação Veteranos de Garibaldi, um time de futebol. Benito era o lateral esquerdo, meu pai estava no gol naquele jogo. Eu acabei colorindo, falei esses dias com o João de Quadros também, que ele veio aqui me entregar convites para o Matambre. Eu não pude ir, João. Peço desculpas aos veteranos, acabei ficando doente, fiquei em casa, né? Me recuperando ainda estou no caminho, né? Mas uma foto que remete aos 55 anos dos veteranos que completam nesse ano. É um ano comemorativo, né, Benito? Um ano muito bacana. A gente vai ter muita coisa para falar da AVG, que tão solidária, uhum. né? Quantas
2: Sempre
1: vezes
2: foi.
1: Ajudou muita gente, hospitais, comunidades aqui de Garibaldi. A AVG tem esse lado humano muito forte. É bacana
4: Louvável.
1: A gente falar sobre isso.
0: Uma bela história.
1: Frei Rodrigo, muito obrigado.
4: De nada, só deixa eu contar uma história que tu me fez lembrar agora. Certa vez, fiquei também doente, né? Fiquei uma semana um pouco gripado fora. Quando voltei, estava 100%. E aí comentei com alguém, né? Que estive meio ruim, né, da gripe. Ah, aí a pessoa não deixou terminar a história, né? Não esperou dizer que eu tava são já, que eu tava curado. Aí a pessoa disse: ah, sim, falei, eu vi que o senhor tá meio feinho.
1: Não, mas agora eu já tô curado. Eu sou assim mesmo. Eu sou assim mesmo. Pá, me chamou de feio.
10: Esperando a oportunidade.
1: Esperando a oportunidade. Eu vi que o senhor tá meio feio. Não, mas eu já tô curado.
10: Denito, obrigado.
1: Obrigado a todos.
10: Simone, mais uma vez, obrigado.
2: Nós que agradecemos a oportunidade.
3: Valeu, gente.
10: Valeu. Gente, daqui a pouco no ponto com o nosso informativo Tramontina. O debate volta amanhã.
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16: Aos ouvintes da tua Rádio Garibaldi, a nossa saudação fraterna de paz e bem. Terça-feira, dia 14 de julho. E o evangelho de hoje é de Mateus, capítulo 11, versículo 20 a 24. Naquele tempo, Jesus começou a censurar as cidades onde fora realizada a maior parte de seus milagres, porque não se tinham convertido. Ai de ti, Corazim! Ai de ti, Betsaida! Porque se os milagres que se realizaram no meio de vós tivessem sido feitos em Tiro e Sidônia, há muito tempo elas teriam feito penitência, vestindo-se de silício e cobrindo-se de cinza. Pois bem, eu vos digo, no dia do julgamento, Tiro e Sidônia serão tratadas com menos dureza do que vós. E tu, Cafarnaum, acaso será erguida até o céu? Não, será jogada no inferno. Porque se os milagres que foram realizados no meio de ti tiveram sido feitos em Sodoma, ela existiria até hoje. Eu, porém, vos digo, no dia do juízo, Sodoma será tratada com menos dureza do que vós. Palavra da salvação. Glória a vós, Senhor. Diante destas palavras de Jesus, todos nós somos chamados a refletir sobre a nossa vida para tomarmos consciência de que somos privilegiados, porque temos acesso à palavra de Deus e testemunhas de muitas bênçãos recebidas na caminhada. A programação da nossa paróquia, São Pedro, para o dia de hoje: às 15 horas, missa no hospital. 18 horas, missa na Igreja Matriz. 15 e 20 horas, grupo de oração no Rex Populi. 19h30, missa na comunidade São Jorge. 19h30, terço de casais encontristas na capela São Tarcísio do Rex. 19h30, reunião catequética Núcleo Santo Antônio do Champagne. Para amanhã, quarta-feira, dia 15, 16h15, mães que rezam pelos filhos na Igreja Matriz. 18h, missa na Igreja Matriz. 19h30, reunião catequética no Núcleo Alfândega. Às 19h30, missa na Comunidade São José Bairro. 19h30, missa na Comunidade São José de Costa Real. Para quinta-feira, dia 16, 6h30, missa na Igreja dos Três Capuchinhos. 14h30, oração pelas vocações e doentes na Igreja Matriz. 18h, missa na Igreja dos Três Capuchinhos. 19h30, reunião catequética Núcleo Santa Teresinha. 19h30, missa na comunidade São Roque do Borghetto. As nossas comunicações. No dia 26, domingo, às 12h, almoço vocacional em homenagem à ordenação presbiteral do Frei Sidmar Prece e 70 anos de vida sacerdotal de Frei Aldo Colombo na comunidade São Francisco. Ingressos já disponíveis na secretaria paroquial. Na semana do dia 10 a 15 de agosto, semana da 12ª Jornada Vocacional, os freis estarão fazendo visitas nos estabelecimentos comerciais e nas empresas que desejar deve fazer o agendamento na Secretaria Paroquial. Quem desejar adquirir a camiseta da Jornada Vocacional poderá fazer até o dia 10 na Secretaria Paroquial no valor de R$ 45,00. No dia 16, quinta-feira, a Secretaria Paroquial estará aberta a partir das 8h30. Por isso, nós, então, continuamos com a nossa reflexão do Evangelho, a nossa programação e as nossas comunicações, chegando aos vossos lares, abençoando o alimento, rezando: Pai nosso que estais no céu, santificado seja o vosso nome, venha a nós o vosso reino, seja feita a vossa vontade, assim na terra como no céu. O pão nosso de cada dia nos dai hoje, perdoai as nossas ofensas, assim como nós perdoamos a quem nos tem ofendido, e não nos deixeis cair na tentação, mas livrai-nos do mal. Amém. Por intercessão da bem-aventurada Virgem Maria, Nossa Senhora de Fátima e São Pedro, derrame sobre todos a bênção do Deus Todo-Poderoso, o Pai, o Filho e o Espírito Santo. Amém. Frei Vilmar, para a tua rádio.
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12 horas com mais 12 minutos, 16 graus é a temperatura. 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

0: 3650-1679. E a Câmara de Vereadores de Garibaldi concede título de cidadão garibaldense ao cônsul-geral da Itália, Valério Caruso. SIC Bento Gonçalves anuncia nova diretoria-geral da 35ª Expobento e da 22ª Fenavinho. No informativo Tramontina, a apresentação da candidata à Fenachamp, Ellen Kirsch. A Prefeitura de Garibaldi alerta a empresa sobre tentativas de golpes no município e vereadores de Garibaldi convidam comunidade para audiências públicas sobre o Plan Vale. Estes e outros assuntos no informativo Tramontina.
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0: 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E Câmara de Garibaldi concede título de cidadão garibaldense ao cônsul-geral da Itália, Valério Caruso. Detalhes com Henrique da Fonseca.
1: A Câmara Municipal de Garibaldi realizou na manhã deste domingo uma sessão solene para a entrega do título de cidadão garibaldense ao cônsul-geral da Itália em Porto Alegre, Valério Caruso. Aprovada por unanimidade, a honraria foi concedida em reconhecimento à sua trajetória diplomática e à atuação no fortalecimento dos laços históricos, culturais e institucionais entre a Itália e o município de Garibaldi, além da valorização da imigração italiana e de seus descendentes no Rio Grande do Sul. Diplomata de carreira, Caruso assumiu o consulado-geral da Itália em Porto Alegre em agosto de 2022, tornando-se um dos mais jovens cônsules gerais italianos a exercer a função. Durante a sua missão, percorreu diversas regiões do estado, participou de eventos culturais, institucionais e comunitários e teve papel de destaque nas comemorações dos 150 anos da imigração italiana no Rio Grande do Sul, além de coordenar ações de apoio durante as enchentes de 2021. Durante o seu pronunciamento, o presidente da Câmara, Leandro Roque de Lazzari, destacou que a homenagem representa o reconhecimento da comunidade garibaldense, a quem trabalhou para manter viva a ligação entre a Itália e a Serra Gaúcha. Segundo ele, a presença e a atuação de Caruso contribuíram para fortalecer os vínculos culturais, institucionais e humanos que unem os dois países, preservando uma herança que faz parte da identidade do município. O prefeito Sérgio Chesini também ressaltou o trabalho desenvolvido pelo cônsul ao longo dos últimos 4 anos, especialmente na valorização das tradições italianas e na aproximação entre Garibaldi e a Itália. Em sua manifestação, afirmou que o município passa a reconhecer oficialmente Valério Caruso como um filho de Garibaldi, lembrando sua participação em diversas iniciativas voltadas à cultura, ao turismo e à integração entre as comunidades italiana e ítalo-brasileira. Emocionado, Valério Caruso agradeceu a homenagem e afirmou que deixa o Rio Grande do Sul levando consigo uma nova família. Recordando os 4 anos à frente do consulado-geral, destacou o carinho recebido da comunidade gaúcha e o orgulho de ter contribuído para ampliar o reconhecimento internacional da cultura italiana presente no estado. Também ressaltou que a diplomacia deve produzir resultados concretos para as comunidades, fortalecendo oportunidades de desenvolvimento, cooperação e valorização da identidade cultural. Ao recordar a sua relação com Garibaldi, o diplomata destacou que sempre procurou participar da vida do município, não apenas como representante da Itália, mas também como admirador das tradições locais. Segundo ele, eventos como a FenaChamp, o Festival do Grostoli e outras iniciativas culturais demonstram a força da herança italiana na Serra Gaúcha e ajudam a projetar a região internacionalmente. Henrique da Fonseca para a tua Rádio Garibaldi.
0: E SIC Bento Gonçalves anuncia a nova diretoria-geral da 35ª Expo Bento e 22ª FenaVinho. Detalhes com Henrique da Fonseca.
1: Embaladas pelo sucesso consolidado neste ano, Expo Bento e FenaVinho já iniciam os trabalhos de organização para suas próximas edições, agendadas para ocorrer entre 27 de maio e 6 de junho de 2027. O Centro da Indústria, Comércio e Serviços de Bento Gonçalves, o SICBG, anunciou ontem os novos líderes que estarão à frente da feira e da festa. A 35ª Expo Bento terá como diretor-geral o empresário Vinícius Buffon. Em 2026, ele atuou como vice-diretor de marketing e também já participou da pasta de eventos como vice-diretor e diretor em 2024 e 2025. Natural de Bento Gonçalves, é graduado como farmacêutico bioquímico pela PUC e administração de empresas pela UCS, além de ser pós-graduado em análises clínicas pela Universidade Federal do Rio Grande do Sul. É proprietário da Hope, da Cozy e da Cozy Pop. Multifacetado, também é músico, com apresentações solo e participação no grupo Farina Brothers. A emblemática edição, que celebra os 60 anos da realização da primeira Festa Nacional do Vinho, terá, pela quarta vez, uma liderança feminina. Janaíne Arpini assume como diretora-geral da 22ª FenaVinho, com o compromisso de seguir com o já bem-sucedido movimento de reaproximação com a comunidade. Por 2 edições, Janaíne integrou o Comitê de Cultura e Relação com a Comunidade na Festa Nacional do Vinho em 2025 e 2026 e participou ativamente do espaço Bodegão, consagrado atração do evento. Natural de Bento Gonçalves, é graduada em farmácia pela Fevale, pós-graduada em farmácia hospitalar e clínica pela UCS e MBA em gestão e auditoria em saúde pelo Instituto de Administração Hospitalar e Ciências da Saúde. Atualmente, ela trabalha em uma empresa de software em gestão pública, além de prestar consultoria na área de saúde e realiza atividades de produção e cultivo de uvas com a família, mantendo a tradição vitivinícola. Também integra o grupo teatral Urta com Lapança, fortemente vinculado com a preservação e promoção da cultura da colonização italiana na região. Henrique da Fonseca, para a tua Rádio Garibaldi.
0: E com o objetivo de proteger os munícipes de possíveis golpes, a Prefeitura de Garibaldi, por meio da Secretaria de Finanças, faz um alerta direcionado às empresas locais sobre uma nova tentativa de golpe, identificada no município, denominada como Golpe do Falso Alvará. Estabelecimentos estão recebendo e-mails fraudulentos, supostamente enviados pelo Departamento de Licenciamento Urbano e Obras, solicitando regularização de alvarás de funcionamento. A administração pública esclarece que esse departamento sequer existe e o conteúdo das mensagens é falso. Em caso de dúvidas ou suspeitas, as empresas devem entrar em contato diretamente com a secretaria pelo telefone 543462-8211. E a Secretaria da Saúde de Garibaldi realizou no último sábado, dia 11, uma ação de vacinação contra a influenza no supermercado Caetá. Durante a iniciativa, foram aplicadas 23 doses do imunizante. As vacinas estão disponíveis diariamente nas UBSs do Santa Terezinha, Chácaras e São Francisco, das 7h30 às 11h30 da manhã e da 1h às 5 da tarde. Como forma de ampliar o acesso à imunização, o centro de vacinação também vai abrir neste próximo sábado, dia 18, das 8 da manhã ao meio-dia, oferecendo mais uma oportunidade para que a população atualize a carteira vacinal. A ação busca proporcionar mais comodidade para que os munícipes possam ampliar as suas oportunidades de proteção e prevenção em saúde. E vereadores de Garibaldi, durante a tribuna popular da sessão ordinária desta segunda-feira, chamaram atenção para o elevado número de faltas em consultas agendadas na rede municipal de saúde. Conforme dados apresentados pelo vereador Giovan Flores, somente no mês de junho foram registradas 374 ausências em atendimentos clínicos, ginecológicos e odontológicos, situação que reduz a oferta de vagas para outros pacientes da fila. Durante a sessão, ainda foi sugerida a adoção de um sistema de divulgação dos índices de faltas nos postos de saúde, inspirado em iniciativa já utilizada em outros municípios, como forma de conscientizar a população sobre os impactos do não comparecimento. Também foi reforçado o convite para o dia D de vacinação, programado para o próximo sábado, no Centro de Vacinação do município.
2: Entrando na questão de saúde, como o colega Perim abordou, o Bruno também faz um trabalho excelente na saúde. No mês de junho, 374 faltas. Foram consultas nos postos de saúde, através de atendimentos de clínicas, clínico geral, ginecológicos e odontológicos. Então, olha a quantidade de pessoas que falta aí. Consequentemente tira a vaga de outras pessoas. O ano passado nós fizemos uma indicação, eu tirei exemplo aí da prefeitura de Serafina Correa. É um gráfico bem simples, que é disponibilizado no posto de saúde ali, ó. Gínico obstreta, 36 pessoas faltando, clínico geral 77. Isso é um exemplo de uma outra cidade que nós poderia implantar no nosso município. Deixar exposto nos postos de saúde. Porque assim as pessoas vão, com certeza, vão ver, vão se conscientizar e eles mesmos vão se policiar nesse sentido. Então, Eduardo, se possível, coloque em prática esse simples projeto aí que eu acho que vai ser bem importante para a questão da nossa saúde. Também dia 18 do 7, então neste sábado, é o dia D, que é sobre as vacinas, né? Então, vacinações que vão para imunizar as pessoas, né? Então, neste sábado, dia 18, no posto, no centro de vacinação. E então era isso a minha tribuna de hoje. Por favor, Bruno.
3: Obrigado, vereador. Realmente, né, é um número bem considerado e como eu prometi na minha última tribuna, que eu iria trazer os dados. Então tá aqui os dados, né? Isso são dados só dos postos de saúde, né? Então essa semana o Eduardo também já está trabalhando com a secretária para a gente conseguir os dados das consultas eletivas, das cirurgias, dos exames, né? Enquanto muitos pacientes faltam em consultas, outros nem chegam a consultar, né? É uma realidade que a gente teve esse final de semana e que me comoveu muito, né? Porque quando você fala da oncologia, isso atinge, né? Isso nos preocupa, né? E essa semana eu tive um chamado, então, de um paciente que estava aguardando consulta na oncologia, né? Estava bem mal, por sinal. Prontamente o PAN atendeu esse paciente, encaminhou para o hospital, né? E vejam só, a data da consulta dele está marcada para o dia 23 de julho, às 8h40. Agora...
0: O vereador Gilberto Perim também se manifestou sobre o assunto.
4: 374 faltas no mês de junho. Aí, conversando com a secretária Márcia hoje sobre o mutirão de exames do final de semana... De 130, faltaram 26. Isso significa 20%. É um número muito alto. Baixou bastante em relação ao último mutirão, mas continuamos ainda com percentual muito alto. E quando se trata de ecografias, eu vou começar a ter um novo comportamento com as pessoas que falam, que comentam, que têm filas para exames. Porque os últimos mutirões e as faltas nos nossos postos de saúde estão mostrando que essa realidade não existe. O que falta é boa vontade das pessoas que marcam e a disposição de irem quando o serviço é colocado à disposição. Tem um cuidado que nós temos que ter muito grande com isso. Entre o que se fala e o que realmente faz que, Bruno, é a realidade. Porque eu sempre disse aqui, coloquei isso várias vezes, que eu gosto muito de números, eu gosto de dados. Agora, quando tu vê isso repetitivamente, se repetindo todas as vezes, quando uma pessoa agora me ligar dizendo que está esperando há 15 dias, 30 dias, 40 dias, 60 dias, eu vou dizer que, olha, meu Deus do céu, está faltando comunicação aí, sim.
5: Permite, colega, eu que digo assim, a pessoa que falta, colega Prim, ela volta para a fila de novo. Né? Ela não sai da fila, ela volta de novo para a fila.
4: Perfeito.
5: E pedindo o exame de novo.
4: Perfeito.
5: Eu acho que como está sendo de graça, Perinho, a comunidade, as pessoas não estão dando valor. Né? Eu acho que tem que cobrar.
4: É muito serviço prestado de graça, né, colega? E as pessoas não estão valorizando, porque eu não vejo outra forma disso. Nos postos de saúde, bem colocado ali para o nosso Bruno da Saúde, 374 faltas no mês de junho. E nos mutirões não chegou a 50% de faltas, de exames, assim como ecografias, exames importantíssimos, né? E agora, nesse último fim de semana, de novo, uma falta de 20%, que é um percentual muito grande.
0: Falas dos vereadores Gilvan Flores, também Bruno Bortolini e Gilberto Perim. E acompanhe o quinto episódio do podcast Soberana Fenachamp. No informativo Tramontina de hoje, a apresentação da quinta candidata, Ellen Kirsch.
6: Dá para começarmos? Quem é a Ellen?
7: Bom, a Ellen é uma mulher sonhadora, que é muito dedicada a tudo que ela se propõe a fazer.
6: O que despertou em você o desejo de participar do concurso que vai eleger as soberanas da FenaChamp? Por que você deseja ser uma soberana?
7: Bom, eu sempre tive muito incentivo dentro de casa, né, dos meus pais, a participar de todos os eventos que a cidade nos proporcionava. E a FenaChamp, né, a nossa festa maior, não seria diferente. Então, eu sempre estava presente em todos os eventos, via a corte e me inspirava nas meninas que estavam lá em cima do palco. Então, esse desejo surgiu desde muito nova, né? Desde que eu vi ali a corte, eu já dizia em casa, né? Que quando eu tivesse idade suficiente, eu estaria ali. Então, quando surgiu a oportunidade de estar agora, né? Participando, eu não vi outra opção, né?
0: A apresentação da candidata Ellen Kirsch, lembrando que o episódio completo está disponível nas redes sociais da Rádio Garibaldi. E proprietários de estabelecimentos comerciais e pedestres da área central de Garibaldi têm enfrentado um problema desagradável no dia a dia: o acúmulo de fezes de animais domésticos deixadas nas calçadas. A falta de recolhimento dos dejetos por parte dos tutores motivou reclamações de moradores à reportagem da Rádio Garibaldi, que cobram mais fiscalização, campanhas de conscientização e, sobretudo, empatia por parte dos donos para manter as vias públicas limpas. Nesta manhã, uma comerciante que preferiu não se identificar foi surpreendida ao abrir sua loja e se deparar com uma grande quantidade de fezes de cachorro bem na porta de entrada do estabelecimento, localizado na rua Buarque de Macedo. O caso, embora pontual, reflete uma rotina desgastante enfrentada por quem trabalha ou circula pela região. Ela destacou que, embora a maioria dos tutores seja responsável, existe uma minoria que ignora as regras de convivência urbana e acaba prejudicando a todos. Vamos ouvir.
8: Hoje, deparamos com uma surpresa, hoje de manhã, que nós chegamos aqui na loja, muito desagradável, porque é as fezes de cachorros, que estão sempre decorrentes, quase todo dia que a gente tem que limpar, porque o pessoal passa e pisa e vai levando dentro do estabelecimento da gente. Então, a gente prefere limpar para não deixar ali que aconteça essas coisas desagradáveis, que dá cheiro e depois a gente acaba limpando a mesma coisa, né? Então, a gente teria essa queixa, que os donos dos bichinhos, que eles recolham o cachorro. O cachorro, os bichinhos não tem culpa, né? Mas só que o dono, ele teria que recolher as fezes, né? E essas coisas que sempre ficam assim desagradáveis aqui dentro da nossa cidade. É para a cidade toda isso aí que fica muito ruim, né? No caso.
9: É, vocês me falavam que, claro, tem esse exemplo aqui na frente de vocês, mas caminhando pelas calçadas vocês percebem em diversos pontos da cidade o mesmo problema, né?
8: Isso, a gente tem que cuidar na calçada, porque aonde pisa, né? Porque vai todo lugar tem. Então, acho que tem que tomar providências assim e chamar a atenção do pessoal, né, para melhorar isso aí.
9: Bom, obrigado por nos receber por aqui, né? E a gente espera, eu acho que o que a gente pode esperar é consciência das pessoas, né?
8: Isso, vamos ver se as pessoas têm consciência. A maioria tem consciência, né? E, mas tem sempre aqueles que não têm a consciência e acha que o outro pode recolher aquilo que eles fazem de sujeira, né? Mas não é por aí. Eu acho que todo mundo tem que ajudar a cidade limpa, isso que importa.
0: E a queixa não é exclusiva da Rua Buarque de Macedo. Além do forte odor que se intensifica em dias quentes, o problema gera um aspecto de desleixo na cidade e traz riscos à saúde pública. Comerciantes vizinhos relatam que a limpeza constante das calçadas acabou virando parte da rotina de abertura das lojas, uma tarefa que não deveria ser deles. A comunidade apela para que os tutores de cães nunca saiam de casa para passear sem uma sacola plástica para recolher os resíduos, garantindo que o espaço público continue limpo, seguro e agradável para todos. E vereadores de Garibaldi convidam comunidade para audiências públicas sobre o Plan Vale. Detalhes com Henrique da Fonseca.
1: O Plano de Gestão e Desenvolvimento da Paisagem do Vale dos Vinhedos, o Plan Vale, foi uma das pautas tratadas na sessão desta segunda-feira na Câmara de Vereadores de Garibaldi. A proposta prevê futuras adequações nos planos diretores de Garibaldi, Bento Gonçalves e Monte Belo do Sul, garantindo um crescimento ordenado e alinhado à preservação da identidade local. Após 2 anos de elaboração e estruturação do projeto, a proposta seguirá agora para a votação nas câmaras de vereadores dos 3 municípios que integram o roteiro turístico, com a realização de audiências públicas com a participação da comunidade. Na última sexta-feira, inclusive, os vereadores de Bento Gonçalves realizaram uma audiência no plenário municipal para tratar sobre o tema, com a participação de parlamentares garibaldenses. Em sua manifestação na tribuna, o vereador Cássio Fach, do PP, destacou o longo percurso de elaboração do projeto e convocou os moradores de distritos e bairros envolvidos, como Borgueto, Garibaldina, São Gabriel, Santo Alexandre e São Jorge, a participarem ativamente.
10: Na sexta-feira à noite também nós, os colegas, estivemos assistindo uma audiência pública sobre o Provale no Vale dos Vinhedos. Então, algumas coisas, né, que a gente já vem trabalhando nesse vale, nesse projeto em torno de 2 anos, colega Lívio, aí que a gente vem em audiências públicas discutindo. Foi contratado uma empresa junto ao Ministério Público que fez um trabalho legal de estudo, de melhoria, o que que a gente pode implementar, né, o que que a gente pode trabalhar. Esse projeto vai entrar na casa, eu acredito que na próxima semana. E o município, nós aqui, temos que trabalhar em conjunto e a gente vai ter, iremos fazer audiências públicas, né? Então eu digo assim, o momento da comunidade do Vale dos Vinhedos, né? Da denominação de origem Vale dos Vinhedos, vai ter a oportunidade de debater o projeto final agora nos próximos dias. Quem não vier, quem não estiver presente, quem não sugerir ideias, depois de votado o projeto, não adianta chorar. Então, até convoco aqui, colega Lívio, que o Conselho da Agricultura, né, através do secretário, o colega Dado, aí, que avise o Conselho também, as pessoas do interior que têm vínculo ao Vale dos Vinhedos, que participem das audiências públicas, porque depois não adianta. Então, tem que participar, tem que vir, tem que contribuir. Então eu tenho essa obrigação também de convocar a comunidade garibaldense, as pessoas, Borgueto, Garibaldina, acredito que talvez São Gabriel, São Santo Alexandre e São Jorge, tem que participar dessas audiências públicas. Vejo que nas últimas que fizemos tinha pouca gente, né, desses bairros. Então a gente espera que agora o pessoal realmente participe, né, contribua, porque vai ser a última oportunidade agora, depois da aprovação desse plano, deste projeto, que com certeza, dentro de 30 dias, a perspectiva é que ele seja aprovado.
1: Dando sequência aos posicionamentos, o vereador Arnaldo Seganfredo, do MDB, manifestou surpresa e preocupação com pontos apresentados nas audiências públicas recentes. Seganfredo questionou uma proposta de emenda ao projeto que pretende reduzir o módulo mínimo de propriedade na área rural do Vale de 2 hectares para apenas 1 hectare, visando viabilizar novos empreendimentos. Ele também defendeu critérios rigorosos de ocupação territorial, lembrando que Garibaldi detém 33% da área do Vale dos Vinhedos.
11: A área rural, até onde eu sei, o mínimo é 2 hectares. Foi respondido na audiência pública, inclusive, do outro dia, né? E querem tornar algumas áreas do Vale dos Vinhedos como 1 hectare sendo o suficiente para empreendimentos. Teve uma emenda nesse sentido aí, né? E também para salões de eventos, né? Até me chamou atenção porque alguém lá disse que a tia Carmen vai abrir uma filial no Vale dos Vinhedos, né? Porque é casas de diversão, né? Tá escrito lá, casa de diversão. Então eu acho que é bom que venha para casa, mas é bom que chegue um pouquinho mais arredondado, porque assim, 33% é área de Garibaldi e a gente tem que ter um critério para não desmerecer o veio turístico, não desmerecer o empreendedorismo, não desmerecer as agroindústrias e principalmente os agricultores que continuam com as suas atividades lá.
1: O vereador Gilberto Perim, do PP, trouxe dados geográficos importantes para justificar a alta responsabilidade do Legislativo de Garibaldi sobre o tema e reforçou o compromisso da Câmara em liderar um processo de diálogo transparente, sugerindo a realização de ao menos 2 audiências públicas específicas para dar voz aos munícipes.
12: A questão do Vale é bem colocada. Nós tivemos lá na audiência pública na Câmara de Vereadores de Bento Gonçalves. Só que agora, FAC, é a nossa obrigação, é a Câmara agora. Quem tem que divulgar, meu caro presidente, agora somos nós. Nós temos que fazer uma ampla divulgação, porque é um projeto realmente que está sendo discutido entre os três municípios há um ano e meio, e agora nós precisamos saber da nossa sociedade garibaldense o que nós queremos. Eu conversava com o vereador Douglas há pouco, né? Mas como é que fica, como é que vai ficar? Agora, Douglas, nós temos que se preocupar com Garibaldi. Realmente a gente vê que tem toda essa questão, e não é só os 33%, Arnaldo. Temos 33% da denominação de origem. E nós temos 52% da área total. Então, nós, vereadores aqui de Garibaldi, nós temos uma responsabilidade muito grande com isso. De fazer boas audiências, meu presidente, divulgá-las bem, que as pessoas digam, ah, eu não fiquei sabendo. Colocar em tudo que é. E boa ideia dada hoje para o colega Fach, presidente, que nós temos a intenção, inclusive, de fazer duas audiências públicas. Duas audiências públicas, para que fique muito bem claro.
1: Por fim, o vereador Lívio Bortolini, do PP, focou sua fala na proteção direta ao homem do campo e na coerência econômica do Plan Vale. Para ele, a proposta precisa aproximar as vinícolas dos agricultores locais, oferecendo assistência técnica, incentivo financeiro e preços mais justos pela uva da região.
13: Hoje temos aqui falando alguma coisa sobre o Plan Vale, também vou falar alguma coisa que é mais, não é crítica, não é nada, é abrir um debate, Câmara de Vereadores, com os produtores, com o pessoal do Vale dos Vinhedos. Se não me engano, Perim, tem uma lei que diz que denominação de origem. Então, onde fica os produtores? Aí eles exigem a essência da pareira. Quem sabe uma aproximação do produtor com a indústria e faça um bom desempenho, a uva que seja colhida dentro do Vale dos Vinhedos. Então não adianta nós ter a denominação de origem, a uva vem de Marcorama, Coronel Pilar, Encruzilhada do Sul, obrigado Perim, Uruguaiana, não sei de onde vem, e a denominação sai de origem. Então, quem sabe que seja próximo nesse Plan Vale, que seja uma proximidade entre a indústria e os produtores, para dar um incentivo a esses produtores, para eles produzirem essa uva dentro do vale, e seja na correta.
1: A partir de agora, a mesa diretora e as comissões competentes da Câmara de Vereadores de Garibaldi devem estruturar o calendário oficial de audiências públicas. A expectativa é que o debate se estenda ao longo dos próximos 30 dias para garantir que as preocupações de produtores, empresários e moradores sejam incorporadas na redação final da lei regulamentadora. Henrique da Fonseca para a tua Rádio Garibaldi.
0: 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Intervalo e em seguida retornamos no ponto aqui em 101.5 FM.
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0: Estamos no ponto em 101.5 FM, retornando após o intervalo, agora 12 horas com mais 46 minutos, 17 graus é a temperatura. 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Agora aqui no ponto é hora de Kátia Valente, é hora de previsão do tempo.
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2: Olá, meus amigos e caros ouvintes. Nesta terça-feira, o ar frio de origem polar segue dominando o tempo aqui no estado. E aqui na nossa região da Serra e Campos de Cima da Serra, o ar é bastante frio. O dia começa gelado com geadas por aqui. Ao longo das próximas horas tem a presença do sol e as temperaturas vão subindo gradualmente, mas em média devem variar entre 12 e 14 graus, ou seja, é uma tarde fria, mas pelo menos temos a presença do sol. Na quarta-feira, o dia ainda começa um pouco frio, não é aquele frio intenso, é que a massa de ar de origem polar começa a perder intensidade, diferente das últimas, né, que demoraram mais tempo para perder intensidade, esta já rapidamente vai perder intensidade e com isso os termômetros vão subindo. Nesta quarta-feira o dia começa com mínimas entre 4 e 6 graus e à tarde a máxima deve variar entre 16 e 17 graus. E na quinta e na sexta-feira seguimos com tempo firme e as temperaturas em gradativa elevação. Os prognósticos indicam que a chuva deve retornar no final de semana. Com a previsão do tempo, Kátia Valente.
0: Obrigado, Kátia, pelas informações do tempo. 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
0: Dentro das informações do esporte da manhã desta terça-feira, eu falo sobre futsal, falo sobre a ACBF, que sofreu a sua segunda derrota na Liga Nacional de Futsal 2026 na noite de ontem. Na ocasião, a equipe laranja perdeu de virada clássico contra o Atlântico Erechim pelo placar de 2-1, deixando escapar a chance de se aproximar do G4 da competição. A partida foi disputada no Centro Municipal de Eventos Sérgio Luiz Guerra, em Carlos Barbosa. Com retornos importantes de Vilela e Pedro Bianchini, a CBF começou melhor na partida, tendo saído à frente do placar. Juninho marcou o gol laranja. Na segunda etapa, entretanto, o Atlântico cresceu de produção e chegou à vitória com gols de Rony e PH. O clube barbosense ainda teve preocupação com o ala Marcola, que deixou a quadra com dores no tornozelo. O próximo jogo da CBF acontece no sábado, dia 18, contra a ATF Futsal, duelo válido pelo Gauchão Série Ouro. Pela Liga Nacional, a equipe do técnico Peri Fuentes volta às quadras na próxima segunda-feira, dia 20 de julho, fora de casa, contra o Santo André. E eu falo também sobre o calendário do futebol, mais precisamente sobre Copa do Mundo, porque hoje iniciam as semifinais da competição. Na tarde desta terça, a partir das 16 horas, França e Espanha se enfrentam no duelo que vai definir o primeiro finalista da competição, jogo que acontece no estádio de Dallas, nos Estados Unidos. A França, que vai disputar a sua terceira semifinal de Copa do Mundo consecutiva, tendo sido campeã em 2018. 2018 e vice em 2022. Mbappé, grande destaque com 8 gols marcados, divide a artilharia do torneio com Lionel Messi. Já a Espanha vive a sua melhor campanha em Copas do Mundo desde 2010, quando conquistou seu único título na história. A Fúria sofreu seu primeiro gol no torneio no último jogo, vitória por 2-1 sobre a Bélgica, e agora terá pela frente um adversário que se tornou frequente em fases mais avançadas de torneios europeus. França e Espanha já duelaram em duas semifinais recentes e a Espanha saiu vitoriosa em ambas. 5-4 na Liga das Nações de 2025 e 2-1 na Eurocopa de 2024. Falando em prováveis escalações, a França do técnico Didier Deschamps deve vir a campo com Mikel Maignan no gol, Saliba e Upamecano na zaga, Jules Koundé na lateral direita e Lucas Digne na lateral esquerda. O meio-campo tem Rabiot, Tchouaméni e Michael Olise. Na frente, Ousmane Dembélé, Désiré Doué e Kylian Mbappé. Provável escalação francesa para o jogo desta tarde, que tem pela frente a Espanha, do técnico Luis de la Fuente, que deve vir com Unai Simon no gol, Pau Cubarsí e Aymeric Laporte na zaga, Pedro Porro na lateral direita e Marc Cucurella na lateral esquerda. Rodri, Pedri e Dani Olmo fazem o meio de campo. Na frente, Alex Baena, Lamine Yamal e Mikel Oyarzabal. Provável escalação espanhola que enfrenta a França hoje à tarde pela Copa do Mundo. O segundo finalista da competição será conhecido amanhã no duelo entre Inglaterra e Argentina. No domingo acontece a grande final da Copa do Mundo. Estas foram as informações do esporte da manhã desta terça.
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0: 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E o cronograma da paróquia São Pedro para esta terça-feira. Às 15h, missa no hospital. Às 15h e às 20h, grupo de oração no Rex Populi. Às 18h, missa na Igreja Matriz. E às 19h, missa na Comunidade São Jorge, terço de casais encontristas na Capela São Tarcísio do Rex Populi e reunião catequética do Núcleo Santo Antônio no bairro Champagne. Agora eu me despeço e vamos para a mensagem da paróquia de Carlos Barbosa.

programa das paróquias Mãe de Deus e Mãe das Graças de Carlos Barbosa. Este mês de julho, a Igreja do Brasil é convidada a acolher as diretrizes gerais da ação evangelizadora da Igreja do Brasil. Nesse grande continente, sermos uma igreja que acolhe. Uma Igreja do Brasil indicam, orientam, oferecem direção, linhas básicas para o desenvolvimento da obra característica da Igreja, evangelizar. Os três eixos da missão da Igreja do Brasil é uma hermenêutica bíblica, a imagem da tenda, uma comunidade missionária e evangelizar e servir, escutar os sinais da história no mundo de hoje. Queremos nós alargar a tenda, porque a palavra de Deus traz essa identidade. As nossas estacas são a fé, a esperança e a caridade. Trazemos presente a habitação do peregrino lá no livro do Êxodo, e assim caminhamos nós também diante de Jesus, o mistério da encarnação. Jesus é aquele que veio morar no meio de nós. Ele é a morada de Deus. Jesus é o lugar do encontro. Por isso a igreja sempre deve ser uma tenda, como dizia o Papa Francisco, um hospital de campanha. Uma igreja que sabe realmente, como São Paulo nos dizia na sua fabricação de tendas, que as comunidades devem ser aquelas que dão proteção às pessoas, que devem ter o abrigo, cuidar dos pobres. Por isso queremos nos iluminar, nos unir nesse gesto bonito de caminharmos juntos, peregrinando. A igreja é missionária por própria natureza, já que segundo o desígnio de Deus Pai, da missão do Filho e da missão do Espírito Santo. Que a Trindade Santa sempre nos ajude e derrame sobre nós a dinâmica do amor, do envio. Uma igreja encontra sua identidade e sua razão de existir no meio do amor de tantos povos, de tantas culturas, de um Brasil tão imenso, mas que tem e toma iniciativa, e a igreja é capaz e cabe a ela responder, acolher e colaborar, sendo no mundo um sinal visível da unidade e do amor da Trindade Santa. Esta semana queremos dedicar também nosso tempo para a nossa juventude. São 44 jovens que vão fazer o 15º CLJ1 da Diocese de Caxias do Sul. Eu só quero insistir e impulsionar que a missão que a igreja tem de estar no lado desses jovens, da linguagem deles, dos gestos, dos caminhos, que falem ao coração e abram horizontes de fé e missão. Todos os ministérios, as pastorais, os organismos, os serviços, movimentos e comunidades são corresponsáveis pela acolhida dos jovens e promoção da pastoral da juventude. Para esta terça-feira, 18 horas, missa na Igreja Matriz Mãe de Deus, 19 horas, terço dos homens em Arco Verde. Amanhã, quarta-feira, 18 horas, missa na Igreja Matriz Nossa Senhora Mãe de Deus, 19 horas e 30 minutos, curso dos ministros da Eucaristia das paróquias Mãe de Deus e Nossa Senhora das Graças de Arco Verde. Todos os ministros das nossas comunidades são convidados. Também queremos acolher os novos ministros que vão servir como ministros extraordinários da comunhão. Que a Mãe de Deus nos abençoe e nos conduza sempre. Em nome do Pai, do Filho e do Espírito Santo. Amém. Ele que nos purifica o mais íntimo recanto do nosso coração. Que a bênção de Deus, que sempre é anterior ao nosso tempo, mas sempre permanece como vida eterna, nos torne então eternos. Em nome do Pai, do Filho e do Espírito Santo. Amém.

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1: Abençoa, Senhor, a minha também.
2: Boa tarde, meu irmão, boa tarde, minha irmã, boa tarde a todos que nos acompanham pela tua Rádio Garibaldi em mais um boletim das paróquias São Marcos e São Lourenço. Hoje, 14 de julho, terça-feira, e o evangelho deste dia para nossa reflexão, meditação, é de Mateus, capítulo 11, versículos 20 a 24. O evangelho de hoje é uma grande advertência. Advertência que Jesus, como se diz no popular, puxa as orelhas, né? De algumas cidades, onde ele passou a maior parte do tempo dele, né, visitando, fazendo muitos sinais, mas na realidade a estrutura não se converteu. Embora tenham visto, da caminhada de Jesus, dos sinais que Jesus foi manifestando no meio deles. Então ele diz: ai de você, Corazim, ai Betsaida, né? Porque vendo tantos sinais, vocês não se convertem, permanecem no vosso orgulho, permanecem assim, seguindo um caminho que não é o caminho da construção do reino de Deus. Pois bem, esses sinais estão no meio de nós. Os sinais que Jesus realiza ainda hoje, né? No meio de nós, quantos sinais, quantas maravilhas nós presenciamos diariamente, que são a manifestação de Deus, o amor de Deus para conosco. E muitas vezes ainda nós também teimamos num caminho que não é o caminho do reino de Deus. Estruturas ainda pecaminosas, onde se ainda não trabalhamos suficientemente na construção da paz, do perdão, da misericórdia, do bom relacionamento como irmãos e irmãs. Também estruturas que privilegiam alguns em detrimento da maioria que sofre com estruturas pesadas. Isso tudo está ainda no meio de nós. E olha que faz 2026 anos que Jesus veio morar no meio de nós. Então vamos também nós nos colocar diante desse ai de Jesus e vamos nos perguntar: será que as minhas atitudes, o meu jeito de ser, de agir, de me comportar, de ajudar a construir, a gente constrói o reino de Deus? Os meus reinos, os reinos do mundo, a ganância, o passar por cima do outro a qualquer custo, de ser melhor que os outros, de se considerar maior, são reflexões que merecem de nós, né? De cada dia da nossa vida, serem feitas e conversões serem realizadas. Sim. Obrigado, Senhor, por incutir em nós as virtudes da humildade, da gratidão, remédios contra a soberba e o orgulho, pecados que nos corroem e impedem de sentir o amor do Pai. Amém. Então lembramos que hoje à noite, 19 horas, temos a missa na comunidade São Brás da Linha Brasília. Obrigado pela sua companhia, uma excelente tarde. Fique com as bênçãos do Deus da vida, o Pai, o Filho e o Espírito Santo. Amém. Boa tarde.

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9: 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Começando mais uma edição dessa terça-feira, 14º dia do mês de julho de 2020.

0: parte da nossa vida, né? Obrigado a todos pelas felicitações, pelo carinho, pelas mensagens de feliz aniversário. De coração, tá bom? Aquele beijão no seu coração. Paz e bem pra todo mundo aí. E o nosso WhatsApp 991185111, 991185111 é o nosso contato, o nosso WhatsApp para você mandar o seu recado. Para a gente compartilhar também, né? Para você nos ajudar a fazer a programação. Vamos começar então? Vamos dar o start. Bora lá!
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Em alta lá dos anos 80, John Lennon, melhor de todos os tempos, Stand By Me. E assim começando mais uma edição na tarde, na sua tarde, na tua Rádio Garibaldi, do Em Alta. Até 5.

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0: pra relembrar, Jovem Guarda. Os melhores tempos. E a festa do Bolinha. E não terminou bem. Não terminou bem a festa do Bolinha. 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
0: 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Cai para 17 graus. Agora a temperatura segue em alta.
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Esse é o Alta na tua Rádio Garibaldi. Don't Stop the Dance. Mais uma que a gente traz lá dos anos 80. Teve também o Rock 7. E quem mais passou por aqui? Começamos a nossa, o nosso bloco, a nossa playlist com Phil Collins. 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
8: 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Prestes a completar uma semana, a investigação da morte do menino de 3 anos espancado pelo pai em Viamão busca reconstruir o histórico da família antes da chegada ao Rio Grande do Sul. Entre as principais frentes de apuração está a consulta feita à Organização Internacional de Polícia Criminal, a Interpol. Até o momento, não há qualquer confirmação de que o norte-americano de 33 anos tenha registros criminais em seu país de origem. Além da consulta à Interpol, os investigadores pretendem confrontar as informações dos órgãos de proteção à infância dos estados por onde a família passou. O Ministério Público do Rio Grande do Sul já informou que uma das hipóteses analisadas é que o casal mudava de cidade à medida que surgiam questionamentos sobre a situação das crianças. A hipótese também foi apresentada pelos advogados da defesa da mãe. O ministro de Minas e Energia, Alexandre Silveira, informou nesta terça-feira que a elevação temporária da mistura de 32% do etanol na gasolina vai proporcionar uma redução de 3 centavos no preço do combustível fóssil na bomba, considerando os dados disponíveis hoje. Vai baratear em 3 centavos, mas principalmente diminuir a nossa dependência de importação de gasolina, declarou o ministro em coletiva de imprensa. Não coloque limites em seus sonhos, coloque fé. 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A mulher do passageiro que foi parcialmente sugado para fora de um avião da Ryanair após uma janela quebrar durante um voo entre a Grécia e a Alemanha, relatou os momentos de desespero vividos dentro da cabine. Em entrevista, ela contou que o marido ficou com parte do corpo para fora da aeronave e só não foi lançado porque estava com um cinto de segurança afivelado e foi segurado por ela e por outros passageiros. O incidente aconteceu na sexta-feira, pouco depois da decolagem de um voo que sairia da Salônica, na Grécia, com destino à Alemanha. A aeronave precisou retornar ao aeroporto de origem para um pouso de emergência. 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
8: Próxima edição às 3 horas.
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8: Em alta aí os grandes sucessos do passado, para você relembrar aqui na programação, 16h em França e Espanha, Copa do Mundo, a semifinal. Quem é que vai para a próxima fase, hein? Quem é que vai? França ou Espanha? Eis as apostas. 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É o Em Alta na programação, tocando as melhores de todos os tempos.
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0: Paulo Ricardo 2. Começamos com o Peninha Matemática. 2:19.
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0: uma seleção de qualidade pra você. Hal Bizier. Aqui nas músicas internacionais, no bloco das importadas, na tua Rádio Garibaldi. On the Way também esteve por aqui com Who's Falling Who. 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
0: É nóis, até às 5 da tarde em alta na programação Tua Rádio Garibaldi. Tem que passar um recadinho que vem lá da nossa, o departamento de portaria. A Vi manda aqui, deixa eu ver aqui, foi perdida uma carteira preta com documentos em nome de Carlos Alberto. Quem encontrou, pode deixar aqui na portaria da Tua Rádio Garibaldi. Uma carteira preta com documentos em nome de Carlos Alberto. Se você encontrou, se sabe do paradeiro, deixa aqui na portaria da tua Rádio Garibaldi, né? Quem sabe lá não rola também uma gorjetinha, um presentinho aí pra você que encontrou essa carteira preta com documentos em nome de Carlos Alberto. Não é o Ancelotti, né? Não é o Ancelotti. É Carlos Alberto. 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

5 no FM, mais um super blocaço lá da Jovem Guarda. Melhores tempos já vividos. E aí a gente curtiu, né? O Evaldo Braga com Sorria, Sorria. Também teve aqui o Ritmo da Chuva, com Demetrius e ainda agora completa. O Bom Rapaz. É a saudade tocando até as 5 da tarde no teu rádio, na tua rádio, na nossa rádio Garibaldi, a rádio do nosso tempo. Vem aí, é a edição das 3 da tarde, notícias na rede.

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6: 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As duas pessoas que morreram em um acidente envolvendo um ônibus e um caminhão na ERS 287 em Santa Cruz do Sul, no Vale do Rio Pardo, foram identificadas como Marli da Silva Pérez, 55 anos, e Charlize Soares Sturck, 29 anos. Segundo a Polícia Civil, as vítimas moravam em Butiá, mas nenhuma das duas nasceu no município. Charlize era natural de Dom Feliciano e Marli de Arroio dos Ratos. A colisão frontal ocorreu entre os quilômetros 95 e 96 da rodovia e deixou, além das duas mortes, pelo menos 7 pessoas feridas no começo da manhã desta terça. Elas tiveram lesões leves e foram encaminhadas ao Hospital Santa Cruz, com previsão de que todas recebam alta ao longo do dia. O ônibus envolvido na colisão transportava 18 trabalhadores de uma fumageira de Venâncio Aires.

A interdição total da ponte Anita Garibaldi na BR-101 em Laguna, no sul de Santa Catarina, continua provocando congestionamentos e mudanças no tráfego da região. O bloqueio necessário para manutenção dos cabos de sustentação da estrutura deve permanecer até o dia 20 de julho. Inicialmente, a ponte teve bloqueio parcial na noite de quinta-feira. No dia seguinte, sexta-feira, dia 10, a concessionária interditou totalmente os dois sentidos para execução dos trabalhos. Como alternativa à travessia, a balsa que liga os moles da Praia da Barra ampliou a operação e passou a funcionar 24 horas por dia. Segundo a Laguna Navegação, empresa responsável pelo serviço, durante o dia duas embarcações atendem os usuários para aumentar a capacidade e reduzir o tempo de espera. Quem cultiva gratidão é capaz de realizar sonhos que parecem inalcançáveis. 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O presidente dos Estados Unidos, Donald Trump, disse nesta terça que desistiu de cobrar uma taxa de 20%.

Trump anunciou que os Estados Unidos tomariam o controle do Estreito de Hormuz, uma das principais rotas navais do petróleo e gás do mundo e que fica na costa do Irã. Além disso, afirmou que os Estados Unidos imporiam uma taxa de 20% sobre o preço de produtos transportados por navios que cruzem o canal. 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

0: 3:21 em alta na programação. Essa é a tua Rádio Garibaldi, a rádio do teu tempo. 70 anos de uma bela história, emissora da Fundação Cultural da Serra. 24 horas a sua companhia. 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
0: É a tua tarde mais completa com a tua Rádio Garibaldi e a programação na edição desta terça-feira. 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Agora 13h28, temperatura em 19 graus, temperatura às 4 da tarde, a bola rola. É a Copa do Mundo e nós aqui assistindo de camarote porque tem França e Espanha. A semifinal, primeira partida da semifinal. Em seguidinha. E a gente vai contando aqui, né? Conforme o andamento da partida. Tá legal?
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0: É a tua Rádio Garibaldi em alta, tocando por aqui até as 5 da tarde. Kid Abelha Fixação, Kiko Zambian também passou por aqui. Começamos com o Robson Jorge, Rio Babilônia. Lá no Facebook, tua Rádio Garibaldi. Comerciantes reclamando de acúmulo de fezes de animais domésticos na área central de Garibaldi. Carlos Barbosa tem lei, né? O pessoal tem que recolher. Até hoje não se sabe se alguém foi advertido ou multado, mas o pessoal tem esse hábito lá. A Defesa Civil do Rio Grande do Sul alertando de que o estado deve enfrentar tempo severo a partir da próxima quinta-feira. Também está no Facebook. SIC Bento Gonçalves anunciando a nova diretoria geral da 35ª Expobento e 22ª Fenavinho. Tá lá para você conferir. Facebook, tua Rádio Garibaldi.
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0: Em alta na tua Rádio Garibaldi, a rádio do teu tempo. Falei há pouco sobre a questão de reclamações. Pessoal, né, mais da área central aqui no município de Garibaldi sobre a questão de fezes de animais. As calçadas, enfim, o pessoal não tem feito recolhimento desses dejetos. E a Spa Bicho Feliz tá lá no Facebook, já emitiu uma nota. Emitiu uma nota à Spa Bicho Feliz, organização não governamental de apoio à causa animal de Garibaldi, enviando uma nota à imprensa, tá no Facebook da tua Rádio Garibaldi. Após reiteradas queixas de não recolhimento de dejetos de animais pelos seus tutores. E a nota emitida pela Spa Bicho. Deixa eu dar uma passadinha por aqui. As

Reclamações sobre fezes de animais nas calçadas são legítimas. Uma cidade organizada depende também da responsabilidade de quem convive com os animais. A SPA Bicho Feliz sempre desenvolveu campanhas de conscientização sobre a guarda responsável, recolhimento de fezes, a castração, também o combate ao abandono de animais. Por quê? Porque a causa animal nunca se resumiu ao resgate. Ela também envolve saúde pública, educação, respeito aos espaços coletivos e equilíbrio urbano. Deixou ir mais aqui, né? Deixou ir mais, porque segue a nota aqui, ó. Ao mesmo tempo, é preciso olhar para a origem do problema. O aumento do número de cães em situação de rua, aliado à falta de fiscalização e de políticas públicas permanentes, contribui bastante diretamente para a situação como o que está acontecendo. Não basta reclamar das consequências sem enfrentar as causas. Quando a SPA Bicho Feliz, segue a nota aqui, quando a SPA Bicho Feliz fala em causa animal, fala também de planejamentos, responsabilidade e também convivência. Diz a nota ainda, né? Defendemos uma cidade onde os tutores façam a sua parte, o poder público cumpra com o seu papel e os animais deixem de ser tratados como um problema para se tornarem parte de uma política pública séria e eficiente. Cuidar da cidade também é cuidar dos animais. E isso exige compromisso de todos. Aí, a leitura da nota na íntegra, que está também no Facebook da tua Rádio Garibaldi, o pessoal já está acessando e já está comentando também. Em alta, essa é a tua Rádio Garibaldi, a programação que segue nessa tarde. 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Em alta por aqui.

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4: 4 horas, notícias da hora. As escolas que abriram as portas para acolher as vítimas das enchentes que atingiram o Rio Grande do Sul em maio de 2024 são o foco do documentário Memórias que a Água Não Levou, Escolas Abrigos nas Enchentes do Rio Grande do Sul, produzido por pesquisadores da Universidade de Caxias do Sul. A obra reúne depoimentos de desabrigados, voluntários, estudantes e educadores para mostrar como essas instituições se transformaram em espaços de acolhimento e reconstrução durante o maior desastre climático da história do estado. Além do documentário, a equipe prepara o lançamento de um livro sobre os impactos das enchentes, previsto para o fim de 2026. O documentário será lançado nesta terça, às 18h, no Teatro Municipal de São Leopoldo. A estimativa do Instituto Brasileiro de Geografia e Estatística, o IBGE, para a safra de cereais, leguminosas e oleaginosas deste ano é de 347 milhões e 400 mil toneladas. O volume é 0,4% maior do que a da colheita do ano passado, o que representa mais de 1 milhão de toneladas a mais do que a de 2025, que foi de 346 milhões de toneladas. Os dados foram divulgados nesta terça. Segundo o IBGE, a área a ser colhida é de 83 milhões de hectares, com um aumento de 1 milhão de hectares frente a 2025, um crescimento de 1,9%. Em relação ao mês anterior, a área a ser colhida apresentou declínio de 60.985 hectares. Não coloque limites em seus sonhos, coloque fé. 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A escritora E. Jean Carroll recebeu mais de 5 milhões de dólares após vencer uma ação por abuso sexual e difamação contra o presidente dos Estados Unidos, Donald Trump. O pagamento foi liberado na última segunda-feira de uma conta judicial onde o dinheiro permanecia depositado desde o veredito de 2023. A advogada de Carroll, Roberta Kaplan, confirmou a transferência nesta terça. Os advogados de Trump afirmaram que continuarão recorrendo da decisão. O presidente havia depositado o valor na conta judicial de garantia logo após o júri decidir contra ele. Em junho deste ano, a Suprema Corte dos Estados Unidos manteve a condenação na esfera civil, abrindo caminho para que o juiz autorizasse a liberação dos recursos. 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
4: Próxima edição, às 5 horas.
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0: 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Mais uma seleção da Jovem Guarda. Alguém na multidão. Evaldo Braga, sorria, sorria. Pra nunca mais chorar, Vanusa. Mar de Rosas. The Fever, com a participação também de Eduardo Araújo. Eita, bloco bom. 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
3: Francisco de Assis, uma semente de vida eterna.
4: Trecho do testamento de São Francisco de Assis: recorrer à mesa do Senhor. E se acaso não nos pagarem pelo trabalho, vamos recorrer à mesa do Senhor e pedir esmola de porta em porta. Somos uma ordem mendicante, ou seja, quando necessário, vamos recorrer às esmolas e à ajuda do povo de Deus. E a vergonha de fazer isso, Frei? Este é um exercício para experimentarmos da caridade dos corações e também reconhecermos que sou frágil, pequeno, não consegui, preciso de ajuda. Sejamos corajosos para pedir ao Senhor do que precisamos. Seja um franciscano, seja uma franciscana, paz e bem.
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7: 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Estamos de volta em alta na programação. França, Espanha, Espanha, França, semifinal da Copa do Mundo e a Espanha de pênalti larga na frente. O goleiro até da França foi nela, canto certo, canto esquerdo, mas não conseguiu evitar que ela balançasse as redes, fazendo Espanha 1-0. É semifinal da Copa do Mundo. Primeiro tempo, né? 24 minutos de bola rolando para a França e Espanha nessa semifinal da Copa do Mundo. E você segue com o Balejão em alta aqui na programação da tua Rádio Garibaldi, 27ª edição, Festival do Quentão. 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Tô devendo hoje, mas a gente agora compre com a nossa seleção em homenagem à Itália. Italianíssimas.
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Garibaldi, o bloco das italianas. Wesley Dorghese, Noi Due Per Sempre, Amadeu Ming, Eros Ramazzotti também passou por aqui. O romantismo da Itália, aqui em Munhalta, na programação da tua Rádio Garibaldi, a rádio do teu tempo.

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7 minutos, agora faltando para as 5 da tarde. E a Espanha está vencendo, encerrado o primeiro tempo para França e Espanha. Espanha e França, 1 para a Espanha, 0 para a França. Final do primeiro tempo, semifinal da Copa do Mundo. E a gente trazendo aqui para compartilhar o resultado com você, né? Para quem está com a tua Rádio Garibaldi em 101.5 no FM. 6 minutos agora faltando para 5 da tarde. Vem aí notícias, edição das 5 na tua rede. E a gente fica por aqui com mais uma edição do Em Alto, que volta amanhã. Amanhã tem mais, a partir da 1 da tarde. A gente estará aqui novamente para te fazer companhia, esperando contar com a audiência de vocês. Abração, beijão do Balejão. Seguidinha depois de notícias, tem Roberto Antônio Fernandes e o Tia Pro chega. Amanhã eu te vejo. Até lá.

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2: 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Em Marau, destaque para o reforço na acessibilidade do transporte público. O município foi um dos contemplados pelo programa RS Sem Barreiras, com um veículo adaptado para o transporte de pessoas com deficiência. O automóvel, equipado com rampa para cadeirantes, passa a integrar a frota municipal para oferecer mais segurança, conforto e inclusão aos usuários. Além disso, Marau também recebeu um kit com recursos destinados ao atendimento de pessoas com transtorno do espectro autista. Da tua rádio Alvorada de Marau, Ana Lúcia Jacomini.
3: O comandante do Comando Regional de Polícia Ostensiva, CRPO Nordeste, Coronel Daniel Araújo, afirmou durante visita à Lagoa Vermelha que a prioridade agora da Brigada Militar é ampliar o policiamento preventivo para impedir o avanço da criminalidade organizada. O oficial destacou que a região, formada por 31 municípios, apresenta índices reduzidos de crimes violentos, como roubo de veículos, que zerou no último levantamento da corporação. O coronel também alertou para a necessidade de manter uma postura preventiva diante da migração de criminosos dos grandes centros para o interior. A Brigada Militar intensificará abordagens, operações integradas e ações de inteligência para dificultar a atuação de organizações criminosas. Da tua rádio Cacique de Lagoa Vermelha, Daniel Carvalho.
4: Na região de Soledade, a Patrulha Agrícola da Secretaria Municipal de Agricultura e Meio Ambiente de Tiúgo realizou mais de 600 atendimentos no primeiro semestre de 2026, prestando apoio direto aos produtores rurais. Com 5 tratores e mais de 20 implementos, a equipe executa serviços como preparo de solo, plantio, produção de silagem, colheita e distribuição de adubos. Recentemente, a frota foi ampliada com novos equipamentos para reforçar o trabalho no campo. Da tua rádio Cristal de Soledade, Kathleen Gox.
5: A unidade de pronto atendimento de Vacaria segue registrando alta demanda nesse período de inverno. Na semana do dia 6 ao dia 12 de julho, foram realizados 2.125 atendimentos, mantendo a média superior a 300 pacientes por dia. De acordo com a gerente da UPA, enfermeira Bruna Noia, a maior parte dos atendimentos é de crianças com síndromes respiratórias e sintomas gripais, cenário típico desta época do ano. Da tua Rádio Fátima de Vacaria, Luiz Barreto.
6: A Guarda Municipal apreendeu 2 adolescentes que estavam comercializando entorpecentes nas proximidades de uma escola no bairro Santa Fé. Em outra ação, no loteamento Campos da Serra, a guarda prendeu mais um foragido da justiça. As duas ações ocorreram no sábado. Durante policiamento ostensivo no bairro Santa Fé, uma equipe do Centro de Ações Preventivas efetuou a abordagem de 2 adolescentes de 13 anos e com eles localizaram 5 porções de maconha que totalizavam quase 100 gramas de entorpecentes e um telefone celular. Da tua rádio São Francisco de Caxias do Sul, Luan Varela.
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0: Opa, são 17 horas, 6 minutos. Olá, boa tarde. Opa, tudo bem? Tudo maravilha, tudo bacana. É assim que chega essa marca do Rio Grande, o Te Aproxega, das 5 às 6 da tarde. Tivemos com o Flávio Antônio Balejo, tava solito ele, esse povo maravilhoso da audiência do Em Alta, né? E agora estou aqui do lado do Flávio para notear pro Chega. Chega mais, Balejo!
1: Opa, e aí?
0: Tudo certo? Tudo beleza? Tranquilo, opa, por demais. Que diazaço hoje, né?
1: Quente, né?
0: Quente, um agradável sol. Eita, muito mundo bom. Inverno brasileiro, né?
1: Achei o para-pedro aqui, ó.
0: Achou o para-pedro? Achei o para-pedro. O Balejo tá brigando com as músicas hoje aqui, né?
1: Ó, Balejo, elas não estão me obedecendo,
0: Balejo,
1: é isso.
0: É só tu colocar o cachê da turma em dia, pronto, aí que tá beleza, que né?
1: Tá tudo pago, né?
0: Então está tudo pago, antecipei. Você tem que aparecer.
1: Eu fiz Pix.
0: Fez o Pix. O Pix Fun. Quer dizer, o Pix que tá sem fundo?
1: Sem fundo. É por aí.
0: Mas que bom. Gente, boa. Tudo certo? Então vamos lá, viu? Vamos lá. Tem até o Para Pedro pra tocar daqui a pouquinho. Porque antes tem um tal de baitaca que vai cantar as frutas da mata lá, né?
1: Isso.
0: Frutinhas da mata. Tu já comeu frutas da mata? Aquelas frutas que tocaram no meio do mato?
1: É aquela, bom.
0: Aquelas pretinhas lá, aquelas branquinhas. Bah, é pouco
1: boa
0: aquelas
1: frutas.
0: Frutinha. Frutinha de mato.
1: Sentar,
0: né?
1: Assim em cima de uma pedra, né? Ficar lá Deus comendo Deus as frutinhas do mato.
0: Eita, coisa boa. Coisa pega boa. As. Como é que é? Os guabiju.
1: Guabiju.
0: Ah, como é que é a da Cleonice?
1: Os butiá. Eu quero ter volta os meus butiali.
0: A Cleonice falou que vai mandar um bolo para os aniversariantes, tu viu só que coisa boa?
1: A gente agradece,
0: e
1: né?
0: E essa é uma mão cheia nas tortas, viu?
1: É?
0: Bah, quem não conhece, quem não viu, quem não vê a Cleonice.
1: Então eu quero provar o produto.
0: Então, Balejo, substitui os butiá pela torta.
1: Eu troco, 50% tu traz de torta e 50% de butiá.
0: Ah, mas desiste desses butiá, rapaz.
1: Eu não posso esquecer dos butiá. Tá. Por que então, que foram levar os butiados?
0: Levar os butiados, que eu disse, do seu Irani. Vamos de música, Balejo. Então vamos nas frutas da mata com o baitaca, depois bora, Pedro. Tu era malandro nos bailes, Balejo?
1: Não, sempre fui comportado.
0: Ah, vai. Né. Lá nos cantos, eu sogro lá de hoje assim, o quê? Para, Balejo.
1: Que essa história vai ser descoberta.
0: Toca a música aí do nosso pro seu coração, um bom final de tarde.

0: Bora, Pedro. Balejou? Balejo?
1: Opa! Balejo.
0: Fazia muita cócega nas meninas lá no bairro. Lá no Pedro, lá no Pedro.
1: Não me compromete, não me compromete. É.
0: Dona Lisande, quando ele era moço, segurinho, tá louco, né? É. Não me compromete, diz o Balejo. Tá bom. É. Pessoal...
1: Ai, ai, ai.
0: Comunicador.

0: né? Garotão, boa fama. Eita, nós! Vai lá, Negrão, vambora. 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Tá bom, dona Luciane? E vamos embora. Balejo, intervalo, mas antes eu preciso falar que ingressos para a festa do agricultor. Carlos Barbosa, R$70. A festa vai ser lá no Cinco Baixo. Então o pessoal busca com os líderes nas comunidades. Tem lá no Sindicato dos Trabalhadores Rurais, de Carlos Barbosa. Pode ligar lá para as gurias, que elas vão reservar o ingresso para ti. 3461-1327. Tá bom? A missa 10h30 da manhã, que você vai acompanhar no domingo, dia 26, às 10h30, aqui na Rádio Garibaldi. Ok? E também Garibaldi com a procissão de tratores, máquinas, ali da MG. Sai no dia 25 às 8h30, tá bem? Depois se encontra lá no pátio do Supelsa Transportes, em São Roque, que vem do outro lado, outra região, vem mais uma procissão de tratores para se encontrarem por lá, para juntos irem lá para São Roque Figueira de Melo. Lá nessa grande festa que vai acontecer com a missa às 10h30 da manhã, Facebook Rádio Transmite, almoço ao meio-dia. Pessoal, a turma aí tá pedindo para reservar o ingresso. Conselho Municipal da Agricultura tem, com os líderes das comunidades também. Garibaldi, aqui no Sindicato dos Trabalhadores Rurais, também tem. 3462-1128. Ou também o Tiago aqui, ó. O Tiago Sentier. O telefone do Tiago é 99914-5109. Tá bem? 99914-5109. Você pode reservar também lá com o Tiago. Tá bem? É 75 adulto e, é 80 adulto e 40 crianças. O cardápio, aquele bem completinho, capelete, cheio, churrasco, gado, porco, frango, salada, maionese, pão, cuca, sobremesa e vinho, tá bom? Vinho também tá incluído no cardápio aí, tá certo? E olha de tarde quem vai vir, daqui a pouco elas vão cantar. Le Farfalle, as meninas que tocam e cantam, é só a menina no palco para cantar e tocar para toda a turma lá de tarde, né? Para ir pro bailão. E depois tem DJs também que vai estar animando aí, né? É isto, muito bem. Alô, Andrei Merigo vai sonorizar a missa lá também, né? Bonito por demais, baita técnico competente aí, né? De som. Vamos lá, intervalo, já voltamos.
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10: Memorial Caravaggio informa, nota de falecimento, pais Seno Molman in memoriam e Diva Estefanon Molman in memoriam, esposa Nair Rama Molman, filhos Jocilene e família, Carlos e família, netos 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

0: Vamos de novo, gurizada. Só coisa boa. São 27 minutos que passam das 17 horas. Como é que tá esse jogo, essa semifinal do Mundial?
1: Tá pegando fogo, Roberto. Olha, pessoal que apostava na França aí, ó. A França tá tomando 2-0 da Espanha, hein? Segundo tempo de bola rolando, estamos com 65 minutos de bola rolando. E a Espanha fez o primeiro no primeiro tempo e agora no segundo tempo amplia, né? 2-0 para a equipe da França do Mbappé.
0: Que campanha que tá fazendo a Espanha, hein?
1: Pois
0: até,
1: é.
0: Não começou bem, lembra lá com a primeira partida, né? E empatou, né? Foi. E olha só agora, já tá aí, ó, 2-0 na tão badalada França, candidata a título, a campeã, né? Vamos ver o que vai acontecer até o final. Tá aí, ó, então, e depois da manhã tem a outra semifinal, né?
1: Isto.
0: Eita, nós, vamos deixar acontecer, né? Então tá aí, pessoal. Vamos lembrando aí, vamos mandando alô, abraços aqui, eu quero parabenizar, vou lá pra São Roque, Figueira de Melo, alô, Elda, Inês, Bagatini, ô, dona Elda, parabéns pelo teu aniversário hoje, Elda, paz, saúde, com certeza o Ling hoje vai fazer aquele churrasquinho caprichado de pinhão. Não, Elda, hoje tu vai fazer o pão, não. Hoje vamos deixar tudo por conta do Ling aí, viu? Da Tati, da turma aí. Tá bom, dona Elda? Próprio diz, mesmo a Elda para um minuto. Parabéns pra ti, tá, Elda? Um abraço, carinho aqui do Ling, então, né, Ling? E olha só que bonito, hein? Balejo, pega 53 anos de vida matrimonial ali pra ver o que que é.
1: Ah, deixa 50, eu pegar minha bola de cristal.
0: Pega tua bola de cristal.
1: 53?
0: Ó, ergue ela do chão, põe ela em cima da mesa com carinho, tá? Porque o Ling, o Elidio Bagatini e a Elda também estão comemorando 53 anos de casados hoje. Pode uma coisa dessa? Olha,
1: parabéns.
0: No aniversário da Elda, hein? Aí quando ele poupou uma festa, né?
1: É.
0: 53 anos. Enquanto tu vai buscando lá com a tua bola
1: já
0: de cristal.
1: Já está aqui, ó. Já apareceu. Chegou? Claro que a minha bola, a internet da minha bola de cristal, ela é forte, cara. clicou,
0: Clara,
1: funcionou.
0: Clara,
1: é.
0: Diga, o que é 53 anos?
1: 53 anos de casados, de união, né?
0: Isso
1: representa, Roberto, bodas de antimônio.
0: Antimônio?
1: É, o antimônio é um metal, Roberto. Ele
0: Sim.
1: é resistente a maleável, simbolizando a capacidade de adaptação, a força, a perseverança que o casal desenvolveu para contornar assim os obstáculos e também fortalecer a relação ao longo de mais de meio século, Roberto.
0: Barbaridade, são 50.
1: Então é um metal potente.
0: É o antimônio. Com certeza, um antimônio impossível de quebrar.
1: Uhum.
0: E não quebra sempre, ó. Tem desafios, tem coisa boa, tem menos
1: Sim.
0: boa, mas tudo isso é feito com quem? Com essas quatro letrinhas, com amor, com carinho, né? Supera tudo. É isso mesmo, Flavidão?
1: É isso. Bodas de antimônio.
0: Tá bom, então.
1: Tá bom?
0: O abraço.
1: 53 anos.
0: Isso. O abraço, então, do Evandro, abraços da Tati, que são os filhos, abraço da Marlene, que é a nora, a Melanie, o Júnior, né? O Júnior, que são os netos, tem a Poli, o Vinícius, o Antônio, toda a turma aí, né? E também, peraí, né? Eu não falei aqui do Eduardo, o genro que vai pagar a festa pra sogra, ô, coisa boa! É, naquele fogão campeiro vai fazer a boia, né? Eita, mundo bom! Então, pra essa turma toda aí, ó, muitos aplausos, muita paz e muita saúde. Depois, pra caminhoneiro, eu vou tocar uma música pro festeiro de São Roque, que também tá de aniversário hoje. Né, Claudião? Mas agora vamos combinar o seguinte, vamos tocar música pra essa turma aí. Temperatura tá quanto lá, Balejão?
1: 16 graus.
0: Ainda 16 graus?
1: Sim, senhor.
0: Pô, que é um dia zaço hoje, hein? 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Dona Elda e seu Ling, turma toda, deusa da minha prece. Essa o Ling ofereceu, lembro pra Elda, há uns 10 anos atrás, né? E vamos tocar hoje de novo, tá, Ling? Depois tem Le Farfalle. Ô, de casa, é isso, Balejo?
1: Isso.
0: Abre a porta, ou de casa, meu filho. Toca aí.

0: de casa. Cantam bonito essas meninas, né? Le Farfalle, que vão estar na Festa dos Agricultores em São Roque, Figueira de Melo, dia 25 de julho. Tocando e cantando a partir das 13h30, hein? Fechou! 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Aquele abraço pro Pereira aí que vai falar, né? Alô, meu amigo, boa tarde!
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2: 13:06.
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4: Vamos lá, continua 16 graus a temperatura. 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Pessoal, vamos embora aqui. Deixa eu parabenizar o Cláudio Emir Sopelsa. O Cláudio Sopelsa, o Sopelsa, o Popo! Lá de São Roque, Figueira de Melo. Aí, Popo! Parabéns! O Popo é um dos festeiros, lá, juntamente com o Vinícius, né? E a Grazi, a Laís, lá da comunidade de São Roque, Figueira de Melo. Baita abraço, viu, Popo? Parabéns pelo teu aniversário, com muita paz, com muita saúde, né? Toda a galera do Sopelsa Transportes também. Mano, todo mundo te parabenizando aí. Tá bom, Cláudio? Grande Popo! Faz festa aí que tu merece, meu irmão. Muito bem. Então, o negócio é o seguinte, é tocar música, é estar de bem com a vida e nada melhor, já que o Popo é motora dos mãos aí, ó. Salvador Lambert, caminhoneiro, é com aí que nós vamos embora, Valejo.

0: 7 minutinhos agora, faltando para as 18 horas, reta final, hein? Da primeira semifinal, Espanha e França. 2-0 Espanha. É difícil reverter esse quadro, viu? Mas vamos lá, já está encaminhada pelo menos a primeira finalista do Mundial, que é a Espanha, né? Vamos deixar acontecer esses últimos minutos. Simbora, 16 graus a temperatura. 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Tá combinado? Valeu demais, meus amigos. Fim de programa, porque daqui a pouco, eu tenho que mandar um abraço aqui. Eu preciso mandar esse abraço lá pro seu Rui e o seu André Baú, a turma que daqui a pouco vai dar uma chacoalhada lá na Hidro, né? Eita, essa turma. Alô, Rui, baita abraço, Luiz Todeschini, um abraço. Toda essa turma, milhão pelo Brasil aí, né? Ô, André, tá tudo certo contigo, André? Não fica preocupado, André, a despesa do baile é maior. Um abraço pra essa turma toda aí, viu? Né? Cadê? Bom, o outro, aquele que tá lá com o seu gato, né? Seu gato, seu pitão, tô lá na carteada agora. Eita, turma lá do Rude ali, um abraço. Também a turma, alô Carlito, Bianca e Dona Rosa. Vamos tocar uma música diferente hoje, seu Carlito. Vamos tocar um Adeus Mariana pra fechar a nossa festa da tarde aí. Tarde e noite, tá bom, tchê? Daqui a pouco tem a resta do Santo Terço. Grande abraço pra você aí, Dona Rosa, toda essa turma aí na audiência do Tia Prochega. Baita abraço, alô seu Ertal, lá da Garibaldina, também um baita abraço pra ti. Fechou? Vamos de música, Balejo.
1: Tchau,
0: obrigado, Balejo. Tchau. Olha aí, adeus, Mariana.

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2: O Memorial Caravaggio informa, nota de falecimento, pais, David, Ângelo Riva em memoriam, Letícia Cadrola em memoriam, esposo, Augusto Trevisol em memoriam, filhos, Jorge Antônio Trevisol e família, Maria Helena Trevisol, irmã Lores Trevisol, Gilberto José Trevisol e família, netos, Graziela, Letícia, Giovanna e Moisés. Demais familiares e amigos, com pesar comunicam o falecimento da senhora Osmilda Maria Riva Trevisol, com a idade de 88 anos. As últimas homenagens estão sendo prestadas na Igreja São Francisco Xavier de Boa Vista do Sul, onde nesta quarta-feira, às 14h30, será celebrada a cerimônia de despedida e posterior sepultamento no cemitério municipal de Boa Vista do Sul. Noticiamos o falecimento da senhora Osmilda Maria Riva Trevisol, com a idade de 88 anos. Memorial Caravaggio informa, nota de falecimento, pais, Seno Momon in memoriam, Diva Estefenon Momon in memoriam, esposa Nair Rama Momon, filhos, Jocilene e família, Carlos e família, netos Yuri, Ionara, Isabelle e Luigi, bisnetos Vicente e Isadora, irmãos, Arnildo in memoriam, Sérgio e família, Glaci família, Marlene família, Nilce família, demais familiares e amigos, com pesar comunicam o falecimento do senhor Loreno Momon, com a idade de 74 anos. As últimas homenagens estão sendo prestadas na Sala A do Memorial Caravaggio, onde nesta quarta-feira, às 10 horas da manhã, será celebrada a cerimônia de despedida e posterior sepultamento no cemitério público municipal de Garibaldi. Noticiamos o falecimento do senhor Loreno Momon, com a idade de 74 anos.
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São 18h08. Bem-vindos, bem-vindas. Boa noite para você, boa noite a todos os irmãos e irmãs. Boa noite, eu sempre digo uma boa noite de luz, uma boa noite de fé, uma boa noite de saúde, de um dia de tarefas concluídas ou encaminhadas. É assim que nos encontramos neste momento, neste final de expediente, pode-se dizer assim, muitos nos acompanhando, rezando, indo para suas casas, no seu carro. Coisa boa nos dá esta carona, né? Isso é uma carona diferente, é uma carona direcionada para oração, para fé e a certeza de que não estamos só. Temos Jesus Cristo conosco, temos a nossa mãe conosco e certamente faz a diferença na nossa vida. Sempre digo assim, todas as graças que recebemos, todas as bênçãos que recebemos, os desafios superados são provas de que Jesus Cristo continua fazendo milagres e cada vez mais por esse mundo afora. Se o seu não chegou ainda, toda noite eu repito, para que você não tire isso da sua cabeça. O momento certo vai chegar. Tenha certeza disso. Como é que diz assim, ó, não dê a sua... Uma pessoa que reza muito me fala, não dá a cabeça na bandeja para ser premiada. Não. Tenha fé, tenha força, supere tudo isso e você vai vencer também. A graça que eu preciso, que você precisa, todos nós, eu tenho uma graça que eu estou pedindo já há tempo também. Mas tenho certeza que nesse momento, no momento certo, eu vou receber essa bênção. Vou continuar sendo abençoado, mas esta graça, se for, eu sempre digo assim, ó, se é para o bem, se é para o melhor da gente, certamente Papai do Céu não vai esquecer de nos dar. E aqui a gente tem nesta urna, muitos pedidos mesmo. E aqui, peço que Nossa Senhora interceda a Jesus, olhe por essas situações, olhe pelo desafio de cada um que está aqui. Mãe, dei forças para carregarem a cruz com fé. E vamos juntos, aliviando o peso, mas confiando na nossa graça que vamos alcançar. Vamos iniciar esse nosso Santo Terço. Temos o Flávio aqui, tem todos vocês. A Iracema vai rezar conosco o primeiro mistério. Ela já pode ligar se assim quiser. E a Ana vai rezar o segundo.

0: No terceiro dia, subi ao céu, e está sentado à direita de Deus Pai Todo-Poderoso, onde há de vir a julgar os vivos e os mortos. Creio no Espírito Santo, na Santa Igreja Católica, na comunhão dos santos, na remissão dos pecados, na ressurreição da carne, na vida eterna. Amém. Pai nosso que estás no céu, santificado seja o vosso nome. Venha a nós o vosso reino, seja feita a vossa vontade, assim na terra como no céu.
1: Nosso de cada dia nos dai hoje, perdoai as nossas ofensas, assim como nós perdoamos a quem nos tem ofendido, e não deixeis cair em tentação, mas livrai-nos do mal. Amém.
0: É o Pai Nosso e três Ave Marias, a Santíssima Trindade. Ave Maria, cheia de graça, o Senhor é convosco, bendita sois vós entre as mulheres, e bendito o fruto do vosso ventre, Jesus.
1: Santa Maria, Mãe de Deus, rogai por nós, pecadores, agora e na hora de nossa morte. Amém.
0: Ave Maria, cheia de graça, o Senhor é convosco. Bendita sois vós entre as mulheres e bendito o fruto do vosso ventre, Jesus.
1: Santa Maria, Mãe de Deus, rogai por nós, pecadores, agora e na hora de nossa morte. Amém.
0: Ave Maria, cheia de graça, o Senhor é convosco. Bendita sois vós entre as mulheres e bendito o fruto do vosso ventre, Jesus.
1: Santa Maria, Mãe de Deus, rogai por nós, pecadores, agora e na hora de nossa morte. Amém.
0: Glória ao Pai, o Filho e o Espírito Santo.
1: Como era no princípio, agora e sempre. Amém.
0: Ó meu bom Jesus,
1: perdoai-me, livrai do fogo do inferno, levai as almas todas para o céu e socorrei principalmente que mais precisares.
0: Nossa Senhora de Fátima,
1: rogai por nós.
0: Divino Pai Eterno,
1: abençoai-nos.
0: Boa noite, Iracema.
1: Boa noite, Roberto.
0: E vamos rezar por quem?
1: Sim, eu vou rezar. Olha, a primeira que eu vou rezar vai ser para minha cunhada, para Marisa, que ela está no hospital desde sábado, que meu ela Deus. Não aguenta as quimios, sabe? Ela está muito frágil.
0: Que Deus olhe por ela, pelo seu desafio tão grande que ela tem, né?
1: É, ela está...
0: Marisa, né?
1: É, Marisa.
0: Eu vou colocar ela aqui na agenda.
1: É.
0: Coloca para mim ali, Flávia.
1: É, coloca. Ela está no hospital lá de Sapucaia. Ela, ela mora em Esteio, né? Ela não mora aqui.
0: Mas rezamos por ela que...
1: Sim.
0: Que Deus ajude a superar a força. E o momento que Deus buscar a solução para ela, que aconteça, ou que seja feita a sua vontade, né?
1: É, sim, Roberto.
0: E mais, só para ela?
1: Não, para o meu falecido marido, pelo descanso eterno. Para Joyce, para o Jones e para minha saúde, para o José e a Terezinha Taufer, para todos os doentes, para vocês lá da rádio, para os freis, para todos quem reza o terço conosco e para quem precisa de orações.
0: Amém. Então quero trazer presente aqui a Elda Bagatini também, que está trocando de anos hoje. E uma data muito bonita que a dona Elda e o seu Elídio, o seu Ling, estão comemorando 53 anos de casados aí de São Roque Figueira de Melo. Então vamos rezar por eles, que essa união continue cada vez mais firme, com as bênçãos e proteção de Deus para com toda a família que reza por vocês. E 991-18-5111, esse é o telefone do nosso painel, do WhatsApp, que você pode colocar por lá a sua intenção. Vamos unir a todas essas intenções, a que cada um traz no seu coração. Vamos rezar este primeiro mistério doloroso, onde contemplamos
2: a agonia de Jesus no Horto das Oliveiras.
0: Pai nosso que estais no céu, santificado seja o vosso nome, venha a nós o vosso reino, seja feita a vossa vontade, assim na terra como no céu.
1: O pão nosso de cada dia nos dai hoje, perdoai as nossas ofensas, assim como nós perdoamos a quem nos tem ofendido. E não nos deixeis cair em tentação, mas livrai-nos do mal. Amém.
0: Ave Maria, cheia de graça, o Senhor é convosco. Bendita sois vós entre as mulheres e bendito o fruto do vosso ventre, Jesus.
1: Santa Maria, Mãe de Deus, rogai por nós, pecadores, agora e na hora de nossa morte. Amém.
0: Ave Maria, cheia de graça, o Senhor é convosco. Bendita sois vós entre as mulheres e bendito o fruto do vosso ventre, Jesus.
1: Santa Maria, Mãe de Deus, rogai por nós, pecadores, agora e na hora de nossa morte. Amém.
0: Ave Maria, cheia de graça, o Senhor é convosco. Bendita sois vós entre as mulheres e bendito o fruto do vosso ventre, Jesus.
1: Santa Maria, Mãe de Deus, rogai por nós, pecadores, agora e na hora de nossa morte. Amém.
0: Ave Maria, cheia de graça, o Senhor é convosco. Bendita sois vós entre as mulheres e bendito o fruto do vosso ventre, Jesus.
1: Santa Maria, Mãe de Deus, rogai por nós, pecadores.

0: agora e na hora de nossa morte. Amém.
1: Ave Maria, cheia de graça, o Senhor é convosco. Bendita sois vós entre as mulheres e bendito o fruto do vosso ventre, Jesus.
0: Santa Maria, Mãe de Deus, rogai por nós, pecadores, agora e na hora de nossa morte. Amém.
1: Ave Maria, cheia de graça, o Senhor é convosco. Bendita sois vós entre as mulheres e bendito o fruto do vosso ventre, Jesus.
0: Santa Maria, Mãe de Deus, rogai por nós, pecadores, agora e na hora de nossa morte. Amém.
1: Ave Maria, cheia de graça, o Senhor é convosco. Bendita sois vós entre as mulheres e bendito o fruto do vosso ventre, Jesus.
0: Santa Maria, Mãe de Deus, rogai por nós, pecadores, agora e na hora de nossa morte. Amém.
1: Ave Maria, cheia de graça, o Senhor é convosco. Bendita sois vós entre as mulheres e bendito o fruto do vosso ventre, Jesus.
0: Santa Maria, Mãe de Deus, rogai por nós, pecadores, agora e na hora de nossa morte. Amém.
1: Ave Maria, cheia de graça, o Senhor é convosco. Bendita sois vós entre as mulheres e bendito o fruto do vosso ventre, Jesus.
0: Santa Maria, Mãe de Deus, rogai por nós, pecadores, agora e na hora de nossa morte. Amém.
1: Ave Maria, cheia de graça, o Senhor é convosco. Bendita sois vós entre as mulheres e bendito o fruto do vosso ventre, Jesus.
0: Santa Maria, Mãe de Deus, rogai por nós, pecadores, agora e na hora de nossa morte. Amém.
1: Glória ao Pai, ao Filho e ao Espírito Santo.
0: Como era no princípio, agora e para sempre, todos os séculos dos séculos. Amém.
1: Ó meu bom Jesus,
0: perdoai-me, livrai do fogo do inferno, levai as almas todas para o céu e socorrei principalmente que mais precisares.
1: Nossa Senhora de Fátima,
0: rogai por nós.
1: Divino Pai Eterno,
0: abençoai-nos.
1: Obrigado, Iracema, por conosco rezar aqui no Santo Terço, sempre que as bênçãos de Jesus e Maria possa estar com você, com toda a família, com a Marisa em especial no seu desafio grande que ela tem. Tenha paz e bem.
0: Paz e bem, Roberto. A Joyce rezou devagarzinho, mas ela rezou também.
1: Querida Joyce, que Deus o abençoe ela também. Joyce, obrigado, viu? Paz e bem.
0: Paz e bem.
1: Segundo mistério é a Ana. A Ana vai estar conosco rezando, vai colocar as suas intenções. Ana, boa noite.
2: Boa noite, Beto, e ouvintes.
1: Para quem, Beto, vamos rezar, diz?
2: Eu quero rezar hoje uma intenção muito especial. Em ação de graça, para o primeiro aninho da minha netinha, que vai ser amanhã.
1: Amém.
2: Que o anjo da guarda sempre a proteja e que ela seja essa querida, essa pessoa tão amada, tão especial que ela é, sabe?
1: A Laurinha Elis, né?
2: Laura Elis.
1: Laura Elis.
2: E para todos vocês aí na rádio, para os Frei, e para toda a minha família, para os pais também da Laura Elis, que eles são muito felizes, e que o anjo da guarda sempre cubra elas com o seu manto sagrado.
1: Que bom, confiando nos seus pedidos, Papai do Céu que olha por cada um deles, vamos com fé unir a todas essas intenções. Daqui a pouco o Flávio traz as intenções do WhatsApp, 54991185111, pode colocar por lá. Então vamos com fé pedir a Papai do Céu desse segundo mistério doloroso, onde contemplamos
3: a flagelação de nosso Senhor Jesus Cristo.
1: Pai nosso que estais no céu, santificado seja o vosso nome. Venha a nós o vosso reino, seja feita a vossa vontade, assim na terra como no céu.
2: O pão nosso de cada dia nos dai hoje, perdoai as nossas ofensas, assim como nós perdoamos a quem nos tem ofendido. E não nos deixeis cair na tentação, mas livre-me do mal. Amém.
1: Ave Maria, cheia de graça, o Senhor é convosco. Bendita sois vós entre as mulheres, e bendito o fruto do vosso ventre, Jesus.
0: Santa Maria, Mãe de Deus, rogai por nós, pecadores, agora e na hora de nossa morte. Amém.
1: Ave Maria, cheia de graça, o Senhor é convosco. Bendita sois vós entre as mulheres, e bendito o fruto do vosso ventre, Jesus.
0: Santa Maria, Mãe de Deus, rogai por nós, pecadores, agora e na hora da nossa morte. Amém.
1: Ave Maria, cheia de graça, o Senhor é convosco. Bendita sois vós entre as mulheres, e bendito o fruto do vosso ventre, Jesus.
0: Santa Maria, Mãe de Deus, rogai por nós, pecadores, agora e na hora da nossa morte. Amém.
1: Ave Maria, cheia de graça, o Senhor é convosco. Bendita sois vós entre as mulheres, e bendito o fruto do vosso ventre, Jesus.
0: Santa Maria, Mãe de Deus, rogai por nós, pecadores, agora e na hora da nossa morte. Amém.
1: Ave Maria, cheia de graça, o Senhor é convosco. Bendita sois vós entre as mulheres, bendito é o fruto do vosso ventre, Jesus.
2: Santa Maria, Mãe de Deus, rogai por nós, pecadores, agora e na hora da nossa morte. Amém.
1: Ave Maria, cheia de graça, o Senhor é convosco. Bendita sois vós entre as mulheres e bendito o fruto do vosso ventre, Jesus.
2: Santa Maria, Mãe de Deus, rogai por nós, pecadores, agora e na hora da nossa morte. Amém.
1: Ave Maria, cheia de graça, o Senhor é convosco. Bendita sois vós entre as mulheres e bendito o fruto do vosso ventre, Jesus.
2: Santa Maria, Mãe de Deus, rogai por nós, pecadores, agora e na hora da nossa morte. Amém.
1: Ave Maria, cheia de graça, o Senhor é convosco. Bendita sois vós entre as mulheres e bendito o fruto do vosso ventre, Jesus.
2: Santa Maria, Mãe de Deus, rogai por nós, pecadores, agora e na hora da nossa morte. Amém.
1: Ave Maria, cheia de graça, o Senhor é convosco. Bendita sois vós entre as mulheres, e bendito é o fruto do vosso ventre, Jesus.
2: Santa Maria, Mãe de Deus, rogai por nós, pecadores, agora e na hora da nossa morte. Amém.
1: Ave Maria, cheia de graça, o Senhor é convosco. Bendita sois vós entre as mulheres, e bendito é o fruto do vosso ventre, Jesus.
2: Santa Maria, Mãe de Deus, rogai por nós, pecadores, agora e na hora da nossa morte. Amém.
1: Ave Maria, cheia de graça, o Senhor é convosco. Bendita sois vós entre as mulheres e bendito o fruto do vosso ventre, Jesus.
2: Santa Maria, Mãe de Deus, rogai por nós, pecadores, agora e na hora da nossa morte. Amém.
1: Glória ao Pai, o Filho e o Espírito Santo.
2: Como era no princípio, agora e sempre, por todos os séculos dos séculos. Amém.
1: Ó meu bom Jesus,
2: perdoai-me, livrai-me do fogo do inferno, elevai as almas todas para o céu e socorrei principalmente aos que mais precisarem.
1: Nossa Senhora de Fátima,
2: rogai por nós.
1: Divino Pai Eterno,
2: abençoai-me.
1: Ana, obrigado por rezar com a gente. Que Jesus e Maria ilumine todos vocês, em especial a Laura Liz, no primeiro aninho, que o anjo da guarda sempre a acompanhe. Paz e bem.
2: Paz e bem, santa alegria.
1: Santa alegria. Agora eu libero aqui pro ouvinte, quem vai rezar com a gente agora, rapidinho lá no telefone, 3464-7508. Quero aqui rezar, a gente rezou aqui, pedimos que Deus olhasse pelo Jonas Sassi, que estava em situação delicada em Farroupilha, e olha que notícia boa que a gente recebe. Ele está de aniversário e o presente de aniversário é voltar para casa. Que lindo, que lindo. Saiu do hospital. Uma boa recuperação, Jonas. Papai do céu está contigo. Tudo vai dar certo. Vamos continuar rezando por ti. Bem como o Clecir Schultz também está recuperando bem do joelho. Logo, logo, Clecir, o senhor vai estar melhor do que antes. Eu sempre digo assim, fé e confiança, como o senhor sempre diz, com Deus e Nossa Senhora, vamos vencer. Já temos ouvinte para conosco rezar? É quem? A Hilda e o Luiz. Boa noite, tudo bem com vocês?
4: Boa noite, tudo bem.
1: Para quem vai rezar, Hilda?
4: Eu queria rezar por 28 anos de falecimento de Sereno Brambila e por todos os falecidos das famílias Zapaz e Brambila, pela paz do mundo, todo mundo que está rezando o terço conosco, e vocês da rádio e os nossos freios.
1: Muito obrigado. Então vamos unir, Luiz e Hilda, essas intenções. Ilva, perdão, é Ilva, né?
4: É
1: isso, as intenções suas. E vamos lá no painel, porque tem intenções dos nossos ouvintes. Quem está lá conosco, Flávio?
3: Rezando conosco a Salete, ela reza pelo 29º aniversário de falecimento de Adil Marco Simonajo, também pelo Carlos, pela Mara, por todos os doentes, para os freis e para nós da Rádio Garibaldi.
1: Obrigado,
3: também
1: Salete.
3: Também está rezando conosco a Ieda que também, momento bastante ruim de saúde do Jonas, ela também.
1: Isso, colocou
3: pediu
1: aqui sua intenção.
3: Isso, exatamente. Boa noite, Ieda, paz e bem.
1: Que bom, Ieda, que bom que você voltou para casa, né? Amém, que seja abençoado. Então, vamos continuar trazendo as intenções suas. Aqui todos nós temos o nosso coração, temos aqui também o pedido da Neide, ela que reza por tantas pessoas, que praticamente a maior parte do dia em oração, pedindo pela saúde. Lembra que dia 18 agora, sábado, né? Vai acontecer a missa às 15 horas, lá no Capitel, né? Lá em Boa Vista 37, Capitel Neide Trevisol, no roteiro dos capitéis, né? Lá vai estar celebrando a missa às 15 horas e todo mundo que desejar ir lá rezar, compareça. E também, eu lembro aqui, 3462-5141, quem desejar um para também ir através de um ônibus, tá? Ou numa van. Então é só ligar para Marinês. Vamos unir a todas estas intenções. Ela reza também pela família, pede bênção e proteção para a madrinha e tia Assunta, reza pelo descanso eterno do padrinho tio Orlando, que está junto de Deus, por todos os familiares que partiram, pelos seus netos, e luz para toda a nossa humanidade. Fim das guerras, fim dos desastres também naturais. Pede que todos sejam protegidos. Então vamos unir a essas intenções, a que cada um traz no seu coração, neste terceiro mistério doloroso, onde contemplamos
3: a coroação de espinhos de Nosso Senhor.
1: Pai nosso que estás no céu, santificado seja o vosso nome. Venha a nós o vosso reino, seja feita a vossa vontade, assim na terra como no céu.
0: O pão nosso de cada dia nos dai hoje, perdoai as nossas ofensas, assim como nós perdoamos a quem nos tem ofendido, e não nos deixeis cair em tentação, mas livrai-nos do mal.
1: Ave Maria, cheia de graça, o Senhor é convosco, bendita sois vós entre as mulheres, e bendito o fruto do vosso ventre, Jesus.
0: Santa Maria, Mãe de Deus, rogai por nós, pecadores, agora e na hora de nossa morte. Amém.
1: Ave Maria, cheia de graça, o Senhor é convosco. Bendita sois vós entre as mulheres e bendito o fruto do vosso ventre, Jesus.
0: Santa Maria, Mãe de Deus, rogai por nós, pecadores, agora e na hora de nossa morte. Amém.
1: Ave Maria, cheia de graça, o Senhor é convosco. Bendita sois vós entre as mulheres e bendito o fruto do vosso ventre, Jesus.
0: Santa Maria, Mãe de Deus, rogai por nós, pecadores, agora e na hora de nossa morte. Amém.
1: Ave Maria, cheia de graça, o Senhor é convosco. Bendita sois vós entre as mulheres e bendito o fruto do vosso ventre, Jesus.
0: Santa Maria, Mãe de Deus, rogai por nós, pecadores, agora e na hora de nossa morte. Amém.
1: Ave Maria, cheia de graça, o Senhor é convosco. Bendita sois vós entre as mulheres e bendito o fruto do vosso ventre, Jesus.
0: Santa Maria, Mãe de Deus, rogai por nós, pecadores, agora e na hora de nossa morte. Amém.
1: Ave Maria, cheia de graça, o Senhor é convosco. Bendita sois vós entre as mulheres e bendito o fruto do vosso ventre, Jesus.
0: Santa Maria, Mãe de Deus, rogai por nós, pecadores, agora e na hora de nossa morte. Amém.
1: Ave Maria, cheia de graça, o Senhor é convosco. Bendita sois vós entre as mulheres e bendito o fruto do vosso ventre, Jesus.
0: Santa Maria, Mãe de Deus, rogai por nós, pecadores, agora e na hora de nossa morte. Amém.
1: Ave Maria, cheia de graça, o Senhor é convosco. Bendita sois vós entre as mulheres e bendito o fruto do vosso ventre, Jesus.
0: Santa Maria, Mãe de Deus, rogai por nós, pecadores, agora e na hora de nossa morte. Amém.
1: Ave Maria, cheia de graça, o Senhor é convosco. Bendita sois vós entre as mulheres e bendito o fruto do vosso ventre, Jesus.
0: Santa Maria, Mãe de Deus, rogai por nós, pecadores, agora e na hora de nossa morte. Amém.
1: Ave Maria, cheia de graça, o Senhor é convosco. Bendita sois vós entre as mulheres e bendito o fruto do vosso ventre, Jesus.
0: Santa Maria, Mãe de Deus, rogai por nós, pecadores, agora e na hora de nossa morte. Amém.
1: Ave Maria, cheia de graça, o Senhor é convosco. Bendita sois vós entre as mulheres e bendito o fruto do vosso ventre, Jesus.
0: Santa Maria, Mãe de Deus, rogai por nós, pecadores, agora e na hora de nossa morte. Amém.
1: Glória ao Pai, ao Filho e ao Espírito Santo.
0: Como era no princípio, agora e sempre. Amém.
1: Ó meu bom Jesus,
0: perdoai-nos, livrai-nos do fogo do inferno, levai as almas todas para o céu e socorrei principalmente as que mais precisar.
1: Nossa Senhora de Fátima e São Paulo Apóstolo,
0: rogai por nós.
1: Divino Pai Eterno,
0: abençoai-nos.
1: Luísa e Ilva, obrigado a vocês por rezarem conosco, que a paz de Jesus e o amor da mãe continue sempre com vocês nos seus pedidos. Tenham sempre paz e bem. Shalom.
5: Paz e bem. Shalom.
1: Chegamos no quarto mistério agora. Você vai rezar com a gente? 3464-7508. Primeiro 20 que ligar rapidinho lá. Chegar até aqui, a gente vai rezar junto. Vamos ouvir as suas intenções. Vamos continuar trazendo presente aqui todos os nossos ouvintes. Eu peço pelo descanso eterno de Otília Fauri Bozeto, a vozinha Otília, que tão querida na minha vida, ela que está junto de Deus, Márcia. Vamos trazer presente aqui também pelo seu descanso eterno. Eu quero rezar também pelo descanso eterno do meu cunhado, o Avelino, que está se vivo, estaria de aniversário. Então, Avelino Fardo, rezamos pelo seu descanso eterno também, minha irmã, a Lourdes, meus pais, Osório e Ernestina, a mãe Luísa também, pedimos pelo descanso eterno deles. Vamos trazer presente com a... com Fernando. Fernando, boa noite.
6: Boa noite, Beto. Tudo bem?
1: Bem, Fernando. Para quem vamos rezar esse quarto mistério, Fernando?
6: Eu quero rezar para mim, pela minha saúde. Eu quero rezar pelos meus pais que são falecidos.
1: Sim.
6: Meu pai já faz mais de 3 anos e a minha mãe é 1 ano, vai completar 2 anos em outubro.
1: Uhum.
6: E eu quero rezar também pela minha família.
1: Tá.
6: Toda a minha família, ao lado dos Loss e da Lorenzi, né? E quero rezar também pelas almas do purgatório. Rezo também pelo Frei Aldo, que vai completar, né, os 70 anos ali de sacerdócio. E pelo Frei Cleidimar, né?
1: Cidimar,
6: É isso. Mas fica extensivo também a todos os sacerdotes aqui da paróquia, né?
1: Certo.
6: E quero rezar para todas as pessoas que estão doentes, em casa ou nos hospitais, né?
1: Rezamos por todos eles, né, Fernando?
6: Isso.
1: Tá bom, então. Então, trazendo presente essas intenções aqui, cada um carrega no seu coração, meditamos o quarto mistério doloroso, onde contemplamos
3: Nosso Senhor carregando penosamente a cruz até o alto do Calvário.
1: Pai nosso que estás no céu, santificado seja vosso nome, venha a nós o vosso reino, seja feita a vossa vontade, assim na terra como no céu.
6: O pão nosso de cada dia nos dai hoje, perdoai as nossas ofensas, assim como nós perdoamos a quem nos tem ofendido, e não nos deixeis cair em tentação, mas livrai-nos do mal. Amém.
1: Ave Maria, cheia de graça, o Senhor é convosco, bendita sois vós entre as mulheres, e bendito o fruto do vosso ventre, Jesus.
6: Santa Maria, Mãe de Deus, rogai por nós, pecadores, agora e na hora de nossa morte. Amém.
1: Ave Maria, cheia de graça, o Senhor é convosco, bendita sois vós entre as mulheres, e bendito o fruto do vosso ventre, Jesus.
6: Santa Maria, Mãe de Deus, rogai por nós, pecadores, agora e na hora de nossa morte. Amém.
1: Ave Maria, cheia de graça, o Senhor é convosco, bendita sois vós entre as mulheres, e bendito o fruto do vosso ventre, Jesus.
6: Santa Maria, Mãe de Deus, rogai por nós, pecadores, agora e na hora de nossa morte. Amém.
1: Ave Maria, cheia de graça, o Senhor é convosco. Bendita sois vós entre as mulheres, e bendito o fruto do vosso ventre, Jesus.
6: Santa Maria, Mãe de Deus, rogai por nós, pecadores, agora e na hora de nossa morte. Amém.
1: Ave Maria, cheia de graça, o Senhor é convosco. Bendita sois vós entre as mulheres, e bendito o fruto do vosso ventre, Jesus.
6: Santa Maria, Mãe de Deus, rogai por nós, pecadores, agora e na hora de nossa morte. Amém.
1: Ave Maria, cheia de graça, o Senhor é convosco, bendita sois vós entre as mulheres, e bendito o fruto do vosso ventre, Jesus.
6: Santa Maria, Mãe de Deus, rogai por nós, pecadores, agora e na hora de nossa morte. Amém.
1: Ave Maria, cheia de graça, o Senhor é convosco, bendita sois vós entre as mulheres, e bendito o fruto do vosso ventre, Jesus.
6: Santa Maria, Mãe de Deus, rogai por nós, pecadores, agora e na hora de nossa morte. Amém.
1: Ave Maria, cheia de graça, o Senhor é convosco. Bendita sois vós entre as mulheres. E bendito o fruto do vosso ventre, Jesus.
6: Santa Maria, Mãe de Deus, rogai por nós, pecadores, agora e na hora de nossa morte. Amém.
1: Ave Maria, cheia de graça, o Senhor é convosco. Bendita sois vós entre as mulheres. E bendito o fruto do vosso ventre, Jesus.
6: Santa Maria, Mãe de Deus, rogai por nós, pecadores, agora e na hora de nossa morte. Amém.
1: Ave Maria, cheia de graça, o Senhor é convosco. Bendita sois vós entre as mulheres. E bendito o fruto do vosso ventre, Jesus.
6: Santa Maria, Mãe de Deus, rogai por nós, pecadores, agora e na hora de nossa morte. Amém.
1: Ave Maria, cheia de graça, o Senhor é convosco. Bendita sois vós entre as mulheres. E bendito o fruto do vosso ventre, Jesus.
6: Santa Maria, Mãe de Deus, rogai por nós, pecadores, agora e na hora de nossa morte. Amém.
1: Ave Maria, cheia de graça, o Senhor é convosco. Bendita sois vós entre as mulheres. E bendito o fruto do vosso ventre, Jesus.
6: Santa Maria, Mãe de Deus, rogai por nós, pecadores, agora e na hora de nossa morte. Amém.
1: Glória ao Pai, ao Filho e ao Espírito Santo.
6: Assim como era no princípio, agora e sempre. Amém.
1: Ó meu bom Jesus,
6: perdoai-nos, livrai-nos do fogo do inferno, levai as almas todas para o céu e socorrei principalmente as que mais precisarem da vossa misericórdia.
1: Nossa Senhora de Fátima,
6: rogai por nós.
1: Divino Pai Eterno,
6: abençoai-nos.
1: Obrigado, Fernando, por rezar com a gente. Que a paz de Jesus, que o amor da mãe esteja contigo, com a tua saúde, que fique bem. Tenha muitas bênçãos de Deus. Paz e bem.
6: Paz e bem. Obrigado, Beto, e boa noite.
1: Boa noite. E a última dezena do Santo Terço, chegamos no quinto mistério. A Diva, a vó Diva, também rezamos pela senhora, lá de Santo Antônio de Castro. Vó Diva que reza também pelos seus filhos. Reza também pelos seus netos, por todos que estão precisando fortalecer a fé na oração. Quero trazer presente também o Antônio De Mari, a família, no trabalho, que bom, rezando o terço com a gente. Bênção de Deus para todos vocês. Vamos trazer presente aqui nas intenções a vó Ida Pisoni, a vó lá do ferroviário. Rezamos pela senhora, vó. Rezamos pela custódia Cristóvão também, 104 anos, vó. Tá lá, que papai do céu olhe por você, pela sua saúde. Vamos continuar trazendo presente. Já temos ouvinte no telefone? Não temos. Liberado, então, caiu a ligação, né? Tínhamos ouvinte e acabou caindo. 3464-7508. Para finalizar, alguma intenção ainda no painel, Flávio?
3: Nós temos a Irani, que está rezando conosco. Boa noite, rezo em honra à Mãe Rainha, São José e São Francisco. Ela pede proteção para a sua família. Também Leonice Agatti, boa noite.
1: Boa noite.
3: Juntamente com a família, né?
1: Sim.
3: Reza pelo 18º ano de falecimento de Antônio Agatti, para que tenha o descanso eterno, Roberto.
1: Amém. Então, sim, agora já tocou o telefone, vamos conversar nesta última dezena do Santo Terço. Oi, boa noite.
7: Boa noite, Roberto.
1: Oi, Ângela e o Adelino. Tudo bom com vocês?
7: Tudo bom, graças a Deus. Melhor agora que conseguimos rezar uma dezena do Terço.
1: Que bom. Então, coloque suas intenções. Fique à vontade.
7: Então, eu rezo para a saúde da minha família e por todos os doentes que necessitam de nossas orações, pelo falecido da família Zílio e Ferla. Vou rezar para a minha cunhada Ida, que está perto dos 90, quase 100.
1: Que bom! Faz, olha as bênçãos de Deus aí.
7: Sim, eu rezo por todos os doentes, por todos os meus cunhados, cunhada, minhas irmãs, enfim, que Deus olhe para elas. E vou rezar para a missa de sétimo dia aqui da minha vizinha Terezinha Luzi, e para Lorena Andreola também, sétimo dia, um pouco mais. E que Deus olhe para elas, que dê um bom descanso. E para você da rádio e por todos os nossos sacerdotes, padre, que estão sempre unidos, rezando e cantando, que é muito bom.
1: Amém. É isso, ó. Então, unindo...
7: Eu queria rezar também, hoje de noite nós temos a missa da catequese aqui em cima.
1: No São Francisco?
7: Então, todo mundo, às 7:30, tem missa da catequese, tem a missa, é bom, é bom. É, a noite é bonita, aproveitar todo mundo, tá bom?
1: Rezar. É na igreja do bairro São Francisco, né?
7: Champagne.
1: Ah, no bairro Champagne, ó, já tava trocando o bairro. Então tem a missa da catequese, 19:30, lá na igreja do bairro Champagne, tá? Dado o recadinho, então vamos rezar com essas suas intenções. Com todos, já trago aqui as catequistas, catequizando, você trabalha tão bonito, tão familiar que é feito. Então pedimos que Nossa Senhora ilumine a todos, interceda por todos nós nesse quinto mistério doloroso onde contemplamos
3: a crucificação e morte de nosso Senhor Jesus Cristo.
1: Pai nosso que estais no céu, santificado seja o vosso nome. Venha a nós o vosso reino, seja feita a vossa vontade assim na terra como no céu.
7: O pão nosso de cada dia nos dai hoje, perdoai as nossas ofensas, assim como nós perdoamos a quem nos tem ofendido. E não nos deixeis cair à tentação, mas livrai-nos do mal. Amém.
1: Ave Maria, cheia de graça, o Senhor é convosco. Bendita sois vós entre as mulheres e bendito o fruto do vosso ventre, Jesus.
7: Santa Maria, Mãe de Deus, rogai por nós, pecadores, agora e na hora da nossa morte. Amém.
1: Ave Maria, cheia de graça, o Senhor é convosco. Bendita sois vós entre as mulheres e bendito o fruto do vosso ventre, Jesus.
7: Santa Maria, Mãe de Deus, rogai por nós, pecadores, agora e na hora da nossa morte. Amém.
1: Ave Maria, cheia de graça, o Senhor é convosco. Bendita sois vós entre as mulheres e bendito o fruto do vosso ventre, Jesus.
7: Santa Maria, Mãe de Deus, rogai por nós, pecadores, agora e na hora da nossa morte. Amém.
1: Ave Maria, cheia de graça, o Senhor é convosco. Bendita sois vós entre as mulheres, e bendito o fruto do vosso ventre, Jesus.
7: Santa Maria, Mãe de Deus, rogai por nós, pecadores, agora e na hora da nossa morte. Amém.
1: Ave Maria, cheia de graça, o Senhor é convosco. Bendita sois vós entre as mulheres, e bendito o fruto do vosso ventre, Jesus.
7: Santa Maria, Mãe de Deus, rogai por nós, pecadores, agora e na hora da nossa morte. Amém.
1: Ave Maria, cheia de graça, o Senhor é convosco. Bendita sois vós entre as mulheres, e bendito o fruto do vosso ventre, Jesus.
7: Santa Maria, Mãe de Deus, rogai por nós, pecadores, agora e na hora da nossa morte. Amém.
1: Ave Maria, cheia de graça, o Senhor é convosco. Bendita sois vós entre as mulheres, e bendito o fruto do vosso ventre, Jesus.
7: Santa Maria, Mãe de Deus, rogai por nós, pecadores, agora e na hora da nossa morte. Amém.
1: Ave Maria, cheia de graça, o Senhor é convosco. Bendita sois vós entre as mulheres, e bendito o fruto do vosso ventre, Jesus.
7: Santa Maria, Mãe de Deus, rogai por nós, pecadores, agora e na hora da nossa morte. Amém.
1: Ave Maria, cheia de graça, o Senhor é convosco. Bendita sois vós entre as mulheres, e bendito é o fruto do vosso ventre, Jesus.
7: Santa Maria, Mãe de Deus, rogai por nós, pecadores, agora e na hora da nossa morte. Amém.
1: Ave Maria, cheia de graça, o Senhor é convosco. Bendita sois vós entre as mulheres. E bendito o fruto do vosso ventre, Jesus.
7: Santa Maria, Mãe de Deus, rogai por nós, pecadores, agora e na hora da nossa morte. Amém.
1: Glória ao Pai, ao Filho e ao Espírito Santo.
7: Como era no princípio, agora e sempre. Amém.
1: Ó meu bom Jesus,
7: perdoai-nos, livrai-nos do fogo do inferno, levai as almas todos para o céu e socorrei principalmente as que mais precisarem.
1: Nossa Senhora de Fátima,
7: rogai por nós.
1: Divino Pai Eterno,
7: abençoai-nos.
1: Adelino, Ângela, vamos rezar junto a Salve Rainha, ok? Infinitas graças vos damos, soberana rainha, pelos benefícios que todos os dias recebemos de vossas mãos liberais. Dignai-vos agora e para sempre tomar-nos debaixo de vosso poderoso amparo, e para mais nos obrigar, vos saudamos, querida mãe, com esta salve rainha. Salve rainha!
7: A mãe da misericórdia, vida, doçura, esperança.
1: Nossa, salve. A vós bendizemos, degradados filhos de Eva. A vós suspiramos.
0: Mundo chorando deste vale de lágrimas, e apoia, advogada nossa, este vossos olhos, misericordioso a nova e depois desse esteiro mostrai Jesus, bendita fruto do vosso ventre, ó clemente, ó piedosa. Sempre Maria.
1: Rogai por nós, Santa Mãe de Deus.
0: Para que sejamos dignos, promessa escrita. Eu rezei também para o Bortolini, o Ismael. Tem que rezar para o Ismael.
1: Vamos rezar quem... pela sua saúde, né?
0: Sim,
1: eu
0: tô sempre na atenção dele.
1: Isso, eu tô com ele aqui na minha caixinha de bênçãos. Sim. Também, tá? Obrigado a vocês por rezarem conosco, que a paz de Jesus e o amor da mãe possa estar com todos. Tenha paz e bem.
0: Paz e bem e santa alegria.
1: Santa alegria. Um momento bonito, gente, que eu vou colocar aqui antes da bênção do Frei Rogério. Já havíamos mencionado sobre isso, mas na quinta-feira, dia 16, agora do mês de julho, é o dia de Nossa Senhora do Carmo. E a comunidade que esteve em festa no final de semana continua celebrando, e no dia 16, às 19 horas, lá na igreja da comunidade, um momento mariano bonito, e depois uma confraternização entre todos lá no salão da comunidade. Então, quem for participar, que puder levar um prato de doce ou de salgado, é para fazer uma boa partilha lá entre todos que vão participar, ok? E nós aqui na Rádio Garibaldi vamos estar na quinta-feira reproduzindo o terço mariano que aconteceu no último sábado, que marcou o encerramento da novena, né? De Nossa Senhora do Carmo, tá bom, gente? Então, dado esse recadinho, vamos agradecer a todos que estiveram conosco rezando. Foi bom ou não foi? Foi legal. Que bom a gente poder encontrar. Com certeza você está melhor do que quando começou o terço. Bênção de Deus para todos nós. Obrigado a todos. Tenha uma boa noite. Boa noite, Flávio. Boa noite, ouvintes. Boa noite. Paz e bem.
3: Paz e bem, santa alegria.
1: Louvado seja nosso Senhor Jesus Cristo.
3: Para sempre seja louvado.
1: Frei Rogério, a sua bênção para todos nós.
8: Que a vossa bênção maternal, ó Nossa Senhora de Fátima, acompanhe a cada um de nós, agora e sempre. Amém. Que o Senhor te abençoe e te guarde. Amém. Que Ele te mostre a sua face e te conceda a sua graça. Amém. Que Ele volte para ti o seu rosto e te dê a paz. Amém. Que o Senhor te abençoe, em nome do Pai, do Filho e do Espírito Santo. Amém. Paz e bem, salve Maria. Uma boa noite a todos.
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3: Em Brasília, 19 horas. Está no ar a Voz do Brasil. As notícias do governo federal que movimentaram o país no dia de hoje.
4: Olá, boa noite.
3: Boa noite para você que nos acompanha em todo o país.
4: Terça-feira, 14 de julho de 2026.
3: E vamos aos destaques da Voz do Brasil.
4: Meio ambiente e clima. Painel eletrônico monitora efeitos do El Niño no país.
3: Plataforma informa onde haverá excesso de chuvas, estiagem ou ondas de calor.
4: Hoje vamos falar sobre o fenômeno e como poderá afetar o Brasil. Luana Karen.
5: Entre as principais as consequências esperadas para o Brasil estão excesso de chuvas na região sul e a estiagem nas regiões norte e nordeste.
3: Energia e combustíveis.
4: Conselho Nacional de Política Energética aprova aumento no percentual de etanol anidro na gasolina para 32%.
3: E aplicativo oferece ao consumidor informações sobre postos de combustíveis e canal para denúncias. Gabriela Noronha.
6: O aplicativo é gratuito e funciona como um mapa interativo no celular, ajudando o consumidor a descobrir quais postos são de confiança e quais devem ser evitados.
4: Proteção das crianças e adolescentes no ambiente digital.
3: Como o ECA Digital avança no combate à violação de direitos é o tema de entrevista com Fábio Meirelles, do Ministério dos Direitos Humanos e Cidadania.
7: Então, o ECA Digital é um grande avanço, traz esse princípio do ECA, né, da proteção integral, da prioridade absoluta para o ambiente digital, e ele hoje já é uma referência no Brasil. No mundo.
4: Hoje, na apresentação da Voz do Brasil, Luciana Vasconcelos e Luciano Seixas.
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4: O percentual de etanol na gasolina será elevado de 30 para 32%.
3: A medida aprovada hoje pelo Conselho Nacional de Política Energética tem previsão para valer a partir de 1º de agosto.
4: E terá vigência de 180 dias, com possibilidade de prorrogação por igual período.
3: O ministro de Minas e Energia, Alexandre Silveira, afirmou que a mudança é segura e que tem respaldo técnico.
8: Nós estamos completamente seguros de avançar até o E32, Instituto Mauá nos deu o laudo de que nós estamos habilitados a fazer o aumento. E a transitoriedade é apenas uma maneira de nos precavermos a poder, dentro de 180 dias, nós vermos o que está acontecendo. A cada oscilação, nós sentamos e protegemos o consumidor e protegemos a economia nacional.
4: Ainda de acordo com o ministro Alexandre Silveira, a medida vai contribuir para a autossuficiência do país em meio ao contexto da guerra no Oriente Médio.
3: Na hora de abastecer o carro, quanto mais informações o consumidor tiver, melhor.
4: Por meio de um aplicativo, o motorista confere se o posto onde ele vai é um estabelecimento confiável.
3: E caso perceba alguma irregularidade, também é possível fazer uma denúncia diretamente à Agência Nacional do Petróleo, Gás Natural e Biocombustíveis.
6: O aplicativo ANP com você postos é gratuito e funciona como um mapa interativo no celular, ajudando o consumidor a descobrir quais postos são de confiança e quais devem ser evitados. O funcionamento é bem prático. Ao abrir o aplicativo, o usuário vê os estabelecimentos da região sinalizados por cores, como em um semáforo. Os postos recebem notas de 0 a 5 com base nas fiscalizações que a Agência Nacional do Petróleo, Gás Natural e Biocombustíveis fez nos últimos 5 anos, sendo que a cor verde sinaliza os mais seguros e quem tem nota máxima. Já os marcados em vermelho acendem o sinal de alerta. Receberam nota 0 por causa de irregularidades recentes. Outras informações dos estabelecimentos, como endereço, CNPJ, quantas fiscalizações já receberam, resultado das vistorias e qualidade das amostras analisadas, também podem ser consultadas na ferramenta. É possível ainda fazer denúncias pelo aplicativo, como explica o superintendente de fiscalização do abastecimento da ANP, Júlio Nishida.
9: Cria um importante canal de denúncias do consumidor com a ANP, inclusive aquelas relacionadas a práticas de preços abusivos. De forma bem simples, fácil e intuitiva, o consumidor consegue fazer a sua denúncia no simples clicar de botões.
6: A plataforma pode ser acessada no endereço anpcomvocepostos.anp.gov.br e depois baixada no aparelho de telefone celular. Reportagem Gabriela Noronha.
4: A produção brasileira de grãos no período 2025-2026 está estimada em 360 milhões de toneladas.
3: Segundo o levantamento divulgado hoje pela Conab, a Companhia Nacional de Abastecimento, se confirmado, o volume será 2,2% superior ao registrado na temporada passada.
10: Segundo a Conab, serão 360 milhões e 100 mil toneladas a serem colhidas, o que representa 2,2% a mais do que a safra anterior. O grande destaque deve ser a soja. O gerente de acompanhamento de safras da Conab, Fabiano Vasconcelos, explica o resultado.
11: Então, a estimativa para a safra 2025-26 é de 48,6 milhões de hectares cultivados com soja e uma produção aí é chegando a quase 180,6 milhões de toneladas.
10: Além da soja, o algodão tem produção prevista em 4 milhões e 60 mil toneladas de pluma, com 8% da área já colhida. Isso resulta em um ganho na produtividade de 2,8% em relação à safra 2024-2025. Já a colheita das três safras do milho no ciclo atual está estimada em mais de 141 milhões e 700 mil toneladas, volume 0,4% superior ao ciclo passado. A estimativa é de crescimento favorecido pelas condições climáticas, como explica Fabiano Vasconcelos, gerente de acompanhamento de safras da Conab.
11: Em relação ao milho, uma estimativa de aumento de 9,8% na área plantada, uma estimativa de produtividades melhores do que na última temporada, favorecidas aí pelo clima, uma produção de 29,6 milhões de toneladas, um aumento aí de 18,7% em relação à última safra.
10: E a Conab também estabeleceu novos preços de referência para os principais produtos agrícolas de verão. Os principais reajustes foram no preço da soja, do arroz em casca, do feijão e do milho. Os preços passam a vigorar nos períodos entre o segundo semestre de 2026 e o primeiro semestre de 2028. Reportagem Edinaldo Júnior.
4: Ainda sobre a produção agrícola, o IBGE estima que a safra brasileira em 2026 pode chegar a 347 milhões e 400 mil toneladas.
3: Isso representa uma projeção de 1 milhão e 300 mil toneladas a mais do que a colheita anterior.
4: O IBGE calcula um ano de produção e a Conab faz estimativa de outubro a setembro.
3: Agricultores podem ter acesso a recursos para o Plano Safra.
4: Os recursos poderão ser acessados entre 16 de julho deste ano e 30 de junho do ano que vem.
3: O BNDES, Banco Nacional de Desenvolvimento Econômico e Social, vai disponibilizar 72 bilhões de reais.
12: Serão 40 bilhões e 500 milhões de reais disponíveis por meio dos programas agropecuários do governo federal. Desse total, 21 bilhões e meio são para médios e grandes produtores da agricultura empresarial e quase 19 bilhões de reais para pequenos produtores da agricultura familiar. Também vão estar disponíveis 31 bilhões e 500 milhões de reais em recursos próprios do banco por meio da linha BNDES Crédito Rural. O chefe do Departamento de Crédito Digital, Agropecuária e Normas do BNDES, Caio Barbosa, explica que o crédito disponibilizado pelo banco atende necessidades de quem produz no campo.
13: A gente opera basicamente 11 programas, que são programas que atingem todas as necessidades de investimento e de custeio do produtor rural e todos os tipos de produtores rurais. Tem uma linha para custeio, uma linha para investimento, para aquisição de máquinas.
12: Para saber mais sobre as linhas e programas do BNDES para o agro, acesse bnds.gov.br/agro. Reportagem André de Barros Lima.
4: O fenômeno climático conhecido como El Niño, já confirmado no país, pode trazer diferentes impactos para a população.
3: A previsão é de excesso de chuvas no sul, por um lado, e estiagem no norte e nordeste, por outro.
4: Um monitoramento mensal está sendo feito por diferentes órgãos para trazer agilidade às respostas e ajudar na prevenção de desastres.
3: Nessa reportagem de Luana Karen, trazemos dicas para os produtores rurais e cidadãos em geral sobre como lidar com os impactos desses eventos climáticos.
14: Autoridades responsáveis pelo monitoramento do clima, dos recursos hídricos e dos riscos de desastres naturais começaram a acompanhar a evolução do fenômeno do El Niño este ano no Brasil. Um painel vai ser publicado mensalmente e servirá de referência para que estados, municípios, produtores rurais e defesa civil não sejam pegos de surpresa com excesso de chuvas, estiagem ou ondas de calor. Gilvan Sampaio, pesquisador do Instituto Nacional de Pesquisas Espaciais, INPE, explica que os efeitos devem ser sentidos até meados de 2027.
15: Os principais impactos do El Niño devem ficar concentrados com o aumento do volume de chuvas no sul do Brasil. Além disso, nesse segundo semestre de 2026, o El Niño deve provocar temperaturas acima da média em praticamente todo o Brasil. Portanto, o potencial para a ocorrência de queimadas aumenta. Então, secas na Amazônia, secas no Nordeste, isso somente em 2027.
14: O El Niño é caracterizado pelo aumento anormal da temperatura do Oceano Pacífico ao longo da linha do Equador. Para que o fenômeno seja confirmado, esse aumento deve ser observado por 3 meses consecutivos, o que aconteceu entre abril e junho deste ano. Para quem utiliza a terra para produzir, a orientação de Gilberto Cunha, pesquisador da Embrapa Trigo, é conhecer bem a terra onde vive.
16: Adotar boas práticas de manejo, a diversificação das épocas de semeadura, fazer as intervenções de proteção de plantas, colher no momento certo, não procrastinar aí quando as lavouras estão prontas para colher.
14: Ao longo dos próximos meses, eventos associados ao El Niño podem impactar a rotina da população. Nas regiões onde estão previstas chuvas além do normal, os riscos são de alagamentos e deslizamentos de encostas, por exemplo. Já onde pode haver escassez de chuva, há risco de incêndios e problemas no abastecimento de água. Ondas de calor também podem trazer dificuldades para populações vulneráveis. Em todos os casos, o conselho de Tiago Molina, coordenador de monitoramento e alerta da Defesa Civil Nacional, é ficar atento às fontes oficiais de informação.
17: Sempre que tiver uma situação de risco prevista, a Defesa Civil vai se utilizar de todos os mecanismos que existem para fazer com que essa informação chegue às pessoas, né, por meio do Defesa Civil Alerta, por meio das mensagens SMS. Além disso, é muito importante conhecer o local onde você mora, procurar saber quais são os planos de contingência, quais são as rotas de fuga, os locais seguros.
14: O boletim Painel El Niño, uma iniciativa conjunta de diferentes órgãos do governo federal, é público e está disponível em diversos portais na internet. Por exemplo, no endereço portal.inmet.gov.br. Reportagem Luana Karen.
3: Esta semana, o Estatuto da Criança e do Adolescente completa 36 anos.
4: E a evolução da garantia dos direitos da infância permitiu a aprovação do ECA Digital, que entrou em vigor em março desse ano.
3: Ele prevê que as crianças e adolescentes devem ser protegidos e ter direitos garantidos também no ambiente virtual.

0: biblioteca digital, né? Que é a lei que protege os direitos da infância no ambiente virtual e ganhou esse nome, ECA Digital, como uma referência justamente ao Estatuto da Criança e do Adolescente de 1990. A gente pode dizer que ela incorpora o mesmo espírito, diretor, de que toda a sociedade é responsável pelo cuidado com as crianças, só que agora na internet?
1: Exatamente, e até por isso que a gente manteve o nome ECA, né, e chamou de ECA Digital. A gente percebeu que as crianças e adolescentes brasileiros viviam conectados, estavam em plataformas digitais, em redes sociais desde muito cedo, expostas, né, diariamente à publicidade, conteúdos algorítmicos, inteligência artificial. A gente viu que isso representava um risco muito grande, o ambiente digital para crianças e adolescentes, e a gente batalhou e conquistou o ECA Digital com o governo federal, com o CONANDA, movimentos sociais, organizações da sociedade civil e em diálogo com o Congresso para que essa lei saísse do papel e virasse realidade.
2: E o senhor destacaria como principais ganhos para a proteção das crianças vindos do ECA Digital? Que tipo de ações, que tipo de situações?
1: Veja, o ECA Digital, ele reafirma uma posição inegociável do Brasil. A gente não aceita modelos de negócio construídos sobre a exploração da vulnerabilidade de crianças e adolescentes. Então, vou dar alguns exemplos do que o ECA Digital estabelece, né? Ele estabelece limite para a prática do que a gente chama de design digital, ou design manipulativo, que vão induzir crianças e adolescentes ao uso excessivo de telas. Isso é uma das dimensões do ECA Digital. Ele também prevê que os serviços e produtos digitais, eles devem adotar padrões elevados de proteção de dados, privacidade e segurança para crianças e adolescentes. O ECA Digital também prevê sanções para as plataformas que descumprirem essas obrigações. Então, o ECA Digital é um grande avanço, ele traz esse princípio do ECA, né, da proteção integral, da prioridade absoluta para o ambiente digital, e ele hoje já é uma referência no Brasil e no mundo.
0: E assim como aconteceu no Estatuto da Criança e do Adolescente de 1990, o ECA Digital também deve mudar essa forma da sociedade perceber os direitos das crianças na internet? Por exemplo, a parte da responsabilidade de todos os adultos sobre as crianças que estão ali no ambiente virtual?
1: Perfeito. É exatamente esse o princípio. Assim, a gente conseguiu com o ECA Digital traduzir rapidamente uma demanda social, porque não pode ser só uma atribuição das próprias crianças e adolescentes ou dos seus familiares, dos pais, mães e responsáveis, a proteção delas no ambiente digital. Então, se elas estão em situação de vulnerabilidade, é uma responsabilidade coletiva. Então, a gente conseguiu com o ECA Digital trazer essa demanda social, normatizar e juridicamente convergir com a iniciativa privada para um instrumento, que hoje é o ECA Digital, que precisa chegar na ponta. Então, hoje nosso grande desafio é, para além do ECA Digital, é levar o ECA Digital para a escola, para o Conselho Tutelar, para o CRAS, para o CREAS, para o Ministério Público utilizar o ECA Digital. Então, cuidar das crianças e adolescentes nunca foi uma tarefa de uma pessoa só, não vai ser agora. Então, o ECA Digital traz esse princípio da responsabilidade coletiva.
2: Quer dizer que o ECA Digital também é importante para os pais e responsáveis que agora deixam de estar sozinhos nessa proteção das crianças e dos adolescentes, né? E passam a ter apoio das plataformas, não é isso?
1: Exatamente, canais de denúncia, a própria Autoridade Nacional de Proteção de Dados. Então, com o ECA Digital e depois com a lei de regulamentação, depois com a política, a gente, após o ECA Digital, a gente também anunciou a Política Nacional de Promoção e Proteção dos Direitos da Criança e do Adolescente no Ambiente Digital, que é uma política estruturada para fortalecer a coordenação entre os diferentes níveis de governo, incentivar a pesquisa, inovação tecnológica, promover desenvolvimento de produtos e serviços digitais mais seguros, ampliar os canais de denúncia, fortalecer a capacitação dos profissionais do sistema de garantia de direitos, apoiar as famílias no exercício da supervisão parental. Então, acho que a gente precisa olhar para o ECA Digital e para a nossa política nacional com essa perspectiva de construir objetivos concretos e de dividir a responsabilidade sobre a proteção de crianças e adolescentes no ambiente digital com todos os atores que precisam estar, né, totalmente comprometidos com essa implementação.
0: Agora, onde os adultos podem encontrar, diretor, mais informações sobre o ECA Digital para entenderem melhor essa legislação

0: e também orientações sobre o que, que deve ser proibido, o que, que deve ser permitido para as crianças na internet.
1: Claro, olha, hoje nos sites, né, do Ministério dos Direitos Humanos e da Cidadania, da SECOM, do Ministério da Justiça, você encontra o ECA Digital. A gente produziu um material muito interessante, recente, que é um guia no formato de perguntas e respostas para conselheiros tutelares sobre o ECA Digital, que é um material educativo e prático que está no site do Ministério dos Direitos Humanos e da Cidadania. A gente produziu uma caixa de ferramentas chamada Faça Bonito na Rede, que é um material, um conjunto de instrumentos práticos também, que tem guia de recomendações técnicas, coletânea de normas jurídicas, tem proposta de fluxo, tem material didático sobre o que fazer, tem cartilha, tem até jogo de tabuleiro, conexão segura. Então a gente tem curso, a gente tem um curso Proteção de Crianças e Adolescentes no Ambiente Digital, um curso online na Escola Nacional dos Direitos da Criança e do Adolescente. Então hoje a gente tem guias, cartilhas, a gente tem cursos, a gente tem jogo de tabuleiro, a gente tem fluxo. Então a gente tem glossário, a gente tem bastante material disponível, perguntas e respostas, para que as pessoas conheçam o ECA Digital e conheçam as ferramentas de proteção de crianças e adolescentes no ambiente digital, no site do Ministério dos Direitos Humanos, novamente, no site do Ministério da Justiça e Segurança Pública, no site da Secretaria de Comunicação Social, enfim, institutos, fundações, organizações da sociedade civil. Muita gente tem produzido material sobre essa responsabilidade compartilhada e a promoção do bem-estar de crianças e adolescentes no ambiente digital.
2: Muito bem, nós conversamos com Fábio Meirelles, diretor de proteção da criança e do adolescente do Ministério dos Direitos Humanos e da Cidadania. Muito obrigado por sua entrevista aqui à Voz do Brasil.
1: Obrigado a vocês, sempre à disposição.
3: E estão abertas até amanhã, dia 15 de julho, as inscrições de bolsas para médicos especialistas.
2: São 1.136 vagas distribuídas em 26 cursos de aprimoramento em 309 municípios do país.
3: Quase metade das vagas são voltadas para o interior. Entre as especialidades previstas estão anestesiologista, oncologia, cardiologia e cirurgia minimamente invasiva.
2: Felipe Proenço, secretário de Gestão do Trabalho e da Educação do Ministério da Saúde, detalha o edital.
4: Possibilidade para quem já é especialista com registro de qualificação, participa do programa desenvolvendo suas atividades práticas em um serviço do Sistema Único de Saúde, de referência no interior, um ambulatório especializado, um hospital, e ao mesmo tempo tem suporte aonde um especialista com ainda mais experiência vai poder apoiar o desenvolvimento das atividades numa carga horária de 20 horas semanais, recebendo uma bolsa que vai depender da localização, se é uma região mais vulnerável, podendo chegar até R$20.000.
3: O edital está disponível em gov.br/saúde.
2: Atenção, estudantes de graduação de instituições privadas.
3: Começaram hoje as inscrições para o processo seletivo do Fundo de Financiamento Estudantil, o FIES.
2: Serão mais de 75 mil vagas destinadas no segundo semestre.
5: Ao todo, serão oferecidas 75.500 vagas para o segundo semestre. No ano, serão 112 mil no total. O FIES concede financiamento a estudantes matriculados em cursos superiores de instituições privadas. Para participar do FIES, o candidato precisa ter feito o Exame Nacional do Ensino Médio a partir de 2010. Precisa ter alcançado média igual ou superior a 450 pontos nas 5 provas e não ter zerado a redação. Precisa ter, em 2026, renda bruta familiar mensal de até 3 salários mínimos, o equivalente a R$4.863. O processo seletivo do FIES reserva 50% das vagas para estudantes com renda familiar por pessoa de até 0,5 salário mínimo, inscritos de forma ativa no Cadastro Único. Os pré-selecionados nessa modalidade vão poder solicitar financiamento integral, cobrindo todos os encargos educacionais, e ficam dispensados de comprovar a renda diretamente na instituição de ensino. O FIES tem chamada única e lista de espera. O resultado da pré-seleção na chamada única será divulgado no dia 30 de julho. As inscrições vão até sexta-feira, 17 de julho, pelo Portal Único de Acesso ao Ensino. ensino superior. O candidato precisa ter conta gov.br e preencher os requisitos para participar do programa. O resultado sai no dia 30 de julho. Mais informações em acessounico.bec.gov.br/fies ou ligue para 0800-616161. Thaísa Vitória para a Voz do Brasil.
3: O Ministério da Educação disponibilizou uma série de vídeos com orientações sobre o uso do Cadastro da Educação de Jovens e Adultos, uma plataforma oficial de cadastro.
2: O material ensina passo a passo como realizar a inscrição e é destinado tanto aos estudantes quanto aos profissionais que atuam no sistema.
3: As inscrições no cadastro permanecem abertas durante todo o ano.
2: No entanto, os prazos para ingresso no segundo semestre deste ano variam de acordo com o calendário de cada estado e município.
3: Os conteúdos estão disponíveis no portal do MEC e no canal da pasta do Ministério da Educação no YouTube.
2: E essas foram as notícias do governo federal.
3: Uma realização da Secretaria de Comunicação Social da Presidência da República.
2: Com produção da empresa Brasil de Comunicação.
3: Fique agora com as notícias do Poder Judiciário e do Congresso Nacional. Uma boa noite.
2: Boa noite para você e até amanhã.
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8: Presidente do STF e do CNJ lança rede nacional de magistrados para combater o avanço do crime organizado no país.
9: Instituições podem enviar propostas sobre modernização do sistema de justiça até 15 de agosto.
8: STJ mantém prisão preventiva de homem acusado de atuar como falso médico.
9: Boa noite, eu sou Marcela Luiz.
8: E eu sou Walter Lima.
9: O presidente do Supremo Tribunal Federal e do Conselho Nacional de Justiça, ministro Edson Fachin, lançou nesta terça-feira a Rede Nacional de Magistrados para combater o avanço do crime organizado no país.
8: Segundo Fachin, a resposta estatal à criminalidade em rede exige, necessariamente, uma justiça também articulada em rede. Marcelo Della Libera.
10: O ministro Edson Fachin observou que o mercado de apostas eletrônicas clandestinas vem sendo utilizado como instrumento de organizações criminosas.
11: Essas plataformas podem servir à lavagem de dinheiro, à formação de estruturas empresariais aparentemente ilícitas, à integração com outras atividades ilícitas, como tráfico, contrabando e corrupção, além de apresentarem forte dimensão transnacional.
10: Criada por portaria do CNJ, a rede nacional prevê o compartilhamento de informações para enfrentar organizações criminosas cada vez mais sofisticadas.
9: Supremo está com o edital aberto para receber propostas sobre a modernização do sistema de justiça.
8: Podem participar instituições públicas, privadas e da sociedade civil até 15 de agosto. Pablo Lemos.
12: As propostas vão ser analisadas pelo Grupo de Estudos para a Modernização do Sistema de Justiça, instituído pelo presidente do STF, ministro Edson Fachin. O diretor do Centro de Estudos Constitucionais do Supremo, Fernando Facuri Scaff, que preside o grupo, explica que modernizar significa atualizar o sistema de justiça.
13: É fazer ajustes dentro de um sistema que funciona, que está rodando bem, para falar uma linguagem mais clara, e que você tem, dentro disto, a expectativa de uma sociedade brasileira como um todo por mais justiça e por mais segurança jurídica.
12: Para o relator do grupo Neide Barros Belo Filho, modernizar é uma exigência do tempo.
14: É necessário modificar, porque é necessário acompanhar o tempo, acompanhar as mudanças da sociedade.
12: Serão aceitas apenas manifestações institucionais sobre a modernização do sistema de justiça sem caráter pessoal, que deverão ser apresentadas por meio de formulário eletrônico.
9: Mantida a prisão preventiva de empresário acusado de atuar como falso médico em unidade básica de saúde de Cananéia, São Paulo.
8: A decisão é do vice-presidente do STJ, ministro Luiz Felipe Salomão, no exercício da presidência. Fátima Uchoa.
15: O empresário está preso desde janeiro. Segundo o Ministério Público, ele realizava exames de ultrassom, emitia laudos e atendia pacientes usando o registro profissional de médico de um sócio falecido. A fraude foi descoberta após ele afirmar durante exame que tinha identificado a vesícula de uma paciente que já havia retirado o órgão. Depois de o Tribunal de Justiça de São Paulo negar o primeiro habeas corpus, a defesa fez novo pedido de relaxamento da prisão ao STJ, mas o ministro Salomão não verificou ilegalidade manifesta nem urgência que justificassem a concessão da liminar. O ministro ainda apontou que o pedido de liberdade deverá ser examinado com mais profundidade no julgamento definitivo do habeas corpus a cargo da sexta turma do STJ.
9: TST promove congresso para debater o uso de pesquisas no aprimoramento da Justiça do Trabalho.
8: O evento vai ser realizado na sede do Tribunal em Brasília. Marla Lacerda.
16: O 4º Congresso Nacional de Pesquisa Judiciária, Estatística e Ciência de Dados da Justiça do Trabalho vai ser realizado entre os dias 25 e 27 de agosto. Com o tema Trabalho, Transformações Econômicas e Justiça, o evento é para incentivar a produção de conhecimento e a integração da rede de pesquisas judiciárias da Justiça do Trabalho. Magistrados, servidores, estudantes e profissionais que atuam na área e querem participar, fiquem atentos. As inscrições já podem ser feitas no portal do TST, que é o tst.jus.br.
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9: Uma boa noite.
8: E até amanhã.
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3: Eu sou Paula Groba.
17: E eu sou Humberto Pinheiro.
3: E estes são os destaques de hoje do Jornal do Senado, que começa agora.
17: Aprovada a aposentadoria especial para agentes de saúde e de combate às endemias.
3: MP do frete, Senado retira valor fixo, mas mantém piso mínimo do frete para caminhoneiros.
17: Pacientes em internação domiciliar podem ter desconto na conta de luz.
3: Boa noite.
17: Boa noite.
3: Em acordo com o governo, o Senado aprovou a medida provisória que atualiza as regras do piso mínimo do frete rodoviário. A MP, que perderia a validade nesta semana, mantém a obrigatoriedade de um valor mínimo para o frete, como já prevê a legislação, mas retira do texto a definição de um piso nacional para a remuneração dos caminhoneiros.
17: Durante a análise na comissão mista e na Câmara dos Deputados, havia sido incluído um piso de R$5.000 mensais para os motoristas de longas distâncias. A medida provisória também endurece as punições para empresas que descumprirem o piso do frete, calculado pela Agência Nacional de Transportes Terrestres. Repórter Pedro Pincer.
18: O Senado aprovou o projeto de lei de conversão da medida provisória que torna obrigatório o cadastramento das operações de transporte rodoviário de cargas e reforça os mecanismos de fiscalização do piso mínimo do frete. Entre os tópicos está a determinação de um piso para o frete, mas sem definição do valor. A principal questão se dava em torno do perdão às multas aplicadas aos caminhoneiros que estiveram presentes nas manifestações de dezembro de 2022. Para o relator revisor, senador Stevenson Valentim, do Podemos do Rio Grande do Norte, a medida faz justiça e traz tranquilidade para a categoria.
19: Entendo que esse viés da multa já atingiu a sua pedagogia e permanecer com essa injustiça é passar uma ideia de vingança. E que não contribui nada para a sociedade.
18: A líder do governo, senadora Tereza Leitão, do PT de Pernambuco, celebrou o acordo alcançado diante da relevância do assunto.
20: Se ela não fosse importante, ela ia caducar. Nós não permitimos a caducidade justamente pela importância que ela tem para a economia, para relações trabalhistas, para a autonomia de autônomos.
18: As novas regras terão um período de transição. Empresas e transportadores terão prazo mínimo de 60 dias para a adaptação às novas obrigações. O texto segue agora para a sanção presidencial.
21: E o roubo de combustíveis deixou de ser apenas um crime patrimonial e passou a ser uma importante fonte de renda para facções criminosas.
17: Para combater esse mercado ilegal, a Comissão de Segurança Pública aprovou um projeto que endurece as penas e cria crimes específicos para o furto e o roubo de petróleo, combustíveis e derivados. Repórter Bruno Lourenço.
22: O projeto de lei fixa a pena nesses casos de reclusão de 4 a 10 anos mais multa e aumenta a punição em um terço se o crime for cometido com destruição de barreiras, atuação conjunta de duas ou mais pessoas, abuso de confiança de funcionário público ou ex-colaboradores das empresas. O relator designado, senador Sérgio Moro, do PL do Paraná, defendeu a punição mais rigorosa.
23: Para proteger não só o mercado de combustíveis, mas especialmente o consumidor desses combustíveis, dessas quadrilhas, dessas gangues que se locupletam, não só furtando combustíveis e seus equipamentos, mas colocando em risco os indivíduos para os quais depois esse combustível fraudulento, muitas vezes, é revendido.
22: O projeto também altera a legislação de crimes contra a ordem econômica para punir quem armazena, transporta ou comercializa o combustível sabendo que é produto de crime. O texto estabelece ainda que as penas sobem em 2/3 se a ação resultar em desabastecimento, interrupção das atividades industriais, incêndio, dano ambiental, ferimento grave ou morte. A proposta seguiu para a Comissão de Constituição e Justiça.
21: O sedentarismo ou a inatividade física gera um custo anual estimado em cerca de R$300 milhões ao Sistema Único de Saúde. Esse valor equivale a aproximadamente 17,4% de todos os gastos do sistema com hospitalizações por essas condições.
17: No Senado, a importância da medicina esportiva na saúde dos brasileiros foi tema de audiência pública na Comissão de Esporte. Os detalhes com Patrícia Oliveira.
24: A medicina esportiva especializada no acompanhamento dos exercícios físicos na prevenção de lesões, reabilitação e melhoria do desempenho dos atletas também contribui para a saúde pública. Como destacou a senadora Leila Barros, do PDT do Distrito Federal, em audiência pública na Comissão de Esporte.
25: Ela beneficia milhões de brasileiros que encontram no esporte um instrumento de prevenção de doenças, de qualidade de vida e do envelhecimento saudável.
24: José Cavazói, da Federação Internacional de Medicina Esportiva, apontou a importância do exercício físico na redução mundial de casos de morte.
26: Que além de fazer as pessoas se sentirem bem, ele é capaz de reduzir infarto, reduzir AVC, reduzir morte, 5,3 milhões de mortes todos os anos que são atribuíveis ao sedentarismo.
24: O médico Fernando Torres destacou o papel social do exercício físico também no combate aos custos com sedentarismo no Brasil. De cerca de R$300 milhões por ano no SUS, em internações e tratamentos de doenças crônicas.
27: Exercício é remédio, porque ele realmente previne e trata doenças, está altamente ligado à redução de gastos públicos e privados.
24: Os debatedores defenderam a criação de políticas públicas para ampliar a prática de atividades físicas no Brasil.
21: E famílias com pacientes em internação domiciliar que dependem de aparelhos elétricos poderão ter mais acesso ao desconto na conta de luz. A Comissão de Infraestrutura aprovou um projeto que amplia de 3 para 4 salários mínimos o limite de renda para a concessão da tarifa social de energia elétrica nesses casos.
17: O benefício atende pacientes que utilizam equipamentos como ventiladores pulmonares, bombas de infusão e aspiradores de secreção. A proposta, que busca reduzir os custos do tratamento feito em casa, segue agora para análise na Comissão de Assuntos Sociais.
21: E seguiu para a votação no plenário em regime de urgência o projeto que cria o Estatuto da Vítima. A proposta reúne em uma única lei os direitos e garantias de vítimas de crimes, contravenções, calamidades públicas, desastres e epidemias. Hoje, essas proteções estão espalhadas por diferentes normas.
17: O texto foi aprovado pela Comissão de Segurança Pública com parecer favorável do senador Wilder Moraes, do PL de Goiás. Segundo o relator, O sistema de justiça brasileiro historicamente concentrou a atenção na relação entre o Estado e o autor do crime, deixando a vítima em segundo plano. Para ele, o estatuto corrige essa distorção ao fortalecer a proteção e o acolhimento das vítimas, o que também pode contribuir para o enfrentamento da criminalidade.
0: Contribui para estabelecer a confiança da população nas instituições de repercussão. Estimulam as notícias dos crimes e favorece a cooperação da vítima ao longo da apuração.
21: Profissionais que atuam na prevenção de doenças e no atendimento direto às famílias poderão passar a contar com uma aposentadoria diferenciada. O Senado aprovou em 2 turnos a proposta que garante esse direito aos agentes comunitários de saúde e aos agentes de combate às endemias, além de regulamentar o vínculo funcional da categoria.
17: A proposta aprovada prevê regras de transição e estende ainda a medida aos agentes indígenas de saneamento e de saúde. O texto segue para promulgação. Repórter Douglas Castilho.
1: A proposta aprovada estabelece como idade mínima de aposentadoria 57 anos para mulheres e 60 anos para os homens, condicionada à comprovação de 25 anos de tempo de contribuição e de efetivo exercício profissional, com regras de transição que terminam no ano de 2041 para os que já ingressaram na atividade. O texto também assegura estabilidade a esses trabalhadores, vedando sua contratação temporária ou terceirizada, salvo na hipótese de emergências em saúde pública. O relator da proposta, senador Irajá, do PSD do Tocantins, destacou a atuação dos agentes na prática da saúde preventiva das famílias.
2: Merecem, assim como existe a aposentadoria especial dos nossos valorosos professores, assim como já foi também instituída a aposentadoria especial para os policiais, é merecida também a essa categoria, que são soldados do nosso SUS, do Sistema Único de Saúde Brasileiro. Aliás, se tem o SUS de carne e osso, eles se chamam agentes de saúde e de combate a endemias.
1: Para compensar o aumento das despesas com essas aposentadorias, a União prestará assistência financeira aos estados e municípios.
17: Com edição de Paulo Agrova e trabalhos técnicos de Eliseu Caires, o Jornal do Senado fica por aqui. Acompanhe agora as notícias da Câmara dos Deputados. Boa noite.
21: Boa noite e até amanhã.
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4: Deputados reduzem jornadas de trabalho de pais de pessoas com deficiência.
5: Plenário pode desobrigar férias escolares durante Copa de Futebol Feminino.
4: Câmara exige informação sobre bebê prematuro na certidão de nascimento.
5: Boa noite. O projeto que exige informação sobre bebê prematuro na certidão de nascimento já pode seguir para o Senado. A repórter Maria Neves tem os detalhes sobre a medida.
10: A Comissão de Constituição e Justiça da Câmara dos Deputados aprovou o projeto que obriga os cartórios a incluir na certidão de nascimento que a criança nasceu de forma prematura. De acordo com a autora da proposta, a deputada Silvia Cristina, do PP de Rondônia, são considerados prematuros bebês que nascem antes de 37 semanas de gestação. Com a aprovação, o texto pode seguir para o Senado. Ainda, segundo Silvia Cristina, o Brasil é o país em que nascem mais bebês prematuros no mundo. Ela afirma que 12% dos partos realizados no país ocorrem antes do tempo mínimo necessário. A relatora do texto, deputada Maria Raiz, do PSB de Pernambuco, defende que incluir a informação sobre prematuridade do bebê na certidão de nascimento, além de garantir o atendimento médico adequado à criança, também trará economia para os cofres públicos.
11: A partir do momento que a gente sabe que uma criança nasce de forma prematura, a gente garante que o atendimento seja dado de forma mais precisa. Então, além, obviamente, de garantir um atendimento melhor para as mulheres, a gente garante que uma economia para o Estado.
10: Ao apresentar o projeto em 2024, Silvia Cristina afirmou que, de acordo com informações da Organização das Nações Unidas, a prematuridade é a principal causa de morte infantil no mundo. A página do Hospital Albert Einstein explica que bebês nascidos antes do tempo têm maior probabilidade de apresentar problemas como pulmões imaturos que exigem ventilação mecânica. Além disso, os intestinos ainda não se encontram totalmente desenvolvidos no nascimento, o que dificulta a absorção do leite materno. Outra complicação é o cérebro prematuro, que impede o recém-nascido de ter um instinto de sugar os mamilos da mãe para mamar. Ainda de acordo com as informações do hospital, problemas decorrentes da prematuridade podem durar por toda a vida. Da Rádio Câmara de Brasília, Maria Neves.
4: Maurício do Vôlei do PL de Minas Gerais apresentou projeto que cria a Política Nacional de Proteção da Inocência Infantil. De acordo com o deputado, a medida protege crianças e adolescentes da exposição a conteúdos inadequados ao desenvolvimento psicológico, moral e emocional.
5: Maurício do Vôlei acrescenta que o projeto amplia o acesso dos pais a informações sobre materiais pedagógicos e atividades escolares que tratem de temas sensíveis. Na visão dele, o texto é uma forma de garantir maior transparência na formação de crianças e adolescentes.
7: Saúde.
4: Comissão de Saúde aprova projetos sobre idosos e prevenção do câncer. A repórter Sofia Peçanha ouviu a relatora.
6: A Comissão de Saúde aprovou o projeto que prevê a suplementação nutricional como parte do tratamento de idosos diagnosticados com desnutrição ou risco de desnutrição durante internações hospitalares. A proposta, apresentada pelo deputado Pedro Ayara, de Minas Gerais, determina que hospitais públicos e privados conveniados ao Sistema Único de Saúde ofereçam suplementos nutricionais aos pacientes idosos sempre que houver indicação clínica. O projeto tem como objetivo assegurar que a suplementação seja parte integrante do cuidado hospitalar e da reabilitação pós-alta. Dessa forma, além de melhorar a recuperação de pacientes idosos, a medida também reduz complicações durante e após a internação, como afirmou a deputada Silvia Cristina, do PP de Rondônia, relatora na comissão.
8: O PL fortalece a integralidade da atenção e da saúde que contribui para a sustentabilidade do sistema ao reduzir custo de sobrecarga hospitalar.
6: De acordo com o projeto, todos os pacientes idosos internados deverão passar por triagem e avaliação nutricional na admissão hospitalar, com reavaliações durante a internação e na alta. Caso o idoso ainda apresente desnutrição ou risco nutricional no momento da alta, ele poderá receber suplementação gratuita pelo SUS por até 60 dias, com acompanhamento das equipes de saúde. Após passar pela aprovação nas comissões de defesa dos direitos da pessoa idosa e de saúde, a proposta segue para análise na Comissão de Finanças e Tributação. Outro projeto aprovado pela Comissão de Saúde institui o Dia Nacional de Combate ao Câncer, a ser celebrado anualmente em 27 de novembro. A proposta, apresentada pela deputada Flávia Moraes, de Goiás, amplia as ações de prevenção, diagnóstico precoce, tratamento e apoio às pessoas acometidas pela doença. Estão previstas campanhas educativas, incentivo a ações de rastreamento da doença, apoio psicossocial a pacientes e familiares, capacitação de profissionais de saúde e estímulo à pesquisa científica na área oncológica. A relatora na Comissão de Saúde também foi a deputada Silvia Cristina. Ela destacou que o projeto busca maior visibilidade ao tema e fortalecer a mobilização social e institucional em todo o país.
8: Representa passo concreto e necessário para fortalecer a política pública de enfrentamento ao câncer no Brasil, integrando a prevenção e atenção e a reabilitação, o apoio psicossocial no momento em que os números evidenciam urgência.
6: Após a aprovação na Comissão de Saúde, o projeto segue agora para análise da Comissão de Finanças e Tributação. Da Rádio Câmara de Brasília, Sofia Peçanha.
7: Esporte.
5: Josivaldo JP, do União do Maranhão, defende a aprovação de proposta que inclui entidades esportivas sem fins lucrativos entre as instituições com imunidade tributária. Ele afirma que a medida busca reduzir custos de organizações que atuam na formação de atletas e na inclusão social.
4: Josivaldo JP aponta que o texto alcança apenas entidades certificadas dos movimentos olímpico, paralímpico, clubístico ou educacional. Ele argumenta que a regra pode evitar o fechamento de projetos esportivos, principalmente em comunidades que dependem dessas iniciativas para atender crianças e jovens.
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13: Trabalho.
5: A Câmara aprovou redução de jornada de trabalho para pais de pessoas com deficiência. A repórter Paula Bittar tem os detalhes.
14: A Comissão de Constituição e Justiça da Câmara aprovou uma proposta que prevê a redução da jornada de trabalho sem prejuízo salarial para pais de pessoas com deficiência. De acordo com o texto aprovado, a necessidade e o percentual da redução da jornada serão definidos por avaliação biopsicossocial, realizada pelo menos a cada 2 anos. Conforme o resultado, o benefício poderá ser ampliado, mantido, reduzido ou suspenso. Durante a discussão da proposta, a deputada Soraya Santos, do PL do Rio de Janeiro, defendeu critérios para a concessão do benefício como forma de evitar fraudes.
15: Esse projeto é um projeto importantíssimo para as mães atípicas que precisam ter mais tempo dentro de casa, e é lógico que o meu voto será e do partido na orientação de aprovar, mas me cabe aqui fazer um alerta. Esse tipo de benefício deveria sempre estar vindo com um critério de avaliação.
14: O projeto que prevê a redução da jornada de trabalho sem prejuízo salarial para pais de pessoas com deficiência já pode seguir diretamente para análise do Senado, a menos que haja recurso para votação antes pelo plenário da Câmara. Da Rádio Câmara, de Brasília, Paula Bittar.
13: Eleições. Projeto de Paulinho da Força do Solidariedade de São Paulo permite contabilizar como gastos eleitorais despesas com o cuidado de dependentes de candidatas. A medida beneficiaria mulheres com filhos de até 12 anos ou dependentes com deficiência.
5: A proposta autoriza o custeio de babás, cuidadores, creches e transporte de dependentes durante a campanha. Segundo Paulinho da Força, o objetivo é ampliar a participação feminina na política e reduzir os obstáculos enfrentados pelas candidatas.
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13: Consumidor. Comissão aprova medida que permite maior transparência na conta de luz. A repórter Júlia Lopes nos conta o que foi proposto.
29: A Comissão de Defesa do Consumidor da Câmara dos Deputados aprovou um projeto que obriga as distribuidoras de energia elétrica a incluir, junto com a conta de luz, um registro fotográfico do medidor de consumo da unidade de energia. De acordo com o texto, a medida tem como objetivo fortalecer a proteção dos direitos do consumidor e garantir mais transparência nas informações sobre o consumo de energia. A proposta também busca aumentar a confiança do usuário, já que o registro fotográfico anexado à fatura permite acompanhar mais clareza o processo de medição da cobrança. Para o relator da proposta, deputado Celso Russomano, do Republicanos de São Paulo, a iniciativa protege tanto o consumidor quanto as empresas. Ele ressaltou que a imagem do medidor pode servir como prova em casos de contestação, ajudando a evitar fraudes e possíveis manipulações.
30: O consumidor vai ter o direito de receber a conta com o registro fotográfico, ou seja, na hora que for lida a conta de energia elétrica, vem uma fotografia do medidor, do consumidor junto, né, impressa na própria conta, e aí o consumidor vai poder ver que, de fato, a leitura foi feita da maneira correta e vai poder acompanhar, inclusive, o consumo. Aí, se houver erro, fica mais fácil para ele provar que existe um erro na cobrança da conta de energia elétrica.
29: O projeto, que inclui junto à conta de luz um registro fotográfico do medidor de consumo, segue agora para análise na Comissão de Minas e Energia. Da Rádio Câmara de Brasília, Júlia Lopes.
0: Desenvolvimento Regional.
5: Projeto de Paulo Guedes, do PT de Minas Gerais, concede ao município de Vieiras o título de Capital Nacional dos Peixes Ornamentais. A proposta reconhece a importância da cidade para a piscicultura ornamental e sua contribuição para a economia da Zona da Mata Mineira.
4: Segundo Paulo Guedes, o reconhecimento fortalece a identidade produtiva de Vieiras, amplia a visibilidade do setor e incentiva o desenvolvimento regional. A proposta destaca ainda o potencial da criação de peixes ornamentais para gerar renda e apoiar pequenos produtores.
0: Educação.
5: O plenário da Câmara pode votar a qualquer momento o projeto que retira a obrigação de férias escolares durante a Copa do Mundo de Futebol Feminino no ano que vem. Essa obrigação foi criada por uma lei de 2026. Entenda com o repórter Antônio Vital.
1: Ganhou regime de urgência e pode ser votado a qualquer momento no plenário da Câmara, projeto que desobriga as redes de ensino pública e privada de todo o país a concederem férias escolares para todos os alunos durante a realização da Copa do Mundo Feminina de Futebol no ano que vem. Lei de autoria do governo, aprovada no início do ano pelo Congresso, obriga que as férias dos estudantes coincidam com o período do torneio, entre 24 de junho e 25 de julho de 2027. O projeto apresentado pela deputada Anne Ortiz, do PP do Rio Grande do Sul, permite que os sistemas de ensino dos estados e municípios decidam sobre o período de férias escolares, em vez de obedecer ao calendário oficial da competição. Entidades como a Federação Nacional das Escolas Particulares criticaram a obrigatoriedade prevista em lei e alegaram que a alteração do período de férias no meio do ano coloca em risco o calendário escolar exigido pela Lei de Diretrizes e Bases da Educação, que obriga pelo menos 200 dias letivos no ano. O regime de urgência permite que o projeto seja analisado diretamente no plenário da Câmara, sem passar pelas comissões permanentes da Casa. A urgência foi aprovada de maneira simbólica, sem votos contrários. Para a autora da proposta, Anne Ortiz, a definição do período de férias em função da competição não foi discutida com as instituições de ensino e vai causar prejuízos para as escolas, alunos, pais e professores.
2: Não é possível, num país de 5.570 municípios, onde a Copa do Mundo vai ser sediada em apenas 8 municípios, nós termos uma regra para valer para todos os municípios que obriguem mais de um mês de férias no meio do ano. Isso vai causar um problemão, não só para as famílias, para os pais, para as mães que trabalham, mas também para os trabalhadores da educação no nosso país.
1: Os jogos da Copa do Mundo de Futebol Feminino serão realizados em 8 cidades: Belo Horizonte, Brasília, Fortaleza, Porto Alegre, Recife, Rio de Janeiro, Salvador e São Paulo. Segundo o governo, a expectativa da FIFA é de que o evento alcance um público de mais de 3 milhões de torcedores, o que movimentará a economia brasileira e projetará o Brasil como potência esportiva. Da Rádio Câmara de Brasília, Antônio Vital.
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0: Justiça.
4: Projeto de Caroline de Tone, do PL de Santa Catarina, concede anistia a pais punidos por adotarem a educação domiciliar, conhecida como homeschooling. Ela reforça que a medida beneficia apenas os casos em que não houve negligência, maus tratos ou violação dos direitos da criança e do adolescente.
5: Segundo Caroline de Tone, a proposta repara penalidades aplicadas a famílias que optaram pela educação domiciliar de boa fé. Para a deputada, o projeto reforça o papel da família na educação dos filhos e garante mais segurança jurídica aos pais que adotam esse modelo de ensino.
0: Segurança Pública.
4: projeto aumenta penas para crime de ameaça por arma ou condição da vítima. A repórter Daniela Lessa nos conta quais os agravantes.
0: A Comissão de Constituição e Justiça da Câmara dos Deputados aprovou o projeto que aumenta a pena para o crime de ameaça quando cometido com uso de arma ou contra mulher por razões do sexo feminino, crianças, adolescentes, pessoas idosas ou com deficiência. A proposta é do deputado Mário Eringer, do PDT de Minas Gerais, e altera o Código Penal para aproximar as punições dos crimes de ameaça e de perseguição. Atualmente, a pena para o crime de ameaça é detenção de 1 a 6 meses ou multa. Pelo texto, a pena para ameaça poderá ser aumentada de metade quando o crime for praticado com arma ou contra mulher por razões do sexo feminino, criança, adolescente, pessoa idosa ou pessoa com deficiência. Também haverá aumento de pena se a ameaça ocorrer na presença de criança ou adolescente. Além disso, o projeto permite que o Ministério Público inicie a ação penal nesses casos, mesmo sem a representação da vítima, o que pode facilitar a responsabilização dos agressores. O relator, deputado Pompeu de Matos, do PDT do Rio Grande do Sul, defendeu que a mudança corrige distorções na lei e reforça a proteção das vítimas.
10: A pessoa que se sente ameaçada muda todo o seu comportamento, inclusive corporal, de alimentação, de sono, de perturbação por ser ameaçado. E se for perseguido, é a mesma coisa. Então nós estamos colocando, perseguir ou ameaçar é a mesma situação, tem a mesma pena, tem a mesma responsabilidade, tem a mesma gravidade.
0: Pompeu de Matos defendeu também o aumento de pena para casos em que a ameaça ocorre na presença de crianças ou adolescentes, pela gravidade do trauma provocado ao apenas testemunhar uma situação de violência. O projeto que aumenta penas para o crime de ameaça, especialmente quando envolve mulher por razões do sexo feminino, criança, adolescente, pessoa idosa ou pessoa com deficiência, ou ameaça feita com uso de arma, agora segue para análise do plenário da Câmara. Da Rádio Câmara de Brasília, Daniele Lessa.
7: Direitos Humanos.
5: Rubens Antônio, do PT de Goiás, é um dos autores de projeto que cria uma política nacional de grupos reflexivos sobre masculinidades, prevenção da violência e cultura de paz. O objetivo, segundo ele, é atuar antes que a violência aconteça, com ações educativas voltadas também a adolescentes.
4: Rubens Ottoni afirma que os grupos poderão funcionar em escolas, unidades de saúde, equipamentos da assistência social, órgãos de justiça e espaços comunitários. O congressista ressalta que o texto prevê atividades sobre resolução não violenta de conflitos e prevenção da violência contra mulheres.
5: Termina agora o Jornal Câmara dos Deputados, produzido pela Rádio Câmara, com trabalhos técnicos de Everson Urani e apresentação de José Carlos Andrade e Márcio Aquilissardi. Uma boa noite para você.
4: Uma ótima noite para você. A Voz do Brasil volta amanhã.
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0: Gilmar Ferreira.
1: Olá, muito boa noite para você. 8:04, chegamos nesta terça-feira, 14 de julho, e vamos juntos, né, em mais uma noite, com muito prazer. Eu te faço companhia aqui através das emissoras da tua rádio. Começando com o Rapa.

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4: 8:32. Temperatura 12 graus.
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7: Conselhos de São Francisco, que a inteligência deve seguir a boa ação, diz o apóstolo. 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São ainda mortos pela letra aqueles religiosos que não querem seguir o espírito das Sagradas Escrituras, mas só se esforçam por saber as palavras e interpretá-las aos outros. São, porém, vivificados pelo espírito das Sagradas Escrituras quem trata de penetrar a fundo cada letra que conhece. 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
1: Agora 8h34, seguimos aqui na Rede Tua Rádio. Abraço para você com a gente no trabalho, tá no trânsito, tá em casa. Obrigado, viu, aí pela companhia. Aumentar um pouquinho aqui o meu retorno, pronto. E lembrando, né, que você participa com a gente pelo WhatsApp 999-530616. Por exemplo, aqui na tua Rádio Garibaldi, abraço para os amigos ligados com a gente em 101.5. Também aqui na tua Rádio Cristal, em 100.5 FM, uma boa noite. Obrigado aí pela companhia. Bueno, tá na hora do nosso primeiro mate dessa noite.
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Renato e seus Blue Caps, Se Você Soubesse. Aqui na tua rádio, uma boa noite para você, 8 para as 10, aliás, 8 para as 9, epa! 8 para as 9, Bee Gees.

0: Vanessa Williams, fechando a primeira hora, né, do Tua Essência nesta terça-feira. Espanha derruba a França e garante vaga na final da Copa do Mundo. Vitória por 2-0 coloca a seleção espanhola como principal favorita ao título contra um rival que sairá do duelo entre Inglaterra e Argentina. Pauta bomba. Senado aprova aposentadoria especial para agentes comunitários de saúde, articulada por Davi Alcolumbre, que é o presidente do Senado, né? PEC fixa idades mínimas de 57 anos mulheres e 60 para homens. Governo estima impacto de 27 bilhões de reais em 10 anos. Influência do El Niño deve causar tempestades e ventos fortes no estado em meio a temperaturas altas, né, no inverno. É o que está apontando aí a meteorologia, né, para os próximos dias. Instabilidade começa na quinta e deve se estender até segunda-feira. INMET e Climatempo indicam perigo para granizo, descargas elétricas e danos à rede de energia. Pois é, a Assembleia discute preparação para este chamado Super El Niño em audiência pública. Especialistas projetam que o fenômeno irá atingir intensidade muito forte na primavera e no verão. 9:01, já já, mais músicas. 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
4: 9:02, temperatura 13 graus.
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